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Boa noite, torcedor! Boa noite, torcedora! Hoje é quarta-feira, dia 6 de maio, é dia de mata na Copa do Nordeste! Manuel Barrada, Barradão, a partir das 21h30, a bola vai rolar, clássico do futebol nordestino, Vitória contra Ceará, confronto que tem história de 43 jogos com o time do Vitória, tendo aí 16 triunfos, a equipe do Ceará 14 e 13 empates. O Vitória predomina nos jogos realizados em terras baianas, são 23 jogos com 10 vitórias do time baiano, 8 empates e 5 triunfos do Ceará. Porém, o Ceará, nos últimos anos, tem tirado Vitória da Copa do Nordeste. Em 5 oportunidades, o time do Alvinegro se deu bem contra o Vitória. E é baseado nisso, nessa estatística, embora o time do Vitória tenha apresentado o melhor futebol, está mostrando o melhor futebol na primeira divisão do Campeonato Brasileiro, mas o time do Ceará vai procurar usar essa estatística a seu favor para tentar arrancar mais uma classificação diante do Leão Baiano. E é claro, torcedor

0: jogo que você vai acompanhar aqui pela Verdinha 92,5 e pelo nosso canal exclusivo de esporte, o arroba jogada SBM. Eu estarei narrando, André Almeida estará nos comentários, o Daniel Farias aí nas reportagens e também na supervisão da live, enquanto que na técnica tem o nosso Samuel Macedo. E lembrando, né, que a gente vai aí levar essas emoções para você, querendo já, desde já, agradecer a sua massiva audiência ao nosso trabalho. Já já tem o nosso aquecimento para trazermos escalas de Ceará, de Vitória. Os times já estão definidos. Aí o Daniel vai informar baixas do Ceará, baixas do Vitória. O André Almeida vai trazer a sua primeira impressão acerca das escalas de Vitória e de Ceará dentro aqui do nosso aquecimento.
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0: Muito bem, torcedor. Vamos então nessa trazer já informações do Alvinegro de Porangabuçu e também do Vitória, o Leão, com ele, capacidade aí do nosso querido Daniel Farias. Boa noite, DF. Grande satisfação estar em mais uma transmissão esportiva ao seu lado, hein, Daniel?
2: Daniel Farias. Boa noite, Jotinho. Um abraço para você, pro André Almeida e pra enorme audiência da Verdinha, ligada aqui na nossa transmissão desse jogo importante e decisivo demais para o Ceará. Afinal de contas, vale vaga nas semifinais da Copa do Nordeste, pode fazer o Ceará alcançar aquele que foi seu objetivo traçado desde o início da temporada, que foi chegar pelo menos nessa próxima fase do Nordestão. Mas é claro que o torcedor alvinegro sonha com muito mais do que isso, sonha até mesmo com a possibilidade de um título, o que seria o quarto do vovô nesta competição. E para isso, o técnico Mozart leva a campo um Ceará que tem uma base do seu time titular, mas com algumas mudanças. Ceará já definido, já escalado para o jogo de logo mais contra o Vitória. Eu vou passar para o torcedor alvinegro a escalação do vozão, com Bruno Ferreira no gol, na lateral direita Alex Silva, a dupla de zaga Luizão e Éder, e na lateral esquerda o Fernando. No meio de campo, dupla de volantes Júlio César e Dieguinho, e como meia armador o Juan Alano. Lá na frente, pela direita, Gustavo Prado, pela esquerda, o Fernandinho, e como centroavante titular, o Lucas. Ceará que tem outras opções? Ao longo da nossa transmissão, a gente traz as peças do banco de reservas. Seguem no departamento médico o goleiro Richard, o zagueiro Luiz Otávio e também o zagueiro Ronald, e os atacantes Mateuzinho e Wendel. Tirando o Richard, todos os outros nomes estão com problemas musculares na coxa, e o Richard está com uma lesão no ombro, no ligamento do ombro. Além deles, está fora desse jogo também o Vina, que ficou aqui na capital cearense para melhorar o condicionamento físico. Rapidinho também a escalação do Vitória, com Lucas Arcanjo no gol, na lateral direita o Nathan Mendes, a dupla de zaga Kaká e Luan Cândido, e na esquerda o Ramon. Meio campo com Kaique Gonçalves, Zé Vitor e Martínez, e no ataque Eric, Mateuzinho e René. É o time do técnico Jair Ventura. Jotinha.
0: Legal, legal, Daniel Farias trazendo as escalas de Ceará, de Vitória, Vitória, Ceará, jogo no Manuel Barradas, o Barradão, que recebe um público bom. Até o Jair Ventura, ele pediu apoio, né? Respeita ao Ceará e pediu apoio ao torcedor do Vitória para tentar a classificação diante do Alvinegro. Informações foram dadas, agora o Pirião trazendo o seu boa noite, trazendo também a sua primeira impressão acerca das escalas de Vitória, de Ceará. Vem aí o comentarista, que vai direto ao assunto.
1: André Almeida.
0: Boa noite, André. Que satisfação, André. Mais uma vez está ao seu lado em uma transmissão esportiva aqui dos craques da Virgínia, André.
3: Muito boa noite, Jotinha. Boa noite, Golden Boys. Obrigado, Jotinha. É um prazer imenso estar ao seu lado, do Daniel Farias, do Samuel Macedo, o nosso... o original... que tá aqui com a gente, e a todo mundo que tá ligado aqui na Verdinha para essa noite de um clássico nordestino. Ceará e Vitória são dois gigantes da nossa região. O Vitória vem, obviamente, no melhor momento. No melhor momento de temporada. Tá na Série A do Campeonato Brasileiro. Tá bem, inclusive, nesse que é o seu principal objetivo da competição. De maneira muito clara, né? De maneira muito evidente, o Vitória é o nono colocado da Série A. Está na primeira página da tabela e vem de uma belíssima vitória no final de semana sobre o time do Curitiba, jogando no mesmo barradão que será o palco de logo mais, partida que vai impor dificuldades ao time do Ceará. Mas o que o torcedor do Ceará espera é uma postura diferente, é um Ceará diferente, que possa ser competitivo dentro de um duelo só mata, como você já bem chamou a atenção, Jotinha. Não tem jogo da volta, não tem 180 minutos, é hoje e acabou. Quando a bola começar a rolar, às 9h30 da noite, serão dois tempos de 45 minutos mais acréscimos ou pênaltis para definir quem passa e quem fica pelo caminho. O Ceará sempre tratou a Copa do Nordeste como prioridade, o Daniel Farias fala sempre sobre isso. Que o Mozart não teve essa de colocar time em reserva, de poupar titulares, de ir a campo sem força total. Agora é curioso que na partida de hoje tem algumas peças importantes que estão fora. Zanocello começa no banco, o Melk começa no banco. Será que é por uma questão de prioridade ou é por escolha mesmo do treinador? De acordo com o que ele vai ter pela frente, de acordo com o adversário, pela questão física também. Enfim, me parece que ele vai a campo com o que tem de melhor e muito considerando também esse aspecto físico. Mas é um Ceará que vem num momento mais delicado. Na Série B são 3 jogos sem vitórias, apesar de que teve uma vitória sobre o Maranhão na semana passada pela própria Copa do Nordeste. Mas não tem aquele impacto, aquela dimensão, porque é um adversário inferior tecnicamente. Hoje o grau de exigência será bem maior. O Ceará está precisando jogar mais, Jotinho. O Ceará está precisando mostrar mais bola. Nós já estamos em maio. É claro que a cobrança não é para que o Ceará seja perfeito, para que esteja sem nenhum problema, não é isso. Nós sabemos das dificuldades, nós sabemos dos obstáculos, dos empecilhos que o Ceará tem enfrentado ao longo dessa temporada após o rebaixamento. Mas, ao mesmo tempo, o Mozart tem condições de ter melhores escolhas, de tomar melhores decisões e de fazer esse time minimamente jogar mais. Eu não espero um Ceará tendo a bola o tempo inteiro, fazendo questão de querer propor o jogo. Eu acho que vai ser um Ceará dentro daquela característica que todo mundo já está acostumado a ver. Um Ceará que vai muito mais jogar na base do contra-ataque, do jogo reativo, da bola parada, esperando o seu adversário para depois explorar os espaços que serão deixados. E o Vitória, por sua vez, vai ter a obrigação de propor mais o jogo, de ser um time que vai dar as cartas, que vai tentar ser mais protagonista. É o que eu espero, é o que eu imagino, mas dentro desse cenário, eu espero também, Jota, que o Ceará tenha coragem para atacar, para agredir e para jogar quando tiver a bola. Jogar só para se defender, quando um time joga pelo empate, você tem 2 resultados possíveis. Tá vazando alguma coisa aí. Quando se joga só pelo empate, você tem 2 resultados possíveis. Quando você joga para ganhar, obviamente você tem 3. Ou você ganha, ou você empata, ou você perde. Mas quando você joga pelo empate, você só tem 2 resultados. Ou você empata, ou você perde. Então me incomoda essa questão de, vai jogar pelo empate, vai jogar pelo empate. Não tem que jogar pelo empate, tem que jogar para ganhar. Claro que isso não quer dizer que vai jogar de peito aberto, que vai jogar agredindo o adversário o tempo todo. É preciso jogar com inteligência. É preciso jogar com estratégia. E eu tenho certeza que é isso que o torcedor espera também para a partida de logo mais. Jota!
0: É verdade, André. Tô contigo, viu, André? Concordo aí com o que você falou, que você ponderou acerca de como deve jogar o Ceará. Até porque é um jogo só, né? É só mata. São 90 minutos mais acréscimos e o Ceará tem que resolver. Se quiser passar para as semifinais dessa competição e tentar o tetra, jogando para vencer ou, no pior das hipóteses, levar emoção para o torcedor nos pênaltis, seria cruel, né? Mas tudo bem, que possa vir essa classificação, que seja

0: do sofrimento aí dos pênaltis, tudo bem. O que o Ceará tem que fazer, concordo com você, jogar para ganhar e jogar bem, porque o torcedor alvinegro está reclamando muito das más apresentações da equipe alvinegra. 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É a Verdinha levando para você as emoções da Copa do Nordeste. Lembrando que hoje é o Ceará enfrentando Vitória. Amanhã é o Tricolor lá em Aracaju, Sergipe, diante da equipe do Confiança. Vamos fazer o seguinte, né, Samuel Macedo? Vamos aí para os nossos comerciais. Já já a gente vai voltar trazendo as escalas oficiais de Vitória e do Alvinegro. 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
1: Vitória!
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0: Breno Rebouças.
4: Olha o Jota Rômulo aí, gente!
5: Breno, gente espetacular, gente boa demais! Amanhã vai estar narrando, né, o jogo entre Confiança e a equipe do Tricolor de Aço do PC. É o seu melhor amigo, né, meu querido Samuel Macedo? Vamos então para as escalas, é ficha técnica completa de Vitória e Ceará, Barradão. Daqui a pouquinho a bola vai rolar, daqui a 9 minutos mais precisamente.

Cássio no gol. O Natan Mendes está na ala direita. Kaká e Luan Cândido são os dois zagueiros. E na esquerda, o lateral é Ramon. O meio-campo do time do Vitória tem Kaique, Zé Vitor, Martínez. O ataque tem Mateuzinho, René e Eric. O Jair Ventura ainda conta como opções Yuri, Neres, Ronald, Baralhas, Marinho, Osvaldo, Edenilson, Jamerson, Tárzia, o Lucas Silva, Renato, o Renzo Lopes e o Renato Kaiser. Jogadores conhecidos, né? Do futebol cearense, Eric, que jogou pela equipe do Ceará, Martínez, né, pelo Fortaleza, o Marinho jogou pelos dois, Osvaldo também pelos dois, e o Kaiser também jogou pelo Tricolor de Aço do PC.

alvinegro mais famoso do Nordeste brasileiro, com o técnico Mozart mandando a seguinte onzena a campo. Bruno no gol, o Alex Silva na ala direita, Éder e Luizão ali no miolo da zaga e Fernando na lateral canhota. Júlio César, Dieguinho e Juan Alano compõem aí o trio de jogadores de meio campo do Vovô. No ataque, o Ceará tem Gustavo Prado, Luca e Fernandinho. Mozart ainda tem como opções para o gol o Gustavo Martins, o Pedro Henrique, Sanches, Richardson, o Júlio Gilmar, que é o Pedro Gilmar, né? Tem também o Rafael Ramos, tem o Matheus Araújo, Zanocelo, Lucas Lima, Melk e João Gabriel. A arbitragem é do vizinho estado das Alagoas, Denis da Silva Ribeiro Serafim, será o árbitro. O Juan Luiz de Barros Silva, o assistente número 1, assistente número 2, Pedro Jorge Santos de Araújo. O quarto árbitro é o baiano Bruno Nogueira Prado. E aí o VAR é comandado pelo pernambucano Gilberto Rodrigues Castro Júnior e o seu xará, o seu compatriota, né? O Clóvis Amaral da Silva, pernambucano, é o assistente do VAR. Barradão que recebe um grande público, torcida do Vitória, vem aí a campo, né, para incentivar o time do Vitória a uma passagem para a semifinal da Copa do Nordeste. O Ceará vai nesse intuito de demolir esse aspecto, né, para a torcida do Vitória e passar de fase. Vamos esperar o que vai acontecer nos 90 minutos. Será que vamos para pênalti? Será que teremos as emoções dos pênaltis, hein? Ou será que um ou outro passa direto? Torçamos para que seja o Ceará, né? Vamos aí para o protocolo? Tem aí os hinos, né, do estado da Bahia e também o hino nacional brasileiro.

0: vivo.
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0: Aí o hino mais belo entre todas as ações, o hino nacional brasileiro. Vitória ali trazendo seu cumprimento aos jogadores alvinegros, recepcionando o time alvinegro. Pois é, né, Daniel? O meu querido André Almeida. Ceará tem que se preocupar também com esse poder de ataque do Vitória, né? Acompanhei o jogo contra o Curitiba, Vitória jogou para Dedéu. E aquela jogada do Eric, né? Sempre ali pela direita, vai pelo meio e consegue bater pro gol, fazendo um belo gol contra o Curitiba. Dentre as jogadas que o Ceará tem que se preocupar, uma delas é o Eric, que é muito bom ali pela ponta direita, né?
2: É o principal jogador, viu, Jotinho, eu diria, do time do Vitória. Aquele mesmo, torcedor do Ceará conhece bem, o Eric, atacante, canhoto, leve, rápido e fagueiro, como diria o outro, que joga pelo lado direito, que corta pra dentro, camisa 33. E tem um outro nome pro torcedor do Ceará também ficar de olho, tá, Jota? Não é só o Eric, não.
0: Mateuzinho?
2: Também, mas o René. O René que é o atacante. Cearense. Cearense, tá? Passou revelado aqui no Tirol, no time do Tirol, passou pelo futebol gaúcho, pelo São José, estava na Portuguesa se destacando nesse ano, é o atacante, é o centroavante do time, camisa 91, fazedor de gols, tem pelo Vitória 9 jogos com 5 gols marcados e 1 assistência. Então fez gol contra o Curitiba no final de semana, é um nome para a gente ficar de olho. Além do Mateuzinho, que você citou, camisa 10, meio armador, habilidoso, cara da bola parada, um cara que tem muita qualidade técnica também. Então esse trio ofensivo do Vitória leva perigo, assusta. O Ceará vai ter que ficar de olho. E com exceção do Mateuzinho, 2 jogadores com passagens aqui pelo futebol cearense. Além do Emanuel Martínez e do Kaique Gonçalves. Esses não são atacantes, mas são meio-campistas. O Kaique Gonçalves passou pelo próprio Ceará e o Emanuel Martínez passou pelo Fortaleza. São outros 2 titulares do time do Vitória.
0: É verdade, André. Já, já a bola vai rolar. Meu querido Daniel Farias, algum detalhe a mais a acrescentar, meu querido DF?
3: Destacar, Jotinha, jogadores, como a gente já falou, que estão fora dessa relação, sobretudo o caso do Vina. Porque havia uma expectativa grande que esse jogo marcasse o retorno do Vina aos gramados. O Ceará havia informado ele fora de 2 jogos, contra o Maranhão e contra o Sport. Naturalmente, ele viajaria para essa partida. Mas a opção, a decisão, foi que ele permanecesse mais tempo na capital. Ou seja, leva-nos a entender que a condição física do Vina ainda não é a ideal para que ele possa jogar. E por isso, ele não foi relacionado. Por outro lado, o Alex Silva, que começa como titular, havia sido desfalque no jogo anterior por aquele protocolo de concussão, mas agora volta a ficar à disposição e é a novidade do Ceará no jogo desta noite. Jota?
0: É verdade. Você falou do Vina, lembro de um desses jogos mais recentes entre Vitória e Ceará no Barradão, uma discussão que teve lá com o Paulo Maracajá, né? Que é um dos grandes nomes como presidente do Vitória. Você lembra disso agora, uns anos atrás, aí bem recente, hein, Daniel Farias?
3: Lembro demais, o presidente do Vitória dizendo assim, aqui você não entra, alguma coisa do tipo.
0: É verdade. Ele jogou no Bahia, né?
3: É, exatamente.
0: São rivais, e aí teve essa confusão lá com o Vina. Vamos para o apito inicial do Denis, grande Denis, né? O árbitro da partida, alagoano, vai trilhar o seu apito, Luca, vai sair jogando em favor da equipe do Ceará, quando nesse momento o juiz está parando aí para um minuto de silêncio, né? A gente já já informa com o Daniel Farias. E a bola já já vai golar para Vitória e Ceará. Boa sorte ao time do Ceará contra o Leão Baiano, porque o Leão é o Vitória. Luca bate na bola para Dieguinho. Tá valendo o primeiro tempo no Manuel Barrada.
4: Vitória! Jota Rômulo!
0: 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Éder solta a jogada aqui para Alex Silva, tentou fazer a jogada, bateu ali no contrário do Mateuzinho e voltou para a equipe do Ceará, tenta pegar a Luca, aciona por ali a

0: grosseria aí do jogador que é a camisa 30 do Ceará, o Gustavo Prado, pela ponta direita, vem tirando de qualquer maneira a zaga do Vitória, pondo a bola pra fora, tirou, salvando por ali o jogador Luan Cândido. É arremesso lateral em favor da equipe alvinegra. Conosco, Rádio Noroeste, acompanhando as transmissões esportivas de Ceará e Fortaleza aqui pela Virgínia, também a rádio lá em Sobral, a rádio que nos retransmite em Sobral e no Cariri também. Grande abraço a todos. Vai pra bola Alex Silva para fazer a cobrança do primeiro arremesso lateral em favor da equipe do Ceará e do jogo. Ele cobra, ergue pra boca do gol, escorada, a bola passa, chega atirando de qualquer maneira a zaga, ainda tentou pegar por ali o Júlio César, entra a zaga do Vitória, pondo a bola pra fora. Ceará começa em cima, tentando ali surpreender o Leão Baiano. Vai para fazer a cobrança Alex Silva, de onde ele bateu há pouco. Estamos aí na marca de 1 minuto e meio. Vai Alex Silva para fazer a cobrança. 0-0 no Manuel Barradas. Alex levanta para a boca do gol. Luizão tentou. A bola vai chegar pro Fernandinho. Tira a zaga. Vai voltar. Ainda o Ceará insistindo. Gustavo Prado tenta. Vai jogar aqui pro Alex Silva, ou para ele mesmo. Tentou passar. Ganha tiro de meta. Só a equipe do Vitória. Começou aí numa pressão danada o Ceará, hein, Daniel Faria? Chegando a tentar aí um gol por duas vezes, hein?
1: 2 minutos de pressão do Ceará lá no Barradão. A tentativa foi perigosa, cruzamento do lado direito. Luizão desviou de cabeça, quase que o Fernandinho consegue completar. Na sequência do lance, o Gustavo Prado saiu com bola e tudo. Tiro de meta pro Vitória.
0: A impressão que dá é que o Ceará vai querer o jogo, né, André Almeida?
2: Pois é, duas cobranças de laterais, aquele lateral que é cobrado na área, que passou de frente do gol, tá? As duas levaram perigo, e o Ceará adiantando a marcação, não dá brechas pro Vitória, pelo menos nesse comecinho de jogo.
0: É verdade, deixa eu abraçar aqui a turma toda que tá acompanhando aí no @jogadasfm, grande abraço aí pra vocês. Vai pra fazer a cobrança, Ramon cobra o arremesso pro Vitória, recebe de volta, dá o combate ali o Gustavo Prado, ela sai de novo, arremesso lateral pro Leão Baiano. 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Recolhe a bola por ali, o Natan Mendes solta a jogada, Mateuzinho tenta pelo meio, vem dominando o Dieguinho ali para a equipe do Ceará, a bola escorada, vai sobrar aqui para Luizão, Luizão para Dieguinho, vem o Dieguinho, René dá combate, o Dieguinho vira, soltando a jogada na ala direita aqui para Alex Silva, dá o combate por ali, o Mateuzinho, ele toca a bola para Dieguinho, aprofundou para Juan Alano, ele foi por dentro, a bola foi para o lateral. É arremesso lateral em favor da equipe do Vitória. Futebol é aqui na Virgínia. Amanhã tem mais, né? Tem Confiança e o Fortaleza, com o relato do meu amigo Breno Rebouças. E amanhã quem estará comentando? Wilton Bezerra e a Fernanda Alves dos, nas reportagens. Olha o Vitória tentando. A bola para Guedes, Luizão atrás, a bola ali para Bruno Ferreira. Ele deu um chute meio desengonçado. A bola vai sair em arremesso lateral para a equipe baiana fazer a cobrança. Ramon já vai se movimentando ali para cobrar para o time baiano. 0-0 no marcador, estamos aí na marca de 4 minutos da fase que é a primeira. 0 para o Vitória, 0 para a equipe do Ceará. Esses escanteios atualmente, né, são perigosos. É como se fosse um tiro de arremesso ali para a boca do gol, que é feito. Olha a bola virada! Bruno Ferreira faz a defesa na tentativa aí do jogador, o René, puxando ali de bicicleta. Bruno Ferreira faz a grande defesa, hein, o Daniel Farias?
1: É a resposta do Vitória aos 4 minutos. Depois de cruzamento pelo lado esquerdo, a bola atravessou toda a área e sobrou para o René, que tentou de bicicleta. O Bruno Ferreira estava posicionado, conseguiu fazer a defesa, segue 0-0 no Barradão.
0: 4, quase 5 minutos de bola rolando no Barradão, ainda 0-0. Outro arremesso lateral vai ser cobrado aí pelo time do Vitória. Vai fazer a cobrança por aqui o Ramon, camisa número 13, recebe a bola e vai movimentar aí para o time baiano. Ele cobra, entregando a jogada, vem dominando por aqui o baiano. O Ramon toca mais atrás, a bola vem se oferecer para o Kaique Gonçalves. Ele cai, pede falta, o juiz está dando som. Ainda arremesso lateral em favor da equipe do Vitória. Deu bola ao chão, sim, deu a falta aí para o Ramon fazer a cobrança para o time do Vitória no Barradão. 5 minutos, 30 segundos. Segundos, bola rolando.

0: na fase que é a primeira. Ainda 0-0. Prepara-se para fazer a cobrança. Mateuzinho vai movimentar a cobrança ali para o time do Vitória. 0-0. 0-0 até os 90. Aí teremos as cobranças dos tiros livres da marca penal. Ramon levanta para a boca do gol. A bola fica viva por ali. Tentou bater o Kaká, que está na grande área. Tira a zaga alvinegra. A bola se oferece ali para o Luca. Tenta fazer a jogada para Gustavo Prado e para o Fernandinho. Tira a zaga, volta para Dieguinho, domina Dieguinho, tentou ligar, intercepta Kaique Gonçalves, a bola vem pro Luca, faz o domínio, tentou acionar para ali o Gustavo Prado, chega tirando o Ramon, e a bola vem para René. René vai dominando o jogo para Mateuzinho, movimento aqui para Ramon, na ala esquerda Ramon domina para a equipe do Vitória, atrasa a bola para Luan Cândido, que por sua vez atrasa a jogada ali pro Lucas Arcanjo. 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Olha o vovô, Fernandinho dominou, cruzou pro gol, tira de qualquer maneira, Kaká. 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O jogo tá acelerado, o Vitória se manda, Mateuzinho aqui pela metade do campo, abriu jogada para a subida aqui do lateral, Ramon. Ramon domina, vai tentar tirar o cruzamento para a boca do gol, atento, tira de qualquer maneira a zaga do vovô. A bola volta para Kaique Gonçalves, domina, sustenta a posse de bola para Ramon. Ramon tentou, chutou, Bruno Ferreira pegou, largou e vai para a defesa. Quase, quase de novo o René fazia o gol no primeiro lance. O time do Ceará não defendeu com o Bruno no rebote, quase Vitória marca, hein, Daniel Farias?
1: Chegada perigosa de novo, chute de fora da área do René, a bola quicou ali perto do Bruno Ferreira, ele se atrapalhou, no rebote o Mateuzinho finalizou. E eu não sei se foi o Bruno Ferreira ou se foi o Luizão, mas eles evitaram o que seria o gol do Vitória, chance clara desperdiçada pelo time baiano.
2: Mas ó, Jota, mais uma vez, um chute assim de fora da área, que não era aquele chute indefensável, o Bruno Ferreira bateu roupa. Era pra ele ter encaixado a bola na primeira finalização. Não passa segurança o goleiro do Ceará. Beleza, ele fez a defesa, mas levou mais susto do que deveria.
0: É verdade, falta cobrada e o Ceará tenta sair jogando ali com o Alano, já perdeu, o Mateuzinho domina, tentou passar, Dieguinho vem tomando a bola para a equipe alvinegra e tenta passar, bateu ali no braço do Mateuzinho, é toque de mão para a equipe alvinegra fazer a cobrança. 8 cravados para a fase primeira, ainda 0-0 no Manuel Barradas, vai para fazer a cobrança o jogador que é o Alex Silva ali batendo para a equipe do Ceará, atrasando a bola para Bruno Ferreira, vai dominando do Bruno, movimenta a bola ali para Luizão, Luizão de pé na canhota, assistenciou para Fernandinho, dá um tapa na bola, vem dominando aqui na intermediária defensiva, gira na direita, tocando a bola para Alex Silva, Alex domina, movimenta a jogada aqui para Juan Alano, lá vem Juan Alano, caminhando com a bola, soltando aqui para Gustavo Prado, atrasa na metade do campo, fez ali a passagem o Alex Silva, à procura do Júlio César, daí Dieguinho, Dieguinho para Júlio César, de novo a Dieguinho, vai virando agora para o lado esquerdo, chamando o apoio ali do lateral Fernando, Fernando domina, vai tentar progredir, dá um corte pra dentro, faz o cruzamento, entra atirando de qualquer maneira Kaique, a bola volta, bola Alex Silva, movimenta a bola para Júlio César para Gustavo Prado, cruzou pra boca do gol, tira Luan Cândido, lá vai sair, é arremesso lateral em favor da equipe alvinegra. 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

0: Em duas oportunidades no início do jogo, aos dois minutos, quase ali dá certo o cruzamento, com as mãos aí do arremesso, cobrado pelo Alex Silva, vai para fazer de novo a cobrança para a equipe alvinegra, quase 10 pelo meio, Alex Silva ameaça fazer o cruzamento, retroage e vai agora para cobrar esse arremesso lateral para a equipe alvinegra, ele alça para a boca do gol, a bola tirada pela zaga ficou viva, o Carcanjo tira, sobrou na batida pelo Diego, tirou a zaga, a bola vai voltar, afasta de novo a zaga do Vitória, quase o Ceará marca, foi um charavari danado aí, e o gol não saiu, hein, Daniel Faria?
1: Impressionante, Jota, o jogador do Vitória desviou para trás, a bola foi no travessão, o Dieguinho tentou e o jogador Luan Cândido salvou em cima da linha. Depois o Luca tenta e o jogador 45, que é o Nathan Mendes, salva de novo. Foram três lances em sequência e são quatro, porque depois ainda teve mais um do Kaká. Impressionante o lance, quase o primeiro do Ceará, Jota.
0: É verdade. Rolando, vai ser autorizado ali para fazer a cobrança do escanteio. Vai para movimentar a cobrança para o vovô. Tô sentindo que pode ser agora esse gol. Vai para a bola, Juan Lano. Atrasa a jogada aqui onde está Fernando. Levantou para a boca do gol. Seria para o Luizão. Afasta a zaga do Vitória. A bola vai sobrar. Luta, Luca. Entra, tira a equipe do Vitória de qualquer maneira. Tenta pegar no contra-ataque. Fechou bem por aqui o Alex Silva. Aí foi derrubado pelo jogador René. A gente não deu. Não deu falta nenhuma. Reclama o Jair Ventura, vai pedir cartão para Alex Silva, o juiz manda ele ficar tranquilo, agora eu vou te contar, embora essa confusãozinha por aí, mais 10 minutos de boa movimentação aí, de tanto de Ceará como de Vitória, o Ceará um pouco mais, hein, André?
2: Jogo interessante, viu, Jota? O jogo começa movimentado, lá e cai, o Ceará teve, como disse o Daniel Farias, 4 chances em uma. Foi bola na trave e 3 tiradas em cima da linha, uma em sequência da outra. O Ceará chegou muito perto, inacreditável não ter entrado essa bola, cara.
0: É verdade, vamos lá, né? 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
0: Eu na emoção do futebol aqui na Virgínia. Atrasada a bola ali para Lucas Arcanjo. Ele está jogando, pondo a bola lá do lado direito. Vem recolher Nathan Mendes. Domina lateral da equipe do Vitória. Tenta partir para o campo de ataque. Acionando rapidamente ali o Eric. Aí a bola tirada pela equipe do Ceará. A bola vem para Juan Lano. Domina Juan. Domina para a equipe do Ceará. Carrega ali pela meia canhota. Procura alguém para dialogar. Encontrou por aqui para receber o Alex Silva. Alex domina. Põe a jogada aqui para Gustavo Prado pela ponta direita, vem ciscando para lá, atrasa a jogada para Dieguinho. Dieguinho encosta a bola, vem dominando rapidamente ali o Júlio César, bateu, pegou o Lucas Arcanjo e vai para a segunda defesa. Chute venenoso. Só para dar uma olhadinha onde os goleiros estão. Ah, tem um pouco ali de 100 grama, meio molhado, né? Tá complicado aí pra goleiro, né, Daniel Farias?
1: É, choveu bastante em Salvador antes do jogo, por isso os jogadores estão arriscando de longe. Dessa vez foi o Júlio César e olha o Ceará no ataque de novo.
0: Vem de novo aqui, onde está colocado o Gustavo Prado. Vem dominando bem a jogada, atrasando ali onde está colocado o jogador Éder. Daí para Dieguinho, e tem ao lado dele o Júlio César pedindo, recebendo o Júlio César. Encosta a bola ali para Fernando. É o Ceará tentando a marcação de um gol. A bola atrasada aqui onde está colocado o Luizão. Luizão para Éder. Marca de 14 minutos, já a gente vem para o giro. Vem dominando por aqui o Gustavo Prado. Tenta a jogada, opa, chegaram em cima ali do Lucas, o juiz, entendeu que foi normal. Luca insiste, rouba a bola para a equipe do Ceará. Olha o Luca aí dominando, cruzando, batendo ali em cima da marcação do Luan Cândido. Arremesso lateral em favor da equipe alvinegra. Futebol da Virgínia. Vamos acreditar, né, torcida alvinegra, que dá essa passagem para a semifinal da Copa do Nordeste. Arremesso lateral de novo ali para a equipe alvinegra, com o Alex Silva para fazer a cobrança. Está nervoso.

0: Nervoso, hein? Tá nervoso aí o Jair Ventura, técnico da equipe baiana. O árbitro agora vai autorizar a cobrança ali do Alex Silva para movimentar ali para a equipe do Ceará. Já, já. Aí nós vamos girar na marca dos 15. Vai para a bola. Alex Silva ali para a equipe do Ceará. Tem muita conversa ali da arbitragem. Fica aquele empurra, empurra ali na grande área. Alex Silva levanta para a boca do gol. Afasta, tira Luan Cândido. Volta a bola para Alex Silva. Vai começar o jogo aqui onde está colocado o Juan Alano. Levantou para a boca do gol. Ela vai passar e vai sair arremesso lateral para o Vitória. São 21:46 da boa. A terra, Barradão, e atenção porque já passaram. Minutos cravados pelo meio, fase primeira, girando o placar da Copa do Nordeste.
1: Vitória
0: 0, também 0.
2: Pela Copa do Nordeste, o ABC goleou o Juazeirense e garantiu a classificação à próxima fase. Já está garantido na semifinal, esperando o adversário de Ceará e Vitória.
0: Legal. Eu aqui com o Ceará, mas Fernandinho se atrapalhou todo. Enseja ali o contra-ataque da equipe do Vitória. A bola solta ali do Mateuzinho para Guenê. Guenê domina. Eric aproxima-se para receber. Melhor para Guenê ainda. Tentou passe de letra. Dieguinho esperto. Rouba a bola para a equipe do Ceará. Encosta a jogada. Vem dominando rapidamente aqui o Juan Alano para a equipe do Ceará. Dominando aqui na intermediária defensiva. Ele faz o break. Ainda o Juan. Solta a bola para Dieguinho. Dieguinho encosta, tocando rapidamente sua jogada ali para Fernandinho. Fernandinho domina, tenta ali sair da marcação do Kaique Gonçalves. Rola a bola de nada ali para Fernando. Fernando para Dieguinho, domina para a equipe do Ceará. Tentou para Luca, fez o pivô, faz o domínio. Ainda o Luca com boa jogada ali dele, tocando para Fernando. Fernando tenta o cruzamento, ameaça, retoraja a bola. Aí onde está colocado o zagueiro Luizão? Luizão encosta a bola para Dieguinho. Dieguinho empurra a jogada ali para Fernando. Encostou para receber o Júlio César. Ainda o Júlio. Caminha com a bola ali pela beirada do campo esquerdo. Tentou progredir. Vai protegendo bem. Vai tentar o cruzamento. Fintou. Cruzou. Bate em cima da zaga. Escanteio pro vovô, hein, Daniel Faria?
3: O Júlio César conseguiu fazer boa jogada pelo lado esquerdo. Fintou alguns jogadores do Vitória. Na hora do cruzamento, o Martínez desviou. A bola foi para escanteio. 17 minutos. Segue 0-0 no Barradão.
0: Escanteio, Juan Alano vai para fazer a cobrança ali para a equipe alvinegra. Aí na marca de 17 vermelho, já já tem a palinha do nosso André Almeida, o que vai direto ao assunto. Vai para a bola, Juan Alano. Há um golzinho agora nessa fase. Luizão tá ali na grande área. Luca também. Luizão mais alto que o Luca. Vai para fazer a cobrança, Juan Alano. Será que tem que já fazer um golzinho aí para dar alegria à torcida. Juan Alano, atrás. Essa bola aqui para Fernando, agora sim levantou para a boca do gol. Ramon Guesvara de cabeça, cai a bola para Gustavo Prado, devolveu para a grande área, afasta, tira Guerreiro, auxílio defensiva, a bola sobra ali para a equipe do Ceará, vem Alex Silva, entrega a bola para Gustavo Prado, lá vem o vovô, levantamento feito, vai escorar ali o jogador que é o Juan Alano para Fernandinho, bateu pro gol, bate em cima da zaga, a bola vai voltar para a equipe do Ceará, afasta Mateuzinho, faz o passe. Entra a equipe do Ceará para cortar. Fechou bem por ali o Dieguinho tirando. 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André Almeida, fala do jogo. Jogo com boa movimentação, né, André?
2: Sim, agora teve uma falta dura aí em cima do Eric, que vai pintar cartão. E a torcida do Vitória tá reclamando demais. Mas o jogo começa bom, tá, Jota? Começa bem movimentado, bem interessante. O Ceará com as melhores oportunidades, inclusive, eu diria. Já poderia estar vencendo por 1-0. Teve chance clara para isso. E acabou não aproveitando. A torcida do Vitória reclama porque o time ainda não se encontrou muito. Verdade que o Vitória também teve duas chegadas com maior perigo. Uma em que o René acertou uma bicicleta e o Bruno Ferreira defendeu. E outra que o Bruno Ferreira bateu roupa e no rebote quase saiu gol. Mas o Ceará foi quem teve as melhores oportunidades. E se mostra à vontade em campo mesmo, jogando fora de casa. É interessante a postura do Ceará nesse começo de jogo.
0: É verdade. Inclusive contra o Sport também, né? Teve um bom começo de jogo, mas o problema do Ceará não fazer gols, né?

0: Faz gol e aí complica. Vai pra bola, Rolando pra fazer a cobrança da falta ali pra equipe do Ceará. Ainda o Luan faz o levantamento. Ali seria a procura do Alex Silva. Ramon pulou com ele, afasta. A bola vai ficar pra equipe do Ceará com o Alex Silva. Atrasa a jogada aqui pra Dieguinho. Movimenta bem ali onde está colocado o Juan Alano. Ainda o Juan domina, vai progredindo com a bola. Fez o passe, encostou pra Júlio César. Olha o Júlio aí. E aí, não deu tempo de pegar a jogada. O Vitória vem no contra-ataque. A bola vem pro René, juiz vai parar, marcar falta e vai pintar amarelo pro homem do Ceará, Daniel Farias.
1: Camisa 33, Éder, por matar o contra-ataque do Vitória, fez falta sobre o Mateuzinho.
0: René, muito bem. Perdão. Pois é, tinha que matar, né? Eric domina a jogada para a equipe do Vitória. Fez o passe ali para Maia, Manuel Martínez. Vem lutando, sobra a bola ainda para Eric. Entrega a bola para Mateuzinho. Pintou o Dieguinho, ainda Mateuzinho. Na caneta para Ramon, chegou cruzando. Tira a zaga alvinegra. Quem apara a jogada é Eric. Mas quem toma dele já é a equipe do Ceará com o Fernandinho ajudando a defensiva. A bola vem para Juan Alano. Movimento aqui onde está colocado o. Chegando, tirando de qualquer maneira. Foi na fogueira, né? A jogada. Aí o Alex Silva tirou de qualquer maneira. Arremesso lateral para a equipe do Vitória fazer a cobrança. 0-0. Marca agora de 21 pelo meu. 21 passados da fase primeira. 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Olha a Vitória. Chegando por aqui. Aí o jogador que era o Mateuzinho, a bola ficou. Cruzamento feito. Tira a zaga do Alvinegro. Escanteio. Escanteio aí para a equipe do Vitória. Fazer a cobrança na descida perigosa. Tem escanteio. A equipe do Vitória, né, Daniel Farias?
1: É, o Júlio César estava atento e conseguiu fazer o corte depois do cruzamento. Agora o Vitória vai ter mais uma chance de cruzar a bola na área. E Jotinha, estou só tentando aqui confirmar se tem alguma suspensão pro Éder, se os cartões eram ou não. Já eu confirmo.
0: Legal. Mateuzinho vai para fazer a cobrança do escanteio ali para a equipe do Vitória. O Leão Baiano, cruzamento é feito, tirado pela zaga. A bola vai sobrar para a equipe do Ceará. O Gustavo Prado faz o lançamento ali para o Luca. Antecipa bem, tira. Emanuel Martínez ganha ali para o time do Vitória. Atrasa a jogada, bate de qualquer maneira na bola ali, equipe do Vitória, para retroagir. Onde está Kaique? Kaique põe jogada para Emanuel Martínez. Aí para Kaique. Kaique faz a passagem da bola. Quem domina ali para a equipe do Vitória, sai jogando é o Zé Vitor, camisa 88, atrás a bola, bola para o Zé Vitor ainda, dá de bico, atravessando aqui para o lado esquerdo, escora de cabeça do Luan Cândido, a bola para Ramon, Ramon para Luan, de novo a Ramon, Ramon vai fazendo o domínio, carrega a bola para o time do Vitória no ataque, toca a jogada para Zé Vitor, faz a passagem da bola, tirou Éder, aí chegou cruzando o homem do Vitória, a bola vai passar, não era escanteio, aí só tiro de meta, porque ela fez aquela, descreveu aquela parábola, né? Por trás do gol do Bruno Ferreira, é só tiro de meta em favor da equipe do Ceará. Já está marcando é escanteio, o Bruno fica desesperado ali, né, Daniel Farias?
1: É, porque o assistente tinha marcado tiro de meta, mas a arbitragem fez questão de sinalizar que seria escanteio pro Vitória.
0: Escanteio aí pro time do Vitória. Quem vai para fazer a cobrança? Ramon ali pela área esquerda. O camisa 13 da equipe do Vitória é quem vai fazer a cobrança. Já vamos girar. Segundo giro aqui no primeiro tempo. O alagoano, que é o Denis da Silva Ribeiro Serafim, vai por ali para que ele coloque a bola no determinado local. Tem que ser naquele verse ali, né? Naquela marca ali. Na cobrança do tiro de escanteio. Vai pra bola, Ramon. Aí movimentar pra equipe do Vitória. 0-0. Vale vaga pra semifinal da Copa do Nordeste. O levantamento é feito. Vem tirar de qualquer maneira a zaga do Vovô. Dá um tapa na bola. Tirando de qualquer maneira por ali o Gustavo Prado. Recolhe, no entanto, Kaique Gonçalves. Entregando a bola pra Eric. Eric faz o lançamento ali pra boca do gol. Tira a zaga do Vovô com Éder. Complementa Júlio César. A bola vai ficar pelo alto. E quicando no gramado, saiu a. Arremesso lateral pro Vitória. 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São 21h55 em Salvador. Cravadinhos do Barradão, confira.

0: 24 pelo meio, lá vem o Ceará, Fernandinho pra Luca, Luca pra Fernando, cruzou, tentou pegar, entra Emanuel Martínez, roubando a bola pra equipe do Vitória. Eu confirmo agora, 25 pelo meio, fase inicial, girando o placar da Copa do Nordeste aqui na Verdinha.
1: Vitória!
0: Tem zero. Também zero.
2: Copa do Nordeste, 25 minutos do primeiro tempo também para Sport e Asa, que estão jogando lá na Ilha do Retiro. O vencedor desse confronto pegará quem passa de Fortaleza e Confiança, ou melhor, Confiança e Fortaleza, que se enfrentam amanhã às 7:30 da noite, com transmissão da Verdinha.
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0: Com você na emoção do futebol, com os craques da Verdinha são Vitória. Tenta, René corre. Corre também com ele pra afastar, tirando de qualquer maneira a zaga alvinegra. Sobe Gamon, Dieguinho tenta, a zaga do Vitória tira, cai a bola pra Alex Silva, dominar e atrasar pra Bruno Ferreira. Deixa abraçar o povo bom e amigo aí do Cariri, acompanhando também pela emissora que nos retransmite aí dessa região maravilhosa. Em Sobral também tem uma rádio nos retransmitindo, povo bom e amigo aí da região norte. E tem a Rádio Noroeste do meu amigo Hamilton Furtado, sempre que transmitindo as nossas transmissões. Valeu, hein, Hamilton Furtado? Falta aí pro Ramon bater pra equipe do Vitória. 26 pelo meu, deu uma quedinha no ânimo assim do jogo ou continua mesmo acelerado, hein, André?
2: Os primeiros 15 minutos foram mais intensos. Nos últimos 10 deu uma diminuída, já tinha mais. Ainda assim, como um todo, é um jogo bem interessante, bem estudado. Agora eu tô sentindo falta do Gustavo Prado no time do Ceará. Ele precisa aparecer mais, é uma válvula de escape, um jogador de velocidade. Precisa ser mais acionado nesse time alvinegro. O Vitória agora passa a tentar controlar mais o jogo, tendo mais a posse da bola. Depois de 15 minutos em que o Ceará foi melhor.
0: Legal, esse é André Almeida, o que vai direto ao assunto. Recolhe a bola, sai jogando por aqui o Natan Mendes, soltando a bola para Mateuzinho, tentou passar, pede a falta, o juiz deu falta em favor da equipe do Vitória para fazer a cobrança. 0-0, Barradão recebendo o público, muito bom, torcida do Vitória está realmente assim em ação de graças, é com o seu time que goleou o Curitiba 4-1, aí mesmo no Barradão. É falta pro Vitória bater, Mateuzinho é quem vai fazer a cobrança, ele sofreu a falta, ele vai fazer a cobrança. Cuidado com o Eric, ele tá solto ali na ponta direita, vai Mateuzinho para bater a bola em favor da equipe do Vitória. 0-0, 27 agora pelo meio, vai fazer a cobrança Mateuzinho, aguarda autorização, levantou pra boca do gol Bruno Ferreira dessa feita, pegou, não deu rebote e já vai acionar a jogada ali para a equipe alvinegra. Pegou firme aí, né, Daniel Farias?
3: Depois da tentativa de chegada do Vitória no ataque, o Bruno Ferreira dessa vez estava mais atento, conseguiu ficar com a bola e já repôs. 27 minutos, segue 0 para o Vitória, 0 para o Ceará.
0: 0-0, Júlio César ali para Alex, faz o passe, intercepta a zaga do Vitória, a bola cai no peito aqui do jogador Zé Vitor carrega a bola, faz a jogada aqui para Ramon domina, atrasa a jogada para o Martínez, carrega a bola para a equipe do Leão Baiano, ainda o camisa 6 da equipe do Vitória. O Martínez vai movimentar a jogada para Natan, dá um tapa na bola, entrega a jogada ali onde está colocado o Luan Cândido, recebendo do Kaká, movimenta a jogada ali para Zé Vitor, ainda o Zé Vitor pedalou, tira de qualquer maneira a zaga do Ceará, volta a bola para Luan Cândido, vai entregar aí para Kaká faz o domínio, encontra a jogada ali onde está colocado o Natan Mendes, Natan domina, tem Kaique pedindo, ele vem pelo meio e põe a jogada aqui onde está colocado o Luan Cândido, domina o Luan, vai atrasar a jogada para Lucas Arcanjo. 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Olha o Vitória. Mateuzinho domina. Dá o combate ali o Gustavo Prado. Melhor para Mateuzinho. Atrasa a bola para Luan Cândido. Luan carrega a bola. Empurra ali para o seu companheiro de zaga, Kaká. Kaká entrega a jogada ali para Kaique Gonçalves. Para Natan Mendes. Natan domina. Vem dominando a jogada aqui para a equipe do Vitória. Marca por ali o Luca. Ele atrasa a bola para Kaká. Kaká vem dominando e pondo a jogada aqui onde está colocado o Luan.

0: Cândido. Luan, faz a abertura para Ramon. Acelera a jogada na ponta. Canhota, bola para Guerreira, viu, Renê? Vai no mano a mano ali com o Mender. Põe jogada no meio, ali onde está o Mateuzinho, para Ramon. Ramon para Emanuel Martins. Vai virar lá na direita ali para Eric. Eric domina. Vai passar para ali. Natan Mendes escorregou, mesmo assim tocou na bola para Eric. Com um toque sutil, tira do Fernando. Ainda Eric domina a jogada. É habilidoso, tentou cruzar, bateu na zaga alvinegra. E yeah. É escanteio só, não. Só arremesso lateral para a equipe do Vitória fazer a cobrança. Vai cobrar Natan Mendes ali para o time baiano. Vai pedir ali a seguir a autorização da arbitragem para fazer a cobrança desse arremesso lateral. 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Natan Mendes levanta pro gol, tira Luizão. A bola vai tentada ali para a equipe do Ceará. Ainda recorda a equipe do Vitória. Kaká domina aí para a equipe do Vitória. Toca a jogada. Acionada ali para Kaique Gonçalves. Chega Bruno Ferreira para defender pro vovô. 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
0: 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Falta ali pro Vitória bater, tem jogadores sendo atendidos. Aí, ou melhor, né? Ainda não foi permitida a entrada do DM do time baiano, mas tem jogadores do Vitória caídos por ali, né, Daniel Farias?
4: É, e pintou amarelo pro Ceará. Agora o Luizão foi o que apareceu aqui na nossa tela, na transmissão. Então a dupla de zaga do Ceará já amarelada aos 31 minutos do primeiro tempo. Problema pro Ceará.
0: É verdade, problema sim. É a opinião já do André, né? André, miolo de zaga já do Ceará pendurado num jogo decisivo. É assim de ficar preocupado mesmo, né, André?
5: É, motivo para preocupação, sem dúvida nenhuma. Até porque chove lá em Salvador, o gramado mais pesado, né? O gramado mais lento, mais denso. Então, nossa, a tendência é de um jogo, quem sabe, mais pegado daqui pra frente. E o Luizão pegou mesmo o Martínez ali, viu? Dormiu no ponto, cochilou, acabou perdendo o tempo da bola. Cartão amarelo pra ele. Mas o detalhe, Jota, o time do Vitória não faz um grande primeiro tempo não, tá? Apesar de ter equilibrado mais as ações, de ter conseguido tornar o jogo mais parelho nos últimos minutos, mas tem muita dificuldade para acionar o Eric, que é o seu principal jogador. O Mateuzinho está bem discreto nesse primeiro tempo. As duas chances de maior perigo foram com o René. Esse eu destaquei antes mesmo da bola rolar. Centroavante, camisa 91, cearense, inclusive, de 22 anos. Que é bom jogador, atacante, goleador. Tem que ficar de olho nele. Não dá para dar muito espaço, não. Mas os alas pouco apoiam. O Natan pela direita e o Ramon pelo lado esquerdo. É um primeiro tempo que o torcedor do Vitória vai se mostrando impaciente. Atenção. Porque o time não joga muito bem. E ele vai pro VAR?
4: É, a partir das quartas...
0: Será que ele vai inventar aí, hein?
4: Ó, a
0: vai
4: partir
0: ver
4: das...
0: o VAR, meu amigo.
4: A partir das quartas de final, existe o árbitro de vídeo na Copa do Nordeste. Aí ele vai revisar o lance pra ver se foi passível de cartão vermelho ou não.
5: Ah, mas eu não acho não, tá?
0: Pois é, acho que foi disputa normal, né?
5: Acho que foi uma disputa normal. O Luizão, de fato, ele pegou e ele vacilou, mas ele tava com a bola dominada antes. Ele tava tentando jogar. E o Martínez foi rápido para roubar a bola e antecipar. Sinceramente, não vejo motivo para expulsão, não.
0: Pois é, bateu na bola, mas seguiu ali com o pé no pé do Martínez. E é isso que é o complicador. Vamos ver se o Denis, é que é lá das Alagoas, o Denis da Silva Ribeiro Serafim, vai marcar ali um cartão vermelho, tirar o amarelo e colocar o vermelho.
5: E ele vai.
0: É o que ele vai. Vai fazer isso, vai expulsar o Luizão. Tirou o amarelo, expulsa o Luizão. Tirou o amarelo e dá

0: vermelho pro Luizão. Ceará fica com um homem a menos. Luizão pondera, diz, foi na bola, foi jogada. Mas vou te contar. Acho que ele deixou o pé ali no pé do jogador do Vitória. Daí que o juiz deu no VAR e acaba expulsando, né, André?
1: Pois é, deu a margem, né? Eu acho que foi rigoroso. Eu não sei. Olha, eu acho que o Luizão tá com a bola, ele vai tentar dar o passe, aí o Martínez antecipa ele, e aí depois o pé meio que prende ali um no outro. Aí ele fica mesmo com o pé meio ali no Martínez, mas eu ainda acho que é tudo muito rápido, é porque a gente tá vendo o lance em câmera lenta, né? Eu não sei, Jotinha, eu acho que foi muito rigoroso o Denis Serafim. Eu acho que eu não teria expulsado, não.
0: Pronto. Eu também não, mas, né? Olha o Eric levantando pro gol. Olha a jogada chegando, tira de qualquer maneira, Éder. A bola fica para a equipe do Ceará. Fernandinho tenta sair pro contra-ataque ainda. Fernandinho põe bola à frente. Vai chegar com ele a marcação. Fernandinho dá o corpo, a bola sai. Ele reclama ali que foi atingido pelo homem da equipe do Vitória. E vai seguir o jogo ali para a cobrança. De um arremesso, na jogada ali era o Kaique Gonçalves, né, com o Fernandinho. Nada, nada, nada, só arremesso lateral pro Vitória fazer a cobrança. 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Bola ficando aqui para a equipe do Vitória. Vem trabalhando o Leão Baiano. Vem a bola aqui para Ramon. Ramon vai fazer o domínio, carregando a jogada, impulsionando. Seria ali para Zé Vitor. Houve o toque de bola do homem do Ceará. Arremesso lateral é para a equipe baiana. Já cobrado. Mateuzinho atrasa a bola ali para Ramon. Tenta para Zé Vitor. Houve a jogada tirada ali pelo defensor alvinegro. É novo arremesso lateral para a equipe do Vitória, tentando sair para o campo de ataque, recolhe a bola por aqui, o Kaique Gonçalves faz a passagem da bola para Natan Mendes, ainda o Natan movimenta a jogada aqui para Eric carrega a jogada, vai virar, entregou ali para Luan Cândido, deixou ela escapulir para Ramon vai fazer o chuveirinho para a boca do gol, ela vai passar e a bola vai chegando, saindo não, o Eric ainda evita. Olha o Eric, naquela sua jogada, é rápida, né? Muito aí, encrenqueiro para as zagas defensivas, o jogador Eric dominando de novo, cruza para a boca do gol, Dieguinho escora de cabeça, a bola vai sobrar, adiantando bem por aqui, Kaká, deixando a bola para o Emanuel Martínez recolhe a bola para a equipe do Vitória, aqui pela meia, vai fazer o giro, entrega a bola para Natan Mendes, devolve a bola para Eric faz a jogada, de novo para Emanuel, o Martínez soltou para o Zé Vitor. Lá vem Zé Vitor, procura ângulo, não tem como bater, faz o giro, toca ali a jogada pro Mateuzinho, domina Mateuzinho. O Vitória agora tem um homem a mais e quer valorizar isso aí, né? Fazer aí valer-se desse homem a mais. Recolhe a bola de novo ali, o Kaique Gonçalves para a equipe do Vitória. 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Olha o Vitória, Eric tenta, chega Fernandinho ali na contenção, atrasa a jogada para Fernando põe ali para Fernandinho, só que a bola correu muito, antecipa, tira Natan, a bola cai para Eric de novo, lá vem o Vitória no ataque ali com Eric, vai fazendo domínio, carrega a bola ali pro time baiano, ainda o Eric faz o giro aqui para Emanuel Martínez, domina, devolve a bola para Eric, pisou para Mateuzinho, virou pro gol, bateu, Bruno Ferreira tentou e a bola quase surpreende ali o goleirão alvinegro, tira de qualquer maneira a zaga, perigo contra o gol da equipe do Ceará. Aí o time do Vitória, bola saiu, tiro de meta só, em favor da equipe alvinegra para fazer a cobrança. Que perigo, hein, Daniel Farias? O time do Vitória, quando vai, leva perigo, né, DF?
2: Chegada perigosa do Vitória. A finalização foi do Mateuzinho de fora da área, mas o Bruno Ferreira conseguiu fazer uma importante defesa e evitar o que seria o primeiro gol do time baiano lá no Barradão. O jogo agora está parado para substituição no Ceará. Vai entrar com a camisa 31 o Lucas Lima para a saída do 99 Luca. Então, diante da expulsão do Luizão, o Mozart prefere logo no primeiro.

0: O tempo aos 39 minutos, fazer essa primeira modificação.
1: E ele tira o seu jogador mais avançado, a referência, né, que é o centroavante, que é o Luca, para recompor o seu setor defensivo, mas ele não coloca um zagueiro, ele traz o Júlio César para jogar como zagueiro, o Júlio César é recuado para formar a dupla com o Éder, e o Lucas Lima entra para a recomposição do meio de campo. Perde poder de fogo, consequência da expulsão do zagueiro Luizão.
2: Verdade. Vamos lá, né, Samuel Macedo?
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2: Eu, na emoção do futebol, aqui com os craques da Verdinha Ação. Já vamos girar. 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Olha a falta pro Ceará, já é cobrada, ela passa direto, saiu. Arremesso lateral em favor da equipe do Vitória. São agora 22:12 em Salvador, na Bahia, Barradão, e atenção porque já passaram. Jogados pelo meio, 4 por jogar, e o placar da Copa do Nordeste, confere aí, ó.
10: Vitória
2: tem 0. Também tem 0.
1: Noite de Libertadores da América. O Corinthians está jogando nesse momento e está empatando fora de casa com o Santa Fé da Colômbia em 0x0.
10: Jota Rômulo.
2: 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A bola fica aqui para a equipe do Ceará. Domina por aqui o Lucas Lima, pisa na grande área, atrasa a bola para Fernando, sai o cruzamento, afasta a zaga do Vitória, sobra a bola para Dieguinho, alçou na ponta direita, vai tentar pegar por ali o Juan Alano, pega, mas cede arremesso lateral em favor da equipe do Vitória. Também não pode fazer cruzamento desse quando não tem ninguém na grande área. Ceará não tem mais centroavante ali, né, André?
1: É, a tentativa deve ser mais pelo jogo pelo chão e tentar chutar de fora da área. O gramado tá molhado, mas acho que vai ficar ainda mais difícil esse tipo de jogada, Jotinho. O Ceará deve ter uma postura ainda mais defensiva. Agora é todo mundo atrás da linha da bola, Juan Alano, Fernandinho voltando para marcar. Fica complicado com um a menos encarar o time do Vitória lá no Barradão. Tendência é de um segundo tempo ainda mais nesse panorama.
2: É verdade, de sofrimento, né? De sofrimento para a torcida alvinegra. Carrega a bola por ali o Luan Cândido. Toca a jogada, vem dominando o Mateuzinho. Saiu da marcação, carrega a bola. Vem devolvida a bola, vai sobrar ali para o Ramon. Entra tirando o Dieguinho ali para a equipe do Ceará. Dieguinho entrega a jogada para Júlio César. Vai movimentar aqui para Fernando. Fernando domina e atrasa a bola ali onde está colocado Éder. Éder vem dominando para a equipe alvinegra. Ainda o Éder vai tentando fazer a passagem. Cabine com a bola e vai passando a divisória. Vai tentar romper ali a defensiva da equipe do Vitória. Já retoma a bola ali com o Kaique Gonçalves. Tenta sair jogando. Recupera a bola a equipe do Ceará. Domina Dieguinho. Tentou avançar. Antecipa. Chega a zaga. O juiz já via pegar falta ali pro time do Ceará bater falta sobre o Dieguinho. 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
10: Sim.
2: Muito obrigado. Valeu, Samuca. 44 pelo meu. Jogo começou com o Ceará tentando. Ceará não conseguiu fazer, teve chance. Aí o Luizão expulso, o Ceará tem um homem a menos. O Vitória também não conseguiu ainda romper a zaga alvinegra. Vai a bola ficando aqui para o Júlio César fazer o recuo para Bruno Ferreira. Bruno vai empurrar a jogada ali para o ataque. Fernandinho.

0: Sobe, escora de cabeça, procura a bola, quem acha é o Kaká ali para a equipe do Vitória, solta a bola para Luan Cândido, movimenta ali para o Ramon para Emanuel Martínez, devolve a bola para Ramon. O Vitória vai dominando ali pelo campo defensivo, ainda 0-0, 45 agora pelo meu, estamos aí só com os acréscimos que serão dados pela arbitragem do Alagoano, Denis Serafim. Bola do Eric atrasa a bola para Kaique Gonçalves, devolve a bola ali para Eric domina para a equipe do Vitória. Quantos já querem tem DF? Só para você confirmar. Dentro daquela massa, faça o seu que eu faço o meu, faça o seu aí, Daniel.
1: Já tinha, tô só aguardando aqui a confirmação para te passar, minutos. Beleza?
2: Três, mas eu gostei dentro da massa, quando eu faço o seu que eu faço o meu, Jardim. Aí eu acabei não fazendo, né? Desculpa aí, gente. Desculpa aí.
0: Mas você fez, tá certo.
1: Obrigado.
0: A nossa transmissão é coletiva. Vem bola, dominada aqui pra Éder. Éder sacudiu, boa bola pro jogador Nathan Mendes. Escorou atrás, tava impedido. Parou, tava impedido ali o ataque da equipe do Vitória. 46 pelo meio. 46 cravadinhos. Tá acabando o primeiro tempo. Eu vou te contar, tava, André? Pra mim não. Tinha jogador do Ceará dando condição, ainda bem que foi marcado.
2: Eu acho também, tô na dúvida, viu, Jotinho? Acho que não tava, não.
0: Pois é, ainda bem que marcaram. Né? Bola vai ficar para a equipe do Ceará bater ali. A infração cometida, né? O impedimento do ataque do Vitória. Bruno cobra, faz a incursão da bola para Fernandinho, sobe, tira Kaká, escora pelo alto também o Lucas Lima. Quem domina é a equipe do Vitória com Zé Vitor, faz o lance. Bruno Ferreira escora de cabeça aqui, lateralmente, para chegar tocando de qualquer maneira a zaga do Ceará. Aí com o Éder ela sai. Arremesso lateral para a equipe do Vitória. 46 e 30 pelo meu. Vamos até 48. Aí o Kaique Gonçalves entrega a bola onde está colocado o Luan Cândido. Luan Cândido faz o domínio. Empurra a bola para Mateuzinho. Mateuzinho domina para a equipe do Vitória. Entregou para Zé Vitor. Zé Vitor para Mateuzinho. Atrasa a bola para Luan Cândido. Ainda o Luan tenta jogar aqui para Kaká. Kaká recebe. Empurra a bola para Kaique Gonçalves. Vai acionar por aqui, Eric. Eric domina. Nathan Mendes está um pouquinho mais avançado. Eric tenta a finta. É o jogador importante aí do time do Vitória. Atrasa a jogada aí onde está. Nathan Mendes deixou para o Kaique Gonçalves. Impulsiona a bola. Vê o time do Vitória tentando ali surpreender. Zé Vitor bateu. Todas assim, Zé Vitor. É tiro de meta só para o vovô, hein, Daniel Faria?
1: É, depois de uma jogada do Vitória ali no setor de ataque, a bola sobrou para o camisa 88. Ele arriscou o chute de fora da área, a bola foi para fora. Tiro de meta para o Bruno Ferreira. Segue 0 para o Vitória, 0 para o Ceará.
0: 47, 40 segundos de bola rolando na fase inicial. 0-0. Segundo tempo, vou te contar, hein? Haja emoção, porque o Vitória vai querer se prevalecer desse homem a mais para tentar abafar o Ceará. Denis Alagoano, Denis da Silva, Guibeiro Serafim, apita pela última vez no primeiro tempo.
3: Vitória
0: 0. Também 0. Muito bem, amigos. Craques do intervalo chegando. E a gente lembra, né, que terminou esse primeiro tempo no Barradão com o Ceará. Um homem a menos, foi expulso do Luizão. E aí, Ceará tem 10 homens em campo. Vai jogar parte, né, desse jogo com um homem a menos. E o Vitória completa aí com os 11. Saída dos jogadores com o nosso querido Daniel Farias.
3: Daniel Farias.
1: É isso, Jotinha. Vitória e Ceará vão empatando em 0-0 lá no estádio Barradão. Jogo válido pelas quartas de final. Lembrando que com esse resultado, o confronto estaria indo para os pênaltis. E a gente tem um segundo tempo todinho pela frente. E vamos confirmar quais jogadores que vão conversar com a gente, tanto do lado do Ceará como do lado do Vitória. E destacando esse fato que você citou, na reta final do primeiro tempo, o Luizão, zagueiro alvinegro, acabou sendo expulso. E o Ceará vai jogar o segundo tempo todo com um jogador a menos.
0: E um detalhe, né, Daniel? Jogadores do Ceará, Richardson, Pedro Henrique, alguém da comissão técnica também, todo mundo pressionando ali a arbitragem, cobrando aquele fator da expulsão ali do Luizão, né?
1: Exatamente. Assim que o primeiro tempo terminou, os jogadores do Ceará se reuniram e foram ali conversar com a arbitragem.

0: arbitragem cobrar, porque consideraram que o lance do Luizão era apenas para cartão amarelo. Apesar disso, a arbitragem entendeu, depois da revisão no monitor, de que o Luizão deveria ser expulso. Acho que não teremos nenhum jogador falando com a gente agora, Jotinha. Então, vou aproveitar para passar as opções das duas equipes no banco de reservas para a segunda etapa. Do lado do Vitória mandante, o técnico Jair Ventura tem à disposição o Yuri, o Edenilson, o Neres, o Jamerson, o Ronald, o Baralhas, o Marinho, o Osvaldo, o Tárzia, o Lucas Silva, o Renzo Lopes e também o Renato Kaiser. Já do lado do Ceará, o técnico Moza já fez uma mudança, tirou o Luke e colocou o Lucas Lima e tem ainda como opções o Gustavo Martins, o Rafael Ramos, o Pedro Henrique, o Matheus Araújo, o Sanches, o Zanocelo, o Richardson, o Júlio, o Melk, o Gilmar e o João Gabriel são as opções do Ceará para a segunda etapa, Jotinha.
1: Legal, valeu, Daniel Farias, o nosso TF, né, trazendo informações acerca do Ceará Sporting Clube. Agora, hora de trazer o nosso André Almeida, né, para o seu destaque. Destaque desse primeiro tempo, do comentarista que vai direto ao assunto. Qual o nome dele, hein, Samuel Macedo?
2: André Almeida.
3: Olha, Jotinho, o destaque vai para um Ceará que tem um roteiro, parece que sempre repetitivo. O Ceará tem bons momentos no jogo, cria oportunidades, não faz os gols e acontece alguma coisa que tira o time do prumo. No caso aqui foi a expulsão do Luizão. O Ceará vai jogar o segundo tempo inteiro com um homem a menos. Vai ter que suportar a pressão do Vitória e tentar, quem sabe, num contra-ataque, numa bola parada, encontrar um gol para beliscar a classificação no tempo normal, ou, o que é o cenário mais provável, vai tentar resistir para levar para os pênaltis, empatar o jogo. É o que eu imagino que deva acontecer no segundo tempo. Acho que o árbitro foi rigoroso, apesar de ser um lance passível de cartão vermelho, mas o amarelo acho que estava de bom tamanho. Fato é que o Ceará, mais uma vez, tem um jogador expulso, fica com um homem a menos e vai agora precisar, no segundo tempo, mostrar muita resiliência e muita capacidade de competir para segurar o Vitória e levar pelo menos a decisão para os pênaltis. O segundo tempo vai ser muito desafiador para o time do Ceará, Jota.
1: Legal, valeu, André. Nós vamos por um breve intervalo e já já o André Almeida vai trazer tudo do seu comentário e a sua opinião acerca desse empate do Ceará contra o Vitória no Barradão, 0-0, pelas quartas de final da Copa do Nordeste. Mas lembrando que tem todo um segundo tempo ainda e tudo pode acontecer. Inclusive, um antigo filósofo falou que tudo pode acontecer, inclusive nada, né, André?
3: Inclusive nada.
1: Pois é. Vamos lá para os nossos comerciais. 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
1: Muito bem, noite, né, de quartas de final da Copa do Nordeste, Ceará vai empatando com o Vitória, esteve assim, obviamente que teremos a decisão dos pênaltis. Vem aí, de novo, comentarista que vai direto ao assunto.
2: André Almeida. Obrigado, Golden Boys. Um primeiro tempo que poderia ter sido bem diferente, porque o Ceará teve oportunidades, teve chances, começou bem o jogo e poderia estar vencendo até. Porque as melhores chances de gol, eu diria, foram do Ceará. É curioso porque o prognóstico do jogo não apontava isso. O prognóstico do jogo, pelo menos na teoria, apontava um Ceará que chegaria mais para se defender, mais para esperar o time do Vitória. E um Vitória que iria propor mais o jogo. Mas os primeiros 15 minutos mostraram algo diferente. O Vitória teve também suas chegadas, chute de fora da área do René, que o Bruno Ferreira fez a defesa. O próprio René teve também uma bicicleta de dentro da área que o goleiro Alvinegro defendeu. Mas as chances mais perigosas, mais reais, foram do Alvinegro. Mas quando eu falei anteriormente que o Ceará tem um roteiro que parece que se repete, jogo após jogo, de que ele consegue ter bons momentos, ele consegue criar oportunidades de perigo, mas não aproveita as chances e acaba sendo castigado de alguma maneira. Toma gol, tem um jogador expulso, acaba saindo do trilho por algum acontecimento. E foi o que rolou. Eu acho que o Denis Serafim foi rigoroso, repito o que eu já falei. O cartão amarelo estava de bom tamanho, mas o lance é passível de expulsão. Não é assim um absurdo de outro mundo em que pese ele ter sido muito criterioso e o VAR também na minha avaliação. Mas fato é que o Luizão foi expulso. Não é um jogador maldoso, não é um jogador que tem histórico de tomar muitos cartões, de ser expulso muito, mas foi. E o Ceará vai para essa segunda etapa tendo que encarar uma bronca grande, porque vai precisar segurar o Vitória, vai precisar se manter vivo para pelo menos levar a decisão para os pênaltis. No momento em que ele perde o seu centroavante, porque teve que tirar o Luca para repor o meio de campo com o Lucas Lima, em que não tem o Juan Alano jogando bem, acho até que vale uma avaliação sobre a permanência do Alano em campo, de repente você colocar um Melk, defensor pernambucano, e nenhuma das ocasiões o VAR entrou em ação. E hoje entrou. Aí o torcedor fica naquela bronca, né? De que, pô, contra o Ceará é mais criterioso. E a favor acaba deixando passar batido muitas ocasiões. E acontece, e aconteceu. Então, o fato é que o Ceará vai precisar apresentar algo diferente para conseguir sustentar, competir. E, para ser bem honesto, Jota, eu acho que ofensivamente o Ceará vai ser um time praticamente, eu não diria nulo, mas pouco presente, pouco presente. O Vitória pode voltar até com alterações também para deixar o time mais ofensivo. Pode o Jair Ventura colocar o time mais para frente, porque agora sabe que o Ceará perde muito do seu fôlego ofensivo. E por isso que eu pensaria em, de repente, colocar o Melk, de repente colocar o João Gabriel, porque é um meio campista que acelera mais o jogo, que marca, mas que também tem essa capacidade de verticalizar as jogadas. Então acho que o Mozart vai ter que avaliar com muita atenção, com muito cuidado, para tentar encontrar alguma solução, algo diferente para fazer o Ceará competir nesse segundo tempo. Porque entrar apenas para se defender é muito complicado, porque você chama o adversário para o seu campo. E é o que deve acontecer, o Vitória deve tentar se instalar no campo do Ceará. Não imagino nada diferente disso. E o Ceará vai ter que tentar se sustentar para competir. Vai se apegar ao bom retrospecto que tem. O Ceará leva vantagem sobre o Vitória no histórico recente de Copa.

0: Copa do Nordeste. O Ceará eliminou Vitória 5 vezes em mata-matas da Copa do Nordeste. Em 2013, 2014, 2015, 2020 e em 2021. Então o Ceará tem levado vantagem nesse duelo. O torcedor do Ceará se apega a isso, ao retrospecto, à mística, à camisa, para tentar acreditar que vai ser capaz de mais uma vez eliminar o Vitória. Mas é fato, Jota, que o cenário para o segundo tempo ficou bem mais desafiador para o lado alvinegro.
1: É verdade, André. Bem desafiador mesmo, né? Que ficar com um homem a menos, jogando contra o Vitória, no seu campo, gramado escorregadio e essa vantagem de um homem a mais, vai ficar realmente difícil para a equipe do Ceará. A não ser que o Mozart, né, monte aí essa estratégia, né, de segurar o time atrás, tentar com contra-ataques, mas o pior é que o Ceará não tem um homem que esteja assim tão lépido, fagueiro, né, para puxar esses contra-ataques, o ataque da equipe do Ceará, né, para tentar surpreender. Mas vamos lá, vamos ver o que vai acontecer nesse segundo tempo. Você sugeriu aí que entrasse com Melk, né, mudasse aí, talvez Pedro Henrique, né, que tem velocidade ali para tentar surpreender a equipe do Vitória. Mas vamos ver o que passa na cabeça do Mozart e o que ele vai fazer para esse segundo tempo da equipe do Ceará. O certo é que vai ser muito sofrimento, né, André? Porque o Vitória vai para cima do Ceará, com certeza, para prevalecer esse homem a mais, né, André?
0: Vai, eu não tenho dúvida disso. Vai ser uma presença ainda maior do time do Vitória, que vai tentar, a todo custo, fazer valer a superioridade numérica, e a tendência é essa, de ataque contra a defesa. O negócio é que é muito tempo, né, Jota? São 45 minutos mais acréscimos. E ainda teve um detalhe, o lance que o Ceará teve as suas melhores oportunidades foi um bate-rebate, 2, 3 bolas tiradas em cima da linha no mesmo lance. Cara, tem coisa que parece que só acontece com o Ceará, né, Jota? Então, essa bola não ter entrado nesse lance, ela foi inacreditável. O Ceará não fez um mau primeiro tempo, não. O Ceará não fez um mau primeiro tempo. Foi melhor do que o Vitória, repito. Teve as melhores chances, esteve mais perto de abrir o placar. Mas o futebol tem dessas. Não aproveita a oportunidade, acontece um lance que acaba mudando. E ó, parece que o Mozart ouviu aí, hein? Vem mudanças no time do Ceará. Assunto pro Daniel Farias daqui a pouco.
1: É verdade. Já tô vendo por ali o Pedro Gilmar, anunciando também. O Daniel Farias vai informar já já quem sai, quem entra no time do Ceará Sporting Clube. Olá, Daniel.
2: Jotinha, do lado do Vitória teve mudança. Saiu com a 95 o Kaique para a entrada do 44 Baralhas. Do lado do Ceará, duas modificações. Saiu com a 30 o Gustavo Prado para a entrada do Zanocelo com a 25.
0: Rapaz.
2: E saiu também o Alano para a entrada do 63, Pedro Gilmar.
0: Rapaz, então aí ele retrancou, foi tudo. Retrancou, foi tudo. Se eu tava falando aqui em Melk, falando em João Gabriel, para tentar ter algum fôlego ofensivo, o Mozart foi fechar a casinha. Botou mais um zagueiro e mais um volante. E tirou o Gustavo Prado, que é um homem de frente. E o Alano, também um homem de meio para frente. Ó, Jota, pode se preparar, é ataque contra defesa nesse segundo tempo, tá?
1: É verdade, concordo, André. Trilho Mapito, o Denis Serafim, tá valendo o segundo tempo no Manuel Barrada.
3: Vitória!
1: Batalha do Barradão entre Vitória e Ceará. Ceará com homem a menos. Tenta sair jogando por aqui o time do Vovô. Saída de bola em arremesso lateral em favor da equipe do Ceará para fazer a movimentação ali no campo defensivo. Vai cobrar Alex Silva. Aí para a equipe do Ceará. Ceará que teve essas mudanças já ditas aí pelo nosso querido Daniel Farias. Três substituições, já havia entrado o Lucas Lima no posto do Luca no primeiro tempo após a expulsão do Luizão, e agora o Pedro Gilmar para a zaga, Zanocelo para o meio campo, bola dominada ali pelo time do Vitória, recebe Natan Mendes, domina a jogada, vai entregar ali à procura do Eric, balança o corpo, entrega a bola para a

0: Emanuel Martins, Emanuel Martins, atrasa a bola no miolo da zaga ali pra Kaká, recebe de volta ali o Emanuel Martins, tenta a jogada, a bola ficando aqui onde está colocado o jogador Zé Vitor, acionou Ramon, lá vem Ramon, domina a jogada aqui pra Mateuzinho, pisa na bola, faz o passe pra Zé Vitor, vai virar, virou ali de três dedos, pondo a bola pro Natan Mendes, recolhe, vai impulsionar a jogada ali pro Eric, Eric dominou, encontrou Zé Vitor livre de marcação, ainda o Zé tentou progredir, Fernandinho toma dele, diz que foi na bola, o juiz está muito realmente assim também, sabe, muita rigor, né, nas faltas, também não achei falta do Fernandinho para ser tão marcada essa falta aí não, mas marcou, tá marcada, né, Daniel?
1: Exatamente, a falta foi cometida ali pelo Lucas Lima, e pelo que eu percebi aqui, pintou amarelo, vou já confirmar, já tinha, mas eu pelo menos vi aqui um cartão na mão do árbitro, já eu confirmo.
0: Tá legal, já, nenhum do Vitória tomou cartão amarelo ainda, né? Nenhum jogador do time baiano. Eric ali na posição de fazer a cobrança em favor do Vitória. 0-0 ainda, 0 pra lá, 0 pra cá, 2,5, é o Ceará tentando avançar, a torcida do Ceará pedindo pra esse tempo passar mais rapidinho. Eric, esse Ceará vai pra fazer a cobrança ali da falta, jogadores do Vitória fazendo ali frente à barreira da equipe do Ceará, né, tentando bagunçar. Empurra pra lá, empurra pra cá. E o Denis Endes, olha, deixa a barreira do Ceará quieta aí, fica na tua. Vai pra fazer a cobrança, Eric, em favor do time do Vitória. Camisa 33 do time do Vitória. Passou da bola por ali o Zé Vitor, bateu, Eric. Todas assim, Eric. Essa aí passou, foi alto demais, hein, Daniel Farias?
1: Alto demais, cobrança de falta, o Eric exagerou na força, a bola subiu demais, tiro de meta pro Bruno Ferreira, segue 0 pro Vitória, 0 pro Ceará.
0: 3 minutos de bola rolando na fase derradeira, 0-0 no Manuel Barradas, vai fazer a reposição a equipe do Ceará com Bruno Ferreira, para bater ali o tiro de meta, ele bate, levantando a bola lá para o ataque do Ceará, vem bola dominada pelo time do Vitória, Zé Vitor, escora a jogada, aí o Baralhas movimenta, aí para o Kaká, Kaká faz o domínio, dá um chutão à frente, a bola vai sobrar ainda para a equipe do Vitória na cobrança de arremesso manual. Cobra Eric, tanca a jogada ali para Emanuel Martins, entrega a bola para Natan, baralha pé de bola, ele atrasa a bola para Kaká, Kaká aciona por aqui, Zé Vitor, domina Zé Vitor, viu a passagem aqui do Mateuzinho e o Ramon já correndo pela canhota, o Mateuzinho acionou, aí para o Ramon, breca a jogada, devolve aqui para o Zé Vitor, vai arriscada aí, bateu, espalda Bruno Ferreira, escanteio para o Vitória, hein, Daniel Faria?
1: Chegada perigosa do Vitória ali pelo lado esquerdo do ataque, finalização forte, Bruno Ferreira conseguiu fazer a defesa, afastou para escanteio, vem bola na área do Ceará.
0: Pois é, chutão aí do Zé Vitor, olha o time do Vitória de novo, Ramon cruza, zaga do Ceará afasta, recolhe por aqui Emanuel Martins, movimenta a bola, é o Baralha que domina agora para a equipe do Vitória, daí para Eric, vai chuveirar, tentou, acionou lá na ponta direita, Zé Vitor levantou para a boca do gol, subiu, afasta de qualquer maneira a zaga do Ceará, vem dominando o Eric, Ceará pressiona para tomar com o Fernandinho, recebendo, passou, lá vem o vovô, ele vai sozinho ali contra um, dois, três jogadores da equipe do Vitória, Baralha toma de a frente, o Fernandinho toma de a bola, carrega a bola, vai ingressar na grande área, brecou, Fernandinho fez o passe, vem tirando de qualquer maneira Zé Vitor, fica difícil, ó. 6 jogadores do Vitória ali no lance, 3 do Ceará, fica difícil, né, André Almeida?
2: Ele tá sozinho, até fez muito o Fernandinho, vale destacar a entrega dele, a luta dele, e ele conseguiu fazer uma bela jogada individual, mas depois tava sozinho, ninguém se aproximou para jogar com ele, é o que eu falei, o Moza recuou o time do Ceará inteiro, tá, o Ceará tá todo, o Ceará chamou o Vitória todo pro seu campo, é claro que com a menos fica difícil, fica complicado, mas o Moza chamou o Vitória, a verdade é essa.
0: É verdade, 5 minutos que era...

0: Chegou, hein, Daniel Farias?
1: Mais uma chegada do Sport, dessa vez cruzamento pelo lado direito, o jogador subiu, a cabeçada foi feita, mas o Bruno Ferreira conseguiu fazer a defesa e já repôs a bola em jogo.
0: Vai para sair jogando a equipe do Ceará com o Fernandinho, insistindo ali do Natan. Fernando Natan Mendes, marcada a falta do Fernandinho. Cobra já a equipe do Vitória, recolhendo por aqui, já no campo defensivo, ainda o Vitória para a saída para o campo de ataque. 0-0, marca agora de 6 minutos da fase que é a derradeira. Bola no jogo e taça na mão. 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Deixa eu abraçar meu querido Roberto, grande motorista aqui do Sistema Verdes Mares. Romero também. Alô, Kid Júnior, também aí na rota, acompanhando a nossa transmissão. Grande abraço, Keké também. Grande motorista, cinegrafista, Keké, PJ, todo mundo ligado aqui na nossa transmissão.
2: Que equipe,
0: recolhe,
2: hein?
0: A bola. Quem?
2: Que equipe.
0: Pois é, que é só monstros sagrados ainda, não?
2: Só craques.
0: É verdade. Só tem craques. Vem bola dominada ali pelo Pedro Gilmar. Recolhe a bola para Bruno Ferreira. Vai fazer o lançamento ali. Escora de cabeça. O Fernandinho, tem ninguém. Aí o Lucas Lima chega. Vai fazendo a falta. Falta para o time do Vitor Jorge. Não deu. Prosseguiu o jogo. E a bola vem dominada. Baralhas. Movimenta a bola para Ramon. Ainda o Ramon. É o Vitória todo no ataque. Tira de qualquer maneira a zaga alvinegra. Éder vai despachar ali para a equipe do Ceará. Escorregou. Entregou de graça para Mateuzinho. Vai na linha de fundo. Do breca, a jogada é habilidoso aí para Emanuel Martínez, tenta o passe, bateu na zaga, voltou para Ramon, ameaça o cruzamento, engana a marcação, bola bem para Zé Vitor, rolou, a procura do Baralhas, bateu e bateu para fora. É tiro de meta em favor da equipe alvinegra. Enquanto estiver indo para fora, tá tudo bem. Tempo correndo, 8 minutos cravados de bola rolando na fase final. Ainda segue 0 para lá, 0 para cá, 0 para Vitória, 0 para o Bahia, para o time do Ceará. E se tiver que continuar assim até o final, teremos pênaltis. 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Recolhe a bola o Fernando. Tentou de primeira, Baralhas, domina para a equipe do Vitória, acionou para Eric. Eric dominou, passou por ali o Natan Mendes. Quem chega primeiro ainda é o Zé Vitor. Atrasa a bola para Eric. Emanuel Martins está do lado. Ele vai virar aqui na canhota a bola para o Ramon. Ramon escora na coxa, chamou para o chão. Ainda Ramon para Mateuzinho. Domina o Vitória com o Mateuzinho. Vai tentar tirar o cruzamento. É feito. Escora de cabeça Eric, Pedro Gilmar. E quase fazia contra. Escanteio, hein, Daniel Farias?
1: Deu um susto ali do Bruno Ferreira. Depois do cruzamento pelo lado esquerdo, Pedro Gilmar atrapalhou, afastou de modo meio atrapalhado. Escanteio pro Vitória, segue 0-0 no Barradão.
0: E vai para fazer a cobrança Eric lá na ponta direita. Escanteio pro Vitória. O Leão Baiano vai para movimentar. Levantou para a boca do gol. Bruno Ferreira tirou a bola, vai sobrar para fora. E vai sair. Em tiro de meta, já não valia mais nada. Acho que a falta cometida em cima do Bruno Ferreira, o juiz parou por isso, né, meu querido Daniel Farias?
1: Exatamente, Jotinho. O Bruno Ferreira foi tentar a saída ali depois da cobrança do escanteio. Ele saiu meio errado. A bola sobrou para o jogador do Vitória, mas a zaga do Ceará afastou e aparentemente será escanteio para o time baiano.
2: O Bruno Ferreira tá dando um migué ali, porque ele saiu mal do gol.
0: Demais.
2: Ele saiu mal do gol mais uma vez. E o René quase que faz o gol. Só não fez porque o Pedro Gilmar estava em cima do lance. E tá dando ali um sentimento de dor, o Bruno Ferreira. Mas ele falhou.
0: É verdade. 10 cravados pelo meu. Vai ser atendido ali o Bruno Ferreira. Lembrando que o Ceará tem como opção ali pro gol o goleiro que veio da base, Gustavo Martins, que é bom goleiro, né, meu amigo Daniel Farias?
1: Exatamente, já tinha considerado uma promessa da base do Ceará, era o goleiro do time sub-20, já foi integrado ao profissional e recentemente o Ceará renovou o contrato dele até o fim de 2028.
0: Tá legal. O jogo tá parado, diferentemente do primeiro tempo, né, que o Ceará teve chance. Desse início de segundo tempo, o Ceará não teve nenhuma chance, nenhum perigo ali contra o Vitória, né, André? O jogo tá mais pro Vitória, né, André, nesse momento.

0: E eu acho que nem vai, viu, gente? Acho que vai ser muito difícil. Vai ser muito difícil, sim. Por quê? Porque o Moza chamou o Vitória. É claro que no 11 contra 10, com a menos, fica mais difícil, isso é óbvio. Mas a partir do momento que você tira um atacante e um meia, coloca um zagueiro e um volante, você bota o time mais pra trás ainda. Chama o Vitória pra cima. O Ceará fez isso.
1: Escanteio, Mateuzinho vai para a cobrança, levantou para pouco do gol, Dieguinho mete a cabeça e salva, e a bola sobra para a equipe do Vitória, o rebote sempre é do Vitória, Baralhas faz o domínio, entrega a bola para Ramon, Ramon encosta a bola para Emanuel Martínez, encaminha com a bola ali o Emanuel Martínez, movimenta lá, onde está Eric, vai passar o Natan, Eric vai dominando, Ceará todo atrás, tentando... É um milagre, né, de levar para os pênaltis. A bola para Mateuzinho. Levanta para a boca do gol. Escora, tira de qualquer maneira ali o Júlio César. A bola volta para Fernandinho. Tenta o cabeceio. Tenta pegar a jogada escorada pelo Zé Vitor. É a arremesso lateral que ele já cobra ali para o Vitória. Emanuel Martínez levanta para o gol. Escorada a bola do Luan. A bola dominada aqui. Onde está Mateuzinho? Recolhe a bola para o Vitória. Vai ingressar na grande área. Tirou de lado. Vai tentar o cruzamento. E a bola saiu, só tiro de meta em favor da equipe alvinegra. 22:47 na Boa Terra, em Salvador, na Bahia, no Barradão. E atenção, porque já passaram. Doze minutos cravados de luta, fase derradeira, girando o placar do futebol aqui na Virgínia.
2: Vitória!
1: Tem zero. Tá bem zero.
0: Copa do Nordeste, 12 minutos do segundo tempo para Sport e Asa de Arapiraca. Também vão empatando em 0-0 na Ilha do Retiro.
2: Jota Romulo!
1: A emoção do futebol passa por aqui, ó. Virgínia, lembrando que amanhã tem outro cearense nas quartas de final da Copa do Nordeste. Confiança e o tricolor de aço do PC. Relato do Breno, Rebouças, Wilton Bezerra e Fernanda Alves. Ramon domina para a equipe do Vitória. Entrega a bola para Zé Vitor. Daí toca a bola para Eric. Limpa o lance, vai arriscar. Faz a finta ali no Lucas Lima. Entrega a bola para Natan Mendes. Movimenta a bola. Lado direito ali para Baralhas. Baralhas toca a bola para Eric. Eric entregou, não tem ninguém na marcação. Baralha vira. Encostou ali o Mateuzinho. Na grande área, bateu de para a direita, espalma Bruno Ferreira, escanteio pro Vitória, defesaça aí do Bruno, evitando o gol do Mateuzinho, segue o jogo 0-0 e escanteio pro Vitória, hein, Daniel Faria?
3: O Mateuzinho conseguiu encontrar espaço dentro da grande área, cortou para a perna direita e finalizou, Bruno Ferreira fez boa defesa, escanteio agora pro Vitória lá do lado esquerdo do ataque.
1: Escanteio pro Vitória, o próprio Mateuzinho pra bola, chuveirou pra boca do gol, a bola vai se oferecer ainda pro time do Vitória, Baralhas toca a bola pra Mateuzinho, levanta pro gol, escora, tira Fernando, tem ninguém no Ceará, escora a jogada Natan Mendes, tentou pra Eric, na marcação dele chega o Fernando, Eric protege, ganha arremesso lateral, cobra rapidamente ali pra Natan Mendes, domina, penetra ali na grande área, sai dela agora, toca a bola pra Eric, daí pra Zé Vitor, arriscou o jogada para Gamon, Gamon para Zé Vitor, vem tirando dele ali, o Fernandinho sobra para Eric, ainda bateu pro gol, pega firme Bruno Ferreira, sem muita dificuldade nessa, faz o domínio ali para a equipe alvinegra, do Flex, age no foco da dor e relaxa os músculos. 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bem ali a saída do Bruno Ferreira, o jogador Fernando, Bruno Ferreira fica com a bola e fica dominando ali para a equipe alvinegra. 15 minutos, o jogo, você vai ser sempre repetitivo, porque é a mesma coisa, né, André? Do mesmo jeito, né?
0: Vou ser repetitivo, agora boa defesa do Bruno Ferreira, mas eu espero que o Moza faça alguma mudança para dar algum fôlego ofensivo para o Ceará. Posse de bola, mais de 70% do time do Vitória. Vem
3: vai
0: mudando
3: fazer,
0: aí,
3: viu?
0: Ceará.
3: Isso, exatamente. Vai sair com a 11 o Fernandinho para a entrada do 7, Pedro Henrique. Então ele troca atacante por atacante.
1: PH.
0: troca um isolado por outro que vai ficar lá isolado também.

0: Eu esperava que ele minimamente botasse uma dupla de atacantes para tentar dialogar um com o outro, fazer alguma coisa. O Pedro Henrique vai fazer a mesma coisa que o Fernandinho. Vai ficar lá isolado e vai tentar um lance individual.
1: É verdade. A única vantagem é que ele não jogou ainda, tá com fôlego, né, para tentar jogar. E vamos ver o que ele vai fazer. Chove lá na Boa Terra. Chove do Barradão. Esse estádio que é encravado assim, tipo um buraco, né? Você já foi lá no Barradão, André?
0: Não, nunca fui não. Pois ainda é. Não.
1: É verdade, mas é assim, meio interessante, né? Ele é encravado no buraco, né? O Barradão.
0: Ele é para baixo, né?
1: É verdade. Pedro Henrique toma falta ali para a equipe do Ceará fazer a cobrança. Estamos aí na marca de 16, quase 17 minutos da fase derradeira. Nenhum cartão para o time do Vitória. É um futebol aqui com os craques da Virgínia. Lembrando que amanhã tem Confiança, Fortaleza, tem relato do Breno Rebouças, tem o Wilton Bezerra, tem Fernanda Alves nas reportagens. Fernando ajeita ali para bater a falta em favor do time do Ceará. Há um golzinho para pressionar o Vitória. Vai para fazer a cobrança ali, Fernando, para a equipe alvinegra. Está lançado na grande área, o levantamento é feito, a bola passa por todos. Vai escorar por aqui o Lucas Lima para a equipe do Ceará, devolveu para a grande área, sobe a zaga, tira! E já estava marcado o quê, hein? Marcou a falta ali do Pedro Gilmar, porque foi ele que escorou para fora, tiro de meta, né, Daniel?
2: É, tiro de meta, o Pedro Gilmar subiu, cabeceou, a bola foi para fora, tiro de meta já cobrado pelo Vitória.
1: Tiro de meta, já cobrado ali pelo Leão Baiano, bola no jogo e taça na mão, brinde com Vini, o Vale das Videiras. 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Ramon entrega a bola para Mateuzinho. Lá vem o 10 do time do Vitória. Tocou jogada para Ramon na linha de fundo. Ameaça aí, não vai. Prende a jogada. Distribui de novo ali para Mateuzinho. Recolhe a bola. Avançou. Toca ali para Zé Vitor. O grandão da camisa 88. Chama para o jogo Eric. Natan Mendes está solto na direita. Pediu e recebeu. Acionou para ali o Zé Vitor. Para Natan Mendes. Pisou na grande área. Deu voltando. A bola vai sobrar, tentou virar baralhas, bateu, a bola sobrou, Emmanuel Martínez bate, tira Pedro Henrique, a bola cai, ficando aqui para Lucas Lima, vai tocar pro Pedro Henrique, domina Pedro Henrique, se manda ali para Alex Silva, vem Pedro Henrique sustentando a posse de bola ali na ponta canhota, domina, tenta o passe, vai chegar por aqui o Zanocelo, tira a zaga e os dois ficam no solo e a bola domina, aí para a equipe do Vitória, carregando Emmanuel Martínez para Eric, Eric dominou, vai ingressar na grande área, no combate tem o Fernando, ele limpou também o Dieguinho, tentou passar, olha o Merck, tentou, acionou René, domina, devolve a bola agora, perdida a jogada, vai ficar para a equipe do Ceará, quando o juiz para, porque tem dois homens caídos, um de cada lado, tem um do Vitória, o Zanocelo pela equipe do Ceará, e parece que do lado do Vitória é o Ramon Luan Cândido, né, meu querido Daniel Farias.
2: Exatamente, foi na jogada do Pedro Henrique. Pedro Henrique cruzou e os dois jogadores acabaram se chocando ali no setor de ataque. O camisa 25 do Ceará, o Zanocelo, e acho que é o lateral esquerdo Ramon do Vitória. Os dois estão ali caídos e já recebendo atendimento médico. Vamos ver aí se vão ter condições de permanecer em campo ou não. E o Vitória vai fazer mais uma modificação. Já está pronto para entrar o Renato Kaiser com a camisa 79. Já a gente confirma quem é que sai.
1: Pois é, Renato Kaiser, que passou aqui também pelo futebol cearense, pelo tricolor de aço do PC. Já Kaiser no jogo aí para o time do Vitória. Mais um atacante. É o que o Jair Ventura tem que fazer, né? O time tem uma a mais e vai tentar prevalecer desse homem a mais, né, André?
0: Eu acho que ele tira um homem de meio de campo. Eu acho que ele, porque ele já colocou o Baralhas no lugar do Kaique, que é um meio campista, no lugar de outro. Acho que ele tirou o Zé Vitor ou o Emmanuel Martínez. Aí ele coloca o Kaiser para jogar com o René, dois centroavantes, dois jogadores mais de área, dois atacantes mais centralizados, com o Eric aberto por um lado e pode abrir o Mateuzinho pelo outro. Creio eu que a tendência seja essa. Ou então ele tira alguém, um homem de trás, um zagueiro, um lateral, mas aí seria uma mudança ainda mais ousada, ainda mais arriscada. O Ceará pouco ataca e pouco contra-ataca também. Essa escapada do Pedro Henrique agora foi um lance isolado. São 20 minutos de um Vitória que tem mais a bola, que tenta trocar passes para encontrar espaços na defesa do Ceará e de um Ceará que resiste, que se

0: defende da maneira como pode. Tudo bem que o Vitória teve 3 chances mais claras assim de gol. E o Bruno trabalhou bem numa defesa do chute do Mateuzinho. Teve um quase gol contra do Pedro Gilmar. E uma bomba de fora da área do Zé Vitor que o Bruno Ferreira também defendeu. Mas o Ceará está conseguindo se defender. A dúvida é até quando, né? Se vai conseguir sustentar mais 25 minutos além de acréscimos. E foi feia a trombada do Zanocello com o Ramon. E vem mudança no time do Vitória.
1: Vamos lá. Daniel Farias informa as mudanças aí do Leão Baiano.
2: É, ele vai já levantar aqui a placa, já tinha, mas o Renato Kaiser já está pronto. Eu acho que eles estão aguardando para saber justamente se o Ramon ele ainda vai ter condições ou não de permanecer em campo. Ele está saindo ali no carrinho e a gente vai confirmar se é ele que vai sair para a entrada do Renato Kaiser.
1: Legal, Daniel Farias já informando a alteração do time do Vitória. A placa vai subir agora, né, Daniel?
2: É, ele vai erguer a placa agora e vai sair com a camisa.
1: Emanuel Martínez.
2: 6, o Martínez, exatamente. Então sai o 6, Martínez, para a entrada do 79, Renato Kaiser.
1: Pois é, e o nosso comentarista acertou em cheio, tiraria ou o Zé Vitor ou Martínez, tirou Martínez. Parabéns, André, acertou, hein, André?
0: De vez em quando a gente acerta, viu, Jotinha? Mas a leitura de jogo era essa. A leitura de jogo era essa. Tirar um meio campista para colocar um atacante. Vitória deve vir mais para cima ainda.
1: É verdade. Ceará. Zanocello já vai voltar ao gramado, né? O Zanocello se aqueceu por ali, sofreu aquela trombada ali com o Ramon, vai voltar. E o Ceará já fez suas 4 alterações da equipe do Ceará, só tem uma para fazer, né? Será que ele não vai voltar o Melk aí nesse jogo, rapaz? Pro Melk decidir, rapaz. 23 cravados pelo meu, hora de conferir, são 22. 2h58 em Salvador, no Barradão. E atenção, porque já passaram. Pelo meu, lá vem o Vitória tirar de qualquer maneira ali Pedro Gilmar, 23 eu confirmo, é fase decadeira girando o placar do futebol aqui na Virgínia.
3: Vitória
1: tem 0, também 0. Olha o Vitória, Baralhas bateu na zaga, Bruno Ferreira pegou ali a bola para a equipe alvinegra, girando aí o placar da Copa do Nordeste.
0: Copa do Nordeste, segue 0-0 entre Sport e Asa lá na Ilha do Retiro, mas na Libertadores tivemos gols contra os brasileiros. O Independiente Rivadavia abriu o placar contra o Fluminense, gol de Arce. E Hugo Rodallega fez 1-0 para o Santa Fé em cima do Corinthians.
1: Verdade. Rodallega que jogou no Bahia, né?
0: Ele mesmo.
1: É verdade. Jota. 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É o Zanocello, né? Tá chorando ali, ó. Caiu. Num lance ali, numa disputa, tá chorando o Zanocello, tá sentindo muito e vai ser retirado no carrinho maca, né, Daniel Farias?
2: Exatamente. E, ao que tudo indica, não terá mais condições de jogo. Tá aos prantos o Zanocello, soluçando aqui de chorar. Ele teve esse choque agora com o Ramon. E eu acredito certamente que venha também na mente o período que ele passou afastado dos gramados. Mais de um mês longe, por conta de uma lesão ali no tornozelo e no joelho. O choque foi justamente naquela região, né? E o Zanocello está muito abalado. Só para confirmar outra informação também, o Bruno Ferreira, no lance anterior, foi advertido com um cartão amarelo por retardo de jogo, tá certo? Então, além do Éder, que estava amarelado, o Bruno Ferreira também foi advertido com um cartão amarelo.
0: É uma pena. E já tem quem vai entrar, né, Farias?
2: É, o Richardson com a 26 vai entrar no lugar do 25, Zanocello.
0: É uma pena, porque ele sai ali sentindo o joelho direito, né? Lesão no joelho é sempre complicada. O Zanocello é um jogador importante pro time do Ceará. Um cara que até mesmo no sentido de vibração, de intensidade, entrega, ele tem uma importância pro time do Ceará. E ele acabou de entrar, né? Entrou no intervalo. Então, pô, passou 25 minutos em campo, já foi substituído.

0: substituído de novo. Problema. Não só pro jogo de hoje, mas pro restante da temporada. Uma pena a lesão do Zanocelo.
1: É verdade, André. 26 pelo meio. Richarlison tá em campo no lugar do Zanocelo. Lucas Lima tenta a jogada ali pra equipe do Ceará. Arriscou. O que, que é isso, Lucas Lima? O que, que é isso, Lucas Lima? Nossa. Longe do gol. Tiro de meta em favor da equipe do Vitória. 26 cravados pelo meio. 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Recolhe Natan Mendes. Solta a bola para Eric. Eric vai começar o jogo aqui com o Kaká. Kaká faz o domínio e faz a passagem da bola para Luan. O Luan Cândido tem jogada para Mateuzinho. Matheus domina, será toda atrás ali da bola. A bola vem dominada aqui pela equipe do Vitória. Mateuzinho cruza, a bola tirada, voltou, batida pro gol pelo Zé Vitor, vai para fora. É tiro de meta em favor do Ceará. Zé Vitor pegou, mas não calibrou. É tiro de meta, hein, Daniel Faria?
2: É, chegada do Vitória ali pelo lado esquerdo, cruzamento. A bola acabou sendo afastada. Zé Vitor arriscou de longe, o chute foi forte, mas foi para fora do gol. Tiro de meta para o Bruno Ferreira. 27 minutos, segue 0-0 mesmo, Ceará com um jogador a menos.
1: É verdade, o Sport faz 1-0 diante do Asa, lá nos seus domínios. 1 para o Sport, 0 para a equipe do Asa de Arapiraca. Cobra Bruno Ferreira ali, o tiro de meta, escora Alex Silva, ela já havia saído. É arremesso lateral em favor do clube baiano. Futebol aqui na Virgínia. Amanhã tem também, a partir das 19h30, tem Confiança e Fortaleza, Renato do Breno Rebouças, comentários do Wilton Bezerra e as reportagens da nossa Fernanda Alves. Troca-troca do Vitória, mais uma, né, Daniel?
2: É, saiu com a 13 o Ramon, que teve envolvido naquele choque com o Zanocelo, para a entrada do 83, Jamerson. Ó, o Vitória.
1: Olha, legal, zagueiro, olha o Vitória chegando, escanteio na arrancada ali do Zé Vitor, bateu na zaga, escanteio em favor da equipe do Vitória. É o futebol com a sua emoção aqui na Virgínia. Já esse é zagueiro, né? E o Luan Cândido, acho que ele vai para a lateral canhota, né? É um jogador canhoto ali, vai para a lateral canhota da equipe do Vitória. Cobra Eric, o levantamento para o gol, bola desviada! O Kaiser, gol do Vitória, gol do Vitória. Vitória, na cobrança do Eric, a bola passou por todos da zaga do Ceará, não pelo Kaiser, que empurra de perna direita pro gol. É gol do Leão Baiano, Kaiser, camisa 79. Aí o gol do time do Vitória, hein, Daniel Faria?
2: Pois é, Jota. O Vitória abre o placar lá no estádio Barradão. Agora 1 para o Vitória, 0 para o Ceará. Cobrança de escanteio pelo lado direito do ataque do time baiano. A bola atravessou toda a área e acabou sobrando para o Kaiser. Ele se antecipou à marcação do Fernando, camisa 17, e teve espaço livre apenas para finalizar para o fundo das redes e abrir, mudando o placar no Barradão.
3: Vitória!
2: Agora tem 1, Renato Kaiser aos 28. O Ceará tem 0.
4: Jota Rômulo.
1: É verdade, agora eu, sinceramente, o Ceará tem chances, não faz, mas a marcação do Ceará é muito falha. O Kaiser antecipou, mas o Fernando ficou estático, que era o jogador que estava para marcar ali o Kaiser. Aí o Kaiser sozinho empurra para o gol. André Almeida, 28, e o Vitória. É aquele da adágio, né? Tanto pedra, água mole em pedra dura, tanto bate até que fura. 1-0 pro Vitória, André.
0: Água mole, pedra dura, tanto bate até que fura. Você bem falou, Jota. Eu falei há pouco tempo, o Ceará tava resistindo, mas não sabia até quanto tempo. Porque chamou o Vitória todo pro seu campo. Totalmente. E mais uma vez o lateral falhando, né? Tá virando rotina no time do Ceará.
1: É verdade. Ele vem lá para a direita para marcar o centroavante. Deixou, foi o cara só. Bola passada, mal passada ele pelo Lucas Lima. Eric recolhe para a equipe do Vitória, se manda para o campo de ataque. Kaiser vai pelo meio, ele prende, vai virar aqui do lado esquerdo. A bola para o Luan Cândido, que agora está com a área esquerda ali da equipe do Vitória. Entrega a jogada, aí onde está? Aí o Mateuzinho, movimenta a bola ali onde está colocado o homem da camisa 83, é o Jamerson. A bola para Luan Cândido, vem dominar a jogada. Aí pro

0: Natan Mendes, Natan Mendes, escora a bola para Eric. É o Vitória todo em cima. 30 minutos pelo meio. Recolhe a bola o time do Ceará, bem com o Dieguinho. Vai sozinho na marra, na coragem, na vontade, na garra. Tirou, mete o pé, Salvador ali, o Luan Cândido. Recupera a bola para a equipe do Vitória. 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Mateuzinho recolhe a bola para a equipe do Vitória. Richardson na combate, tenta fazer a falta, não consegue. Mateuzinho recolhe ainda, empurra para Eric. Passou na Tamendes. Eric escora a jogada, vem dominando, faz o passo para Mateuzinho. Devolveu para Eric, salva, tirando de qualquer maneira Júlio César. E aí o juiz pega só tiro de meta. É tiro de meta em favor da equipe alvinegra. Hora de conferir. 23-7 em Salvador, na Bahia. No Barradão. E atenção, porque já passaram. Dois cravados pelo meio, 13 por jogar ainda na fase final. Girando o placar do futebol aqui na Verdinha.
1: Vitória!
0: Tem um, Renato Kaiser. 0.
2: Com esse resultado, Vitória está garantindo classificação para enfrentar o ABC na semifinal da Copa do Nordeste, que goleou a Juazeirense por 4-0 hoje mais cedo.
0: Sabe o Ceará, Fernando cruza. Houve desvio, escanteio aí para a equipe do Ceará. E o esporte, não, o Júlio marcou. Marcou sim. A bola saiu, escanteio. Tá marcado escanteio pro vovô. Quem tava querendo dar um Miguel Itali era o Lucas Arcanjo, né? Aí tentando sair jogando. E o esporte tá ganhando do Asa, né? 1-0, né, André?
2: O esporte?
0: Tá, fez um.
2: Fez 1-0?
0: Fez.
2: Tá 0-0 aqui para mim, gente.
0: Pois apareceu.
3: Eu acho que o gol foi anulado, eles estavam revisando agora há pouco.
0: Então pronto, legal, porque apareceu na telinha, né? Vai para fazer a cobrança, Fernando, escanteio para o Ceará, levantamento é feito, subiu, tira Luan Cândido, recorde Dieguinho, tentou o chute, muita gente do Vitória na frente, recupera a jogada, vem dominando rapidamente aqui, o Baralha fazendo passe, o Renato Kaiser tenta pegar na ponta direita, vai dominando ali para o time do Vitória, Renato Kaiser que fez o gol da equipe baiana, toca a bola mais atrás ali para Zé Vitor para Kaká, Kaká para Zé Vitor, vai entregar a jogada aqui, aí para o Kaká novamente, aí para Baralhas, Baralhas domina, vira, movimenta a jogada aqui onde está colocado o Jamerson, Jamerson vai pisar na bola, aí para o Luan Cândido, Luan Cândido vai movimentar ali para Zé Vitor, 34 pelo meu, 1-0 para Vitória. Eric levanta para o gol, tentou desviar Kaiser, sai do gol Bruno Ferreira e defendeu para a equipe alvinegra. 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Vem bola ficando aqui para Richardson. Faz o passe. Lucas Lima recolhe ali para a equipe do Ceará. Me enfiou lá na ponta onde está o Pedro Henrique. Pedro Henrique sai da marcação. Faz a ligação ali para Fernando. Levantou para a boca do gol. Houve desvio. Dieguinho tenta. Bola vai sobrar para Lucas Lima. Tira de qualquer maneira a zaga do Vitória. Lucas Lima insiste. Toca a bola para Fernando. Deu um corte para dentro agora. Levanta para a boca do gol. Para fora. Fica sendo uma jogada improdutiva, né? Não tem ninguém ali para escorar de cabeça. Ela vai para fora, tiro de meta, é tudo que o Vitória quer. 35 agora pelo meio, cravados na fase derradeira. Segue desde os 28 o gol do Kaiser. A equipe do Vitória na frente e preparando mais alterações aí. O técnico da equipe baiana, né, Daniel Farias?
3: Exatamente, Jotinha. Tem alguns jogadores ali na beira do gramado. Quando a bola parar, a arbitragem vai consumar essas modificações e a gente confirma aqui pro torcedor.
0: 35 pelo meio. Bola dominada aqui na zaga baiana. Com o Kaká soltando a bola para Luan Cândido. Movimenta a bola para Jamerson. Jamerson para Luan Cândido. Vai fazendo passe na zaga central ali para Kaká. Kaká distribui o passe. A bola faz ser dominada pelo time do Ceará com Fernando. Acionou por aqui Richardson. Richardson domina. Vem pela meia canhota. Engana a marcação. Ainda protege a bola. Richardson vira tocando a jogada aqui onde está o.

0: Pedro Gilmar, abriu aqui para Júlio César. Júlio César domina, vai fazer a jogada lá na ponta direita, chega tirando de qualquer maneira. O zagueirão da equipe baiana pondo a bola para fora, é arremesso lateral em favor do time do Alvinegro. 36 cravados pelo meio. É quartas de final da Copa do Nordeste. Vitória na frente com o gol do Kaiser aos 28 dessa etapa, vencendo a equipe do Ceará. Deixa eu abraçar meu amigo Milton Furtado, Rádio Noroeste, que transmitindo. Alex Silva levanta para a boca do gol, a bola fica viva por ali, escora. Pedro Gilmar dominando para Alex Silva. Alex domina, é o Ceará tentando o gol do empate, a bola atrasada para Alex Silva, insiste, vem tomando o Jamerson dele, carrega a bola. Pedro Gilmar fica ali tentando parar o homem do Vitória, caiu, bola vai sobrar para Mateuzinho, sozinho, sem marcação aqui na linha de fundo, ainda Mateuzinho recolheu, levanta para a boca do gol, tentou, bateu Eric para fora, tiro de meta, hein, Daniel Farias?
1: É, o Eric estava livre aqui pelo lado direito do ataque do Vitória, mas na hora de finalizar pegou mal de perna esquerda, a bola foi para fora, tiro de meta para o Bruno Ferreira, segue 1 para o Vitória, 0 para o Ceará.
0: 37 pelo meio. Lembrando que o Vitória ganhando. Ó, olha aí. Mas agora era sim. Sport, né, André?
2: Agora sim, agora foi. 1-0 pro Sport, Jotinho. O Sport abre o placar contra o Asa de Arapiraca aos 35 do segundo tempo. Gol que vai garantindo a classificação do rubro-negro para a próxima fase. E vem mudanças no time do Vitória.
1: Sai, vamos lá, com a Daniel. Sai com a camisa 10, o Mateuzinho, para a entrada do 12, que é o Tarzia. Vai entrar também o camisa 8, Ronald, para a saída. Já confirmo quem é que vai sair também. Já saiu, só não consegui ver quem foi que saiu.
0: Acho que foi o Zé Vitor, não? Deve ter sido poupado, né? Daqui a pouco você informa, né, Daniel?
1: Isso, já confirmo. Foi o Renê, também saiu.
0: Renê?
1: Isso.
0: Pronto. Entrou no lugar dele o 8, Ronald.
1: Isso.
0: Legal, valeu, Daniel. Olha o lançamento ali, seria a procura do Tarzia. Vai ficar a bola para a equipe do Ceará. 38 agora pelo meio, cravados pela minha marcação. 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O Ceará teve um jogador expulso no primeiro tempo ainda, Luizão, e tem 10 em campo. Richardson levanta para a boca do gol. Chuveirinho é feito. Escora a zaga, vai sobrar ainda para a equipe do Ceará. Tira de novo a zaga do Vitória. Completa a Tarzia, empurrando jogada aqui para a saída do Ronald. Opa, falta por trás do Alex Silva. Vai pintar. Qual a cor do cartão para ele, ó? Vermelho. Por trás, né? Vermelho para Alex Silva, expulso mais um do Ceará.
1: Mais um, aí, agora André? O Ceará com 10 jogadores, Alex Silva depois dessa falta por trás, expulso, ele e Luizão do lado do Ceará.
0: Expulso por trás, né? Cartão, ele fez a falta ali por trás em cima do Ronald e pintou cartão vermelho para ele. Fez a falta, né, André? Por trás, hein?
2: É, falta por trás, apesar de não ter sido um carrinho, ele foi só para fazer a falta. É mais um lance que, assim, passível de expulsão. E nos lances em que se dá margem para expulsão, o Denis Serafim expulsou os jogadores do Ceará. O Alex Silva foi expulso nesse. Se ele dá cartão amarelo, também estava ok. Mas a interpretação é de que não teve disputa de bola, de que ele foi só no corpo do Ronald, que ele deu um pisão, um chute. E aí é a pá de cal, né? 40 minutos, perdendo por 1-0, dois jogadores expulsos, convenhamos que acabou o jogo pro Ceará praticamente.
0: É verdade, André. Infelizmente, né, acaba. Olha aí o Eric recebendo só na grande área, dominou, vai pintar o segundo do Vitória, bate na zaga, escanteio pro Leão Baiano aí, Daniel Farias.
1: Era o Éder, tava ali bem posicionado, conseguiu bloquear o chute do Eric. Escanteio para o Vitória do lado direito do ataque.
0: Pois é, lado direito, e o próprio Eric vai para fazer a cobrança ali para o Vitória. O Vitória tentando ali fazer o segundo gol, né? Para tranquilizar a sua torcida, embora.

0: que com 2 a menos o Ceará já não perturbava com 10, agora com 9 é que não dá. Bruno Ferreira espalma, sobrou, bateu Tárcia, pra fora, tiro de meta em favor da equipe alvinegra. 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É o futebol, Ceará ficando de fora aí das semifinais da Copa do Nordeste, perdendo para o Vitória. Tenta ainda o time do Ceará, Lucas Lima, recebeu, dominou, vai fazer o passe para Fernando, para Pedro Henrique, bateu, pega Lucas Arcanjo! E vai para fazer o segundo lance a defesa. Quase deu certo, hein, Daniel Farias?
1: Quase deu certo, boa chegada do Ceará pelo lado esquerdo, Pedro Henrique recebeu o cruzamento, finalizou com força. E o Lucas Arcanjo, goleiro do Vitória, fez uma grande defesa, evitando que seria o gol de empate do Ceará no jogo.
0: É verdade. Quase, né? Se faz, seria um empate heróico, né? Jeguinho rouba. Só que a bola fica ali para Zé Vitor. Houve a falta em cima do homem do Ceará. Falta marcada em favor da equipe do Ceará. Que chance o Ceará perdeu, né, André?
2: Grande chance. Grande chegada. E o Lucas Arcanjo fez uma boa defesa. Até é difícil de imaginar como o Ceará conseguiu criar uma oportunidade como essa. E acabou desperdiçando.
0: É verdade. 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Vai cobrar a falta ali, o Richardson levanta para a boca do gol. Escora, tira a zaga do Vitória, insiste ali o Fernando, a bola vai ficar para Eric. Completando, mãe só tem uma. 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Bruno Ferreira antecipa. Pega a sobra de bola para a equipe do Ceará, que sai agora com o Lucas Lima fazendo domínio, tentando fazer aquela jogada tradicional do futsal, só que enroscou e a bola sobra para Kaiser. Kaiser domina para a equipe do Vitória, carrega a jogada ainda o Kaiser, toca a bola para Tárcia. Tárcia chama para o jogo aqui o Zé Vitor, faz a passagem da bola lá para o Natan Mendes. Natan Mendes para Baralhas. Baralhas escora a jogada, entregou para Natan. Natan, aí onde está colocado o Ronald, vê a bola. Bola dominada outra vez aqui pela equipe do Vitória. Mais um, né, que passou no futebol cearense. O Ronald jogou Fortaleza também, né, André?
2: Isso, exatamente. Teve uma passagem durante um bom tempo.
0: É verdade. Olha o time do Ceará. Pedro Henrique lançado. Caiu. O juiz vai dar a falta e vai pintar o primeiro amarelo no jogo para o Natan Mendes aí para o Vitória. Primeiro cartão amarelo aos 43 minutos do segundo tempo, hein, Daniel Farias?
1: E os jogadores do Ceará estão reclamando, dizendo que poderia ser o último jogador do Vitória e por isso merecia a expulsão, mas a arbitragem deu apenas cartão amarelo para o Natan Mendes e falta para o Ceará, perigosa ali no campo de ataque.
0: Falta para a equipe do Ceará. Tentar ali uma proeza de empatar esse jogo e levar para pênaltis. Falta para o time do Ceará, 44 agora pelo meu. Quem vai bater daí? Quem vai bater daí? Ceará não tem nenhum batedor de falta aí em campo, né?
1: É, tá ali perto o Pedro Henrique, o Fernando também. Acho que vai ficar entre um desses dois.
0: Pois é. Fernando ou Pedro Henrique? Pedro Henrique diz, deixa que eu bato. Aí o Fernando sai, o Pedro Henrique, quer dizer, não saiu o Fernando ainda, mas o Pedro Henrique tá com mais jeito ali para tentar a batida. 44, quase 45. Se o Ceará fizer um gol, vou te contar, hein? Aí pode levar para pênalti. Acerta aí, Pedro Henrique. Tomara que seja esse gol de empate do vovô, para alegria da torcida alvinegra. Vai para a bola, Pedro Henrique ou o Fernando. Falta pro Ceará. Ah, um golzinho de empate. Pede aí, torcida alvinegra, que eu tô pedindo aqui também. É falta pro vovô. Pedro Henrique ou Fernando. Pedro Henrique vai correr pra bola. Bateu! Lucas Arcanjo tirou com a ponta do dedo. Ela vai pra fora, escanteio. Escanteio pro vovô, Daniel Faria.
1: Defesaça. Pedro Henrique bateu forte de perna direita. O Lucas Arcanjo tirou com a ponta dos dedos, evitando o gol de empate do Vozão. Escanteio, Pedro Henrique na bola.
0: Pedro Henrique vai para fazer a cobrança. Agora aquela, né? Perdido por 1, perdido por 10. Vai para cima, tentar o empate. manda os zagueiros para a grande área. Pedro Henrique vai para fazer a cobrança ali do escanteio, ponta direita, levantou para a boca do gol, a bola foi desviada. O Arcanjo pegou tranquilo ali para o Vitória e já

0: Lança, vem correndo por trás ali, o Baralhas vai deixando a bola para Eric. Eric vai fazendo o domínio pro time do Vitória. O Leão vai virando a jogada aqui na ponta canhota. O lance aqui para Jamerson, escora Jamerson, domina e distribui o passe aqui onde está Ronald. Ronald vai virar, entrega ali onde está colocado de novo Eric para a equipe do Vitória. 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Bola ficou na canhota. Ronald domina para a equipe do Vitória. Tentou fazer o passe. Que é isso, hein, Ronald? Põe bola direto para fora. Tiro de meta só para o Ceará, né, Daniel Farias?
1: Tiro de meta e mais 6 minutos. Vamos até os 51.
0: 6 minutos, já são 40, quase 47. Pelo menos temos 4 minutos ainda por jogar nessa etapa. 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
2: Sim.
0: Muito obrigado, Samuca. Olha o Vitória, lançamento feito. Bruno Ferreira abandona ali a sua cidadela e de perna direita afasta. Afasta de cabeça Baralhas, a bola cai para Ronald. Ronald domina para o Vitória. Carrega a bola, fez o passe. Tira Júlio César. A bola vem sobrando aqui para a equipe do Ceará. Recolhendo aqui o Pedro Gilmar, fazendo o lance para o coitado do Pedro Henrique ali entre 2, 3, não dá, né? Ele ainda lançou errado. E a bola vai ficar aqui para Jamerson dominar, hein? Agora me lembrei da Thaís, né? Coitadinho dele. Vem bola ficando aqui onde está colocado o Luan Cândido. Atrasa a bola. Ah, coitado do pobre, né? Que ela fala, né, Daniel, né? Coitado do pobrezinho, que a nossa Thaís diz, né?
1: Acho que é, viu, Jatinho?
0: É verdade. Vem bola, disputada aqui pelo Pedro Henrique, subiu a zaga, a bola vai sobrar pro Baralhas, domina Baralhas, carrega a bola ali pro Vitória, faz o passe, Jamerson vai correndo e cruzando pra boca do gol, na cara do gol, o Kaiser perde o segundo do Vitória, Daniel Faria.
1: Cruzamento do Vitória pelo lado esquerdo, o Kaiser apareceu livre na pequena área, mas acabou finalizando por cima do gol. Tiro de meta para o Bruno Ferreira, faltando aí 3 minutos ainda para o jogo acabar.
0: É verdade, 48:30 agora pelo meio, disputa Pedro Henrique, ele escora de cabeça, mas a bola fica tranquila ali para o goleiro Lucas Arcanjo. Vai fazendo o domínio, sem muita pressa, recolhe a bola ali tranquilo na sua grande área. Pedro Henrique aproxima, ele pega e vai distribuir o passe aqui na ala esquerda da sua zaga para o Luan Cândido. Recolhe Luan, distribui o passe aqui para Jamerson. Jamerson domina para a equipe do Vitória, faz o passe, antecipa, tira a zaga do vovô com Pedro Gilmar, pondo a bola para fora, arremesso lateral para o Vitória. 49. 2 minutinhos somados já com os acréscimos. Chegaremos aos 51 e vai apitar o árbitro. Terminando essa partida, o Ceará vai deixando a Copa do Nordeste nas quartas de final. Recolhe a bola, Jamerson. Vem trabalhando ali pro Kaiser. Kaiser vira, vai tocar a jogada lá na direita, ali para Natan Mendes. Natan tem Eric encostando para receber. Ele prefere progredir. Ainda Natan. Agora sim, escora a bola para Eric. Eric para Zé Vitor. É o Bahia, o Vitória, o time baiano tocando de pé em pé, a bola ficando aqui onde está Luan Cândido. Luan domina, vai passando ali para a equipe do Vitória, vai arriscada aí não, tentou para Tárzia, penetrou na grande área, tentou o cruzamento, escanteio pro Vitória, Daniel Farias.
1: Lá do lado esquerdo do ataque, depois de corte do Júlio César, o camisa 12 Tárzia vai para a cobrança.
0: 49, 50 agora, 50 minutos cravados pelo meio. Tárzia cobra, atrasa a bola para Ronald. Ronald movimenta a jogada aqui para Jamerson. Jamerson vai trabalhar, escora mais atrás ali para Luan Cândido. Luan movimenta a jogada do meio para Kaká. Kaká põe jogada aqui pro Zé Vitor, vira para Luan Cândido, atrasa a bola para Kaká. 50 minutos, 30 segundos, vai acabar o jogo do Manuel Barradas, o Barradão. O Vitória vai para a semifinal da Copa do Nordeste. Vem bola dominada, Kaká entrega ali para Luan Cândido, trocando passes até gastar o tempo, passar o tempo, a bola recolhida ali pelo goleiro, o Lucas Arcanjo. Arcanjo vai fazer o domínio e vai fazer o passe à procura do Kaiser. Richard, o Júlio César vem, o melhor Weather, vem recolhendo a jogada, ganha arremesso lateral. Já havia marcado impedimento ali do atacante.

0: Antes da equipe do Vitória, sinaliza o árbitro. 51, se quiser acabar, pode acabar, né? Porque não tem mais nada que ser feito. 51 pelo meio. Vai vencendo o Vitória. 1-0. Ergue os braços. O Denis da Silva Ribeiro Serafim. E apita pela última vez do jogo.
1: Vitória
0: 1. Gol do Kaiser. 0. Pois é, o Vitória ganha 1-0 e segue na Copa do Nordeste. O Ceará vai ficando nas quartas de final. Tem agora a disputar, continuar na Série B e ainda tem um jogo pela Copa do Brasil diante do Atlético Mineiro na próxima semana, né? Contra o Galo, onde ele perdeu de 2-1. Mas o assunto hoje é Copa do Nordeste. Daniel Farias aí com a saída dos jogadores. Pedro Henrique reclamando ali da arbitragem, né, Daniel Farias?
2: É, bastante.
1: Daniel Farias!
2: É, o Pedro Henrique tá ali conversando com a arbitragem, tentando argumentar, explicar. Será que teve 12 jogadores expulsos? O Luizão no primeiro tempo e o Alex Silva na segunda etapa. E acabou sofrendo um gol marcado pelo Renato Kaiser, que foi eliminado da Copa do Nordeste. Tinha traçado o objetivo de chegar pelo menos até as semifinais, mas não consegue, para nas quartas e é eliminado pelo Vitória, equipe que avança e vai enfrentar agora o ABC na semifinal. Já o Ceará, como já adiantou, agora tem outras duas competições para focar nesse restante de temporada. Tem a Série B do Campeonato Brasileiro, que é o principal objetivo do Vozão, terminar entre os primeiros colocados e alcançar o acesso à Série A do Brasileirão. E tem também a Copa do Brasil. Ele acabou perdendo o jogo de ida da quinta fase para o Atlético Mineiro. Na próxima quarta-feira tem um jogo de volta. A gente vai ouvir agora o Renato Kaiser, jogador do Vitória, autor do único gol da partida que deu a vitória ao Vitória, ou triunfo ao Vitória, como costumam dizer os torcedores baianos. Vamos ouvir o Camisa 79.
3: Acho que primeiramente agradecer a Deus, por me dar forças em todos os momentos difíceis que eu passo. É sempre com ele que eu busco minhas energias, as minhas crenças. Então eu acho que agradecer primeiramente a Deus e ao pessoal que me ajudou, cuidou de mim. Pude voltar com um gol dando a classificação. Acho que valeu a entrega de todos também. E parabenizar toda a equipe aí e agradecer os torcedores que vieram mesmo na chuva aí nos apoiar.
2: Tá aí o Kaiser falando sobre essa questão de superação, porque ele passou um período afastado dos gramados, lesionado. Era até dúvida para esse jogo, acabou indo no banco de reservas, entrou no segundo tempo e foi decisivo para essa classificação do Vitória. Ele segue conversando com a gente, vai falar mais sobre esse jogo, sobre essa classificação, sobre a campanha do Vitória na Copa do Nordeste 2026.
3: Eu acho que eu já vinha com muitas dores antes de ter sentido contra o Corinthians, mas tem horas que a gente é teimoso demais e aí o corpo não respeita, né? Mas ninguém sabe disso, né? Às vezes a gente está em campo querendo ajudar e as coisas não acontecem, mas a gente tem a boa intenção de estar em campo para poder ajudar. Infelizmente eu acabei sentindo ali contra o Corinthians e graças a Deus recuperei bem e pude voltar com gol hoje.
2: Tá aí o Kaiser detalhando ainda esse seu processo de recuperação. A gente vai aguardar agora para poder ouvir algum jogador do Ceará falando também sobre esse resultado. Quem vai falar é o Pedro Henrique, que acabou ficando ali isolado no setor de ataque do Ceará nessa reta final de jogo. Jogador expediente, começou no banco de reservas, mas entrou na segunda etapa. Teve até uma grande chance agora, duas na reta final, uma finalizada e defendida pelo goleiro e outra numa cobrança de falta. Pedro Henrique vai falar sobre esse resultado e sobre essa eliminação do Ceará.
4: Eu acho que ninguém consegue evoluir em momentos bons. A gente tem que se superar e evoluir agora nos momentos ruins. Demonstramos muita vontade, muita determinação. A gente vem buscando fazer o melhor e o melhor às vezes não está saindo. Eu sei que chateia o torcedor, é um resultado negativo, mas também sei que essa mensagem chega. Temos muita coisa a melhorar, mas já está na hora, né? Está na hora de dois pesos e duas medidas serem um pouquinho diferente. Não pode toda dúvida, todo VAR ser contra a gente. Eu não estou falando de recente. Já viemos desde o ano passado com situações assim que... Eu sei que conversei com o árbitro ali, essa mensagem pode chegar lá, nas pessoas que organizam tudo isso, entendeu?

0: O Ceará é muito grande no Nordeste. Uma equipe deve ser respeitada e respeitada nessas situações. O Ceará merece mais respeito. Porque aqui dentro, com as portas fechadas, todo mundo trabalha pra caramba. Tá? Eu quero que todo mundo entenda que todo mundo está dando o melhor aqui. Sempre dei a cara a bater num momento bom e num momento ruim também estou aqui. Venho voltando de uma lesão séria, estou tentando dar o meu melhor, como todos ali estão dando. Só que o Ceará merece um pouquinho mais de respeito. Nas decisões, precisa ter um pouquinho mais de equilíbrio. Não tirando nada do que a gente precisa evoluir, tá? Temos que melhorar muita coisa. Só que esses detalhes, deu, não pode ser sempre contra nós. Vamos trabalhar bem, a gente espera o torcedor. Eu sei que o torcedor está chateado, mas é só jogando, ganhando as partidas em casa, com ele ao nosso lado, que a gente vai conseguir dar a volta por cima.
1: Tá aí, o discurso forte do Pedro Henrique, falando sobre essa questão de decisões da arbitragem, diz que as decisões são sempre contra nós, no caso falando do Ceará, mas disse também que o clube precisa evoluir, os jogadores precisam melhorar. Ceará que vai ter a oportunidade de demonstrar essa evolução no próximo jogo, já tinha. Será no sábado, às 7 horas da noite, na Arena Castelão, vai enfrentar o Atlético Goianiense pela 8ª rodada da Série B do Campeonato Brasileiro. Depois, na quarta-feira, enfrenta o Atlético Mineiro às 9h30 da noite, dia 13 de maio, pela partida de volta da quinta fase da Copa do Brasil. E na sequência, no fim de semana, tem o Fortaleza no Clássico Rei. Então, Atlético Goianiense pela Série B, Atlético Mineiro pela Copa do Brasil e depois Fortaleza no Clássico Rei pela Série B. São os próximos desafios do Alvinegro de Porangabuçu.
2: É verdade, Daniel Farias. Eu acho que o Ceará deve focar agora, a partir de agora, né, na Série B mesmo, né, porque só vai ter esse jogo contra a equipe do Atlético. Claro, né, se tentar ganhar e passar de fase para meter essa grana no bolso, né, porque o Ceará também está precisando de dinheiro, mas o foco realmente tem que ser na Série B. O que o Pedro Henrique estava falando, André, eu me lembrei agora, porque o Ceará em 7 rodadas da Série B teve 4 pênaltis marcados contra si, né? 4 pênaltis. Acho que foi um dos mais penalizados com marcações de pênaltis. E aí vem também, como você falou, ponderou já, né, que o juiz foi muito criterioso na expulsão do Luizão e também do Alex Silva nesse jogo. Claro que não é desculpa, né, pro Ceará ter perdido o jogo, até porque o Ceará não fez aquilo que teria que ser feito quando ele começou no primeiro tempo, né? Fazer um gol para poder tentar classificar. Mas não é assunto meu, é assunto seu. Eu estou só de intrometido, viu, André? Mas só para conversar com você.
3: Não está de intrometido, não. Você entende o riscado. Nós estamos juntos aqui, tá?
2: Tá legal, meu querido André. Obrigado, André. Mas é por aí, André. Esse discurso do Pedro Henrique, é isso que eu falei, né? O Ceará já tomou 4 pênaltis, marcado 4 pênaltis contra o Ceará nessa Série B. As expulsões também, sobretudo nesse jogo agora, né, André? Para você, André, trazer aí um pouquinho do seu comentário, depois a gente vai fazer um intervalo para você voltar e comentar muito mais, finalizando essa nossa jornada esportiva, André.
3: Olha, Jotinho, tem essa questão aí, nós falamos aqui, eu acho que o árbitro foi muito rigoroso nessa marcação de... na expulsão do Luizão, e o resultado do jogo passa muito por isso. Não tem como não analisar o jogo, a derrota, a eliminação, sem mencionar, obviamente, a expulsão. Mas me incomodou a leitura de jogo do Moza, mais uma vez. Eu destaquei no intervalo, quando o jogo ainda estava 0-0 e tudo mais. O Fortaleza, o Ceará, chamou demais o Vitória para o seu campo. Já seria natural imaginar que o Vitória teria uma presença maior no campo de ataque, teria uma pressão maior, uma imposição maior. Mas isso ficou ainda mais facilitado pelo que o Ceará fez. O Ceará chamou muito Vitória. E aí era questão de tempo, virou ataque contra defesa. Era questão de tempo que o Vitória conseguisse fazer um gol, fez numa bola parada, que acho que foi uma falha defensiva, inclusive, do Ceará, de posicionamento. E isso acabou custando a derrota e a permanência do Ceará na Copa do Nordeste. O Ceará está eliminado, está fora. Aquele bom desempenho, aquele bom retrospecto do Ceará acabou ficando pelo caminho contra o time do Vitória. E agora é voltar as atenções para a Série B e Copa do Brasil, em que também tem uma missão muito difícil. A gente conversa já com mais calma sobre isso.
2: Tá legal, André. E o André falou um ponto, né, que a gente até destacou na hora do gol do

Vitória, como é que o jogador vai marcar o centroavante e não marca o centroavante, né? Aí o Kaiser ficou à vontade, né, para se deslocar e fazer o gol que deu a vitória à equipe, o triunfo à equipe do Vitória, né, passando para as semifinais. Fernando, estou me referindo a ele, saiu lá da ala esquerda, veio para a ala direita, seria o homem da cobertura, o homem da marcação ali no centroavante e falhou mais uma vez, né? Ensejando aqui o Kaiser sozinho empurrasse a bola pro gol. Mas é isso, assunto para André Almeida depois dos comerciais, tá legal? Sei que a torcida do Ceará tá chateada, né? Muito chateada. Poderia ter feito um e quem sabe até ter engrossado a parada contra a equipe do Vitória, mas é o mal do Ceará, né? Eu assisti o jogo, não trabalhei no jogo Ceará Esporte Ceará. O Ceará teve chances de marcar pelo menos 2 gols ali contra o time do Esporte no primeiro tempo. Perdeu. E aí, no segundo tempo, toma 2, perde o jogo. Hoje, nesse início do jogo, teve chance de fazer pelo menos 1, não fez. Final do jogo, termina perdendo de 1-0. Mas é assunto para André Almeida, porque eu vou chamar aqui o intervalo, né, meu querido Samuel Macedo? Na volta tem o comentarista que vai direto ao assunto.

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6: Muito bem, amigos, já terminou o jogo no Barradão, o Ceará perdeu de 1-0, né? Teve dois homens expulsos e o Ceará para nas quartas de final da Copa do Nordeste. Vitória passa e vai enfrentar a equipe do ABC. O Ceará perdeu e o André Almeida vai chegar agora para falar dessa derrota do Ceará nesse jogo diante do Vitória. O Leão Baiano, é com você, meu querido André Almeida, que vai direto ao assunto.

Pronto! Obrigado, Golden Boys. Olha, Jotinha, tem alguns aspectos aí pra gente pontuar dessa derrota e eliminação do time do Ceará. Como eu falei anteriormente, passa muito, obviamente, pela expulsão do Luizão. A expulsão do Alex Silva, que aconteceu já na reta final do segundo tempo, acho que menos. Apesar de que eu achei que também foi um pouco criteriosa demais a decisão do árbitro Denis Serafim. Então qualquer

0: margem para isso. É um lance passivo de expulsão. Mas o Ceará, ele tem repetido um roteiro em vários jogos. O de criar oportunidades e não aproveitar. E isso acaba custando muito caro. Teve no primeiro tempo uma boa atuação. O Ceará foi bem no primeiro tempo. Conseguiu ter um controle do jogo, sofreu pouco, criou oportunidades, mas não as aproveitou. E aí, em determinado momento, o castigo veio. E vem a galope. Quando a fase não é boa, parece que dá tudo errado. Já diria aquele nosso amigo, Jotinha, não brinque com fase.
1: É verdade.
0: É um negócio seríssimo. Quando a fase tá complicada, meu amigo, parece que tudo dá errado. Tudo conspira para dar errado. E a expulsão do Luizão na reta final do primeiro tempo indicou que o segundo tempo seria ainda mais desafiador. Indicou essa problemática para a equipe do Ceará. Maior presença do Vitória no campo de ataque. Tentativa de pressão do time da casa. Tudo isso era imaginado. Mas quando o Mozart tira um atacante e um meia, o Gustavo Prado e o Alano no intervalo, e ele coloca Pedro Gilmar e Zanocello, um zagueiro e um volante, ele passa um recado muito claro, que ele vai tentar jogar para empatar, para segurar o resultado. E me incomodou essa postura do Moza, para ser bem sincero com você, de tentativa de recuar ainda mais, de segurar ainda mais. É claro que jogar com a menos é difícil, é complicado, mas quando você abre mão de estar presente no campo de ataque, mesmo que minimamente, e foi isso que o Ceará fez, o Ceará abriu mão de tentar alguma coisa, de tentar contra-atacar que seja, ele chama o adversário todo para o seu campo. E aí o Vitória esteve muito à vontade. E conseguiu, na base da bola aérea, na base da bola parada, que tem sido um calcanhar de Aquiles do time do Ceará, inclusive. E o Ceará, mais uma vez, falhou nesse aspecto, com o Fernando, que você destacou, Jotinha, que estava parado, marcando ninguém, olhando o lance, olhando. O Fernando estava olhando. E o Renato Kays entrou na frente dele e fez o gol. O Ceará ainda teve ainda oportunidades, inclusive na reta final, com dois jogadores a menos, com o Pedro Henrique quase empatando, obrigando o Lucas Arcanjo a fazer uma boa defesa. Mas foi basicamente isso. Basicamente essa oportunidade. Teve uma outra falta, uma falta cobrada pelo próprio Pedro Henrique, que o Lucas Arcanjo também defendeu. E foi isso que o Ceará criou. Eliminado da Copa do Nordeste. E agora, não que seja algo de outro mundo, tá? Esse resultado, perder pro Vitória 1-0, fora de casa, tá dentro do imaginário, tá dentro da normalidade. Não é algo, assim, mirabolante, não. Mas pelo contexto, pela maneira como aconteceu, o torcedor do Ceará vai ficar, assim, com a sensação de lamentação. É claro que a Copa do Nordeste não é o foco maior do Ceará, não é a grande prioridade do Alvinegro. Mas ser eliminado dessa maneira acaba tendo um gostinho mais amargo, sabe? Pelo que foi o jogo, pelas circunstâncias, pela maneira como acontece. Então o Ceará lamenta, sim, essa eliminação na Copa do Nordeste. Agora volta as atenções para a Série B e para a Copa do Brasil. Na Copa do Brasil a missão é, inclusive, bem difícil, bem complicada. Por quê? Se tem um Atlético Mineiro precisando reverter a vantagem do Galo, que venceu o primeiro jogo, tem vantagem de um gol, joga pelo empate, para garantir a classificação para a próxima fase. Mas o Mozart vê o seu trabalho ganhar mais pressão, ganhar um contorno um pouco mais chato, eu diria, pro lado dele. Porque o momento não é bom. O Ceará tem apenas uma única vitória nos últimos 6 jogos.

0: Empatou com Londrina pela Série B, perdeu do Atlético Mineiro pela Copa do Brasil, empatou com Vila Nova pela Série B, estando ganhando de 3-1, tomou empate. Aí venceu o Maranhão por 3-1, adversário mais frágil. Aí perde do Sport 2-0, perde do Vitória por 1-0 e está eliminado da Copa do Brasil. A sequência não é boa. A sequência não é boa. Traz uma pressão a mais para o Mozart. E uma cobrança por decisões que ele tem tomado também, como as que eu citei hoje. Mais uma vez, escolhas do Moza são questionáveis. Vou repetir sempre quando eu for falar sobre esse jogo. A derrota passa muito pela expulsão, ao meu ver, criteriosa do árbitro Dente Serafim. O cartão amarelo acho que estava ali de bom tamanho. O jogo é condicionado por isso, por esse lance, por esse cartão vermelho, isso é óbvio. Mas também não dá para fechar os olhos para as outras questões, para os outros erros cometidos pelo Ceará e pelo seu treinador também. Foco agora na Copa do Brasil, na Série B, que deve ser o principal objetivo do ano, porque na Copa do Nordeste o Ceará dá adeus. Vitória vai encarar o ABC em uma semifinal e na outra semifinal o Sport aguarda o vencedor do confronto entre Fortaleza e Confiança. Amanhã, a bola rola 7:30 e a transmissão aqui na Verdinha vai trazer todos os detalhes desse duelo que vai definir o último semifinalista da Copa do Nordeste e que pode ser o Fortaleza, que agora é o único time cearense vivo na competição. Jotinha.
1: É verdade, André. Lamentável, né? O Ceará poderia ter passado, mas é como você falou, não é coisa do outro mundo. Perder para o Vitória, Vitória está na primeira divisão, o Ceará vive um mau momento também, né? Com essas, você elencou aí quantas partidas sem vencer?
0: Nas últimas seis partidas, uma única vitória.
1: É verdade. Terrível. Tem que focar mesmo para a Série B. É difícil. Situação do clube é difícil. Eu estava acompanhando o Jogada 2, você entrevistando o João Paulo, né? Que está sendo cobrado, né? Por conta dessa dívida que o Ceará acumulou de 85 milhões. Complicado, vai abrir janela em julho e cadê o dinheiro para contratar? Mas é assunto que a gente vai falar durante a semana, né, André?
0: Isso, exatamente. Assunto para a gente repercutir ao longo da semana. Tem muita coisa aí para a gente conversar, para a gente abordar. E o foco que agora volta a ser na Série B do Campeonato Brasileiro. Inclusive, Daniel Farias daqui a pouco pode trazer para a gente a sequência do Ceará, que eu sei que é pesada, tá? Se eu tô falando aqui que o momento já é delicado, que traz uma responsabilidade maior pro trabalho do Moza, um peso maior, quando o Daniel Farias daqui a pouco trouxer a sequência do Ceará, aí, meu amigo, torcedor vai ter uma noção de que essa sequência pode ficar ainda mais espinhosa para o treinador alvinegro.
1: É verdade, André. Forte abraço, André. Foi um prazer estar ao seu lado, meu querido.
0: Tamo junto, Jotinha. É sempre um prazer estar ao seu lado, do Daniel Farias, do Samuel Macedo, que é o nosso diferenciado, e claro, do torcedor que tá ligado aqui com a gente sempre na Verdinha. Tamo junto, um grande abraço e até a próxima.
1: Valeu, querido. Daniel Farias, para encerrar com você, Daniel. Aproveitando aí o gancho, né, com a sequência do Ceará, Série B, Copa do Brasil e volta também para a Série B. Meu querido Daniel Farias.
2: É isso, Jotinho. Vamos passar aqui para o torcedor a sequência de jogos do Ceará. Começando do próximo sábado, dia 9, às 7 horas da noite, recebe o Atlético Goianiense na Arena Castelão, oitava rodada. No meio de semana, ele enfrenta o Atlético Mineiro no dia 13, às 9:30 da noite, jogo de volta pela Copa do Brasil. Depois, no domingo, dia 17, às 6:30 da noite, o horário mudou, seria 8:30, mudou para 6:30, Ceará e Fortaleza, Clássico Rei. Depois ele viaja no sábado seguinte, dia 23, para enfrentar o Novo Horizontino fora de casa, décima rodada. Depois volta e encerra o mês de maio, no dia 31, enfrentando o Operário no domingo, às 4 horas da tarde, na Arena Castelão. Então, sequência difícil, sequência pesada para o Ceará, que vai ter jogos importantes na Série B e, no meio de tudo isso, uma decisão também na Copa do Brasil.
1: É verdade, a sequência da Série B, né? O Atlético Goianiense, o Fortaleza, o time do Novo Horizontino e o Operário. 4 jogos difíceis, né? Um deles fora, os outros 3 em casa, né? Para o Ceará tentar pontuar, e tem que pontuar, porque senão vai ficar desgarrado, né? Desse pelotão que está lutando aí pela volta à primeira divisão. Sempre um prazer, viu, Daniel Farias? Está ao seu lado também na transmissão, tá bom, meu querido?
2: Valeu, Jatinho. Um prazer enorme estar ao seu lado, do André Almeida, e até a próxima transmissão.
1: Tá legal. Grande abraço também para o Samuel Macedo, né, que foi gigante aí na técnica. Grande operador, é o diferenciado, sim, o nosso querido Samuel Macedo. E deixar também um abraço aqui para o torcedor do Ceará, né, que estava acompanhando na Verdinha, no arroba jogada SVM. Infelizmente sofrendo, mas é isso, né? Aí vai ter que passar um dia, né? Valeu, um forte abraço. Eu volto amanhã, né, no Jogada Primeiro Tempo com a Gata Show e com o Lio Egoaz. Grande abraço a todos. Valeu, galera!

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0: 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Bom dia. A Polícia Civil, por meio da Delegacia do Consumidor, deflagrou uma operação focada na fiscalização de postos de combustíveis em todo o Brasil. A ação é coordenada pelo Ministério da Justiça. Intitulada Operação Consumo Seguro, a ação verifica a qualidade e a conformidade de combustíveis comercializados. Além disso, também identifica fraudes, adulterações e práticas de preços abusivos. No Ceará, as atividades acontecem no município de Itapipoca. Na manhã de terça-feira, 4 postos foram inspecionados. 2 deles foram autuados. O Instituto de Pesos e Medidas identificou irregularidades relacionadas ao vazamento nas bombas de medição. Já o Procon Ceará formalizou autuações por práticas de preços abusivos. As equipes atuam até amanhã desta quinta-feira para concluir o cronograma de fiscalizações nas demais cidades previstas. Abril teve a terceira melhor recarga hídrica dos últimos 10 anos nos açudes do Ceará. O repórter Nicolas Paulino tem mais detalhes.
1: O mais recente prognóstico da Fundação Cearense de Meteorologia e Recursos Hídricos indica que existe cerca de 60% de chances de as chuvas ficarem dentro ou acima da média histórica entre fevereiro e abril. Mas ainda assim, o aporte de água nos açudes, que são essenciais para abastecimento urbano, rural e irrigação, podem não alcançar os níveis esperados. Segundo a FUNSEMI, isso se deve à diferença entre a quantidade de chuva que cai e a água que realmente chega aos reservatórios. Se o solo estiver muito seco, como aconteceu durante os meses de dezembro e janeiro, com acumulados bem abaixo da média, grande parte da água das chuvas é absorvida pelo terreno, impedindo que esse volume escorra até os rios e açudes. Em metade dos anos em que as chuvas ficam próximas da média, o aporte de água aos reservatórios acaba sendo abaixo do esperado, o que preocupa a gestão de recursos hídricos. Atualmente, os açudes monitorados pelo Estado estão com cerca de 38% de sua capacidade total, mas há diferenças entre as regiões. No Sertão dos Crateús, o volume é de apenas 9%. Nenhum dos açudes do Estado está sangrando no momento e 42 reservatórios estão com volume inferior a 30%. O estoque atual de água no Ceará é considerado razoável, mas não está bem distribuído entre as regiões do estado. Na Grande Fortaleza, a situação é satisfatória e tranquila, mas em outras partes do interior, a realidade é mais complexa, com áreas com baixo volume nos reservatórios. As autoridades reforçam que, ainda que as chuvas ocorram em volume adequado, não há garantia de recarga suficiente nos açudes sem que o solo esteja adequadamente úmido antes do início da quadra chuvosa, o que torna o cenário de 2026 um desafio em termos de abastecimento. Nicolas Paulino para a Verdinha FM 92.5.
0: Atenção você que é um bom apreciador de chocolate. Os produtos fakes estão presentes nas prateleiras em supermercados de Fortaleza e podem levar o consumidor ao engano na hora da compra. Paloma Vargas explica pra gente.
2: Caminhar pelos corredores de supermercados em Fortaleza hoje exige atenção redobrada. Praticamente todas as marcas, sejam tradicionais ou menos conhecidas, trazem na embalagem de um ou mais produtos as expressões como sabor chocolate ou cobertura sabor chocolate em letras miúdas, escondendo produtos que levam pouquíssimo cacau e muita gordura vegetal. Essa estratégia das marcas ganhou força com a alta nos preços internacionais do cacau, mas gerou uma crise de transparência. Agora, um projeto de lei já aprovado pelo Senado define o que pode ou não pode ser chamado de chocolate. Pelas novas regras, o chocolate ao leite deve ter no

0: mínimo 25% de sólidos totais de cacau. Para ser rotulado apenas como chocolate, o índice sobe para 35%. Além disso, o uso de outras gorduras vegetais para substituir a manteiga de cacau fica limitado a apenas 5% da composição. A mudança não é só comercial, é de saúde. O chocolate verdadeiro possui antioxidantes, enquanto as versões fake são mais calóricas e aumentam o risco de doenças, como diabetes e hipertensão, devido ao excesso de açúcar. Se sancionada pelo presidente, a lei dá o prazo de 360 dias para a adequação da indústria. Enquanto isso, o consumidor que se sentir enganado por embalagens que induzam ao erro podem denunciar ao Procon Fortaleza pelo telefone 151. Na reportagem do Diário do Nordeste, você pode conferir exemplos de produtos que parecem ser de chocolate, mas não são, e o posicionamento das indústrias sobre o assunto. Paloma Vargas para Verdinha, FM 92.5.
1: Mais notícias a qualquer momento. Rodrigo Miranda para Verdinha FM 92.5.

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Bom dia. Forças de segurança realizaram uma operação contra uma facção que movimentou 500 milhões de reais.

0: nos estados do Ceará e Minas Gerais. O vereador acabou preso em Morada Nova, suspeito de envolvimento no esquema. Outros detalhes com Alânio Pereira.
1: A ofensiva teve o objetivo de investigar o braço financeiro de uma facção criminosa responsável por movimentar R$500 milhões. Batizada de Consorte, a operação teve desdobramentos nos municípios de Morada Nova, Aquiraz, Fortaleza, Jaguaribara e Ibicuitinga, no Ceará, além de Belo Horizonte, em Minas Gerais. Foram cumpridos 27 mandados de busca e apreensão, além de 6 de prisão. Entre os presos está o vereador de Morada Nova, José Weder Basílio Rabelo, do Progressistas. Ele é suspeito de envolvimento com uma organização criminosa. Segundo o delegado Daniel Ramos, o foco principal desta fase é a desarticulação financeira do grupo, com ênfase na apuração de crimes de lavagem de dinheiro.
2: Essa investigação é complexa e nós separamos em 3 grandes núcleos, que é a facção criminosa, efetivamente aquelas pessoas que realizavam o tráfico de droga direcionado, exercia a coação lá na região, depois os políticos que transacionaram com essa facção criminosa e agora nós estamos na fase da lavagem propriamente dita, que são aquelas empresas que foram utilizadas através de empresários e interpostas pessoas que a gente nomeia como laranja.
1: Em nota, o advogado Fernandes Neto, que representa a defesa do vereador, diz que manifesta surpresa diante da decisão judicial e declara que o parlamentar não possui vínculo com organizações criminosas. Alânio Pereira para a Verdinha FM 92.5.
0: Mais da metade das famílias do Ceará, Pará e de São Paulo raramente lê livros para crianças. É o que aponta um estudo divulgado nesta semana. Ana Beatriz Caldas.
3: O dado faz parte do Estudo Internacional das Aprendizagens e Bem-Estar na Primeira Infância. Pesquisa realizada no Brasil por uma coalizão liderada pela Fundação Maria Cecília Souto Vidigal. Os resultados, divulgados nesta terça-feira, apresentam o nível de contato das crianças matriculadas na pré-escola com a literatura e fazem parte da análise sobre o ambiente de aprendizagem em casa, o AAC. O estudo entrevistou 2.598 crianças de 4 e 5 anos de idade matriculadas em centros de educação infantil e escolas de 89 municípios dos 3 estados brasileiros. O Brasil foi o único país da América Latina a participar desse estudo. E o Ceará foi o estado brasileiro com mais escolas participantes, com 73 instituições com coletas de dados. Para a pesquisa, foram analisadas 13 atividades extraescolares, como cantar, desenhar, brincar de faz de conta, contar histórias e ler para as crianças. Um dos dados que mais chamou a atenção dos pesquisadores foi que, no Brasil, 53% das famílias entrevistadas afirmaram que nunca leem livros para os seus filhos, ou que leem menos de uma vez por semana. 33% dos entrevistados leem com os filhos de 1 a 2 vezes por semana e apenas 14 das famílias relataram que leem de 3 a 7 dias por semana para as crianças. A informação preocupa porque, segundo a pesquisa, a média internacional de pessoas que leem de 3 a 7 dias por semana para as crianças é de 54%, valor que ainda é considerado baixo pelos organizadores do estudo. O Brasil, portanto, está muito longe dos outros países nesse quesito. Ainda que o dado possa ser motivado pelo alto número de crianças em situação de vulnerabilidade econômica, o que dificulta a aquisição de livros, outra informação da pesquisa preocupa em relação ao contato dos pequenos com a literatura. Segundo a pesquisa, 51% das famílias ouvidas afirma nunca contar histórias que não estejam em livros para os pequenos, ou fazê-lo menos de uma vez por semana. Assim como a leitura conjunta, essa atividade é considerada pelos pesquisadores como essencial para estimular o desenvolvimento infantil e pode ser feita sem o auxílio de livros. Ana Beatriz Caldas, para a Verdinha FM 92.5.
0: Mais notícias a qualquer momento. Rodrigo Miranda, para a Verdinha FM 92.5.

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0: 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Bom dia. A Câmara Municipal de Fortaleza aprovou uma proposta de reforma administrativa enviada pelo prefeito Evandro Leitão. A medida mexe com autarquias e no primeiro escalão da gestão municipal. Detalhes com Bruno Leite.
1: A Câmara Municipal de Fortaleza aprovou nesta terça-feira uma proposta de reforma administrativa enviada pelo prefeito Evandro Leitão. As alterações dessa proposta vão desde a reestruturação no organograma da máquina pública até a redefinição de cargos. A matéria, encaminhada com pedido de tramitação em regime de urgência, foi lida durante a sessão ordinária, encaminhada para as comissões da Casa Legislativa e retornou ao plenário para apreciação numa sessão extraordinária. Entre as mudanças estão a extinção da Coordenadoria de Proteção e Bem-Estar Animal, a vinculação do IPLAN à Secretaria Municipal de Governo e da URBIFOR à Secretaria Municipal do Urbanismo e Meio Ambiente. A matéria também amplia o primeiro escalão da Prefeitura Municipal ao equiparar superintendentes de autarquias e presidentes de órgãos a secretários municipais. Outras informações estão no Ponto Poder, no Diário do Nordeste. Bruno Leite para Verdinha FM.
0: O governo federal aumentou a classificação indicativa do YouTube de 14 para 16 anos, após uma nota técnica do Ministério da Justiça e Segurança Pública apontar a

0: presença de conteúdo prejudicial para menores de idade na plataforma. Outras informações acompanhe com Beatriz Irineu.
1: A mudança faz parte do ECA Digital e tem como objetivo indicar a faixa etária recomendada para o uso de serviço online. O documento do Ministério da Justiça e Segurança Pública determina que, onde quer que o serviço seja oferecido na internet, o selo de 16 anos deve estar visível, como nas lojas de aplicativos, e os usuários devem ser informados da classificação antes de acessá-los. Além de informar a nova faixa etária de 16 anos, a plataforma deve indicar, junto da classificação, quatro tipos de conteúdo: drogas, conteúdo sexual, violência extrema e linguagem imprópria. A nota técnica também afirma que a reclassificação tem caráter apenas informativo e não busca impor censura ou proibição de exibição, o que significa que os conteúdos continuam disponíveis nas plataformas. O documento que reclassifica o YouTube cita a circulação de animações como um dos fatores para a revisão e menciona a novela das frutas, conteúdo feito com o uso de inteligência artificial que viralizou nos últimos meses. O YouTube, que pertence ao Google, pode recorrer da decisão em até 10 dias após a publicação no Diário Oficial da União. Além do YouTube, outras plataformas bastante acessadas no país também tiveram classificação indicativa modificada, como o Kwai e o TikTok, que saem dos 14 anos para os 16 anos, o WhatsApp dos 12 anos para os 14 e o Pinterest dos 12 anos para os 16 anos. Beatriz Irineu para Verdinha FM 92.5.
0: A inadimplência no Ceará voltou a crescer no mês de março. Detalhes com Tainá Martinez.
2: O perfil das dívidas revela a predominância do setor bancário, responsável por 58,9% dos registros de inadimplência. Em seguida, aparecem os segmentos de água e energia elétrica, com 18,5%, e o comércio, com 6,7%. Os dados também mostram que cada consumidor negativado possui, em média, 2,45 credores no Ceará, número superior à média nacional, que é estimada em 2,31. Os números foram divulgados pela Federação das Câmaras de Dirigentes Lojistas em parceria com o SPC Brasil. A pesquisa aponta que, em março, o percentual de dívidas em atraso no estado aumentou 20,3% na comparação com o mesmo mês do ano anterior. Em contraste com o avanço da inadimplência, os dados mais recentes do comércio mostram um desempenho positivo das vendas no Ceará. Segundo o IBGE, o volume de vendas do comércio varejista cresceu 1,5% em fevereiro de 2026, na comparação com o mês ligeiramente anterior. Considerando o primeiro bimestre, as vendas avançaram 3,5% no comércio varejista e 2,7% no varejo ampliado em relação ao mesmo período de 2025. Os números indicam que, apesar do ambiente de maior endividamento, a atividade comercial segue em expansão, ainda que em ritmo mais moderado. Tainá Martinez para a Verdinha FM 92.5.
0: Mais notícias a qualquer momento. Rodrigo Miranda para a Verdinha FM 92.5.

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0: 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Bom dia. Sem produção própria, o estado do Ceará paga 11 vezes mais por madeira para a indústria. Letícia do Vale tem mais detalhes sobre esse cenário.
1: O plantio de florestas para fins industriais movimenta bilhões nacionalmente, mas ainda dá os primeiros passos no Ceará. Apesar disso, os impactos econômicos da atividade já podem ser sentidos no estado. Segundo o engenheiro florestal Charles Costa, enquanto uma empresa de móveis cearense paga cerca de R$ 1.700 por um metro cúbico de eucalipto vindo de outros estados, a mesma quantidade de madeira pode sair por R$ 150, caso seja produzida pelo próprio negócio. Na prática, significa uma redução que pode ultrapassar 90%. Já a projeção do presidente do Sindimóveis é que uma empresa de móveis que passa a plantar a própria madeira pode economizar de 20 a 25% nos custos de produção. Isso ocorre principalmente porque toda a madeira utilizada no estado vem das regiões sul e sudeste. Para o presidente do Sindicerrarias, o frete representa de 30 a 40% do valor da mercadoria. Outro impacto direto é na geração de empregos. A cada 100 hectares de floresta plantada, especialistas estimam que são criados cerca de 50.

0: 30 postos de trabalho. Nesse cenário, a expectativa para a atividade no estado é de crescimento. Especialistas apontam que o Ceará tem características favoráveis para se tornar um novo polo florestal no Brasil, com potencial não só para atender a demanda interna, mas também para exportar. A localização estratégica do estado e a estrutura logística, como o Porto do Pecém, são vistos como diferenciais importantes. Mas para que o Ceará avance de vez, ainda há desafios. A principal demanda do setor é por mais investimento, políticas públicas voltadas ao desenvolvimento da atividade e dados consolidados. Letícia do Vale para Verdinha FM 92.5.
1: Mais da metade das famílias do Ceará, Pará e de São Paulo raramente lê livro para crianças. É o que aponta um estudo divulgado nesta semana. Ana Beatriz Caldas tem mais informações.
2: O dado faz parte do Estudo Internacional das Aprendizagens e Bem-Estar na Primeira Infância, pesquisa realizada no Brasil por uma coalizão liderada pela Fundação Maria Cecília Souto Vidigal. Os resultados, divulgados nesta terça-feira, apresentam o nível de contato das crianças matriculadas na pré-escola com a literatura e fazem parte da análise sobre o ambiente de aprendizagem em casa, o AAC. O estudo entrevistou 2.598 crianças de 4 e 5 anos de idade matriculadas em centros de educação infantil e escolas de 89 municípios dos 3 estados brasileiros. O Brasil foi o único país da América Latina a participar desse estudo, e o Ceará foi o estado brasileiro com mais escolas participantes, com 73 instituições com coletas de dados. Para a pesquisa, foram analisadas 13 atividades extraescolares, como cantar, desenhar, brincar de faz de conta, contar histórias e ler para as crianças. Um dos dados que mais chamou a atenção dos pesquisadores foi que, no Brasil, 53% das famílias entrevistadas afirmaram que nunca leem livros para os seus filhos, ou que leem menos de uma vez por semana. 33% dos entrevistados leem com os filhos de 1 a 2 vezes por semana e apenas 14 das famílias relataram que leem de 3 a 7 dias por semana para as crianças. A informação preocupa porque, segundo a pesquisa, a média internacional de pessoas que leem de 3 a 7 dias por semana para as crianças é de 54%, valor que ainda é considerado baixo pelos organizadores do estudo. O Brasil, portanto, está muito longe dos outros países nesse quesito. Ainda que o dado possa ser motivado pelo alto número de crianças em situação de vulnerabilidade econômica, o que dificulta a aquisição de livros, outra informação da pesquisa preocupa em relação ao contato dos pequenos com a literatura. Segundo a pesquisa, 51% das famílias ouvidas afirma nunca contar histórias que não estejam em livros para os pequenos, ou fazê-lo menos de uma vez por semana. Assim como a leitura conjunta, essa atividade é considerada pelos pesquisadores como essencial para estimular o desenvolvimento infantil e pode ser feita sem o auxílio de livros. Ana Beatriz Caldas, para Verdinha FM 92.5.
1: Mais notícias a qualquer momento. Rodrigo Miranda, para Verdinha FM 92.5.

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1: Daniela Delavor, Tom Barros. TN Ceará, com Alessandra Xavier.
2: É com ela que a gente conversa agora, nessa quarta-feira, dando bom dia para Alessandra Xavier. Bom dia, Alessandra.
3: Bom dia, querida Daniela. Muito obrigada por essa acolhida e de toda a equipe, dos ouvintes. É um prazer poder amanhecer aqui o dia, né, maravilhosamente, conversando com você e partilhando um pouco reflexões com quem nos escuta.
2: É bom demais conversar contigo para falar de assuntos tão importantes, né, Alessandra? E um deles que a gente traz hoje é sobre os jogos, né, que fazem parte da história da humanidade. Eles auxiliam no desenvolvimento humano, na aprendizagem, nas interações sociais, nas experiências emocionais. E mais atualmente, com as apostas online, o hábito de jogar, ele pode ser um desejo autodestrutivo, porque as apostas, elas podem representar uma busca por sentido ou a busca por algo que está faltando dentro de si. Essa busca, ela pode ser ou pelo poder ou pela sensação de ser melhor do que os outros. Então, nesse tipo de jogo que a gente tem visto aí casos, né, de pessoas perdendo tudo, de pessoas perdendo inclusive a vida, e situações de jogos online que podem representar uma busca por sentido, seria por aí o caminho?
3: Perfeito, Daniela. Né? A gente tem o jogo em si, não é uma coisa ruim. A gente joga, os esportes fazem parte da vida, é importante a presença dos recursos lúdicos na vida das crianças. Né? Os jogos, eles se alimentam da criatividade, eles ajudam no desenvolvimento do pensamento. As crianças, quando chegam muitas vezes da escola, vão brincar, né? Vão representar, vão tornar presente novamente as experiências ou vividas que elas não conseguiram elaborar ou criar soluções para os seus problemas.

Entretanto, quando a gente tem uma sociedade baseada no modelo capitalista, o que é que acontece? Essa sociedade, principalmente a sociedade de consumo, ela precisa estar criando todo dia produtos e equiparando nesses produtos ilusões e desejos e fantasias para que as pessoas comprem aquele produto, não somente porque elas têm uma necessidade prática, mas elas compram aquele produto tentando, através daquele produto, satisfazer as suas fantasias e as suas ilusões. Então, o que, que acontece? A gente tem nessas apostas online, além de um grande modelo de negócio que é alimentado por algoritmos das redes sociais. Às vezes você vai comprar uma coisa que não tem nada a ver com uma aposta, com jogo, aí aparece uma roleta, aparece uma propaganda. Você está assistindo uma televisão que não tem nada a ver, aí aparece, né, no meio do jogo uma propaganda, numa camiseta, aparece como uma coisa inocente. Às vezes, tem uma promoção, você ganhe grátis tanto para poder jogar, começa aparecendo uma coisa inocente. E aí você pega um grupo de pessoas, né, que tem alta impulsividade, pessoas que às vezes estão com a vida precarizada, com dificuldades financeiras. Para a gente ter ideia, o impacto mensal no país é de 30 bilhões. Né? As pessoas estão gastando 30 bilhões por mês com essas apostas online. Então você pega pessoas que às vezes têm um transtorno mental, têm uma depressão, têm uma ansiedade, pessoas que têm dificuldade com limite, pessoas que estão com a vida muito precarizada, que experimentam violência, que experimentam um grande desamparo social, que não vêem perspectiva de mudar de vida, mas que a toda hora elas são confrontadas com essas ilusões, essas fantasias de que sim, é possível mudar rapidamente a sua vida, você pode ter aquele carro milionário, aqueles objetos de luxo, aquelas viagens, está tudo ao alcance da sua mão, basta que você faça algumas apostas e você será milionário. Então, não é dita a ideia que é um jogo e um jogo de azar, não se vende como um jogo de sorte, é um jogo de azar, ou seja, você geralmente tem mais azar do que sorte, só que vende uma ilusão para pessoas que estão ansiosas de mudar rapidamente a sua vida, pessoas que muitas vezes estão sem um objetivo, sem uma perspectiva. A gente tem uma descrença muito grande na possibilidade do trabalho vir a oferecer para a gente aquilo que a gente deseja, ou seja, o trabalho tem perdido a possibilidade de realizar os sonhos, de realizar as fantasias. Então é como se a gente, para poder ter alguma coisa na vida, só se fosse numa perspectiva mágica mesmo. A gente tem a influência de pessoas que a gente confia e que dizem que a gente pode jogar ali porque aquele lugar vai dar certo. Não se fala dos poderes destrutivos das perdas financeiras. E a gente tem ainda pessoas numa condição de vida, de pouca rede social, pessoas muito solitárias, em busca de algum tipo de prazer, em busca de algum tipo de satisfação, e que experimentam ali naquele impulso, naquela adrenalina, durante aqueles minutos, a possibilidade de sentirem alguma excitação, algum entusiasmo, alguma alegria. Então a gente vê que é uma questão extremamente complexa. Poucas pessoas percebem que estão desenvolvendo transtornos relacionados ao uso abusivo de jogos. A gente hoje nem usa mais a palavra vício, porque tem uma conotação moral. A gente usa ou ludopatia, ou problemas decorrentes de dependência dos jogos, ou transtornos de jogos. E o pior, o jogo hoje está ao alcance da sua mão, né? Quase todo mundo tem um celular, então ficam aparecendo as mensagens, os algoritmos, eles pulsam na sua frente o tempo todo. Então o jogar fica muito fácil. Hoje o acesso ao jogo, você não precisa sair de casa, você não precisa se deslocar, o acesso ele fica na palma da sua mão. Então quando você tem uma pessoa que está em busca de algum sentido para a vida, que tem poucas habilidades de encontrar solução para os problemas que ela possui, com poucos recursos, do que a gente chama os recursos simbólicos, o que é isso? Eu estou diante de um sofrimento, eu estou diante de um problema, eu estou diante de uma dor e eu consigo parar para lidar com isso, para pensar sobre isso, para encontrar alternativas para isso, para poder falar sobre isso. A gente tem

0: hoje muitas pessoas que, diante de qualquer experiência de dor, de sofrimento, elas têm que descarregar isso imediatamente. Ou descarregar, ou anestesiar, buscando alguma coisa o mais rápido possível, geralmente sem uma reflexão, sem um tempo para poder parar para pensar. E essas apostas online, elas vendem ilusões. Mais ilusões dizendo que as coisas vão dar certo. Ela jamais, como boa parte das ilusões, não aponta o grande perigo. Então a pessoa começa um pouquinho, aí ela vai jogando, aí ela às vezes ganha no início, que é exatamente para manter essa perspectiva do desejo ativa, de que vai dar certo, de que vai ganhar. Aí ela começa a perder, aí ela começa a alimentar a ideia de que eu vou jogar para recuperar o que eu perdi. Aí ela começa a perder cada vez mais, mas ela não consegue parar de jogar porque ela já está fisgada por aquele mecanismo. Aí ela começa a usar dinheiro de reserva, ela começa a pedir dinheiro emprestado, ela começa a deixar de fazer atividades com a família, ela começa a ter problemas de insônia, ela começa a ter um estresse crônico, ela começa a mentir para poder jogar, ela diz que não tem problema, ela não consegue parar de jogar, o impulso de jogar é maior do que ela, já tentou parar várias vezes e não consegue, aí começa a entrar no patrimônio da família, começa a se endividar, começa a pedir empréstimo. E hoje as apostas online, os estudos, saiu uma cartilha em estudo de pesquisa esse ano, muito interessante, do governo federal, mostrando que os jogos e as apostas online já são os maiores responsáveis pelo endividamento das famílias brasileiras.
1: E a gente também é preocupante, né, Alessandra, porque é um dinheiro que vem fácil, né? Você, de repente, você participa de um joguinho como esse, e é um jogo que ele vai de forma para lhe prender mesmo. No início, libera para sair alguma coisa, aí você consegue aquele dinheiro, tem gente que consegue, sei lá, 100 reais, 50 reais, 200, até muito mais. Só que depois vai começar a dificultar. E aí você, como você ganhou a primeira vez, você fica, eu vou tentar só mais uma, só mais uma. Tem uma pessoa que escreveu aqui mensagem pedindo para não ser identificada, que ela disse o seguinte: ela foi fazer um desse jogo porque um amigo ligou para ela e disse, eu acabei de ganhar 100 reais, eu só preciso de mais uma pessoa para acessar o meu link. E era uma dessas plataformas. E ela acessou o link. E aí quando ela acessou, ela disse, mas eu não acredito que você ganhou. Aí ele disse, ganhei 100 reais. E mostrou que tinha ganhado. E aí ela foi tentar acessar o link. Só que ela disse que começa a vir todas as facilidades. E quando chega para conseguir o dinheiro, começa a dificultar. E aí ela ficou naquela determinação de tentar conseguir também aqueles 100 reais. Então fica muito nessa, tipo, falta tão pouco, eu vou tentar mais uma vez. E aí começa a pagar para ter direito a mais chances. Então, é uma coisa que também mexe muito com o psicológico, né?
0: Perfeito, Daniela. E essas armadilhas, elas não são à toa, né? Essas armadilhas, elas são propositais, elas são intencionais, né? Existem uma série de armadilhas colocadas, tipo assim, todo mundo já ganhou, agora é a sua vez. Você vai deixar passar? Aí a pessoa, ela começa a se sentir mexida, tocada nas suas feridas narcísicas, nos seus desejos, nas suas ilusões. Ela diz, todo mundo não pode estar se dando bem e eu estar fora dessa. Eu sou melhor do que fulano de tal. Eu entendo mais de futebol. Eu tenho mais sorte do que fulano. Eu sou especial. Eu vou conseguir dar isso. Então, uma das coisas mais importantes é que quem puder estar nos ouvindo e tiver uma dificuldade em relação a isso, o ideal é você não experimentar. Porque algumas pessoas vão ter uma propensão maior, né, a terem dificuldades com qualquer coisa que gere dependência. Então, tem gente que se entrar num joguinho, pode jogar uma vez, duas, aquilo não tem problema. Mas tem gente que se jogar a primeira vez, já não vai conseguir sair sem uma ajuda profissional. E aí a grande questão é o que é que faz com que você jogue. Porque muita gente fica preocupada, como é que eu faço para parar de jogar? A gente vai falar sobre isso daqui a pouco. Mas a grande questão é o que é que lhe impulsiona a jogar. É porque sua vida está sem sentido? É porque você está sem amigos? Você está sem nenhum propósito na sua existência? Você

0: se sente só, você está diante de dificuldades financeiras, você está desempregado, você está querendo reparar algum tipo de tristeza, sofrimento ou desalento, você quer se sentir tão poderoso quanto essas outras pessoas ou esses outros sujeitos que você vê vendendo uma imagem de sucesso, de bem-estar, você quer realizar sonhos e desejos que você acha que se não for de uma forma mágica jamais conseguirá, tem carências que você está jogando em relação a esse jogo para se sentir especial, para se sentir importante, para se sentir poderoso. O dinheiro, ele tem uma série de representações psicológicas que não dizem somente de um poder financeiro, né? O dinheiro, ele traz representações que envolvem a sexualidade, que envolvem a gente se sentir com domínio sobre os outros, que envolve a gente se sentir superior aos outros, que envolve a sensação de ter controle sobre os outros. Então, muitas vezes essas pessoas que buscam ter controle entram nos jogos e vão ter muita dificuldade de parar, porque elas ficam na expectativa de que elas vão conseguir recuperar, de que elas vão conseguir resgatar um controle sobre aquele jogo, que na verdade só revela a sua impotência. Então, muitas pessoas que estão nessa situação dos jogos são pessoas que têm extrema dificuldade em lidar com frustrações, em lidar com seus fracassos, em lidar com a sua impotência, e que tentam resolver de forma, muitas vezes, onipotente e mágica, achando que conseguirão dar conta disso através do jogo, como se fosse ela que tivesse poder sobre o jogo e não o contrário.
1: A gente tem aqui um comentário da nossa ouvinte que está lá em Massachusetts, nos Estados Unidos. Ela fala assim... Peraí, deixa eu vir para esse ouvinte aqui. Primeiro ele faz uma pergunta para você, tá? É o Reginilton, que ele assinou aqui, é o Reginilton. Ele pergunta: Alessandra, como é que jogos digitais e apostas online influenciam padrões cognitivos, emocionais e comportamentais, especialmente quanto à dependência e ao controle inibitório?
0: Perfeito, Reginildo. Esses gatilhos chamados Dark Nudes, eles são projetados, infelizmente, né, baseados em estudos de psicologia, como os gatilhos que eles alavancam o desejo. Então, essas coisas que dizem assim, olha, tipo desses gatilhos, você paga 10 e ganha 20 de crédito, você vai ter 5 chances grátis, hoje é seu dia de sorte, 100 pessoas já ganharam, só falta você. Então, isso ativa um mecanismo interno de competição no ser humano, de achar que vai se dar bem, de que é uma pessoa especial, de que ele ganhou aquela promoção, de que ele está se dando bem, de que é uma vantagem, de que ele foi um sorteado, de que aquele dia é a vez dele. Então, boa parte dos jogos, eles começam fazendo você se sentir especial. Você ganhou um bônus, você ganhou uma promoção, isso é a sua chance, você tem a chance de mudar a sua vida. Então, esses mecanismos, eles são pensados para ativar o desejo daquelas coisas que nos faltam.
1: Pois é.
0: Então, né, existem desejos humanos muito fortes que são ativados por isso.
1: E olha, a nossa ouvinte fala o seguinte, tem mais uma mensagem para não ser identificada, e a pessoa diz o seguinte: logo no início desses jogos, eu comecei e acabei jogando. Mas era algo que não fazia falta. Eu jogava só para passar o tempo. Acabou que eu ganhei R$5.000. Mas a plataforma não liberou. Aí acabou tendo um problema, não liberou o dinheiro. E eu fiquei pensando, eu não consegui retirar. E se fosse uma pessoa que tivesse feito empréstimo, porque tinha que ficar pagando para ir jogando, tivesse feito empréstimo, né? Teria sido uma complicação muito grande. E aí é uma situação complicada, né? Porque você acaba mexendo com dinheiros que estão guardados ali, fala, eu vou tirar para pagar, para poder apostar, aí recebe uma recompensa, depois quando você vê, você entrou num buraco.
0: Aí imagine, né? A gente tem uma população precarizada, embora dívidas... Já vi depoimentos de pessoas que perderam 10 milhões em apostas online, já vi pessoas que perderam 30 mil, já vi pessoas que perderam a prestação da escola do filho. Então, né,

0: dependendo da faixa etária, você tem níveis de dificuldade muito grande. Então, o que que acontece? Imagine, lembre-se uma ideia de que você está com a dívida, imagine que você tem uma dívida, sei lá, de 10 mil. Aí você tem 2 mil que você recebeu de salário. Aí chega uma propaganda para você que diz assim: ganhe 20 mil apostando 2 mil reais. Aí você olha e diz: puxa, parece que aquilo ali
1: é um negócio,
0: foi dito,
1: né,
0: para mim. Parece que alguém... É um negócio, parece que alguém percebeu a minha dificuldade. Isso é um sinal de que os meus problemas vão ser resolvidos. Aí você joga, achando que se você jogar, você vai realmente ganhar aquele dinheiro. Não diz que é uma possibilidade, muitas vezes uma possibilidade que se você ganhar, nem recebe, como a telespectadora colocou.
1: Pois é.
0: Aí a pessoa joga, e aí ela não ganha os 10 mil. Então, além de não ganhar os 10 mil, ela ainda perdeu os dois que ela tinha. Então, ela vai precisar repor aqueles dois. Aí, o que é que ela acontece? Ela diz: ah, mas eu quero repor os dois, mas eu ainda quero aqueles 10 mil. Aí, ela pede 4 emprestados para repor os dois e jogar os dois. Aí, ela perde de novo. E aí, vai virando uma bola de neve que, olha, se eu já precisava de 10 e agora eu ainda preciso de 14... Essa situação, ela já se agravou pelo menos aí 50%.
1: É verdade.
0: E geralmente eu não tenho de onde tirar.
1: Olha, esse assunto é muito importante, como a Mazé fala aqui, um assunto necessário. E a gente tá no Diário do Nordeste, a Xandinha lá de Massachusetts fala que lá no início, lá nos Estados Unidos, muita gente jogava, mas depois, por conta de tantas pessoas endividando, perdendo tudo, chegando ao fundo do poço, raramente ela vê hoje em dia essa situação por lá. É o que a gente espera que aconteça, né? Se você quiser falar sobre esse assunto, compartilhar com alguém, tá lá no Diário, você vai lá em Colunistas, Alessandra Xavier, tá lá, ó, Vício em Jogos, Apostas Online, A Vida em Busca de Sentido. Aí você pode compartilhar com quem você queira, o assunto já está disponível. Alessandra, muito obrigada pelo papo maravilhoso e a gente se encontra de novo na quarta-feira que vem.
0: Obrigada a você, querida Daniela, uma excelente semana, grata pelas trocas sensíveis e inteligentes, e um grande abraço a todos que nos escutam.
1: Um abraço, Alessandra.
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3: Defensoria Pública do Ceará está com inscrições abertas para um mutirão sobre adoção de crianças e adolescentes. Serviço acontece presencialmente em Fortaleza até o próximo dia 20. Já o mutirão ocorre nos dias 25 e 26 deste mês. A iniciativa faz parte do projeto Adoção, uma ação legal, realizada anualmente com o objetivo de dar celeridade aos casos de adoção e conscientizar sobre a importância da regularização. Durante o período de inscrição, a população pode procurar atendimento na rua Júlio Lima, número 770, no bairro Cidade dos Funcionários, em Fortaleza. Isso das 8 horas da manhã às 17 horas. Também é possível fazer o agendamento pelo contato. Atenção, anote: 85 98895 5716. Eu repito o número: 85, é o DDD da nossa cidade, 85. Aí vem o número: 98895 5716. O mutirão de atendimento é voltado tanto para quem deseja adotar pelo cadastro de adoção, quanto para quem pretende regularizar uma adoção socioafetiva. Nesses casos, pode ser ajuizada ação para o reconhecimento da maternidade ou paternidade por parente, cônjuge ou companheiro.
1: O governo federal aumentou a classificação indicativa do YouTube de 14 para 16 anos após uma nota técnica do Ministério da Justiça e Segurança Pública apontar a presença de conteúdo prejudicial para menores de idade na plataforma. Os detalhes agora a gente acompanha com Beatriz Irineu.
4: A mudança faz parte do ECA Digital e tem como objetivo indicar a faixa etária recomendada para o uso de serviço online. O documento do Ministério da Justiça e Segurança Pública determina que, onde quer que o serviço seja oferecido na internet, o selo de 16 anos deve estar visível, como nas lojas de aplicativos, e os usuários devem ser informados da classificação antes de acessá-los. Além de informar a nova faixa etária de 16 anos, a plataforma

0: deve indicar junto da classificação quatro tipos de conteúdo: drogas, conteúdo sexual, violência extrema e linguagem imprópria. A nota técnica também afirma que a reclassificação tem caráter apenas informativo e não busca impor censura ou proibição de exibição, o que significa que os conteúdos continuam disponíveis nas plataformas. O documento que reclassifica o YouTube cita a circulação de animações como um dos fatores para a revisão e menciona a novela das frutas, conteúdo feito com o uso de inteligência artificial que viralizou nos últimos meses. O YouTube, que pertence ao Google, pode recorrer da decisão em até 10 dias após a publicação no Diário Oficial da União. Além do YouTube, outras plataformas bastante acessadas no país também tiveram classificação indicativa modificada, como o Kwai e o TikTok, que saem dos 14 anos para os 16 anos, o WhatsApp dos 12 anos para os 14 e o Pinterest dos 12 anos para os 16 anos. Beatriz Irineu para Verdinha FM 92.5 e TV Diário.
1: A ultrapassa a marca de 500 mil declarações de imposto de renda enviadas. De acordo com a Receita Federal, 62,1% dessas declarações foram feitas na modalidade pré-preenchida. Entre os municípios, Fortaleza teve o maior número de envios, com 217.523. Em seguida, aparece Caucaia, com 23.967 declarações entregues, e Maracanaú, com 15.004. Pacujá é o município que menos registrou declarações até o momento, com apenas 166 realizadas. Os contribuintes têm até o próximo dia 29 de maio para prestar contas com a Receita Federal. Quem perder o prazo estará sujeito à multa, que pode chegar a 20% do imposto devido. A expectativa é de que cerca de 44 milhões de declarações sejam entregues em todo o país, isso neste ano 2026. No Ceará, são esperadas mais de 1 milhão de declarações. Entre as novidades, em 2026, estão a possibilidade de informar o nome social, mais dados na declaração pré-preenchida e a redução no número de lotes de restituição, que passam de 5 para 4. Também foi anunciado um tipo de cashback para contribuintes que tiveram o imposto retido na fonte, mas não precisam declarar.
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0: Daniela Delavor, Tom Barros.
1: O descarte incorreto de imóveis, de entulho e de outros objetos de grande porte, isso pode trazer muitos problemas para a cidade e também para a população. Durante esse período de chuva, por exemplo, essas questões são bem piores. Por isso que é tão importante saber como descartar de forma correta o lixo mais volumoso, evitando acidentes e danos à saúde pública. Então nós vamos conversar sobre esse assunto e também como é que a gente pode fazer para denunciar o descarte irregular com o titular da Secretaria de Conservação e Serviços Públicos aqui de Fortaleza, que é o Abreu Machado. Bom dia para você, Abreu.
2: Bom dia, Abreu. Seja bem-vindo.
3: Bom dia, Daniel. Bom dia, Tom Barros. Muito obrigado aí pela oportunidade de esclarecer isso para a população.
1: Pois é importante a gente falar, né, Abreu? Porque muita gente ainda descarta de forma irregular, né?
3: Isso. Esse lixo que é colocado, esse material colocado no meio das avenidas, é um material que atrapalha muito a coleta de Fortaleza. Hoje, a gente tem uma coleta domiciliar regular, que ela passa 3 vezes por semana em todos os bairros de Fortaleza. É uma coleta muito abrangente, em que a gente tem preocupação de todos os sentidos. Vários equipamentos são colocados para a população. O coletor,

0: grande, que é o carro que faz a coleta do lixo regular. Quando esse carro não é permitido entrar por causa das vielas, a gente bota um microcoletor. Quando esse microcoletor não consegue passar, a gente bota um motogari. Quando o motogari não consegue, a gente passa o gari comunitário. Então, dessa maneira, a nossa coleta domiciliar é muito abrangente. E a gente precisa educar a população para que a gente possa fazer isso na coleta domiciliar. Porque aquele lixo que vai para as avenidas, ele se torna muito mais caro para a população.
1: A questão dos restaurantes, as empresas que produzem mais lixo, como é que é feito o trabalho?
0: Então, Barros, isso é também um desafio que nós estamos enfrentando e já estamos bem adiantados. Todas essas empresas, elas são consideradas grandes geradores. E como grandes geradores, elas deveriam e devem ter a sua própria coleta. Nós estamos trabalhando com o programa Capital Limpa e Ordenada. Esse programa foi lançado pelo prefeito no início de março e que o grande divisor de águas para a gestão do prefeito Evandro é justamente as secretarias trabalharem integradas. Então, hoje nós temos um trabalho muito forte da AGFIS e da Guarda Municipal, trabalhando para que aqueles geradores que colocam aqueles lixos, por exemplo, o dono de pizzaria no final da noite, ele coloca na avenida. Então, nós estamos fazendo um trabalho grande na fiscalização e criamos também na prefeitura, através da AGFIS, o chamado DNA do lixo. Então, a gente, quando pega na avenida o lixo, a gente abre, isso tem uma equipe própria, abre preparada com os equipamentos de proteção, abre o lixo e vai identificar de quem colocou aquele lixo e vai até lá para fazer as autuações e a notificação.
2: O que é que mais vocês, né, de denúncias e que vocês também precisam retirar para recolher? Porque a gente já viu algumas denúncias de sofás, de coisas grandes mesmo, de móveis espalhados nas ruas, nas avenidas. Aí isso atrapalha o trânsito, isso é acúmulo de água, que aí já é um outro problema também. O que é que mais vocês veem desses descartes irregulares?
0: Daniela, nós estamos muito preocupados com principalmente a questão das podas, né? Então, poda é um volumoso que realmente atrapalha muito a cidade. Outra questão é de sofás, geladeiras, máquinas de lavar. A gente criou um caminhão, a gente criou não, a gente organizou um trabalho com limpezinha. Então, esse é um trabalho que pode ser agendado pela população. Essa população pode agendar através de 156 ou do 0800 da Eco, faz o agendamento e o caminhão limpezinha vai pegar esse volumoso na sua casa no dia e na hora marcada. Então, a população tem essa alternativa para todo esse material, colchões velhos que não interessam mais. Então, é só agendar através dos nossos contatos e a prefeitura vai pegar isso no local que foi determinado.
1: Nos canais, esses lixos que a gente vê passando, por exemplo, canal do Jardim América ali, a gente passa, vê muita gente jogando lixo. Como é que é feito esse recolhimento? É tarefa de vocês ou não?
0: É sim, é tarefa nossa. A gente, através da SEGOL, que é a Coordenadoria de Governança das Regionais, nós temos equipes só para limpeza de córregos e bueiros. Então, a gente tem uma equipe, essa equipe vai para dentro do local, ou com máquina, ou com pessoas, porque tem determinados, por exemplo, como o canal do Lagamar, nós só podemos fazer com máquinas. O Jardim América, a gente já faz ele com as pessoas, com os operários, e eles retiram esse material, colocam na borda e a gente manda fazer o recolhimento.
1: Eu
2: A
1: sei.
2: gente sempre percebe também que existem alguns lugares que são pontos históricos de acúmulo de lixo. E aí a própria população criou o hábito de colocar lixo naquele lugar. E a prefeitura vai, retira tudo, aí outros moradores reclamam, denunciam, aí vai limpa, daqui a pouco tá tudo sujo, cheio de lixo de novo. Vocês têm algum tipo de trabalho de conscientização para que isso seja evitado? Porque eu me lembrei agora de um ponto que sempre a gente fala, porque sempre tem gente reclamando que é vizinho clínica, prédios, que é ali na Rocha Lima, com Rocha Lima, com Dona Leopoldina, bem no cruzamento. E tem uma casa meio abandonada na esquina. Então, ali

0: virou um ponto de lixo, de colocar em tudo que você imaginar. Resto de computador, papel, papelão, saco de comida. E aí as pessoas reclamam e foram ver nas câmeras que eram os próprios moradores que iam colocar. Então, como é que fica essa questão dessa falta de consciência das próprias pessoas que moram ali e que colocam lixo acumulado?
1: A gente está fazendo um trabalho muito forte no vídeo monitoramento. Hoje foi inaugurado um novo centro de controle, que nós temos 7 mil câmeras na cidade. Então, todos os dias está sendo notificado tanto os moradores, principalmente pessoas com veículos descartando de maneira irregular. Então, a prefeitura está trabalhando muito forte na questão do vídeo monitoramento e também fazendo a inclusão da inteligência artificial para que a gente possa melhorar mais ainda os nossos resultados. Mas nós temos um também, toda essa situação, a gente sabe que é uma situação dramática, mas a gente está tendo resultados bons e na Leste-Oeste. Porque a Leste-Oeste ela é a avenida mais emblemática nessa questão do lixo. Nós começamos um trabalho na Leste-Oeste com fiscalização, com retirada e com conscientização das pessoas. E nós já economizamos, hoje, nós começamos o trabalho na Leste-Oeste, que estavam retirando 49 toneladas de lixo no dia. Hoje nós estamos tirando 11, que a gente entende que ainda é muito. Mas nós já diminuímos bastante e implementamos várias políticas com um projeto piloto para essa situação. Exemplo. Na poligonal da Leste-Oeste, que fica entre a Temberg e a Areninha do Pirambu, nós estamos fazendo coleta diária, ao invés de 3 vezes por semana. Nós estamos também ampliando a questão dos ecopontos e mini-ecopontos. Nesse mês de abril, nós criamos 3 mini-ecopontos na Vila do Mar. Nós estamos implantando mais 2, nós temos hoje 98 ecopontos, estamos implantando mais 2. Então, estamos criando alternativa para que a população possa colocar no local correto. E Daniele Tom Barros, acontece uma situação que a população diz, principalmente a população que não tem onde descartar, que nos prédios não tem a lixeira, ele diz, não coloque o lixo na rua. Ele nos pergunta, onde vamos colocar esse lixo? Aí a gente está criando alternativa, criando uma coleta que era 3 vezes por semana para 7 vezes por semana e criando os ecopontos, que eu acho que é a grande alternativa para que a gente possa resolver o problema do lixo na cidade de Fortaleza.
0: Abreu, só para a gente encerrar então, vamos deixar aqui os contatos para que as pessoas possam entrar em contato para fazer a recolha de forma correta, né? Tem descarte para fazer, tem móvel, tem coisa grande para descartar? Liga para onde? Entre em contato de que forma?
1: Esse contato, o 56 é o nosso contato mais interessante, porque nós temos um time muito forte que está atuando nessa questão, tanto da denúncia como do pedido. Então, 156, de 156, quando você liga para 156 solicitando, ele distribui para as situações que são convenientes. Se for lixo, ele joga para a Ecofol. Se for parte de iluminação, ele joga para a empresa Fortaleza Luz, que é a nossa parceira na questão da iluminação. Então, 156 é o canal que nós estamos fortalecendo, ajustando e melhorando, colocando novas tecnologias para que a gente possa atender a população de maneira consistente.
0: Perfeito. A gente conversou com o titular da Secretaria de Conservação e Serviços Públicos de Fortaleza, Abreu Machado. Abreu, muito obrigada, viu?
2: Muito obrigado, Abreu.
1: Obrigado. Eu agradeço a oportunidade e fico à disposição.
0: Obrigada, Abreu.
2: Valeu.
0: Tá aí, 156 é o contato.
3: Amigo Pet.
0: E a gente já volta para falar sobre esse assunto, porque é muito comum a gente ver por aí, em shoppings, né, animais sendo expostos a situações de estresse desnecessárias. Nos shoppings, por exemplo, a iluminação é muito forte, o barulho é extremo, o piso é muito liso. Isso pode ser muito prejudicial para os animais. Um espaço pode ser até pet friendly, mas isso não quer dizer que ele seja próprio para os pets. Então, sobre esse assunto, nós vamos conversar agora com a importância também de se evitar esses locais para os animais e o que pode

0: de trazer de ruim para eles, vamos conversar com a médica veterinária Camila Pontes. Bom dia para você, Camila.
1: Bom dia, Camila. Seja
2: bom
1: bem-vinda.
2: Dia. Bom dia, tudo bem? Coisas fora de casa, né? Mas a gente sempre tem que ver tudo sob a perspectiva do animal. Então, se ele se sente confortável naquele ambiente, né? Em relação a barulhos também, movimentos bruscos, pessoas. Então, são coisas que a gente tem que considerar, porque, na verdade, o estresse ele não é só uma alteração comportamental naquele momento, né? Ele também leva a problemas fisiológicos no animal. Então, diante de um estresse, né, submeter o animal a uma situação que não é confortável para ele, a gente pode ter problemas secundários a isso, né? Então, a gente vê repercussão em alterações em pele, urinária, né, vômito, diarreia, tudo por conta da submissão realmente ali a um estresse. Então, tudo tem que ser muito bem pensado, porque é como você falou, né, esses barulhos, a movimentação de pessoas, né, tudo isso gera uma aflição no animal. Então, tem que considerar o comportamento, a personalidade daquele animal antes de estar submetendo a uma situação diferente, né, um ambiente diferente do que ele já é acostumado.
0: A gente também presta muita atenção em relação ao piso, né? Porque tem alguns animais, principalmente os cachorros de grande porte, que aquele piso do shopping é muito ruim para eles, né? Qual tipo de problema que pode trazer para um cachorro que está andando por muito tempo num piso como aquele?
2: Pronto. A gente costuma ver problemas articulares, né? Tanto de fêmur aqui da região da pelve, como também de joelho. Então, eles acabam fazendo esforço muito maior para conseguir andar naquele piso, né? E tem algumas raças que já são predispostas, né? Então, isso causa um desconforto para o animal que muitas vezes ele não está mostrando de forma tão evidente naquele momento. Mas ele já tem uma predisposição e ficar persistindo, né, de andar naquele piso que escorrega, que não dá uma firmeza, né, para ele, realmente pode trazer esses problemas. E aí a gente vai submetendo ele a problemas mais precoces, né, articulares, porque justamente por essa incapacidade dele de não conseguir ter uma firmeza, né, quando ele vai andar, esses pisos são lisos, ele tem... geralmente a gente vê isso em raças maiores, né, raças grandes, então tem a questão do peso também ali, que acaba fazendo com que eles desenvolvam esses problemas, e aí muitas vezes, né, são resoluções apenas cirúrgicas, e aí traz todo esse desconforto para o animal, antes, né, e pós-cirurgia também.
0: Como é que a gente pode perceber que o animal ele está incomodado com esse tipo de situação? Porque muitas vezes a vontade, assim, a pessoa fica pensando, eu vou deixar sozinho em casa, mas levar seria pior para ele?
2: Sim, isso é um questionamento bem interessante, porque é algo que eu recebo bastante. Muitas pessoas querem viajar ou então vão passar mais tempo em outro local e ficam pensando, ah, é melhor deixar em casa, é melhor levar. Então, depende muito do comportamento do animal. Então, depende do local que você vai levar. Mas, muitas assim, a forma como o animal vai reagir ao estresse, ela é muito individual. Tem animal que fica paralisado, com muito medo, então vai estar se escondendo totalmente. E tem animal que não vai querer... que, na verdade, não vai querer nenhuma manipulação, vai se tornar agressivo naquele local. Então, a gente consegue perceber essa mudança de comportamento, né? Então, tem animal que consegue se adaptar, não tem problema nenhum, né? Vai pro ambiente e gosta, explora, né? Então, se torna um enriquecimento ambiental, mas a gente teria que ver como é que o animal lida com aquela situação. Então, se já é um paciente, assim, se já é um animal que, em casa, já demonstra alguns sinais de ansiedade, medo, né? Com pessoas diferentes em casa, então pode já ser um sinal ali que talvez num ambiente diferente ele não se sinta tão confortável.
1: Eu vejo apenas o seguinte na questão de shopping, eu vejo muito cachorrinho lá e tal, mas eu não vejo gato em shopping não, não é verdade? Nunca vi na minha vida um gatinho no shopping.
2: Existe, né? Então, cada vez mais, eu tenho pacientes que passeiam no shopping, né? Que gostam de ir pro shopping, então tenho alguns. Tem alguns que usam coleirinha e permitem a manipulação, mas isso é algo muito individual, né? Então, tem gato, geralmente o gato, ele, com barulhos, né? Pessoas estranhas, shopping tem crianças também que tem movimentos mais rápidos, isso gera, eles acabam se assustando com isso. Então, eles tendem a fugir, né? Dessa situação. Mas tem alguns pacientes felinos, né, que passeiam-se no shopping,
1: gostam de ir no shopping.

0: idade, uma senhora vinha com um cachorro e um senhor vinha com outro cachorro. Quando os dois se viram, foi um negócio sério para segurar cada um. Qual comportamento se deve ter nesses casos assim, hein?
1: Então, o ideal, a gente, assim, as pessoas tendem a querer a socialização, mas a gente tem que pensar sobre a perspectiva do animal. Então, ele reage ao cheiro que ele vai sentir. Então, a gente nunca sabe se aquele animal vai ser uma ameaça ou não um pro outro, né? Então, o ideal é não deixar eles próximos, né? Se você não conhece aquele animal, para evitar qualquer tipo de conflito, porque pode acontecer, né? O animal, ele age por instinto. Então, às vezes, até aquele animal, ah, ele é bonzinho com outros animais, né? Mas, assim, no primeiro contato, num ambiente que não é o ambiente dele, né? Um ambiente com barulho, outros estímulos. Então, ver outro animal e permitir esse contato direto e rápido... não seria o mais indicado, porque a gente pode ter problemas por conta disso, e aí a gente acaba vendo, né, esses acidentes por mordida de outro animal, né? Então, isso acaba acontecendo, por mais que o animal tenha um temperamento mais tranquilo, mas ele está numa situação que não é confortável para ele. Ele pode reagir de uma forma mais agressiva.
2: Pois é, tem até aqui uma pessoa que comenta essa conversa, ela fala que uma vez estava passeando no shopping e tinha uma pessoa passeando com um cachorrinho, um desses pequenininhos. E ela não estava olhando para o chão e disse que quase chutou a cabeça do cachorro. E aí ela disse que a dona, né, a tutora, ficou com raiva porque ela não tinha visto. Mas é uma situação também assim, numa situação como essa, num shopping, tem muita gente caminhando, um cachorrinho pequeno é melhor carregar no braço. Se vai levar, é melhor que dê mais segurança para ele, né?
1: Sim, sim, porque é isso, né? As pessoas estão lá se movimentando muito rápido, andando, não estão olhando para o chão, então acaba acontecendo. Então, se você tem um animalzinho que é menor, filhote também, leva no braço, né? Tem alguns carrinhos também, que tem cachorrinho que adora ficar nesses carrinhos. Então, é a forma mais segura realmente de evitar acidentes, porque, assim, quanto menor o cachorrinho, né, mais sensível, então, às vezes pode quebrar uma patinha, né, machucar ali, ser algo mais grave.
2: E também evitar falar, né? Pegar no cachorro que você vê, que você não conhece.
1: Isso, a gente nunca se aproxima logo para um animal, né? Então, ou a gente pergunta antes se o animal é permissivo a uma manipulação. A gente, para se aproximar de qualquer animal, né? Então, a gente bota a mão para ele cheirar, para ele reconhecer o nosso cheiro. Então, eles não nos reconhecem visualmente, né? Eles têm que sentir o nosso cheiro para ver se eles vão aceitar ou não uma manipulação. Então, esperar, né? Uma dica é você bota a mão, né? Espera ele cheirar e ver a reação dele. Tem animal que vai já aceitar a manipulação e tem animal que pode recuar. Então, já seria um sinal ali de opa, né? Não vou.
2: É porque assim como a gente, eles têm a personalidade deles, né? Sim. E alguns são mais realmente abertos a conhecer pessoas novas, a receber um carinho. Outros não querem conversa. Então, essa dica que você fala de colocar a mão, e não é a mão aberta, né? Porque a mão aberta, ele pode se assustar, né?
1: É a mão assim, né? A gente bota mais...
2: Então, para quem tá com a gente pelo rádio, para que as pessoas entendam, é como que fosse a mãozinha fechada, colocando na frente deles o dedo para que eles sintam o cheiro da sua mão.
1: Exatamente, sentir o cheiro. Exatamente, da nossa mão fechada mesmo. E aí eles sentem o cheiro, isso, e aí a gente não vai logo assim, ou não vai logo pegando, né, e aí o contato ele tem que iniciar pela cabeça, né, e aí a gente vai dando uma coçadinha e vai vendo se o animal realmente permite a manipulação no restante do corpo, né, tem animal que já, né, mostra a barriga, então você vê ali que aquele não vai ter muito problema, mas sempre ter esse cuidado, né, porque o animal ele pode ter a sua limitação. Né? Então, pode ser que ele não aceite a manipulação também.
2: E o animal, a gente tá falando aqui de animal que tá, por exemplo, um cachorro, um gatinho, eles têm um olfato muito mais aguçado que o nosso. Então, o que você pegou, se você tem animal em casa, se você tem cheiro de outro bicho, isso também vai ter vai interferir, né, na reação que ele vai ter?
1: Ótima observação, porque muitas vezes você acabou de pegar em outro animal... E acha que o cheiro já não tá mais em você, mas eles sentem, né? Então existem feromônios. Então, os feromônios são cheiros, né? Moléculas químicas que eles liberam, tanto na face, né? Perto do rabo, em patinhas. Então, são cheiros que muitas vezes a gente não percebe. Na verdade, feromônio a gente não percebe. Então, a gente acha que pegou no animal, já não tá mais com o cheiro daquele animal, mas quando vai pegar um outro, no outro animal, ele pode ter uma reação. E aí não é a você. Na verdade, você tá com o feromônio ainda, né, de outro animal. Então, eles reconhecem tudo pelo cheiro, né? Então, muitas vezes até...

0: gente, se tiver, vai fazer um contato com o nosso próprio animal e tá com cheiro de outro animal, a reação pode ser diferente. Mas não é porque ele não tá ali reconhecendo, é porque você tá com um cheiro diferente, né? Então ele vai reagir àquele cheiro.
1: Até em casa, né? Até em casa, quando você chega, como você disse, você tem animal em casa. Quando você chega, que você esteve com outro, o seu animal parece que sente e fica ali cheirando inteira, como quem dissesse assim, você tava onde, hein? Você tava com quem, sim, né?
0: Sim, eles, então o olfato para eles é tudo, né? Muito mais do que visual. Tem até alguns vídeos na internet de tutores que passaram muito tempo viajando e o animal vai para o reencontro. E visualmente eles não percebem. E aí quando eles sentem o cheiro, eles reconhecem, né, o tutor. Então isso é bem interessante, porque realmente o mundo deles é muito olfatório. Então a gente precisa respeitar isso e não chegar a ser tão visual quanto o nosso.
1: A gente tem até aqui um comentário de uma outra colega sua, outra médica veterinária, que eu vou até soltar aqui para a gente escutar. Deixa eu botar aqui o áudio dela.
2: Eu tô indo fazer uma consulta num gatinho, na casa dele, no apartamento, porque ele se estressa muito quando sai de casa. Então, eu vou fazer uma consulta odontológica num gatinho em domicílio, no habitat natural dele.
1: Pois é, essa é a Miriam Marinho, sua colega médica veterinária, que ela fala justamente sobre isso, né? Tirar o bichinho de casa, até para uma consulta, às vezes é preciso que o profissional veterinário vá até lá, casa do animal, para tentar estressar menos ainda, né?
0: Sim, em gatos a gente sempre, falando mais especificamente da medicina felina, né? A gente sempre tem que considerar o estresse, né? Então, os gatos eles são muito mais sensíveis ao estresse. Então, ou você vai até a domicílio, ou então você tem que ter um ambiente preparado, né? Ou uma clínica só para o atendimento deles.
1: Porque,
0: né,
1: tem clínica só para gato, né? É tão sensível que tem que ter essa.
0: Isso. Então, assim, a gente vê muitos relatos de não quero levar meu gato para o atendimento veterinário porque é muito estressante. Uhum. Quando a gente vai ver esse cenário, realmente, né? Aquele animal que às vezes nunca teve contato com a caixa de transporte, então naquele dia ele já não tá bem e a pessoa coloca dentro da caixa de transporte.
1: Aí o estresse já começa pra sair de casa,
0: não,
1: né?
0: O estresse ele começa pra sair de casa. E aí vai pra uma clínica que é mista, né? Então tem cheiro de cachorro, né? Tem barulho de cachorro, então as pessoas, assim, o gato ele é muito sensível a barulhos, né? Ao cheiro também. Então quando esse animal ele chega no consultório, realmente ele vai ter um nível de estresse elevado. Por isso a gente tem uma clínica, né, que é a Só Para Gatos, é uma clínica especializada em medicina felina, justamente porque a gente lida com essas questões comportamentais do gato. Então faz toda a diferença, né, quando a gente leva num ambiente que é só para eles, né? Então a gente tem diversos relatos, né, de gatinhos que não aceitavam manipulação no veterinário, ou então se estressavam muito no momento de uma internação, que é um momento muito delicado, e lá a gente vê um comportamento diferente. Mas que a gente lida com a espécie, né? A gente sabe fazer a leitura comportamental, então a gente consegue reduzir muito, né, esses estressores. Porque em algum momento ele vai precisar de um atendimento, né? Ele vai precisar de uma manipulação, de uma intervenção, de um procedimento. Então, a gente não pode evitar, né, que o animal fique em dor, em sofrimento, porque ele vai sofrer um estresse, né? Então a gente consegue minimizar isso, a gente tem uma equipe preparada para isso. Então é bem, bem interessante, porque é tudo voltado para o mundo deles, né? Para o olhar deles, para evitar o estresse deles.
1: Agora, em relação a quando vai levar o gato para uma clínica, né? Leva na caixinha de transporte para ter mais segurança, mas já aconteceu de algum animal desse, na hora de tirar da caixinha para fazer a manipulação dele, fugir? Ou a clínica também precisa ter toda essa preparação para rotas de fuga serem tudo bloqueado?
0: As fugas, elas acontecem quando tem um nível de estresse muito alto, então a gente não costuma ver lá na clínica fugas, né? A gente vê muito na internet aquele gato extremamente estressado, querendo sair do consultório. Isso não é a nossa realidade. Por quê? Porque quando o animal chega na clínica, tanto na recepção quanto também no consultório, a gente dá o tempo para ele. Então, a gente abre a caixa, a portinha, né, da caixinha de transporte e vê se ele aceita sair ou não. Isso já vai reduzindo o estresse, porque tem gatinho que aceita sair, então já vai cheirando o ambiente, tem gatinho que não, fica lá mais quietinho. Se esse paciente na recepção não quis sair, ele vai para o consultório e eu nunca começo o atendimento já fazendo a manipulação. Então, eu tenho que fazer a adaptação dele no consultório. Sim. Então, eu abro a caixinha. Tem algumas caixinhas que a gente consegue abrir por cima, que é o ideal que seja essa caixinha, para que eu não precise tirar ele da caixinha, mas eu deixo a portinha aberta. E dou um tempo. Então, eu vou conversando, né? Vou pegando informações sobre o animal. Ele vai reconhecer.

0: na minha voz, ele vai percebendo que aquele ambiente é tranquilo, eu não faço movimentos bruscos. E aí, se ele, mesmo assim, não quis sair da caixinha, aos pouquinhos a gente tem como ir retirando. Ou colocando a caixinha, mas elevando a caixinha para ver se ele quer sair. Ou então tem paciente que com a toalhinha, né? A toalhinha a gente bota feromônio, que é justamente esse cheiro para acalmar o gato, a gente consegue retirar ele da caixinha de forma muito tranquila. E o gatinho que não gosta de sair da caixinha de transporte, na verdade, ele está procurando um ponto de fuga. Então eu nunca tiro ele e deixo ele exposto na bancada. Eu sempre deixo ele com uma toalhinha, uma toquinha, porque ele vai procurar isso.
1: Tá.
0: O nosso consultório, ele é gatificado, então ele tem prateleiras. Então tem muito gatinho que procura a altura também para se sentir confortável. Então a gente permite também que ele suba. Então tudo isso reduz muito o estresse e a gente não vê essas situações de fugas, né? Nada disso, do animal realmente assustado a esse ponto, a esse nível de estresse.
1: Ô Camila, pra gente encerrar, vou colocar uma pergunta de um ouvinte, tá? Que ele mandou aqui por áudio.
2: Bom dia aí, Daniele. Pergunta à doutora, porque eu me lembrei de um fato. Um colega meu tem um gato, Savana, que é um gato híbrido, né? Ele é meio animal selvagem, parece aquele serval africano. E ele é muito forte e grande. E ele diz que a veterinária tem que ir na casa dele e tem todo um processo, porque o animal é extremamente arisco. Qual é esse processo? Perguntei à doutora. Michel Dantas, Vira União.
1: Tá aí, o Michel pergunta que processo é esse?
0: Perfeito. Realmente, Savana, ele é um animal que tem muito, assim... Realmente, ele tem esse comportamento mais agressivo, mas, na verdade, é uma forma de defesa. Não é porque a raça ela é agressiva, mas quando ele tá com medo, ele reage com essa agressividade. Então, o profissional que vai atender, a gente tem algumas formas de reduzir essa agressividade, porque, na verdade, a agressividade está relacionada ao medo, na maioria dos casos. E a gente tem algumas medicações que a gente pode fazer antes que reduzem esse medo e essa ansiedade também. Então, permite que o animal esteja mais confortável, não chegue a ser sedado, fazer tanta intervenção, procedimento, né? Então, tem que ser por partes, porque é de acordo com o que o animal permite. Não é saudável e não é recomendado, não é um manejo correto de gatos, você impor um atendimento. Então, segurar aquele animal a qualquer custo, até porque, foi o que foi falado, né? É um animal que tem muita força, né? Então, não é o ideal que a gente imponha um atendimento que a gente só vai traumatizar. Então, o gato, ele traumatiza, ele lembra das experiências ruins, então a gente estaria fazendo um manejo totalmente inadequado. Então, depende muito da personalidade. A gente atende Savana, a maioria do que a gente atende permite a manipulação, mas até certo ponto, né? Tem uma limitação, então eu já sei o que eu posso fazer, o que eu não posso fazer, o que eu vou precisar intervir com alguma medicação para reduzir essa ansiedade. E aí, assim, a gente vai lidando, porque depende realmente da personalidade do animal.
1: Perfeito. Olha, a gente quer te agradecer pela disponibilidade. Só para esclarecer o ouvinte que ficou curioso, Savana é aquele gatinho que parece com a pelagenzinha da onça, né?
0: Isso, exatamente.
1: Parece uma oncinha com aquela pelagem.
0: Uhum,
1: olha,
0: exatamente.
1: Muito obrigada, Camila Pontes, Camila, médica
3: obrigado,
1: veterinária.
3: Hein?
0: Obrigada,
1: Camila.
0: Gente, foi um prazer.
1: Prazer nosso.
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3: Bom dia.
4: Bom dia, bom dia, bom dia. Estamos começando o nosso programa de hoje.
3: Bom dia, hein?
4: Tudo em paz, né?
3: Tudo em paz. Bom dia, madrugadores.
4: Bom dia. Estamos começando. Nossa equipe de trabalho já está aqui. Aline Mariano, bom dia para ela. Bom dia para o nosso querido Augusto Assunção. Sara de Queiroz. É a turma toda que vai até 9 horas. Já me encontrei com o Robson Cacau ali, com copo de café na mão, Meu amigo Thiago Nobre, Diego Castro, bom dia para todos vocês. Estamos começando o programa de hoje. Quinta-feira, sem chuva, hein?
3: Quinta-feira, dia 7 de maio.
4: Dia 7 de maio de 2000. Rapaz, já vão chegando metade do ano. Meu Deus do céu, que coisa para passar ligeiro. Daqui a pouco junho, né?
3: Daqui a pouco São João.
4: São João na roça.
3: Só penso nas comidinhas juninas.
4: Só vai chover na horta do Valdone, não é não? São João, hein?
3: E na minha.
4: Chupa todo dia.
3: Mas na dele é dinheiro, pelo menos.
4: E a tua, qual é?
3: Na minha vai ser comida.
4: Hã?
3: Comidinha que eu gosto.
4: Se eu come, me dele a galhar, comida.
3: Adoro comida junina.
4: É, agora.
3: Milho
4: agora
3: verde, pé de moleque.
4: Que eu mais gosto das festas juninas, as iguarias. Nós temos a canjica, que eu dou maior valor. Aliás, quem faz uma das canjicas melhores que eu já comi na minha vida é a mulher do Zé do Egito, a Aninha.
3: Ah, é?
4: Aninha faz uma canjica incomparável.
3: Isso Zé do Egito não me fala.
4: Zé do Egito não sabe nem o que é um tacho, mas a Aninha faz uma canjica maravilhosa.
3: Uma vez ele me deu uma paçoca com a cebola roxa, maravilhosa.
4: Ele quando viaja aí pelo interior, quando ele viaja pelo interior, ele traz pra mim a mariola. Mariola legítima, né? Porque tem a mariola já industrializada e tal, que é parecido, mas não é a mesma coisa. É legítima. É aquela mariola embrulhada na palha da bananeira. Aquela é que é gostosa. E o Zé do Egito, quando viaja aí para o Guaramiranga, Itapajé, para Acular, para essas coisas do interior, ele traz a legítima, a mariola legítima. A mariola legítima, a diferença, muita gente pergunta, sim, mas qual é a diferença da mariola industrializada para a mariola legítima, que você chama? É porque você come a mariola legítima, ela é doce, mas não é aquele doce que enjoa. É um doce meio amargo, eu não sei como é. Um negócio espetacular. Enquanto a mariola industrializada, ela é doce. Doce, não sabe? Então essa é a diferença. A mariola legítima é um negócio sério. Agora, interessante, eu não sei onde é que vende mariola legítima aqui em Fortaleza. Não sei. Não sei se no Mercado Central tem, sabe? Porque nos supermercados não tem. Supermercado não vende mariola, vende a industrializada. A mariola legítima você não encontra, eu não encontro em lugar nenhum aqui em Fortaleza. Não sei se... Alô, Louro da Palha, pode dizer da gente. Louro da Palha é aquele que você teve lá comigo, lá no Mercado Central, lembra dele?
3: Lembro não?
4: Você fez a reportagem com ele lá no Mercado Central. Pois bem, então ele pode ser que ele diga onde é que tem mariola para vender. Mariola na palha da bananeira. Eita, que negócio.
3: Eu gosto de tapioquinha na palha da bananeira.
4: Também.
3: Aquela musicadazinha.
4: E com um leitezinho de coco, respeite.
3: É muito bom. Não?
4: Ali nas tapioqueiras, quando quem vai pro Eusébio, aqui, irás pra lá, ali nas tapioqueiras, nós tivemos lá, né? Você esteve comigo lá também. Pois bem, ali tem a tapioquinha legítima com leite de coco. Eita, que coisa gostosa demais. Muito legal mesmo. Pois bem,

0: Então as festas estão vindo aí, mas domingo nós temos o Dia das Mães. Dia das Mães. Vamos fazer uma homenagem aqui no programa a todas as mães. Augusto Assunção exclusivamente vem trabalhar porque é o Dia das Mães. Ele é uma mãe e está vindo trabalhar com a gente. Ah, tem o Gil, né? O Gil das Tapiocas. Ah, eu estive lá com o menino, eu estive lá com o Gerson, o Gerson Moreira, com o menino Aurimar, com você que estava lá presente. Aliás, você comeu umas 4 tapiocas naquele dia.
1: Eita!
0: Entendeu?
1: Tu é um prejuízo, hein, Assunção? Isso é um prejuízo nos cantos.
0: Foi, ele botou, foi pra lascar. Ele botou, foi pra lascar. Olha aí, rapaz, quem
1: isso chega? É um prejuízo.
0: Todas zebradas.
1: Eu te digo uma coisa, ninguém faz nada escondido, viu?
0: O que foi que
1: tu deu? Foi bater com a tua língua no dente aí, Zé do Egito fez, foi dizer que tá acompanhando tudo.
0: Zé do Egito, rapaz, um abraço pra Aninha.
1: Agora é engraçado, foi dizer que a mulher do Zé do Egito faz uma pamonha muito boa. Que
0: não, pamonha não, canjica.
1: Canjica, que quando o Zé do Egito viaja, traz o que que é? Mariola?
0: Ele traz mariola.
1: Pergunta o que esse velho trouxe da viagem de férias dele.
0: Só pra amizade, pra amizade.
1: Quero
0: amizade,
1: não, faço amizade. Não quero não.
0: Só amizade.
1: Rapaz, uma rua velha é miserável.
0: Miserável.
1: Trouxe a pão pra ti, trouxe.
0: O único cara que dá de comer vocês aqui sou eu, isso aqui é a verdade. Que aqui,
1: quem? Eu como domingo, vento
0: dia
1: contigo.
0: Dia de domingo eu trago 9 sanduíches. 9.
1: Porque
0: 9.
1: Não tem ninguém aqui no 9. Estúdio. É como tu come tudo só.
0: 9 sanduíches. Ainda tem mais.
1: Parro, depois
0: e
1: de
0: ainda
1: véio,
0: tem mais. Ainda trago suco. Ainda só no domingo, né?
1: Depois de véio, você dá pra mentir.
0: Eu trago 2 sucos todo domingo. É verdade, Assunção, não é?
1: O que foi que ele trouxe pra ti, Assunção,
0: claro,
1: dessa viagem
0: aí.
1: Dele?
0: É.
1: Só as lembranças, né?
0: Mas, rapaz, eu vou dizer uma coisa. Se você trouxer pra
1: é
0: um...
1: É miserável.
0: Se você trouxer pra um, o outro fica com raiva.
1: Mas se você
0: aí um... você não traz pra ninguém. É. Olha, lógico. Traz pra... Rapaz, você trouxe pra Daniela e não trouxe pra mim. Eu conheço a raça, rapaz. Aqui na palma da minha mão já aconteceu isso. Tempo do Sérgio Pinheiro, se lembra? Serginho trouxe um relógio, inclusive pra ele. Pro Augusto Assunção. Menino, isso deu uma confusão aqui dentro da empresa. Que
1: trouxe só pra ele, foi?
0: Não, ele trouxe pra ele, Ele trouxe pra ele.
1: Ele foi dizer que era imitação.
0: Ele trouxe, não, na cara do relógio não. Ele trouxe pro Augusto Assunção e trouxe mais pra algumas. Rapaz, quem não recebeu ficou com raiva do Sérgio Pinheiro.
1: Foi mesmo.
0: Aí o Sérgio Pinheiro disse: eu não trago mais porra nenhuma pra esse pessoal, não. A gente traz da. Porque ele trouxe. Valdeci, deixa eu trabalhar.
1: Rapaz.
0: Entendeu? Então.
1: É por isso que eu trago as coisinhas do mercado.
0: Escondido.
1: Não, você vai, por exemplo, em Juazeiro, tem as miniaturinhas do Padre Cícero em chaveiro. Compra um monte de chaveirinho daquele, tá bom demais.
0: Se alguém souber que não recebeu,
1: porque eu não trouxe. Viu,
0: né? Ai, meu
1: porque
0: Deus.
1: Porque eu vi e pensei assim: olha, eu vou levar pro menino o chaveirinho de Padre Cícero. Só que eu não voltei mais no mercado. Aí ficou na minha cabeça. Não comprei o chaveirinho do Padre Cícero.
0: Se saiu bem.
1: Mas era o que eu ia trazer. Mas eu não.
0: Menino inteligente.
1: Eu cheguei lá no sábado de manhã e voltei no domingo, né? Ah. Então assim, eu não fui no mercado duas vezes. Mas ficou no meu coração.
0: Eu conheço esse negócio aqui, mas eu conheço essas viagens. Conheço essa daqui, eu conheço na palma da minha mão.
1: Conheço, rapaz. Ele já pagou minha passagem no metrô. Até hoje ele passa na minha cara.
0: Entendeu? Isso. Eu conheço essa raça aqui. Se você trouxer pra um e não trouxer pra você, tá lascado, meu amigo. O pessoal fica com raiva. O pobre do Sérgio Pinheiro gastou dinheiro e ainda ficaram com raiva dele. E tem mais. Era em euro, hein?
1: Olha.
0: Não era cruzeiro, não. Era em euro.
1: Ele estava pagando mais
0: ele
1: caro.
0: Trouxe, né? Aí, resultado, ele disse: rapaz, sabe, na próxima viagem, o que é que eu vou trazer? Nada. Trazer mais coisa nenhuma. E não trouxe mesmo, não.
1: A Sara viajou e trouxe chocolate pra todo mundo.
0: É, falsificado aquilo. A criada comprou aqui quando chegou, tá entendendo? Era.
1: É, a Sara fez um café da manhã aqui pra todo mundo, que tinha bolo, tinha
0: um
1: tapioca,
0: café da manhã,
1: tinha cuscuz.
0: Se todo domingo eu faço, ela vai fazer um e sai falando.
1: Ela faz pra equipe que isso, trabalha, rapaz. Com ela. Tu faz pras almas.
0: Não, pras almas não. Aqui tem o Alexandre, tem o Augusto Assunção, tem o William Fortunato, né? Aquele outro rapaz
1: não.
0: Que vem buscar o sanduíche, quem é? Então, ele leva lá pra cima, né?
1: Eu não sei se...
0: 9 sanduíches eu trago. Todo domingo eu trago 9 sanduíches aqui pra empresa. Não
1: sei disso, não.
0: Teu café da manhã, né? Você tá trabalhando 5 horas da manhã, com fome, eu chego.
1: Só as almas.
0: É. Agora, Daniela de Lavô, uma vez no ano, manda um docinho de coisa e fica alegando o ano todinho.
1: Não fui eu que mandei, não, que eu não mandaria. Foi minha mãe que inventou.
0: O doce de... Como é? O caju ameixo.
1: Foi minha mãe que inventou.
0: Aliás,
1: tu acha que eu ia mandar
0: Dona Dior, já tô... A senhora é a minha segunda mãe. Já é o dia das mães aí, domingo, viu?
1: Cara de pau.

0: É bom, né?
1: É bom. Alô, dona Dió, bom dia.
0: Ele tá pensando que hoje é domingo, tá só na besteira muito.
1: Dona Dió, bom dia. Dia do domingo é o dia das mães. A senhora é minha segunda mãe, se puder mandar um caju a mesmo.
0: Minha mãe tem 300 anos não, macho. Ele pensa que minha mãe tem 300 anos.
1: Ai, meu Deus.
0: Bora trabalhar?
1: Bora.
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1: Com dois expulsos, o Ceará perde para o Vitória no Barradão e está eliminado da Copa do Nordeste.
0: Poxa vida, para os alvinegros, hein?
1: Agora olha, o Vitória já tinha em casa uma situação melhor. O Ceará perde o Luizão. Aí, doutor, a partir dali eu não acreditei mais nada também, não.
0: João Paulo, sobre o déficit de 85 milhões de reais. Preocupa, mas o Ceará não está quebrado.
1: Em primeira quarta do ano, com votação, Alessia aprova 23 projetos e registra 41 deputados presentes.
0: Taxista é arrastado em avenida durante assalto em Fortaleza.
1: Vereador Inspetor Alberto é condenado por crime de calúnia contra Camilo Santana.
0: Quest para presidente. Qual percentual de conhecimento e rejeição de Lula e Flávio Bolsonaro no Ceará?
1: Homens apontados como mandante e executor de tentativa de chacina em Chácara são presos no Crato.
0: Estado estuda mudar perfil de atendimento do novo Hospital César Calles, diz Eumano.
1: Data em homenagem a Rita de Cássia, do hit Saga de um Vaqueiro, deve entrar no calendário do Ceará.
0: Como está o SUS da educação 6 meses após a criação?
1: CE 025 segue em obras, 9 dias após a abertura de cratera em Aquirai.
0: Irmãos presos por atacar jovem que teve mãos decepadas em Quixeramobim são transferidos de prisão.
1: Homem morre após perder controle de quadriciclo e bater em poste em Fortaleza.
0: Cantora Yara Pamela busca o filho, desaparecido há 4 meses.
1: Mulher dá facada em cabeleireiro após ficar insatisfeita com corte de cabelo e é presa em São Paulo.
0: Sobe para 4 o número de postos de combustíveis autuados por irregularidades aqui no Ceará.
1: Delação de Vorcaro só deverá ser aceita pelo STF com devolução do dinheiro desviado, diz o site.
0: O Ceará registra 27,6 mil alunos da rede pública aprovados na universidade e bate um novo recorde.
1: Vila Vicentina tem tombamento definitivo aprovado pelo CONFIC.
0: Mãe e padrasto são presos após a criança ser baleada na Parangaba, aqui em Fortaleza.
1: Confira o resultado da Loto Fácil de quarta-feira, prêmio de 2 milhões de reais.
0: Futebol. Fortaleza viaja com 26 jogadores para jogos da Copa do Nordeste, Série B.
1: Técnico Marcelo Vilar viraliza ao simular falta e brinca. Cair foi fácil, difícil foi levantar.
0: Principais times do Nordeste tiveram prejuízo em 2025 e o Diário traz o ranking.
1: Robinho Júnior perdoa Neymar e encerra a briga no Santos.
0: Epidemia do antivírus é possível? Entendo os riscos da doença que pode virar nova pandemia global.
1: Nova CNH do Brasil. Alunos poderão escolher instrutores e autoescolas por localização. Saiba como.
0: Dono de oficina mecânica é morto a facadas por funcionário no Distrito Federal.
1: Irmã gêmea de tia Milena, do BBB 26, participará de reality show para imigrantes nos Estados Unidos.
0: Turista tem reação alérgica e morre após comer caranguejo em praia de Alagoas.
1: Em votação secreta, Alessia aprova indicação de Cid Marconi Filho para o Conselho da Arce.
0: Segunda temporada da série de Harry Potter é confirmada pela HBO.
1: Cemitérios públicos de Fortaleza terão programação para o Dia das Mães.
0: Sem produção própria, o Ceará paga 11 vezes mais por madeira para a indústria.
1: Novas críticas de Michele Bolsonaro a Ciro revelam divergências com Flávio. Pronto, passamos pelo Diário do Nordeste, o nosso jornal. Já são 5 horas da manhã, 14 minutos. Agora vamos fazer um giro pelos jornais do Nordeste brasileiro, começando com ela, a Dandan de Lavoa.
0: Vamos direto para o Portal à Tarde, traz notícia lá de Salvador, na Bahia. Projeto de combate ao vício em apostas online é aprovado em Salvador. Vitória elimina o Ceará e segue vivo pelo título da Copa do Nordeste. Rodoviários atrasam a saída dos ônibus em Salvador, nesta quinta. Salvador registra fortes chuvas. Veja a previsão para esses próximos dias.

0: Index Bahia, Sebrae projeta 200 milhões de reais em negócios para indústrias. Juazeirense se despede da Copa do Nordeste com campanha histórica. Lauro de Freitas ganha primeira maternidade municipal. E comissão aprova exigência de exame médico na renovação da CNH. Os destaques, então, do Portal à Tarde de Salvador, na Bahia.
1: Agora vamos para o Jornal Meio Norte da cidade de Teresina, no Piauí. Homem é perseguido e morto a facadas em praça da Zona Leste de Teresina. Professor é preso suspeito de assediar alunas e oferecer notas em troca de favores. Caba safado. Metrô de Teresina altera horários a partir desta quinta-feira. Mecânico que espancou esposa já havia sido condenado por agredi-la. Agora eu digo, todo dia, Daniela tem razão, todo dia que a gente faz esse giro pelo Nordeste brasileiro, tem que ter uma matéria de um camarada matando ou espancando mulher. Que negócio doido é esse que tá vendo esse país, hein, rapaz? Coisa esquisita. Meu Deus do céu. E é porque tem uma lei aí, a Lei Maria da Penha. Pronto, Jornal Meio Norte de Teresina.
0: Agora a gente vai para o Imparcial, lá de São Luís, no Maranhão. Recuperação da MA-014 vira centro de embate político na Assembleia Legislativa. Justiça nega indenização à mulher envolvida em briga em shopping de São Luís. Comunidade escolar denuncia graves problemas estruturais na UEB senador Miguel Lins. Uso de tratamento inadequado agrava a função pulmonar de pacientes com asma, aponta o estudo. Flexibilização de estoques de gasolina e diesel é estendida até o dia 30 de junho. Mulher é condenada por roubos e é presa na Vila Embratel, em São Luís. Comissão do Senado aprova um dispositivo de emergência para vítimas de violência doméstica. PMs são afastados após áudio de empresária revelar favorecimento em agressão contra doméstica grávida. Esses são os destaques do Imparcial, de São Luís, no Maranhão.
1: Agora vamos para o Tribuna do Norte da cidade de Teresina, no Piauí. Gargaros levam eólicas a devolver 16 outorgas e tiram 3,1 bilhões de investimentos no Rio Grande do Norte. Suspensão de 38,8 bilhões em investimentos acende alerta para renováveis no Nordeste. LDO de Natal aposta em equilíbrio fiscal e participação da população. Tem mais. Debate expõe impasse sobre futuras obras na via costeira, chamadas do Tribuno do Norte da cidade de Natal.
0: Agora nós temos os destaques do Diário de Pernambuco. Ataques em escolas potencializam adoecimento mental de alunos e professores, diz a psicóloga. TRE de Pernambuco encerra prazo para o cadastro eleitoral com mais de 1 milhão de atendimentos. Fiscalização resgata 15 trabalhadores em condições análogas à escravidão. Isso aconteceu em Itamaracá. Tem ainda a Justiça dá 120 dias para a Prefeitura apresentar projeto de contenção de encosta na bomba do emetério. E a APAC prevê chuva forte de até 100 milímetros para esse fim de semana em Pernambuco. Os destaques, então, do Diário de Pernambuco.
1: Agora vamos para o Jornal da Paraíba. Situação de emergência reconhecida pelo governo federal em 30 cidades da Paraíba após chuvas. O governo anuncia 6 milhões de reais para recuperar estradas destruídas pelas chuvas na Paraíba. A Paraíba no vermelho, 1,3 milhão de devedores e há dúvidas sobre a eficácia do Desenrola 2.0. Luiz Henrique entra para grupo de paraibanos campeões de ligas nacionais na Europa. Pronto, chamadas do Jornal da Paraíba.
0: Agora nós vamos para o Infonet, que traz notícias de Sergipe. Polícia Civil deflagra operação contra a divulgação de vídeos íntimos em Sergipe. Vamos para mais um destaque da região? 5 pessoas são presas por crimes sexuais contra crianças e adolescentes. Governo de Sergipe assina convênio para a obra da nova ponte Aracaju Barra. Mais um destaque. Homem é preso após descumprir medida protetiva 5 vezes em Aracaju.

0: E um caminhão carregado de laranjas pega fogo na BR-101 em Maruim. Esses são os destaques de Aracaju, Sergipe.
1: Agora, o Jornal Gazeta de Alagoas. Mulher é morta a tiros após invasão de residência em São Miguel dos Campos. Aqui, mais uma chamada, né? Mulher morta a tiros após invasão de residência em São Miguel dos Campos. Aqui foi lá em Alagoas. É o Gazeta de Alagoas. Homem é preso suspeito de matar mulher após término de relacionamento. Duas chamadas. Com aquela que eu já li, são três. Caso Davi Silva, 4 policiais são condenados por morte e ocultação de corpo. Detran de Alagoas abre inscrição para concurso público. São chamadas do Gazeta de Alagoas. Prontinho, né? Foi. Vamos aí ver como é que está a temperatura. O que vem por aí, meu querido Augusto Assunção.
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1: Pronto, vamos ver como é que vai ser hoje aqui na capital cearense, neste dia 7 de maio. Pronto, tá aqui. Pela madrugada, gente, 25 graus. Uma hora da manhã, 25 graus. Duas horas da madrugada, 25 graus também. Três horas, quatro horas também, 25 graus. Agora, 5 horas, como é que tá aqui, Augusto Assunção?
3: 25 graus,
1: é. E vai permanecer até 8 horas. 10 horas tem uma... Não, 8 horas vem para 26. Agora que eu estou vendo aqui, só para 26. 10 horas, 28 graus. 12 horas, 30 graus. Até 14 horas, 30 graus. Aí, 4 horas da tarde, tem uma quedazinha para 29. 18 horas, a chegada da noite. Cai para 28 graus. 8 horas da noite, cai mais um pouquinho, vem para 26. E 10 horas da noite, eita, pai, vai ser uma noitezinha fria. Vai cair às 10 horas da noite, a previsão é de que caia para 24 graus. Beleza. Umidade relativa do ar, 95% a umidade relativa do ar. O sol nasce às 5 horas e 31 minutos. Quem está acompanhando pela TV Diário, tem uma imagem belíssima do nascer do dia aqui. O sol só nasce às 5h31, mas já os primeiros raios estão ali, dando colorido especial ao céu. Com nuvens mais claras, outras mais escuras. Uma faixa de céu azul mais claro, outra faixa de céu azul mais escuro. Muito legal, muito legal. Então o sol nasce às 5 horas e 31 minutos. O sol se põe às 17 horas e 29 minutos. A possibilidade de arco-íris, quem é doido por arco-íris é a Dandan. Eu acho muito bonito também. Muito bonito, arco-íris. Chuva, deixa eu ver aqui se tem. Dia de hoje, dia 7 de maio, sol, com aumento de nuvens e pancadas de chuva no fim da manhã. Ah, pode ser que ainda haja chuva. Eu estou achando difícil ali pelo céu que eu estou vendo. Mas muda, né? Então há possibilidade. Quando a gente diz possibilidade, não é certeza não. Mas pode ser que caia aquela chuvinha que vem, moia e vai embora. Prontinho. São 5 horas e 23 minutos na capital cearense. Tem muita coisa boa nesta quinta-feira aqui no Bom Dia Nordeste. Os destaques do Diário do Nordeste, quem traz para a gente é ela, Daniela de Lavoa.
0: Então vamos lá para o Diário. A gente dá aquele nosso giro aqui no Diário do Nordeste e tem uma notícia que ela tem sido bem acessada aí pelos internautas. A epidemia do antivírus. Será que é possível? A gente vai entender os riscos dessa doença virar uma nova pandemia global. 3 tripulantes morreram em decorrência do antivírus num cruzeiro que estava com destino à Espanha. Hanta, então é um novo problema aí que é o... Um cruzeiro com destino à Espanha tem enfrentado uma situação médica grave após 3 tripulantes morrerem em decorrência do hantavírus. Apesar dos casos, infectologistas descartaram a possibilidade de epidemias ou de pandemias associadas a esse vírus. O diretor-geral da OMS, Tedros Adhanom, descartou contaminação semelhante à Covid-19. Ele fala que o risco para o resto do mundo é baixo. No momento, outras 3 pessoas estão doentes no cruzeiro, conforme confirmou a empresa responsável. O médico infectologista Luan Victor, do Hospital São José de Doenças Infecciosas, da Rede de Saúde do Ceará, também citou que as chances dessas ocorrências crescerem para epidemias ou pandemias são baixas. Segundo o especialista, a doença costuma estar relacionada apenas a pequenos surtos, uma vez que a transmissão acontece com um vetor, não sendo passada de pessoa para pessoa. E ele diz, é muito improvável que o hantavírus se torne uma pandemia, por vários motivos. Dentre eles, podemos destacar que é uma transmissão que acontece por roedores. Como a gente tem um vetor, fica mais difícil essa transmissão. No caso da Covid e da gripe H1N1, a transmissão acontece de pessoa para pessoa. Toda doença que a transmissão é de gotículas, de pessoa para pessoa, a contaminação é muito mais rápida. A disseminação do hantavírus é extremamente rara. Isso porque esse vírus, que pertence à família Hantaviridae e ao gênero Otohantavirus, é transmitido principalmente por roedores silvestres. Então, a transmissão também pode acontecer pela inalação de partículas contaminadas presentes na poeira de locais, com presença de urina, fezes ou saliva de roedores infectados. Então, dentre as atividades de risco, segundo informações do Ministério da Saúde, estão exposição ou limpeza de casas fechadas e galpões, principalmente em áreas rurais, desmatamento, aragem de terra, plantio agrícola, contato com roedores silvestres vivos ou mortos e moagem ou armazenamento de grãos. E onde está o cruzeiro, né, com o hantavírus? O navio do cruzeiro afetado, operado pela empresa holandesa Oceanwide, saiu da cidade do extremo sul da Argentina no dia 1º de abril. No caminho, a embarcação passou por regiões remotas do Atlântico Sul, como Antártica, Geórgia do Sul, Tristã da Cunha, Santa Helena e Ilha de Ascensão. Devido às ocorrências, o cruzeiro foi isolado na costa do Cabo Verde para os casos serem investigados pela operadora de turismo. As três pessoas que testaram positivo se encontram estáveis e uma está assintomática. Agora, tem hantavírus aqui no Brasil? Tem. Existem registros do hantavírus no Brasil, mas os casos e os óbitos se concentram principalmente nas regiões Sul, Centro-Oeste e Sudeste. Conforme os dados do Ministério da Saúde, o país registrou, de 2007 a 2024, 1.300 casos, com 540 mortes. Destes, foram registrados nas regiões Norte, 99 casos confirmados com 41 mortes. Aqui no Nordeste, 4 casos com 2 mortes. No Centro-Oeste, foram 407 casos e 170 pessoas morreram. No Sudeste, 349 casos com 162 mortes. No Sul, foram 527 casos com 165 mortes. Já o total aí ficou 1.386 casos com 540 mortes. Aí o Ministério da Saúde destacou também os sinais e os sintomas logo no início. Dor lombar, dor de cabeça, febre e sintomas gastrointestinais. No entanto, em casos mais graves, os pacientes podem registrar tosse seca, falta de ar, assim como pressão baixa e edema pulmonar. Devido à similaridade dos sintomas iniciais das hantaviroses, como os de Covid-19 e de outras infecções, como de dengue, gripe e leptospirose, é importante informar se você esteve em área rural ou silvestre para o médico, para evitar diagnósticos incorretos e imprecisos. O infectologista Luan Victor disse ao Diário do Nordeste que nem todo caso resulta em óbito. As mortes, elas estão relacionadas principalmente com fatores do indivíduo. Então, se ele tiver comorbidades, por exemplo, ou se iniciar o quadro já com sintomas mais graves. Daí o destaque no diário. Outro destaque que a gente traz foi desse caso de uma mulher. Imagine, você vai cortar o seu cabelo e você não gosta do corte do seu cabelo. O que você faz? Você esfaqueia o cabeleireiro. Isso aconteceu lá em São Paulo. Ela vai responder por agressão corporal e por ameaça. E aí tem imagens, inclusive, da hora que ela esfaqueia o cabeleireiro. Ele está de costa. Então, ela ainda foi num ato de covardia. Ela tem 27 anos e foi presa por agredir um cabeleireiro com uma faca. Isso aconteceu num salão de beleza lá na Barra Funda, na Zona Oeste de São Paulo. A suspeita, ela deu uma facada nas costas do profissional porque ficou insatisfeita com o corte de cabelo na franja. A agressora foi identificada como Laís Gabriela Barbosa da Cunha, vai responder

por lesão corporal e ameaça ao cabeleireiro Eduardo Ferrari. Câmeras de segurança do salão de beleza registraram o momento em que a mulher esfaqueou o profissional enquanto ele estava atendendo uma outra pessoa. Ele estava de costa para ela, atendendo uma outra pessoa, ela vai, ó, pá. Laís tira uma faca da bolsa e dá o golpe de faca perto da nuca dele. Era para matar, né? Ele se assusta e sai correndo. Ela é contida por outros funcionários e imobilizada por seguranças do salão. Em um vídeo que foi publicado nas redes sociais, ela lamentou, ou melhor, ela comentou sobre as agressões, afirmando que o cabeleireiro deixou o cabelo dela picotado. Ele pegou meu cabelo e foi picotando com uma tesoura navalha. Se vocês conseguem ver, a minha franja tá parecendo cebolinha, porque ele cortou todo o meu cabelo. Eu mandei mensagem do WhatsApp e eles ficaram 2 dias sem me responder. Essa é a fala dela. Ainda no vídeo, a agressora confessa ter sido homofóbica com o profissional antes de agredi-lo fisicamente. Ai, sabe o que eu fiz? Eu ofendi ele e falei, seu viado desgraçado, arruma meu cabelo. Aí na hora ele respondeu, e eu tive corte químico, e eu tenho prova do meu cabelo antes e depois, ela disse. O cabeleireiro rebateu, dizendo que a cliente tentou matá-lo com uma faca nas costas. E ele disse, foi uma tentativa de homicídio. Segundo a publicação, a vítima teve apenas um corte pequeno nas costas. A Secretaria de Segurança Pública disse que policiais militares foram acionados para atender essa ocorrência. Laís foi detida e confessou o crime. O caso está sob perícia e vai ser encaminhado ao Juizado Especial Criminal. A equipe do cabeleireiro Eduardo Ferrari publicou uma nota de esclarecimento sobre esse caso nas redes sociais. E de acordo com a postagem, ele tinha feito um procedimento capilar 30 dias antes. Na verdade, ela, né? Ela tinha feito um procedimento capilar 30 dias antes. Aí ela retornou ao salão, dizendo que estava insatisfeita com o resultado, querendo o dinheiro de volta. A cliente passou a agir de forma agressiva e de maneira inesperada e desproporcional. Desferiu um golpe de faca nas costas do Eduardo. Ele encontra-se profundamente abalado em razão do ocorrido, mas felizmente está bem fora de risco, disse aí a publicação. A equipe de Eduardo disse ainda que o caso foi registrado apenas como lesão corporal, mas que a defesa discorda e argumenta que houve uma tentativa de homicídio. Complicada, hein, a situação? Complicada. Tá aqui a foto dela e a imagem dela golpeando o pescoço dele enquanto ele tava de costa pra ela. Complicado, viu? A pessoa, se a gente fizesse um negócio desse, assim, não gostei de um serviço, não gostei de alguma coisa, aí você vai lá e esfaqueia a pessoa. Complicado. Vamos pro intervalo, né? São 5 horas e 33 minutos. A gente volta já já, hein? Ficamos com você até as 9 horas da manhã.

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1: 5h35, estamos de volta.
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1: Em primeira quarta do ano, com votação, a Alesse aprovou 23 projetos e registrou 41 deputados presentes. Quem vai trazer os detalhes é o Marcos Moreira.
2: A Assembleia Legislativa do Ceará registrou nesta quarta-feira a primeira sessão exclusivamente presencial de 2026, com votação de projetos, ao validar 23 matérias. Como mostrou o Ponto Poder, em matéria publicada na terça-feira, nenhuma quarta-feira deste ano havia registrado votação de projetos, com sessões voltadas apenas para pronunciamentos e aprovação de atas e requerimentos. A medida tem relação com o desafio de garantir quórum suficiente para apreciação de matérias, já que desde agosto de 2025, as sessões das quartas-feiras são exclusivamente presenciais. Por outro lado, as terças e quintas têm concentrado a validação de projetos. Já nesta quarta, a Assembleia apreciou 23 proposições, entre elas o projeto que valida a nomeação de Cid Marconi Filho como conselheiro da ARCE, a Agência Reguladora dos Serviços Públicos Delegados do Estado. O momento contou com a participação de 41 deputados estaduais no plenário 13 de maio. Assim, apenas 5 parlamentares não participaram. Foram eles Alcides Fernandes do PL, Apóstolo Luiz Henrique do MDB, Diacir Diniz do PT, Emília Pessoa do PSDB e Larissa Gaspar do PT. Em retorno ao Ponto Poder, o Departamento Legislativo informou que todos os deputados apresentaram as devidas justificativas de falta, sendo um caso de enfermidade e outros de missão especial. O órgão não deu outros detalhes. Nesta quarta, o presidente da Alesse, o deputado Romeu Aldighieri, do PSB, reforçou os objetivos da mesa diretora em estabelecer a obrigatoriedade presencial às quartas-feiras, como facilitar as discussões de emendas e projetos. Marcos Moreira para a Verdinha FM 92.5 e TV Diário.
3: O município de Trairi inaugura nesta quinta-feira um memorial em homenagem aos mestres e mestras da cultura local. Durante o evento, será lançado um livro e também será lançado um documentário em celebração aos guardiões e guardiãs dos saberes da cidade que fica na região metropolitana de Fortaleza. A mestra Raimundinha, que é uma das homenageadas, faz aquele convite à população.
4: Eu sou a mestra Raimundinha, tesouro vivo e notório saber reconhecido pelo Estado e também tesouro vivo reconhecida pelo município. Então, eu gostaria de convidar os meus amigos, os conhecidos, para se fazer presente, para nos prestigiar os mestres da cultura de Trairi, no dia 7 de maio, às 18 horas, no Centro de Cultura. E vai nos deixar muito contentes e felizes com a participação de vocês, nos aplaudindo.
3: O projeto é idealizado e coordenado pela produtora cultural Ingrid Rocha. A pesquisa é resultado de um percurso de escuta e conveniência com esses detentores de saberes de diferentes localidades do município ao longo de 3 meses.
1: E o Ceará bateu um novo recorde de estudantes da rede pública aprovados em universidades nesse último ano. As informações com Tatiane Nascimento.
5: Ao todo, foram 27.690 aprovações, um crescimento de 13% em relação ao ano anterior e o maior resultado da série histórica iniciada em 2022. Os dados foram divulgados pelo governador Elmano de Freitas nesta quarta-feira durante o lançamento do

0: O programa Enem Chego Junto, Chego Bem. Segundo o levantamento da Secretaria da Educação, são cerca de 3 mil alunos a mais em comparação com 2024. Os estudantes conquistaram vagas por meio de programas como Sisu, ProUni e FIES em instituições públicas e também privadas. O governador Elmano de Freitas, em uma espécie de balanço da gestão, apontou que nos últimos 4 anos, cerca de 100 mil jovens das escolas estaduais ingressaram na universidade.
1: Há muito tempo sonhávamos e muita gente dizia que era impossível, e o impossível se tornou possível. Um jovem da periferia, um jovem de família humilde, da escola pública, estudar na escola pública com orgulho, com a segurança que está numa escola de qualidade e que eu sei que ainda pode melhorar ainda mais, mas saber que desses jovens, quase 28 mil entraram na universidade em apenas um ano. Portanto, um agradecimento muito especial às famílias desses jovens, aos professores e professoras, porque evidentemente nós estamos fazendo uma grande mudança, inclusive na qualificação da sociedade cearense, desse jovem, da qualidade que nós vamos ter para o desenvolvimento econômico do Ceará.
0: Desde 2022, o Estado apresenta um crescimento contínuo no acesso ao ensino superior, com um aumento médio de cerca de 1.500 estudantes por ano. No evento, houve o lançamento do programa Enem Chego Junto, Chego Bem, de 2026. Essa iniciativa foi criada em 2012 pela gestão estadual e oferece apoio aos alunos desde a inscrição no Enem até a preparação com aulões, simulados e acompanhamento no acesso à universidade. Além disso, o programa garante suporte logístico nos dias de prova e orientação no ingresso em programas federais. Tatiane Nascimento, para a Verdinha, FM 92.5 e TV Diário.
2: 5 horas e 41.
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2: Um navio de cruzeiro com casos suspeitos de hantavírus acendeu um alerta sanitário e tensão entre autoridades da Espanha. A embarcação, que registra mortes e passageiros infectados, foi impedida de fazer uma escala nas Ilhas Canárias. Sabe, Manfredini, tem os detalhes.
4: O governo das Ilhas Canárias, na Espanha, informou que é contra a chegada de um navio de cruzeiro com casos de hantavírus a bordo. A embarcação que saiu da Argentina está em Cabo Verde após registrar um surto da doença entre passageiros e tripulantes. Segundo a Organização Mundial da Saúde, ao menos 8 casos foram identificados entre confirmados e suspeitos, e 3 pessoas morreram. O governo regional afirma que não recebeu informações suficientes sobre os riscos sanitários da embarcação. O hantavírus é transmitido principalmente por roedores e pode causar doenças graves. A OMS informou que acompanha o rastreamento de possíveis contatos e avalia que o risco de transmissão para a população em geral permanece baixo. E o presidente dos Estados Unidos, Donald Trump, confirmou que a Casa Branca vai sediar um evento do Ultimate Fighting Champions, o UFC, em 14 de junho, data em que completa 80 anos. Trump fez o anúncio ao lado do lutador brasileiro Alex Pereira, conhecido como Poatan, e de outros atletas durante encontro no Salão Oval, nesta quarta-feira. A realização de uma luta do UFC na Casa Branca já havia sido mencionada por Trump em outubro do ano passado. O presidente dos Estados Unidos mantém uma relação próxima com o presidente do UFC, Dana White, aliado político do republicano. Ainda segundo Trump, a programação será aberta ao público e integra as celebrações pelos 250 anos da independência dos Estados Unidos. No evento, Alex Poatan deve enfrentar o francês Cyril Gane. Sávio Manfredini para Verdinha FM 92.5 e TV Diário.
5: Vamos para o intervalo, são 5 horas e 43 minutos, a gente volta já.

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1: Verdinha, verdinha, verdinha, 92,5, 5 horas e 46 minutos.
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1: Egídio Serpa, bom dia, Egídio, tudo bem?
2: Bom dia, Egídio.
3: Alô, meu caro Tom Barros, minha queridíssima Daniela Delavô, muito bom dia. Aqui estou eu nesta quinta-feira de céu nublado, prometendo aí um sinal de chuva, mas não acredito não. Vamos em frente.
1: Vamos lá, Egídio Serpa. Os presidentes do Brasil e dos Estados Unidos vão se reunir logo mais na Casa Branca, em Washington. O que esperar dessa terceira reunião entre Lula e Donald Trump, Egídio Serpa?
3: Olha, Tom, há uma grande expectativa em torno do terceiro encontro pessoal do presidente Luiz Inácio Lula da Silva com o seu homólogo norte-americano, Donald Trump. Não só na Bolsa de Valores B3, a Bolsa de Valores brasileira, mas também nos gabinetes da CNI, da Fiesp, da Firjan, da FIEC, da CNE e da FAEC e dos grandes conglomerados empresariais dos dois países, há a natural ansiedade em torno do que os dois chefes de Estado decidirão a respeito da agenda de temas que os aguarda nesta quinta-feira, dia 7, na Casa Branca, em Washington. A saber, número 1, as facções do crime organizado devem ser tratadas como organizações terroristas, como é o desejo do Donald Trump e do seu secretário de Estado, Marco Rubio, ou como grupos de narcotraficantes contra os quais o aparato estatal precisa de ser melhorado, principalmente no seu núcleo de inteligência, tese defendida por Lula e pelo seu time de assessores. 2. As reservas brasileiras de terras raras, que são a segunda do mundo e nas quais se encontram minerais cruciais para ímãs permanentes, turbinas eólicas e veículos elétricos e naves espaciais, podem ser exploradas por empresas norte-americanas, desde que todo esse esforço, principalmente o do seu beneficiamento industrial, agregando valor aos produtos, seja desenvolvido aqui na geografia do Brasil, como defendem não apenas o presidente Lula e sua equipe, mas toda a liderança da indústria nacional. 3. O governo brasileiro seguirá retaliando o dos Estados Unidos se persistirem as tarifas impostas por Donald Trump a vários produtos exportados daqui para o mercado norte-americano. Pelo que chega de Washington, por meio das mídias jornalísticas e pelo que se comenta em Brasília, o encontro de hoje, do ponto de vista do Palácio do Planalto, deverá, para ter repercussão política, econômica e eleitoral pretendida, render uma foto de Lula e Trump de mãos dadas, sorridentes, com uma legenda mais ou menos assim: Brasil e Estados Unidos reajustam posições, deixam de lado as divergências semânticas e concordam em combater juntos o crime organizado.

0: norte-americanos explorarão e industrializarão no Brasil as terras raras do país. Se for este o conteúdo do comunicado conjunto, se comunicado houver, a ser distribuído pelas duas chancelarias depois do encontro, a máquina de comunicação do PT será imediatamente ativada para produzir não só o discurso da soberania nacional já reiterado, mas a reconhecida capacidade do presidente Lula de, na mesa da negociação, convencer o presidente da maior potência econômica ibérica do planeta a concordar com seus fortes argumentos. E a baixa popularidade de hoje será revertida no estalar de dedos. Basta aguardar as novas pesquisas eleitorais. Há um só temor que pode tisnar a reunião de hoje. Irritado pelas declarações de Lula nos fóruns de defesa da democracia realizados no mês passado em Madrid e em Barcelona, durante os quais o líder brasileiro disse que, abre aspas, o mundo não pode tolerar um presidente que faz ameaças diárias pelas redes sociais, abre aspas, Donald Trump poderá reproduzir o que fez com o presidente da Ucrânia, Volodymyr Zelensky, que no Salão Oval da Casa Branca foi humilhado ao vivo e em cores, em rede mundial de TV. Em Brasília e em Washington, esta hipótese é 100% descartada. Se ela acontecer, Lula tem, bem decorada e na ponta da língua, a devida resposta. Lula e Trump são octogenários, ou seja, têm experiência e maturidade suficientes para tornar a reunião de hoje um acontecimento importante da geopolítica mundial. Os dois governos e seus líderes têm interesses econômicos comuns, interesses políticos nem tanto. Seus líderes, os dois presidentes, Lula e Trump, são hábeis negociadores e é por esta razão que todas as apostas são no sentido de que ambos encontrarão uma boa saída para as questões a serem tratadas hoje. Trump terá uma difícil eleição parlamentar em novembro. Sua popularidade está em baixa e seu partido, o republicano, sofre as consequências. Lula, por sua vez, que tentará em outubro a reeleição que lhe dará o seu quarto mandato, encara igualmente problema de popularidade baixa. Mas um final feliz é o que os dois estão desejando para o encontro entre ambos logo mais na Casa Branca, meu caro Tom Barros.
1: Pois é, Egídio Serva. Vamos então para mais um assunto de hoje, o lucro do Bradesco. O lucro do Bradesco do primeiro trimestre deste ano foi de 16% maior do que o primeiro trimestre do ano passado. Olha aí, rapaz. Lucro do Bradesco no primeiro trimestre deste ano agora foi 16% maior do que o do primeiro trimestre do ano passado. Tudo a favor dos bancos, hein, meu querido Egídio?
0: Pois é, rapaz. Ontem nós já havíamos divulgado aqui o lucro do Itaú, que foi de 12 bilhões e 300 milhões de reais apenas no primeiro trimestre deste ano. Ontem à noite foi divulgado o balanço do Bradesco, relativo também ao primeiro trimestre de 2026. O lucro líquido do Bradesco em janeiro, fevereiro e março deste ano foi de 6 bilhões e 800 milhões de reais, ou seja, 16,1% maior do que o lucro apurado no mesmo período de 2025. Esse resultado veio mais ou menos em linha com o que esperava o mercado, que estimava um lucro um pouco maior, de 6 bilhões e 700 milhões de reais. Outros números macros do balanço do Bradesco foram os seguintes. A carteira de crédito do Bradesco alcançou 1 trilhão e 100 milhões de reais durante o período janeiro, fevereiro e março deste ano, enquanto a provisão para devedores duvidosos ficou em 9 bilhões e 700 milhões de reais. As receitas totais do Bradesco no primeiro trimestre ficaram em 36 bilhões e 900 milhões de reais, com alta de 14% na comparação anual. O índice de inadimplência acima de 90 dias ficou em 4,2%, uma taxa elevada, o que revela, mais uma vez, meu caro Tom Barros, a dificuldade que os brasileiros estão tendo para pagar em dias os seus compromissos, meu caro Tom.
1: Olha, Gil, como é que foi o dia de ontem no mercado financeiro e quais são as últimas notícias do conflito Estados Unidos-Irã?
0: Olha, a quarta-feira foi mais um dia positivo no mercado financeiro brasileiro. A

0: Bolsa de Valores, a B3, fechou em alta pelo segundo dia seguido. Uma alta pequena, de apenas 0,5%. A Bolsa encerrou seu pregão aos 187.690 pontos, mas chegou a passar dos 188 mil pontos durante as operações. O volume financeiro negociado foi alto, chegando a quase 30 bilhões de reais. Por sua vez, o dólar praticamente manteve a cotação do dia anterior, encerrando a quarta-feira cotado a R$ 4,92, com uma discreta alta de 0,17%. Colaborou para a performance positiva da Bolsa Brasileira a série de boas notícias procedentes do Oriente Médio, onde os Estados Unidos e o Irã parecem caminhar para um acordo que ponha fim definitivo ao conflito bélico entre os dois países. Por isto mesmo, o preço internacional do petróleo seguiu em queda, fechando a quarta-feira cotado a 101 dólares por barril. Hoje, todas as bolsas europeias encerraram em alta, também apostando no fim da guerra no Oriente Médio. Mas a última notícia que chega neste momento de Washington e do Oriente Médio diz o seguinte, segundo revela o jornal The Guardian, de Londres, um dos maiores da Europa. Diz o jornal, na quarta-feira ontem, as Forças Armadas dos Estados Unidos dispararam contra um petroleiro de bandeira iraniana, pouco depois de Donald Trump ter emitido um novo ultimato a Teherã, exigindo que o país aceite um acordo para pôr fim à guerra ou enfrente uma nova onda de bombardeios americanos, abre aspas, em nível e intensidade muito maiores do que antes, fecha aspas. O caça americano disparou vários tiros e desativou o leme do petroleiro iraniano, enquanto este tentava romper o bloqueio americano nos portos iranianos, como informou o Comando Central dos Estados Unidos em uma publicação nas redes sociais. O ataque ocorreu após o anúncio do presidente dos Estados Unidos nas redes sociais, o mais recente de uma série de mudanças drásticas e frequentemente contraditórias na política externa, em meio a relatos não confirmados de progresso nas negociações paralisadas entre Teherã e Washington. Trump escreveu em sua rede social o seguinte: se eles, os iranianos, não chegarem a um acordo, os bombardeios começarão e, infelizmente, serão em um nível e em intensidade muito maiores do que antes. O primeiro-ministro de Israel, Benjamin Netanyahu, que tinha uma reunião marcada com Trump na noite de ontem, disse em um vídeo divulgado por seu gabinete que Israel está preparado para todos os cenários. Por sua vez, o negociador do mais alto escalão do Irã, Mohammad Bagher Ghalibafi, manteve-se desafiador ontem, afirmando que o Washington busca a rendição de Teherã por diversos meios, incluindo bloqueio naval. Ghalibafi disse o seguinte: o inimigo em sua nova estratégia busca, por meio de um bloqueio naval, pressão econômica e manipulação da mídia, destruir a coesão do país para nos forçar à rendição. Mais de 800 navios e cerca de 20 mil tripulantes permanecem retidos a oeste do Estreito de Hormuz. O Irã ameaçou implantar minas, drones, mísseis e lanchas de ataque rápido, tornando a passagem pelo Estreito muito arriscada para a navegação comercial e elevando os preços dos combustíveis em todo o mundo. Como se vê, meu caro Tom Barros, a crise no Oriente Médio prossegue e muito certamente causará hoje o aumento do preço do petróleo, meu caro Tom.
1: Egílio Serpa, para terminar esse nosso papinho de todas as manhãs, quais são as últimas novidades sobre o escândalo do Banco Master?
0: Olha, a última novidade é de que o ministro André Mendonça, que é o relator do escândalo do Banco Master no Supremo Tribunal Federal, está exigindo que Daniel Vorcaro, o fundador do Master, devolva o dinheiro que tenha relação com as fraudes por ele praticadas contra o sistema financeiro nacional. Só assim, o STF aceitará a delação premiada de Daniel Vorcaro, que já foi encaminhada pela Polícia Federal e pela Procuradoria-Geral da República ao ministro André Mendonça. A delação premiada de Daniel Vorcaro tem alto potencial de risco, pois ela envolve importantes personalidades dos poderes executivo, legislativo e judiciário. Todo o processo de oficialização da delação premiada de Vorcaro segue sendo feito sob absoluto sigilo imposto pelo ministro André Mendonça. Vorcaro precisa de apresentar provas de tudo que ele está delegando.

0: anunciado. Só assim ele receberá os benefícios que a lei estabelece para quem faz uma delação premiada. E com esta informação e comentários, eu encerro aqui, meu caro Tom Barros, minha querida Daniela de Lavor, a minha participação no Bom Dia Nordeste desta quinta-feira de céu nublado. Prometo voltar amanhã com a graça de Deus.
1: Gide, muito obrigado pela sua participação e bom dia.
2: Bom dia, Gide.
1: 6 horas em ponto.
3: Que dia é hoje?
2: Hoje é dia 7 de maio. 7 de maio e a gente vai saber agora é dia de quê o 7 de maio. Hoje é o dia do oftalmologista, essa data que faz uma homenagem ao profissional que é responsável pelo estudo, pelo cuidado e pela prevenção de doenças ligadas ao sistema ocular. Para exercer a profissão, o oftalmologista deve concluir o curso de ensino superior em medicina e se especializar na área de oftalmologia. A história do Dia do Oftalmologista começou com a fundação da Sociedade de Oftalmologia em São Paulo, no dia 7 de maio de 1930.
1: Também hoje, 7 de maio, é o Dia Nacional de Prevenção da Alergia. Esse dia chama atenção não só para a prevenção, mas também para o diagnóstico e o tratamento de doenças alérgicas. A alergia é uma falha imunológica em que o corpo se torna hipersensível a algumas substâncias. A prevenção das crises alérgicas consiste em evitar os agentes desencadeadores, como, por exemplo, alimentos, medicamentos, poeira, mofo e substâncias químicas.
2: Hoje também é o Dia Internacional da Luta contra a Endometriose. A doença é caracterizada pelo crescimento do endométrio fora do útero. Segundo o Ministério da Saúde, a endometriose acomete 1 em cada 10 mulheres no Brasil. Dados da Organização Mundial da Saúde dizem que, no mundo, a condição afeta 176 milhões de mulheres, aproximadamente. Alguns dos sintomas da doença são fortes cólicas menstruais, dores durante a relação sexual e dificuldade para engravidar, e a gente fala sobre isso hoje.
1: 6 horas e 2 minutos, intervalo. A gente volta já conversando com ouvintes e o horóscopo do dia.

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1: Verdinha, 92,5, a rádio do meu, do seu coração. Eita, que tá fazendo um frio danado. Eita,
2: bora conversar com os nossos madrugadores e bora. A gente já começa.

0: Direto aqui falando com você, com o professor Jean, que está organizando as aulas de hoje lá no bairro de Fátima. Bom dia, professor.
1: Bom dia, professor Jean.
0: José do Egito, que está com a gente desde a madrugada.
1: José do Egito, gente boa.
0: Bom dia também para o Francisco, que é motorista de aplicativo. Eu estou aguardando aqui o resultado do meu signo para hoje. Eu sou de escorpião, para que eu possa sair para trabalhar. Eita, Francisco, pois aguenta aí, escorpiano. Já, já a gente vai dar o resultado aí do seu signo para hoje, viu? Bom dia para o Jorge Lima, lá do centro da cidade. Hoje também é o Dia Internacional do Silêncio. Dia Mundial da Espondilite Anguilossante. E o Dia Nacional de Combate à Prevenção da Hanseníase. E o Dia Mundial da Senha. Toda primeira quinta de maio. Sabe quem que sabe isso? Ela, que é especialista em efemérides, Ana Clara Feitosa. Agora, Dia Internacional do Silêncio. Eu gostei. Eu amo o silêncio. Amo o silêncio. Bom dia para você, Ana Clara. Bom dia para Raquel também, para o Nilcar, para o Célio no João 23, o Ari Pinto. Bom dia para o Marquinhos Senna no PC, ligado. Para o Júlio, que está na Bahia, bom dia. Bom dia para a Liduína também. Bom dia para o Jonadab, de Cascavel. Bom dia, turma. Dona Vicença, ouvinte número 1, no Mercado Público de Cariré. Dona Vicença, um abraço para a senhora. Eu adoro mercado. Bom dia também para Soares, do Parque Jardim. Marleide, de Juazeiro. Bom dia. Bom dia para Maria Pimenta, para o Vandique, Kerginaldo, Vera, Vani, Marlúcia. Bora abrir esse microfone? Bora, Assunção. Tem gente falando, então vamos ouvir o que os nossos madrugadores estão dizendo.
2: Bom dia, Daniele. Bom dia, Tombar.
1: Bom dia, meu irmão.
2: Que bom ouvir vocês todo dia. Aqui é Arimaté de Jijoca. Não perco um programa de vocês. Bom dia. Manda um alô pra mim aí.
0: Bom dia, Arimatéia.
3: Oi, Daniela, bom dia.
1: Bom dia
3: para você, Milton Barros. Sou a Zaira do Jardim Guanabara.
0: Oi, Zaira.
3: Bom dia para tudo. Um abraço, Daniela.
0: Um abraço para você
1: um
0: também.
1: Um abraço também para você.
4: Bom dia, Tom Barros.
1: Bom dia,
4: Daniela e Delavô. Aqui é a Cláudia de Tucuruí, Pará.
0: Oi, Cláudia.
4: Todo dia acordo cedo para me assistir vocês, para ouvir o meu signo. Um bom dia para vocês e um bom trabalho, abençoado por
1: obrigado, mim. Obrigado.
0: Um abraço, Cláudia.
5: Bom dia, Daniela de Lavô.
0: Bom dia.
5: Do seu programa, tá? Aqui no Baturité, no interior de Fortaleza.
0: Baturité, terra
5: todas
0: boa.
5: Todas as manhãs eu tô na escuta do seu programa. Gente, eu quero dizer que se existe gente aqui na minha cidade, que é aquele ouvinte quietinho, que escuta o programa da Virgínia todas as manhãs, ligam pra rádio, mandam um alô, fala que escuta a rádio todos os dias.
0: Tu fofa, né?
5: Que sai de casa bem informada de todas as notícias que acontecem no Brasil e no mundo.
0: Gostei.
5: Fala que escuta o programa, que o programa é muito bom, se você é aquele ouvinte quietinho. Pois um beijo, Daniel Delavô, pra você e pro Tom.
0: Um beijo.
1: Um abraço.
5: Um grande
1: pô,
5: abraço.
1: Obrigado.
5: Tenha um bom dia.
1: Bom dia.
5: A todos vocês.
1: Valeu.
5: Ouvinte e vocês da rádio aí. Beijo.
0: Muito bom, né? Uma coisa é a gente pedir para os ouvintes quietinhos participarem. Outra coisa é o ouvinte dizer isso também. Muito bom. Daniele,
1: muito
0: lá
1: legal.
0: De Baturité. Um abraço para você, Daniele. Um beijo para todo mundo de Baturité. Terra boa demais, viu? Um beijo para você. Fala, Jonas.
6: Bom dia, Daniela. Bom dia, Tom Barros.
1: Bom dia.
6: Aqui, Jonas Rafael, do Altra Nunes. Queria mandar um forte abraço pro meu pai, o seu João Guerreiro. Todos os dias, olha, todos os dias ele assiste o programa de vocês, viu? Pois.
0: Um beijo pra ele, viu, Jonas?
1: Um valeu, um abraço,
0: também.
1: Irmão.
7: Bom dia, Tom. Bom dia, Daniel.
0: Bom dia, Manuel.
7: Aqui, Anastácio Mato Grosso do Sul, Manuel. Anastácio Mato Grosso do Sul. Todos os dias assiste o programa. Gosto muito. Grande abraço. Grande abraço pra todos.
0: Um abraço pra você.
8: Bom dia, Tom e Dani.
0: Bom dia,
8: Vila Rica tá dormindo. Tudo de bom pra vocês. Só pra marcar aqui minha presença. Beijos.
1: Um abraço, boa sorte.
0: Olha aí, tem o Marcos Anjinho, lá de Zurique, na Suíça. Daniela, bom dia. Eu tava me lembrando hoje aqui de uma pessoa que nunca mais ouvi mandar mensagem. Netinho Caula.

0: Netinho, é verdade.
1: Lá do Lar Torres de Melo.
0: Verdade, nunca mais ouvi
1: também. É verdade, Marcos Anjinho. Ele mora lá, né? Então, cadê você, Netinho Caula?
0: Voltou para o Lar Torres de Melo?
1: Eu já conheci ele morando lá.
0: Mas ele saiu de lá.
1: Pois, Netinho Caula, dando notícia, viu? Onde é que você tá? Como é que você tá? Que tem ouvinte também sentindo sua falta. Fala, Damásio.
2: Bom dia, Daniela.
1: Bom dia,
2: Tom Barra.
0: Bom dia.
2: Damásio de Sobral. 4 horas me levanto, tomo meu banho. 4:30 tomo meu café com creme crack. Aí saio pra luta. E ouvindo a verdinha. Bom dia.
1: Bom dia pra você. Tem aqui também o Enzo Gabriel.
3: Bom dia, Tom. Bom dia, Daniela.
0: Bom dia.
1: Bom dia, Enzo. Um beijo pra você. Boa aula, viu?
4: Bom dia, Daniela. Bom dia, Tom Barros.
0: Bom dia.
4: Aqui é o Rodrigo Domingos. Começando mais um dia aqui no aplicativo. Agradecendo a Deus por mais um dia maravilhoso. E desejando aí a todos um excelente dia, né?
0: Obrigado.
4: Dia de trabalho a vocês, todos os ouvintes. Os madrugadores aí que começam o dia ouvindo essas duas vozes maravilhosas aí.
0: Muito obrigado,
4: trazendo
0: irmão.
4: Trazendo as boas notícias para todos nós.
1: Muito obrigada, um beijo para você.
4: Bom dia.
1: Bom dia. Tem o Gilberto Garcia também lá no Cristo Redentor, tem o Chacon. Sabe quem foi que, aquela entrevista que eu fui fazer lá no Lar Torres de Melo? O Netinho Caula foi entrevistado.
0: Foi, ele foi entrevistado.
1: Tá até no YouTube.
0: E depois ele esteve aqui, aqui na porcaria da emissora.
1: Foi, esteve aqui na frente, foi.
0: Aí depois ele saiu do Lar Torres de Melo.
1: Mas eu acho que ele deve ter voltado.
0: Eu não sei se ele voltou.
1: Netinho Caula, se você estiver ouvindo a gente, dê notícia. Bom dia pro Jerônimo do Jabuti, que tá por aqui também. Quem tá também aqui agora, Mr. Paul, lá de Messejana. Petrônio, tá no São Gerardo. Madalena, um beijo pra você, viu? Pra você e pra Angélica.
0: Valeu, Madalena.
1: Ô, Madalena, o meu peito percebeu.
0: Tem um bocado de música o nome de Madalena, né?
1: Tem, é?
0: Tem. Sônia.
1: Madalena. Um beijo, Madalena. Paulo Sérgio, lá da Feira de Messejana. Bom dia.
0: Chorava que dava pena, por amor a Madalena e ela.
1: Olha, essa eu não conheço.
0: É,
1: Valdemir Bessa, de Limoeiro do Norte. Bom dia. Aqui, quem tá falando é o nosso ouvinte Toninho, lá de São Paulo, Guarulhos. Clodoaldo, bom dia para você. Bom dia também, saindo pro trabalho. É, o que é mariola mesmo? É um doce, né, Tom?
0: Mariola é
1: um doce, né?
0: É um doce.
1: Silveirinha também tá aqui. Bom dia. Aquele doce que eu gosto, sabe qual é? É um que vende numa caixinha de madeira,
0: Buriti,
1: na estrada.
0: Buriti, você gosta de doce de Buriti,
1: é Buriti
0: na caixinha,
1: né?
0: Que vem lá do Piauí.
1: É, doce de Buriti é bom.
0: É verdade.
1: Tem também aqui o Chagas de Tianguá.
0: Tem aquela música da Madalena. Fui passear na roça e encontrei Madalena sentada numa pedra comendo farinha seca.
1: Ixi!
0: Olhando a produção agrícola e a pecuária. Madalena chorava, sua mãe consolava, dizendo assim: pobre não tem valor, pobre é sofredor, e quem ajuda é o Senhor do Bom Fim. Entre em beco, sai beco, há um recurso, Madalena. Entre em beco, sai beco.
1: Ah, conheço.
0: Há uma santa com seu nome.
1: Conheço. Né? É nome de santa, né?
0: É, exatamente.
1: Ah, entendi. Pois tá aí, Madalena tá aqui, mandou mensagem. Eu tô aqui na escuta, viu? Um beijo, Madalena. Madalena é uma linda, maravilhosa. Bom dia pro Rogério, do José Walter.
0: A música parece que é do Gilberto Gil. Eu não sei de quem é o autor, mas...
1: Eu acho que é Gilberto Gil mesmo.
0: Sai beco.
1: Eu acho que é do Gilberto Gil.
0: Tem impressão que é.
1: Aí tem também aqui o Zé do Álcool. Carlinhos. Carlinhos da Messejana também tá aqui sintonizado. A Vânia também tá por aqui. O Zé Raimundo no Araturi. Bom dia pro Vicente Marculino, também sintonizado. Lá no Genibaú nós temos o Wildon Silva. Tem a Dona Zilda, lá no Juazeiro. Maurílio Teixeira em Miraíma. Essa aí qual é? Oi, Madalena, pra tu. Gilberto Gil, né? Foi a música que tu falou.
0: É.

0: Aí, Madalena, é pra tu. Madalena tá com.
1: E a outra que eu cantei, Madalena, que eu não sei que nome, de Arroz e Pinas. Chorava, chorar como eu chorei, ninguém deve chorar. Amar como eu amei, ninguém deve amar. Chorava que dava pena, por amor a Madalena. E ela me abandonou.
0: Sei lá, aí a Madalena disse assim, ah, fico comendo farinha seca, ninguém merece. Ô, oh, Madalena. É. Falar em farinha seca, tem aqui ouvinte esperando pra sair pra trabalhar, pra ouvir o horóscopo, viu? Tem até o... Essa aí é a outra, é?

0: Sandra Rosa Madalena.
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3: Bora.
4: Muito bom.
3: 6h16, agora do horóscopo, cuida.
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3: Vamos lá, que tem ouvinte esperando a hora para sair de casa, viu, Tom Barros?
4: É.
3: Então, para quem é de Áries e tá esperando aí, hein?
4: Vamos
3: a previsão
4: lá.
3: De hoje.
4: Vamos lá para a previsão de hoje, Áries. Eita, entrou aí, Daniel? Vai lá. Pronto, aí vai.
3: Entrou.
4: Tá aí. Áries. Arianos podem sentir o peso das responsabilidades ameaçando sua paz. Tenha calma e tente reorganizar suas prioridades. Lembre-se de que a colaboração e criatividade podem ser grandes aliadas neste momento difícil para você. 7 de maio, Ariano.
3: E para hoje, para quem é do signo de touro, o céu do momento sugere uma certa impetuosidade mental que pode causar confusão. É importante você manter o equilíbrio, viu, taurino? E valorizar o lado bom do que está acontecendo. O encontro entre Sol e Lua, por sua vez, pode trazer à tona a criatividade. Então, tente segurar os instintos e veja o lado positivo de cada situação para você que é de touro.
4: Agora, signo de gêmeos, o céu sugere um período delicado para os geminianos, especialmente na área financeira. A tensão entre Lua, Marte e Júpiter pode tornar desafiador manter a objetividade. Mas acreditar na economia criativa e sustentável pode ser uma saída interessante. Vale lembrar que até os momentos difíceis trazem lições valiosas. Mensagem para os geminianos.
3: Para quem é de câncer, o céu do momento sugere um dia delicado no ambiente de trabalho para você que é de câncer. Com possíveis conflitos em vista por conta da tensão entre Lua, Marte e Júpiter, que pode interferir na convivência e na produtividade. A sugestão é você se manter diplomático e amigável para equilibrar a energia do local. Então, gentileza pode ser uma boa estratégia, conforme indica aí a harmonia entre Sol e Lua, em canceriano?
4: Agora, signo de Leão, o céu sugere um equilíbrio entre responsabilidades e repouso nessa fase. Com Lua, Marte e Júpiter presentes, preserve sua energia e valorize o autocuidado. Os momentos prazerosos são bem-vindos, conforme sugerem Sol e Lua, mensagem para os leoninos.
3: Para quem é de Virgem, se você perceber um clima tenso socialmente hoje, procure maneiras delicadas e empáticas de lidar com esse desafio. O céu do momento aponta a necessidade de atitudes gentis e solidárias para você encontrar um equilíbrio aí no meio das discussões. A harmonia entre Sol e Lua sugere que expressar a sua afetuosidade pode ajudá-lo a estabelecer uma sintonia maior com pessoas ao seu redor. Essa mensagem é para você do signo de Virgem.
4: Agora, Libra. O céu sugere um momento de tensão para Libra nesta quinta-feira, mas é possível encontrar equilíbrio. É importante dar atenção às responsabilidades domésticas e do trabalho e para diminuir o estresse.

0: definir prioridades com harmonia com quem convive com você, e pode ser isso muito valioso. Busque serenidade ao mesmo tempo em que recebe as energias positivas do trígono entre Sol e Lua. Mensagem para os librianos.
1: E quem é de Escorpião? Há tensões no céu sugerindo conflitos nas conversas. Ih, era o ouvinte, motorista aplicativo, escorpiano, esperando para sair de casa, ó. Então, para você que é de Escorpião, fique calmo, porque vai ter uma tensão hoje no céu e pode ter conflito nas conversas, viu? Então, você precisa optar por uma postura flexível, diplomática, aberta a acordos. Caso sinta hostilidade ao redor, você precisa focar no bem-estar de todos, uma vez que o Sol está em harmonia com a Lua e favorece isso. Então, pensa antes de agir, respira e não entre em confusão hoje, Escorpiano.
0: Agora, Sagitário, dia pode e pede atenção aos recursos materiais. A tendência do céu sugere uma impulsividade que pode levar a gastos desnecessários. Os astros Marte, Lua e Júpiter convidam ao controle. Alinhe as áreas domésticas e de trabalho pelo seu bem-estar. A harmonia entre Sol e Lua ilustra essa necessidade, é a mensagem para Sagitário.
1: Para quem é de Capricórnio, hoje pode ser um dia desafiante. O céu sugere que as emoções estão pesadas, desafiando o bem-estar nas rotinas. A dica para você de Capricórnio é acolher a leveza e o prazer no convívio com os outros, valorizando os diferentes talentos. Mensagem para você de Capricórnio.
0: Agora, Aquário. Atenção, aquarianos, tenha em mente que os astros sinalizam uma possível sobrecarga emocional que pode afetar o seu dia a dia e também a sua saúde. Tente enxergar a vida com uma lente mais otimista e busque conforto que pode ser encontrado na sua família. Este momento sugere isso pela relação entre Sol e Lua. Mensagem para quem é de Aquário.
1: E para quem é de Peixes, o céu sugere que Peixes pode perceber oscilações emocionais que podem trazer desafios para a harmonia nas relações. Para lidar com isso, o ideal é se manter sereno e estar disposto a fazer concessões para o bem-estar coletivo. Mergulhar na introspecção pode ser uma ótima forma de lidar com esse momento. Tá aí a previsão do personagem para você hoje, dia 7 de maio. Vamos para o intervalo, porque a gente volta já com mais ouvinte, com mais trânsito. Madalena diz, Tom, tem outra música. Madalena foi pro mar e eu fiquei a ver navios.
0: Eita, dessa daí eu não conheço, não.
1: Ela diz que é uma fartura de música feita com nome. Eu acho lindo o nome.
0: Eu também.
1: Ainda tem aquela personagem bíblica, Maria Madalena.
0: Maria Madalena,
1: que
0: exatamente.
1: Que eu acho maravilhosa também.
0: Isso.
1: Eu ia fazer no teatro, Maria Madalena.
0: Eu vou. Se você fizer, eu estarei na primeira fila.
1: E se eu fizer Maísa, tu vai?
0: Também.
1: Então você vai, se prepare. Já eu digo quando é a estreia.
0: Beleza.
1: 6h22, a gente volta já.

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0: Bom Dia Nordeste. Daniela Delavaux, Tom Barros.
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1: Vamos dar um giro pela cidade de Fortaleza neste começo de manhã, são 6 horas e 25 minutos, principais avenidas da nossa capital. Vamos lá. Avenida Guanambi, movimento muito calmo, muito tranquilo dos dois sentidos. Quem vem da BR-116 à rodovia Santos Dumont na direção da Dom Manuel ou no sentido contrário, na direção da Dom Manuel, ali da Dom Manuel para a 13 de maio. Movimento muito calmo, muito tranquilo, sem congestionamento. Avenida Dom Luiz, movimento também muito pequeno, até para o horário. Toda a extensão, chegando ali nas proximidades da rotatória da Praça Portugal, para quem vai dobrar à direita na direção do Náutico, à esquerda na direção do bairro Dionísio Torres, onde nós estamos, ou então seguindo direto na direção da Tibúrcio Cavalcante. Tudo muito calmo também na Avenida Dom Luiz. Muito bem, movimento mais intenso na Avenida Raul Barbosa, vindo de Aerolândia, ou então da BR-116 na direção do Parque do Cocó ou da Aldeota. No sentido contrário, o movimento é um pouco menor, ou seja, aqui da Assembleia Legislativa pela Raul Barbosa, na direção de Aerolândia ou da BR-116. Na parte baixa da Raul Barbosa, para quem vai dobrar à direita na direção da base aérea de Fortaleza, ou à esquerda pela rotatória na direção da Câmara Municipal Unifor, o movimento é bem pequeno. Portanto, em toda a extensão da Raul Barbosa, não há problema de congestionamento. Agora, mais alguns alôs antes do Rádio Notícias Verdes Mares, o mais antigo noticioso do Brasil. Vamos mandar aqui um alô para essa turma. A Federalina lá do Ipaulo Mirim está aqui dando bom dia para a gente. Bom dia para ela também. Val Tavares lá de Quixadá. O Zé do Egito, um abraço para ele, Zé do Egito. Bom dia para você. Saúde e paz aí para todos da sua família também. Marinei Salles e o Clíger, casal que escuta a gente todas as manhãs. A Sônia Adriane, bom dia para ela. A Inês Cabral, bom dia para ela também. A Clarice Marinho, já ligadinha com a gente. Muito obrigado. O pastor, o Eugênio Pimentel, um abraço para ele e bom dia. O Neguinho lá, Neguinho, um abraço para você aí do Planalto Calcaia. Você e a dona Ana. O César Freire está na audiência do programa aqui na Aldeota. João Marques, lá do Cedro, bom dia para ele. Titico do Oroz, bom dia também. Essa turma que está ligada com a gente, minha querida Daniela de Labor.
2: E quem está ligado aqui no WhatsApp da Verdinha, tem o nosso ouvinte Dimas, do Aquiraz, aposentado aí da Sucama, dando um abraço. Bom dia também para Janaína e para o Aloísio, lá na Barra do Ceará. Olha aí os ouvintes quietinhos, apareçam, viu? Mandem mensagem. Bom dia também para o nosso ouvinte Marleide. Marleide, também tem a Marlúcia aqui de Fortaleza, um abraço para você. Temos também aqui a nossa ouvinte Mazé, que vai já levar a gente carona para a BR. E temos também aqui áudios do Biratã. Fala, Biratã.
3: Daniela Leiton, também tem Marcos da Vila. Madalena, Madalena,
2: você é meu bem querer. Fala, Sandoval.
4: Bom dia, Tom Barros. Bom dia, Daniela de Lavor. E tá falando é o Sandoval, do bairro do Quintino Unha, em Fortaleza, Ceará, Brasil.
2: Oi, Sandoval. Tudo bem, Sandoval.
4: Desejo a vocês dois e familiares com saúde, paz, felicidade, sabedoria e muito livramento. E muitos anos de vida.
1: Muito obrigado.
4: Tô saindo agora pro meu trabalho. Trabalho de zelador no Monte Castelo.
1: Beleza.
2: Um abraço.
1: Alô,
2: pra
1: Fátima.
2: Você.
4: Primeiro RPM.
1: Tá certo.
2: Muito bem.
4: Amém. E um bom final de semana.
2: Bom Obrigado. Final de semana. Tem
4: bom dia,
2: aqui Tomar.
4: Bom dia, Daniel.
2: Bom dia. Tem também aqui o nosso ouvinte, que é o José Lopes, lá de Maranguape. Um abraço. São 6h29, viu?
1: E a Fátima Chimenez.

0: Anunciando aqui a missa em homenagem e honra a Santa Luísa de Marilac, vai ser dia 9 de maio às 19 horas, na rua Caio Carlos 225, Benfica, portanto, sábado próximo, dia 9.
1: 7 horas eu volto, você fica agora com Rádio Notícias Verdes Mares. Até mais tarde.

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1: 6:32. Bom dia. Hoje, quinta-feira, dia 7 de maio de 2026. Manchetes do Rádio Notícias Verdes Mares.
2: Postos de combustíveis no interior são autuados por cobrança de preços abusivos.
1: CIE 025 segue em obras 10 dias após surgimento de cratera que resultou em morte de motociclista.
2: Casal é preso suspeito de balear criança de um ano no bairro Parangaba.
1: Ceará bate novo recorde de estudantes da rede pública aprovados em universidades.
2: E primeira quarta do ano com votação na Alesse tem 41 deputados presentes e 23 projetos aprovados.
1: No esporte, o Fortaleza encara o Confiança hoje em jogo único pelas quartas de final da Copa do Nordeste.
2: E o Ceará está eliminado da Copa do Nordeste. O Vozão volta agora às atenções para a oitava rodada da Série B.
1: Essas e outras matérias a partir de agora.
0: Região.
1: O PROCON Ceará autuou postos de combustíveis por cobrança de preços abusivos no interior do estado.
2: A fiscalização ocorreu durante a Operação Consumo Seguro, deflagrada pela Polícia Civil por meio da Delegacia do Consumidor.
1: Quem tem os detalhes é Rodrigo Miranda.
3: No primeiro dia da fiscalização, 4 postos foram inspecionados em Itapipoca, após denúncias formalizadas junto aos órgãos de defesa. Os nomes dos estabelecimentos não foram divulgados. Além da prática de preços abusivos constatada em 2 postos pelo PROCON, o Instituto de Pesos e Medidas, o IPEM, identificou irregularidades relacionadas a vazamentos nas bombas de medição. Diante das irregularidades, a Delecom passará a investigar possíveis crimes contra a ordem econômica. A ação, que acontece até esta quinta-feira, dia 7 de maio, integra uma mobilização nacional coordenada pelo Ministério da Justiça em todo o Brasil, com o objetivo de combater crimes contra a ordem econômica, além de verificar a qualidade e conformidade dos combustíveis comercializados. Rodrigo Miranda para Verdim FM 92.5 e TV Diário.
2: Além dos postos de Itapipoca, o PROCON Ceará autuou outros estabelecimentos em Tianguá, Viçosa do Ceará, Canindé e Baturité. No total, juntamente com a Polícia Civil, o órgão visitou 13 estabelecimentos.
1: A CIE 025 segue em obras 10 dias após a abertura de uma cratera que matou uma pessoa. Atualizações com Tainá Martinez.

0: O prazo inicial dado pela Superintendência de Obras Públicas, responsável pela recuperação, era de 10 dias, seguindo os padrões de segurança e considerando condições climáticas adequadas à realização dos serviços. No entanto, segundo nota da SOP, enviada ao Diário do Nordeste nesta quarta-feira, atualmente, as equipes estão trabalhando na recuperação da drenagem. A pasta comunica que os reparos devem ser concluídos até a próxima segunda-feira, dia 11 de maio, duas semanas após a erosão da área. A pasta ressalta que o cronograma pode ser alterado em razão das condições climáticas. Os trabalhos de recuperação da via foram iniciados no dia da abertura da cratera e seguem uma sequência de intervenções que envolvem recomposição do aterro, estabilização da encosta para evitar o crescimento da cratera, recuperação do sistema de drenagem e recomposição da malha asfáltica. O trecho afetado foi duplicado há pouco mais de 5 anos. As obras, com investimentos de R$ 27 milhões, tiveram a ordem de serviço assinadas em 2017 e só foram concluídas em dezembro de 2020. Os usuários que trafegam de Fortaleza para o litoral leste em direção ao Porto das Dunas ou vice-versa, devem ficar atentos ao trecho interditado em frente ao condomínio em Costa das Dunas. Na altura do quilômetro 11, em frente ao posto Praia, a pista no sentido Porto das Dunas-Fortaleza está parcialmente liberada na contramão. Já o desvio no sentido Fortaleza-Porto das Dunas se mantém próximo ao ponto onde ocorrem as obras de recuperação viária para acessar a Rua das Tainhas e a Rua das Salinas, por trás do condomínio. Tainá Martinez para a Verdinha FM 92.5 e TV Diário.
1: Em caso de emergências na CE 025, ou então em outras rodovias estaduais administradas pela SOP, o órgão disponibiliza um telefone WhatsApp 85-DDD de nossa cidade, 98404-9800, para comunicação com os distritos regionais.
2: 6h37.
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2: A polícia prendeu 2 suspeitos de participar da tentativa de chacina de uma chácara no Crato. As atualizações com Alânio Pereira.
4: As prisões resultaram de uma investigação conduzida pelo Departamento de Polícia do Interior Sul e do Núcleo de Homicídios da Delegacia do Crato. Os suspeitos capturados nesta quarta-feira foram encontrados em uma residência no município. Um deles tem 40 anos e é apontado como mandante do crime, enquanto o outro, de 19, é tido como um dos executores. Nenhum dos dois teve a identidade revelada pela polícia. A Secretaria da Segurança Pública detalhou apenas que o primeiro responde por 2 ocorrências de homicídio, 3 de porte ilegal de arma de fogo e 2 de tráfico de drogas, além de acumular outros antecedentes por disparo de arma de fogo e crimes de trânsito. Os 2 suspeitos foram encaminhados para a delegacia do Crato, onde os mandados de prisão temporária foram cumpridos. O crime ocorreu no dia 26 de abril em uma chácara no município. 2 adolescentes de 16 anos e um homem de 22 acabaram morrendo. Outras 6 pessoas com idades entre 16 e 18 anos foram feridas e socorridas para unidades de saúde na região. Alânio Pereira para a Verdinha FM 92.5 e TV Diário.
1: Taxista ficou ferido após sofrer uma tentativa de assalto em um acidente na Avenida Osório de Paiva, aqui em Fortaleza.
2: Segundo testemunhas, a vítima levou pelo menos 6 facadas, mas teve alta hospitalar nesta quarta-feira.
1: O motorista disse que o suspeito havia solicitado uma corrida e durante o trajeto anunciou o assalto.
2: A vítima afirma que o criminoso tentou tomar a direção do veículo e os 2 entraram em luta corporal. O taxista ainda tentou sair do carro, mas chegou a ser arrastado por alguns metros antes que o veículo batesse contra um estabelecimento comercial.
1: Além das lesões provocadas por facadas, o taxista também teve ferimentos no corpo por ter sido arrastado no asfalto durante a ação.
2: O assaltante, que se passou por cliente, foi hospitalizado e está sob escolta policial.
1: A mãe e o padrasto de uma criança baleada dentro de casa em Parangaba foram presos.
2: Os detalhes com Sávio Manfredini.
5: A polícia militar prendeu uma mulher de 24 anos e um homem de 35 em flagrante, suspeitos de lesão corporal contra uma criança de 1 ano. O casal é a mãe e o padrasto.

0: padrasto da menina, que deu entrada no Frotinha da Parangaba com ferimentos por arma de fogo. A mulher chegou acompanhada com o namorado e dono do revólver à unidade de saúde. Segundo eles, a criança teria derrubado uma bolsa onde a arma estava guardada e, ao cair, o armamento disparou contra o bebê. A equipe médica desconfiou da versão dada pelos dois e acionou a polícia militar. Durante as diligências, os policiais avistaram o homem em atitude suspeita. Ele tentou fugir com a aproximação da equipe e se desfazer da arma, que, segundo as investigações, teria sido utilizada no disparo. O homem, segundo a polícia, possui antecedentes por ser usuário ou dependente de drogas. A mãe da criança também foi conduzida para a Delegacia de Defesa da Mulher de Fortaleza. Ambos foram autuados por lesão corporal, posse irregular de arma de fogo e omissão de cautela. Ainda conforme a fonte do SAMU, a bala atingiu o braço da menina de 1 ano e transfixou o abdômen. A garota foi encaminhada ao Instituto Dr. José Frota para receber atendimento médico. O estado de saúde da criança é considerado estável. Sávio Manfredini para Verdinha FM 92.5 e TV Diário.
1: E a Receita Federal apreendeu 1 quilo de haxixe em pacotes de whey protein no Aeroporto Internacional de Fortaleza.
2: A droga estava oculta nas embalagens do suplemento e só foi descoberta com o auxílio dos agentes caninos Baxá e Itó.
1: A remessa, oriunda de Curitiba, tinha como destino a capital cearense.
2: O material foi interceptado em uma transportadora no terminal de cargas do aeroporto e foi encaminhado à autoridade policial.
1: Segundo a Receita, de janeiro até maio deste ano, equipes com atuação nos estados do Ceará, Maranhão e Piauí já apreenderam mais de 4 toneladas de entorpecentes em operações.
2: 6 horas e 41 minutos.
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2: O município de Trairi inaugura nesta quinta-feira memorial em homenagem aos mestres e mestras da cultura local.
1: Durante o evento será lançado um livro e um documentário em celebração aos guardiões e guardiãs dos saberes da cidade, que fica na região metropolitana de Fortaleza.
2: A mestra Raimundinha, que é uma das homenageadas, faz aquele convite à população.
4: Eu sou a mestra Raimundinha, tesouro vivo e notório saber reconhecido pelo estado e também tesouro vivo reconhecida pelo município. Então, eu gostaria de convidar os meus amigos, os conhecidos, para se fazer presente, para nos prestigiar os mestres da cultura de Trairi, no dia 7 de maio, às 18 horas, no Centro de Cultura. E vai nos deixar muito contentes e felizes com a participação de vocês, nos aplaudindo.
2: O projeto é idealizado e coordenado pela produtora cultural Ingrid Rocha. A pesquisa é resultado de um percurso de escuta e convivência com estes detentores de saberes de diferentes localidades do município ao longo de 3 meses.
1: 6h43.
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1: Um homem morreu nesta quarta-feira após se chocar contra um poste na Avenida Presidente Castelo Branco, a leste-oeste.
2: O acidente foi flagrado por câmeras de segurança.
1: A vítima foi identificada como Oséas Nunes dos Santos, de 42 anos.
2: Ele realizava um teste no quadriciclo após fazer consertos no veículo.
1: De acordo com testemunhas, Oséas estava sem capacete no momento do acidente.
2: O homem trabalhava como motociclista por aplicativos, mas fazia bicos como mecânico para complementar a renda.
1: Ele havia feito alguns ajustes no quadriciclo em um lava-jato, em uma rua próxima à Avenida Leste-Oeste.
2: Não há detalhes sobre o que causou o acidente.
1: O motociclista era casado e deixa 3 filhos.
2: A Secretaria da Segurança Pública informou que a Polícia Civil apura circunstâncias da morte no trânsito.
1: A pasta diz que o condutor teria perdido o controle e batido no poste.
2: A 3ª Delegacia de Polícia Civil da capital é a unidade responsável pela apuração do caso. Agora nós vamos dar um giro pela cidade de Fortaleza com as principais avenidas deste começo de manhã. A Avenida Dom Luiz, movimento calmo, tranquilo, sem congestionamento, principalmente nas proximidades da rotatória da Praça Portugal, para quem vai pegar na direita na direção do Náutico Atlético Cearense, ou à esquerda na direção do bairro Dionísio Torres, onde está o sistema Verdes Mares. A Avenida Raul Barbosa, com movimento intenso, principalmente vindo de Aerolândia e da BR-116, na direção da Aldeota do Parque do Cocó. No sentido contrário, quem pega aqui da Assembleia Legislativa, seguindo na direção de Aerolândia ou BR-116, o movimento é

menor. Menor ainda na parte baixa da Raul Barbosa, para quem vai dobrar à direita na direção da base aérea de Fortaleza, ou à esquerda pela rotatória na direção da Câmara Municipal ou da Unifor. 6 horas e 45 minutos. No próximo bloco.

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0: 6:48.
1: Educação.
0: O Ceará bateu novo recorde de estudantes da rede pública aprovados em universidades no último ano.
2: As informações com Tatiane Nascimento.
3: Ao todo, foram 27.690 aprovações, um crescimento de 13% em relação ao ano anterior e o maior resultado da série histórica iniciada em 2022. Os dados foram divulgados pelo governador Elmano de Freitas nesta quarta-feira, durante o lançamento do programa Enem Chego Junto, Chego Bem. Segundo o levantamento da Secretaria da Educação, são cerca de 3 mil alunos a mais em comparação com 2024. Os estudantes conquistaram vagas por meio de programas como Sisu, ProUni e FIES em instituições públicas e também privadas. O governador Elmano de Freitas, em uma espécie de balanço da gestão, apontou que nos últimos 4 anos, cerca de 100 mil jovens das escolas estaduais ingressaram na universidade.
4: Há muito tempo sonhávamos e muita gente dizia que era impossível, e o impossível se tornou possível. Um jovem da periferia, um jovem de família humilde, da escola pública, estudar na escola pública com orgulho, com a segurança que está numa escola de qualidade e que eu sei que ainda pode melhorar ainda mais, mas saber que desses jovens quase 28 mil entraram na universidade em apenas um ano. Portanto, um agradecimento muito especial às famílias desses jovens, aos professores e professoras, porque evidentemente nós estamos fazendo uma grande mudança, inclusive na qualificação da sociedade cearense, desse jovem, da qualidade que nós vamos ter para o desenvolvimento econômico do Ceará.
3: Desde 2022, o Estado apresenta um crescimento contínuo no acesso ao ensino superior, com um aumento médio de cerca de 1.500 estudantes por ano. No evento, houve o lançamento do programa Enem Chego Junto, Chego Bem, de 2026. Essa iniciativa foi criada em 2012 pela gestão estadual e oferece apoio aos alunos desde a inscrição no Enem até a preparação com aulões, simulados e acompanhamento no acesso à universidade. Além disso, o programa garante suporte logístico nos dias de prova e orientação no ingresso em programas federais. Tatiane Nascimento, para a Verdinha.

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1: 6h50.
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1: Em primeira quarta do ano, com votação, a Alesse aprovou 23 projetos e registrou 41 deputados presentes. O Marcos Moreira tem os detalhes.
3: A Assembleia Legislativa do Ceará registrou nesta quarta-feira a primeira sessão exclusivamente presencial de 2026, com votação de projetos, ao validar 23 matérias. Como mostrou o Ponto Poder, em matéria publicada na terça-feira, nenhuma quarta-feira deste ano havia registrado votação de projetos, com sessões voltadas apenas para pronunciamentos e aprovação de atas e requerimentos. A medida tem relação com o desafio de garantir quórum suficiente para apreciação de matérias, já que desde agosto de 2025 as sessões das quartas-feiras são exclusivamente presenciais. Por outro lado, as terças e quintas têm concentrado a validação de projetos. Já nesta quarta, a Assembleia apreciou 23 proposições. Entre elas, o projeto que valida a nomeação de Cid Marconi Filho como conselheiro da ACE, a Agência Reguladora dos Serviços Públicos Delegados do Estado. O momento contou com a participação de 41 deputados estaduais no plenário 13 de maio. Assim, apenas 5 parlamentares não participaram. Foram eles Alcides Fernandes, do PL, Apóstolo Luiz Henrique, do MDB, Diacir Diniz, do PT, Emília Pessoa, do PSDB e Larissa Gaspar, do PT. Em retorno ao Ponto Poder, o Departamento Legislativo informou que todos os deputados apresentaram as devidas justificativas de falta, sendo um caso de enfermidade e outros de missão especial. O órgão não deu outros detalhes. Nesta quarta, o presidente da Alesse, o deputado Romeu Aldighieri, do PSB, reforçou os objetivos da mesa diretora em estabelecer a obrigatoriedade presencial às quartas-feiras, como facilitar as discussões de emendas e projetos. Marcos Moreira para a Verdinha FM 92.5 e TV Diário.
4: O julgamento sobre royalties de petróleo começou nesta quarta-feira no STF.
1: O Ceará e municípios tiveram prejuízo de mais de 17 bilhões com impasse federativo.
4: Ingrid Campos é quem traz esse cenário agora.
5: O STF começou a julgar nesta quarta-feira a ADI 4916 e ações correlatas que tratam sobre a distribuição dos royalties de petróleo e gás no país. O Ceará está de olho nesse julgamento, que pode garantir já neste ano ao menos 2,2 bilhões de reais para o Tesouro Estadual. Isso sem contar os repasses previstos para os municípios. O aporte considera o reforço financeiro no Fundo Especial do Petróleo, que contempla estados e municípios não produtores da commodity. O cenário positivo se concretizará, claro, se os ministros decidirem acatar a proposta formulada por um grupo de 20 estados e milhares de municípios pela aplicação da Lei 12.734, de 2012. Em meio ao entusiasmo com o novo pré-sal, a legislação trazia um novo modelo de repartição dos royalties. Como efeito, diminuía a concentração de recursos em estados como Rio de Janeiro, São Paulo e Espírito Santo e pulverizava investimentos pelo país. Em 2013, contudo, a ministra Carmen Lúcia concedeu uma liminar à ação ajuizada pelo Espírito Santo contra a lei e suspendeu o texto. Desde então, o Ceará, contando com o governo do estado e as prefeituras, deixou de receber 17 bilhões de reais em verbas compensatórias. A expectativa agora é reverter esse embargo e garantir um modelo de distribuição escalonado em 7 anos. Nessa quarta-feira, a sessão do STF foi reservada às sustentações orais de representantes dos estados e municípios impactados pela discussão. Espera-se que o placar de votação seja aberto nesta quinta-feira. Ingrid Campos para a Verdinha, FM 92.5. E TV Diário.
1: 6h55.
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1: Uma instituição cearense vai selecionar organizações da sociedade civil para programa de aceleração com foco na ampliação do impacto social. As informações com Egídio Serpa.
6: Bom dia, teleouvintes do Rádio Notícias Verdes Mares. O Instituto Aço Cearense, que é o braço social do Grupo Aço Cearense, lançou o edital Organizações da Sociedade Civil de

0: Espaço 2026, iniciativa que vai selecionar até 50 organizações da sociedade civil para um programa de aceleração com foco no fortalecimento institucional e na ampliação do impacto social. A ação integra a estratégia de investimento social do Grupo Aço Cearense e marca os 16 anos de atuação do Instituto. A proposta é impulsionar organizações que atuam em territórios onde o grupo mantém operações, nos estados do Ceará, Pará e Tocantins, nas cidades de Fortaleza, Caucaia, Marabá e São Bento do Tocantins. As organizações sociais selecionadas participarão de uma etapa formativa com 20 horas de capacitação online, abordando temas como elaboração de projetos, monitoramento de resultados, comunicação, sustentabilidade e voluntariado. A iniciativa aposta em capacitação e financiamento para ampliar resultados sociais. Ao final do processo, 16 organizações serão escolhidas para firmar parceria com o Instituto Aço Cearense por até 3 anos, com possibilidade de apoio financeiro direto ou via projetos incentivados. Dessas, 10 receberão aporte anual de até R$50 mil, enquanto outras 6 poderão captar recursos por meio de leis de incentivo, podendo chegar até R$300 mil por ano. Egídio Serpa, para o Rádio Notícias Verdes Mares.
1: 6:57.
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1: De acordo com o Ministério do Turismo, o Ceará tem 200 milhões em contratos ativos de obras turísticas em 60 cidades. Letícia do Vale traz as informações.
3: O Ministério do Turismo possui cerca de 110 contratos de repasse ativos para obras turísticas no Ceará, totalizando investimento de quase R$200 milhões. A informação é do titular da pasta, Gustavo Costa Feliciano. As ações chegam a mais de 60 municípios, incluindo Fortaleza, Jijoca de Jericoacoara, Beberibe, Itabipoca e Aquiraz. Os investimentos envolvem desde a construção de centros de eventos até a pavimentação de acessos, urbanização de orlas e reforma de espaços públicos. Até agora, 78 dessas obras já foram concluídas. O Ceará também tem se destacado pelo crescimento no número de visitantes estrangeiros. De acordo com o Ministério, o Estado registrou um aumento de 43% na chegada de turistas internacionais no primeiro trimestre desse ano. Um dos fatores que ajudam a impulsionar esse resultado é o nicho de esporte e bem-estar. Nesse sentido, esportes como o kitesurf, o windsurf e a corrida de rua são destaque na atração de turistas. A ideia é consolidar o litoral cearense como porta de entrada para turistas europeus no Nordeste, aproveitando a posição geográfica estratégica do estado próximo ao continente. Letícia do Vale para Verdinha FM 92.5 e TV Diário.
1: 6:58.
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1: Hoje é dia de decisão para o Fortaleza na Copa do Nordeste.
4: O tricolor do PC encara o Confiança em Aracaju, valendo vaga nas semifinais da competição.
1: Fernanda Alves traz as informações.
5: Confiança e Fortaleza hoje, a partir das 7:30 da noite, no Estádio Batistão, em Aracaju, pela Copa do Nordeste. Quarta de final, só a vitória importa, quem vencer se classifica para as semifinais. Thiago Carpini relacionou 26 atletas. O Fortaleza tem 2 jogos fora de casa. Um contra o Confiança, que é esse de hoje, e o outro contra o Avaí pela Série B. Com isso, ele tem mais opções para rodar o elenco. Lembrando que ele não terá Gasol à disposição no jogo da Série B. Por isso, é uma peça que a gente já pode confirmar na escalação do time do Tricolor de Aço. E aí, por isso que a gente traz a provável com o Vinícius Silvestre no gol, Maílton na direita, 3 zagueiros, Luan Freitas, Cauã Rocha e Gasol, e no lado esquerdo, Mucuri. Meio campo com Sacha, Rodrigo e Prior, no ataque Luiz Fernando e Meriteiro. Duelo de mais tarde você acompanha na Verdinha 92.5 com o Breno Rebouças na narração, o Wilton Bezerra nos comentários e eu, Fernanda Alves, nas reportagens. Com as informações do Fortaleza, direto da redação, Fernanda Alves, para a Rádio Verdinha 92.5 e TV Diário.
1: O Ceará está eliminado da Copa do Nordeste.
4: O Vozão perdeu por 1-0 para o Vitória no Barradão, em Salvador, pelas quartas de final da competição.
1: A partida foi marcada por 2 expulsões do time cearense.
4: Luizão recebeu cartão vermelho ainda no primeiro tempo, deixando o Ceará com 1 jogador a menos desde os 32 minutos.
1: Na etapa final, Alex Silva também foi expulso e complicou ainda mais a situação do Ceará.
4: O gol da vitória baiana saiu

0: aos 28 minutos do segundo tempo, com Renato Kaiser.
1: Com o resultado, o Ceará se despede da Copa do Nordeste e agora volta o foco para a Série B do Campeonato Brasileiro.
0: O próximo jogo será no sábado, contra o Atlético Goianiense.
1: 7 horas. 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
0: Na técnica de som, Augusto Assunção. 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
1: O Rádio Notícias Verdes Mares volta amanhã às 6 horas e 30 minutos. Continue com Daniela de Lavor e o Bom Dia Nordeste.

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1: 7:04 agora, 7:04, bom dia para você. Estamos agora voltando para mais uma hora do Bom Dia Nordeste. Mais uma hora que a gente fica juntinho com você. Bom dia para todos os ouvintes, todos os madrugadores, todo mundo que está sintonizado aqui com a gente. Então, bom dia para você e vamos juntos, né? Mais um dia, mais uma hora por aqui. Você que chegou junto com a gente nessa semana, estamos quase cheirando aí o fim de semana. Hoje é quinta-feira, segundo a nossa filósofa Sara de Queiroz, hoje é dia de molhar as palavras. Então a gente já está liberado hoje para começar a molhar as palavras, para aproveitar aí a chegada do fim de semana. Então, bom dia para você que nos acompanha pelo rádio, pela TV ou pela internet, você que sintoniza na Verdinha FM 92,5. Você que liga também na TV Diário, no canal 22, você que acompanha a rádio com imagem, você também

que nos ouve pela internet, acessando o site da Verdinha ou o site do Diário do Nordeste, dá para ouvir a Verdinha por lá. Lá em cima, do lado esquerdo, assim que você entra no site, tem lá, ouça a Verdinha ao vivo. Aí você clica e acompanha a nossa programação. Então, de onde você estiver, pelo rádio, pela TV ou pela internet, seja muito bem-vindo, seja muito bem-vinda. Nós vamos juntos até as 9 horas da manhã. Tem muito madrugador que chega aqui no escuro e que fica junto com a gente vendo o dia amanhecer, que vai aproveitando essas primeiras horas com muita informação, com muita conversa boa. E para quem chega agora mais tarde um pouquinho, para quem vai tomando um cafezinho agora, tô vendo, você tá tomando um cafezinho, né? Tomando um golinho de café na nossa companhia para já começar o compromisso do dia. Então nós vamos juntos também, se você for enfrentar o trânsito, estou com você. Vamos juntos enfrentar o trânsito dessa cidade, saber como é que está o trânsito em Fortaleza nessa quinta-feira, movimentação nas ruas. Temos as nossas câmeras de monitoramento que trazem imagens ao vivo de vários pontos da cidade. Tem você também que manda a sua informação de trânsito e nos diz como é que está o trânsito em Fortaleza. Então é você que vai também nos ajudar a construir esse momento agora no Bom Dia Nordeste. É você que vai dizer... Tá trafegando por onde? Tá tranquilo o tráfego? Tá tranquilo transitar pela cidade? Tem algum semáforo que não tá funcionando? É só mandar mensagem pra gente. 98887-1306. 98887-1306. E aí você registra a sua audiência. Você pode só mandar um alô por lá e dizer, olha, eu tô aqui acompanhando, como o Jair Trajano, que manda mensagem pra gente. A Paloma, lá de Palmácia, com o Narcélio, da Timbaúba, ouvinte desde as 4 da manhã, tá vendo? E aí, tô mandando mensagem agora pra gente, às 7:07. Então, estão com a gente desde a madrugada. Então, se você estiver acompanhando a gente, é só mandar mensagem aqui no 98887-1306. E aí, você participa aqui junto com a gente. Tem uma equipe grande por trás também desse microfone fazendo esse programa acontecer e chegando até você. Então, para que isso aconteça, a gente conta com o trabalho e com o talento dele. Ele que coloca no ar tudo que você ouve pela Verdinha FM 92,5. Eu tô falando dele, o maior de todos, Augusto Assunção. Bom dia para você, Assunção. Do lado dele, nós temos também ela, a nossa querida produtora Sara de Queiroz. A mulher que é basqueteira, enófila e tem boas ideias também. Bom dia para Sara de Queiroz. Tem a Línia Mariano, que é a nossa assistente de estúdio, que recebe você ouvinte. Tem também lá em cima, para quem está com a gente pela TV, vocês estão acompanhando o trabalho do Thiago Nobre, que é o nosso diretor de imagens. O Diego Castro, que é o nosso operador de caracteres. E Carlinha Rodrigues, que coloca a gente no ar para a TV Diário. Então, é essa equipe boa aí que você acompanha, que está colocando a gente no ar na TV. Na redação integrada do Sistema Verdes Mares, nós contamos com a nossa querida Sofia Leite, que dá todo o suporte na produção para a Sara de Queiroz, o João Duarte e a Maiara Mourão. O Thiago tá triste por quê? Por causa do Ceará? O Ceará perdeu, não foi? Eu pensei que ele era tricolor, mas ele é alvinegro, né? Ô, pobre véio, perdeu. É isso mesmo, futebol é assim, um dia ganha, outro dia perde, né? Ninguém pode só ganhar. Tem que dar a vez pro outro, né? Só, tu é alvinegra. Só perder também não dá, né? Mas é um dia, ó, por isso que eu sou ferroviário, porque o ferroviário é o melhor time que tem. Tubarão da Barra. Mas eu torço, quando tem Ceará jogando, eu torço pelo Ceará. E quando tem Fortaleza, eu torço pelo Fortaleza. Aí se for Clássico Rei... Aí, Clássico Rei, eu torço pra quem for melhor. Não tenho preferência. Bom dia. Quando é que vai ter Clássico Rei? 18 de junho? 2 de maio, é? Já, já. 17 de maio, já, já. 18h30, é? Aqui, no Arena Castelão. Eu vou assistir, ó. Vou assistir e vou torcer pelo melhor. Sai pra lá, cachorro vai feio. Lá no estádio... Eu nunca assisti jogo no estádio, nunca. Eu só entrei no estádio pra fazer matéria, eu nunca assisti jogo, nunca assisti. Deve ser uma experiência incrível, né? E eu ainda vou querendo fazer igual o povo diz. Eu vou assistir o jogo com o radinho aqui, ó, escutando pelo rádio e vendo lá no estádio, deve ser legal. Quem sabe, eu queria ver o Tubarão da Barra no campo, mas eu vou assistir. Bora, Antônio José. Antônio José é outro, Tubarão da Barra também.

0: Bom dia para Antônio José, que tá na aldeota. E para você, ouvinte, se você estiver aí dirigindo pela cidade, você é motorista de aplicativo, você é taxista, tá dirigindo e quer ajudar a gente em relação ao trânsito, manda uma mensagem para cá e diga pra gente onde é que você tá, como é que tá o trânsito aí por onde você trafega e conte para mim como é que está o trânsito nesse momento. Nosso WhatsApp é o 98887-1306 e você pode mandar sua mensagem nos contando como é que está o seu trajeto. Se você tiver como motorista aplicativo, se você tiver como passageiro também de um carro desse, se você tiver como carona, né, tá de carona aí com alguém, tá no ônibus, ou você mora de frente a alguma avenida movimentada, manda mensagem aqui pra gente, nos atualiza. Conta aí como é que tá a situação no trânsito na nossa cidade. Quinta-feira já é um dia que já começa a ficar mais movimentado, né? Hoje é a quinta do caranguejo, então as pessoas já saem de carro pra aproveitar o happy hour. Então pode ser que o trânsito esteja mais movimentado agora de manhã. Eu vou descobrir junto com você, que a gente vai dar um giro nas câmeras, elas estão espalhadas pela cidade e a gente já vai ter uma noção de como é que tá o trânsito. Vou dar uma olhadinha no Google Maps também, porque o Google Maps traz pra gente uma situação aí geral da nossa cidade e eu vou te atualizando. Agora, se você estiver na rua e tiver informação agora, do momento, já manda que eu já priorizo a sua informação, tá? Aí você pode mandar sua mensagem pra gente. 98887-1306. E pra quem tava acompanhando a gente mais cedo ainda, a gente tava falando com o ouvinte, o Marcos Anjinho, lá de Zurique, na Suíça. Ele falou que tava querendo saber como é que tava o outro ouvinte, o Netinho Caula, lá do Lar Torres de Melo, você lembra? Aí eu falei, né, o Netinho Caula do Torres de Melo nunca mais escreveu pra gente. Netinho, você tá ouvindo? Manda uma mensagem, a gente quer saber de você. Um ouvinte em Zurique, na Suíça, sentindo falta de um outro ouvinte aqui no Ceará, lá no Lar Torres de Melo. Pois se eu te disser que o Netinho Caula mandou mensagem. Rapaz, ele tava ouvindo, aquele ouvinte quietinho, que escuta a gente, não costuma escrever, mas tá sempre sintonizado, escutou a mensagem do Marcos lá de Zurique, e aí ele disse que estava sintonizado, está ouvindo o Bom Dia Nordeste. Eu vou já trazer a mensagem. É, o Netinho Caula, ele não tá mais no Lar Torres de Melo, viu, Marcos Anjinho? Ele tá agora no Lar Três Irmãs, lá na Caucaia, que é a região metropolitana aqui de Fortaleza, mas tá bem, isso é o que importa, ele tá super bem. Netinho Caula, foi muito bom saber de você, saber notícia sua, e eu acho lindo esse poder que o rádio tem, é maravilhoso. Então, um beijo pra você, Netinho Caula, e um beijo pro Lar das Três Irmãs, lá na Caucaia, que a acolhe aí também, cuida do Netinho Caula, um abraço. É, bom dia, bora pegar a estrada? Simbora pra Connecticut, se achando em Massachusetts, dirigindo, ouvindo a Verdinha, levando a gente de carona. Essa distância encurtada do rádio é incrível. Tem a minha querida Patrícia Barbosa também, chegando em Tapipoca. Um beijo para você, Patrícia Barbosa. Bom trabalho por aí. Uma grande empresária cearense, um grande nome. Um beijo para você, Patrícia. Vamos então saber como é que tá o trânsito em Fortaleza para ajudar você que vai dirigir pela cidade?
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0: Bora lá então, a gente vai dar um giro aqui nas câmeras de monitoramento do Sistema Verdes Mares e eu já vou te levar junto comigo para a Avenida Guanambi. Tá movimentada, viu? Movimentada nos dois sentidos, tanto para quem vai para a BR como para quem vai para o centro. Então, qualquer lado da Guanambi tá super movimentada nesse momento. Outro ponto agora, Avenida Dom Luiz. Chegando agora na Avenida Dom Luiz, para quem tá vindo ali para Praça Portugal, trânsito tá como? Movimentado também na Avenida Dom Luiz. Então, para você que vai trafegar ali na região da Aldeota, trânsito intenso. Agora nós vamos pro viaduto, que passa do ladinho ali do Mercado Central, que vai para a Barra do Ceará, Leste-Oeste. A movimentação tá tranquila para quem tá indo no sentido da Barra, mas para quem vem da Leste-Oeste ali pro sentido da Monsenhor Tabosa, tá um pouquinho mais movimentada. E embaixo tem a Avenida Alberto Nepomuceno, que é a avenida que fica em frente ao Mercado Central, onde acontece, né, a Feira da Madrugada, onde tem também os feirantes que chegam por aí por volta de 9 da noite, amanhecem o dia aí

e ficam vendendo as coisas na feira da madrugada. E a situação tá fluindo. Hoje não tem a feira e a situação tá tranquila. Agora a gente sai desse ponto e vai lá para a Avenida Raul Barbosa. Avenida Raul Barbosa, como é que ela tá? Tá mais movimentada para quem tá vindo do Castelão para a Aldeota. Bem movimentada e um trânsito um pouco mais lento. Para quem tá indo da Aldeota no sentido do Castelão, tá fluindo. Para quem vai pela Murilo Borges também. A lentidão realmente é para quem tá vindo no sentido da Aldeota. Vamos para mais um ponto? Vamos lá, eu vou contar agora com você. A Madalena disse, eita, gostei da expressão, molhar as palavras. Essa aí é uma invenção da Sara de Queiroz, que a partir de quinta tá liberado molhar as palavras, Madalena. Aí, para quem não trabalha, tá liberado todo dia, Sara. Pra gente que trabalha aqui só a partir de quinta-feira, e olhe lá. Porque na sexta eu tô aqui 4 horas da manhã. Sábado também. Se fosse por essa ótica, eu só poderia molhar as palavras no sábado, para o domingo. Não é? Mas a gente pode só pincelar as palavras, assim, só um respingadinho. A gente não encharca, exatamente. A gente não encharca as palavras. A gente dá uma molhadinha, assim, uma borrifada nas palavras. Eu vou só borrifar, então, as palavras hoje. Lá no... Fala por mim, porque por você eu jamais diria que você borrifaria alguma coisa, Assunção. Porque tu mergulha, tu é igual uma esponja. O Assunção é uma esponja. É, ele é uma cachoeira, ele é quase a bica do Ipu. Pra molhar palavras, o Assunção? Aí tem bem que ter com o nosso ouvinte lá no Conjunto Ceará. É, eu vou comer lá. Bom dia, você é meu convidado. Lá na barraca do lanche, no Conjunto Ceará. Vambora, que eu adoro barraquinha de comida, viu? Se eu carregar o Assunção, tu já sabe, né? O prejuízo é certo. Bom dia. Paulo César e Lena, na BR-116, no sentido interior, centro. Congestionamento grande. Paulo César e Lena, obrigada pela carona. E tá aí o alerta, viu? Pra você que vai passar por ali, BR-116, no sentido interior, centro, grande congestionamento. Quem tá aqui também, o Oswaldo de Souza, da UES. Um abraço para você. Tô aqui todo dia. Um abraço. Muito obrigada, viu? Bom dia também para Ana Regina Sobreira. Um beijo para você, Ana Regina. Então, se você tiver informação de trânsito, você pode mandar aqui pra gente, que a gente vai trazer a sua informação. Eu vou até dar um giro aqui no Google Maps, porque o Google Maps ele nos atualiza e nos dá uma noção de como é que tá o trânsito em outros pontos. Então, se você estiver trafegando aí pela cidade, estiver saindo agora de casa, eu vou te contar como é que tá. E ele sempre me leva para aqueles pontos mais complicados, que não é novidade, o que chama atenção assim que eu abro o mapa a Domingos Olímpio. Já mostra um trânsito intenso. Nos dois sentidos da Domingos Olímpio, principalmente para quem tá no finalzinho dela, chegando ali quase na Guanambi para pegar Antônio Salles. Aí o trânsito fica mais complicado. Depois, quando vira Antônio Salles, aí ela vai ficando mais tranquila e segue tranquila na Antônio Salles. Deixa eu ver outro ponto mais complicado. A Antônio Salles só vai ficar mais difícil quando você passar da Joaquim Nabuco. Aí fica um trânsito mais intenso. O cruzamento com a Desembargador Moreira também está um trânsito intenso. Senador Virgílio Távora, trânsito movimentado também. No cruzamento da Senador Virgílio Távora com a Professor Gonçalves. E também no cruzamento com Antônio Salles. Então tá aí a informação para você. Engenheiro Santana Júnior com Padre Antônio Tomás, trânsito intenso também agora. E no centro, deixa eu ver aqui como é que tá a Duque de Caxias. Duque de Caxias com a Padre Biapina, trânsito complicado também ali na região, perto do Mercado São Sebastião. E a Sargento Hermínio também está com trânsito intenso, viu? Para quem vai passar pela Sargento Hermínio na altura com a Padre Anchieta, ali no Monte Castelo, trânsito intenso agora nesse momento. São 7 horas e 20 minutos. Manda sua mensagem de trânsito aqui para a gente, compartilha o seu trajeto e pode nos dizer de onde você nos acompanha e de onde você ou nos ouve ou nos vê, nos assiste.

acessa. Nosso WhatsApp tá aí, 98887-1306. Matheus, tô vendo aqui, viu? A foto do seu carro aí com a sintonizado na verdinha. Obrigada, Matheus, pela carona. O intervalo é rápido, tá? Eu volto já já. Fica por aí, são 7h20.

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1: Agora é 7 horas e 23 minutos. Estamos de volta.
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1: É com ele que a gente conversa ao vivo aqui nos nossos estúdios. E o assunto de hoje é o seguinte: a maternidade, ela não chega batendo a porta, né? Ela entra devagar. Às vezes vem depois de longas esperas, outras vezes vem sem aviso. O que essas situações têm em comum é o espanto de descobrir que um corpo abriga um outro corpo. 9 meses cabem no calendário, mas não no coração. Depois desses 9 meses, a espera termina e vem o nascimento, quando o desejo ganha peso e temperatura. Ter nos braços, amamentar, cuidar e reconhecer no rosto do bebê um futuro inteiro é a alegria que transborda. Já que o Dia das Mães está se aproximando, domingo agora, é sobre esse assunto que a gente vai conversar com o Dr. Adalberto Barreto. Bom dia, Dr. Adalberto.
2: Bom dia, Daniela Delavaux. Bom dia, ouvintes da Verdinha. E bom dia, Nordeste.
1: A maternidade é algo que vai muito além do processo de gerar, de parir, né?
2: É, porque a maternidade é um vínculo que nunca se acaba. No início, 9 meses, é um vínculo interno, de dependência total, onde a mãe respira pela criança, o coração dela bate por ela e pelo da criança, tudo é por dois. Aí, à medida que vai, quando nasce, quando dá à luz, que é o momento que tem dores, não é? Muitas vezes difíceis de sobreviver, mas muitas, a grande maioria consegue. Depois que a criança nasce, esse vínculo vai continuando. E a maternidade traz, eu diria, luz, mas sombra, traz sombra também, porque ela se alegra com o filho que nasce, acompanha a caminhada, quando as primeiras palavras, os primeiros passos,

0: alegria, traz felicidade para a família, se esquece até a dor do parto, porque a criança nasceu, mas também quando ela adoece, a mãe quase adoece junto, não é? Quando cai, quando chora, quando sente uma dor, a mãe também sente. E assim vai a tendência, eu diria, na educação, é uma família que recebe uma criança totalmente dependente, torná-la autônoma. Chega uma hora que essa criança tem que sair de casa, não é? E a dor também da mãe, muitas se sentem abandonadas. Esses filhos desaparecem. Não é desaparecer sem saber onde está. Tem umas que nem sabem onde estão, outras sabem onde estão. Foram para outros estados, outros países. Mas o vínculo continua, a mãe continua ligada. E aí é importante que essas mães se deem conta que esse filho não é dela. Se o filho fez escolhas para morar longe, para alçar voos, fazer escolher profissões, não é? Que elas têm que respeitar isso e não ficar achando que se acontece um acidente com essa filha ou com esse filho que decidiu ir morar no outro canto e que não vem mais para visitar a casa, como sendo natural. Isso não significa que ela foi uma má mãe. Eu sempre digo que o melhor teste para você fazer para saber se foi uma boa mãe é quando os filhos não precisam mais de você. Significa que você ensinou e deu uma educação da autonomia, para que eles não precisem ficar na codependência de uma criatura ali corrigindo e pagando as contas que o outro fez, corrigindo os erros que o outro cometeu, levantando. Não precisa. Então, a mãe, a maternidade, né, e é o Dia das Mães que está chegando, não é só ter dado à luz, é também se desvincular desse filho, dessa filha que chegou e que chegou a uma idade que teve que optar. A filha escolhe um marido, não é mais o pai que é o amor da vida dela, nem a mãe, passa a ser o outro. E que essas mães compreendam isso e não se sintam abandonadas pelos filhos. Eles é uma ingratidão, porque isso mostra que você cumpriu a sua missão. E agora? E agora tem outras coisas. A maternidade tem começo, meio e fim, sempre será mãe, será vinculada. Agora que você tem tempo, vem as alegrias, cuidar dos netos, né? As celebrações de finais de ano e participar de outras atividades do seu bairro, da sua comunidade, da sua igreja. Vá participar, use essa energia materna agora para maternar aqueles que não tiveram a mãe que você foi para o seu filho.
1: A gente também tem ouvintes que participam, então se você também quiser a sua mensagem aqui, a sua pergunta, seu comentário para o doutor Adalberto, manda agora no WhatsApp da Verdinha, 988873306. E nós temos aqui também exemplos de mães, né, doutor Adalberto, que são essas que deixam os filhos prontos, aí você fala, quando não precisa mais de você, porque você fez o que deveria ser feito.
0: Não sou vou.
1: Mas tem filhos adultos que a gente observa que precisam da mãe, que a mãe continua tendo esse poder de até quando casa. Aí vira um problema para a pessoa que está chegando, né?
0: Sim, porque quando um casal vive um divórcio afetivo, não tem mais aquela relação de cumplicidade, mas moram juntos. São, sim, um casal, mas não funciona como casal. Geralmente, a mãe escolhe um dos filhos para formar casal e o pai escolhe um outro. Então, fica a mãe casada com a filha ou com um filho. Então, ele não está no lugar dele, ele está no lugar do pai.
1: E aí, quando chega uma pessoa para aquele filho...
0: Quando chega uma pessoa que começa a puxar...
1: É uma intrusa.
0: Ela é uma intrusa, ou ela ou eu... Então você me trocou por essa, isso, aquilo, aquilo, outro, e começa uma briga, mostra uma certa imaturidade da mãe. Ninguém pode controlar. O contrário do amor não é a violência, nem a briga. O contrário do amor é o uso do poder. Quer dizer, quem ama deixa o outro livre. Minha filha, meu filho, eu não escolheria essa profissão para você. Eu acho isso terrível, mamãe, mas eu adoro, deixa ela fazer. Na hora do casamento, ah não, tá sempre botando defeito, mas no fundo o que ela não quer é perder a maternidade, que às vezes para essa mãe só tem a maternidade, não tem mais o marido, porque não é mais companheiro, não é? Ela às vezes não tem mais a mãe dela, só resta a maternidade, e a maternidade é feita de quê? É feita de cuidados sucessivos, então às vezes até o próprio filho ou a filha inconsciente passa a ser problemática para dar uma razão para a mãe existir, que é a maternidade. Ai, meu Deus, essa é a minha filha, esse meu filho.

0: às vezes a gente pergunta, e se o filho crescer e ficar bom? É como se fosse o seguinte, a tua felicidade vai ser a minha infelicidade? A tua alegria, meu filho, é a minha tristeza? Quer dizer, uma família que não consegue mais ter alegria juntas, tem alguma coisa errada, não é? Por exemplo, uma mãe que tem um adolescente, a maior alegria da mãe é num sábado à noite ver o adolescente ou a adolescente dormindo em casa. Ela está morta de feliz, mas ele está infeliz, que ele queria ir para a festa, não é? Quando ele está na festa, é a alegria dele, está dançando com os amigos, ela está sem dormir. Então, a alegria de um é a tristeza do outro. Tem alguma coisa errada na relação dessa família. Então, que a maternidade, que o Dia das Mães seja um momento para você pensar e refletir sobre tudo o lado da mãe. Tem um lado dos filhos, a gente sabe que é importante a gratidão, esse vínculo, mas que essas mães que acham que os filhos estão abandonando ou que se sentem culpadas porque os filhos fizeram escolhas e que se prejudicaram, muitos tiveram acidentes na vida, que elas não têm culpa nenhuma. Elas, a outra escolheu seguir o caminho dela, deu um voo que pode ter, na sua mente foi curto, mas para ela foi significativo.
1: Bora responder aqui o Reginilton, que ele pergunta o seguinte. Doutor Dalberto, como é que a psiquiatria, ela compreende essa ambivalência emocional da maternidade e quais são os impactos nessa identificação e também no manejo clínico, né, de transtornos psíquicos nesse período materno?
0: Olha, a maternidade, como eu disse, ela tem momentos de luz e de sombra, porque tem dor muscular, tem noites sem dormir.
1: É dor física mesmo,
0: é,
1: né?
0: É dor física, não é só na mente, não. Não, ela passa por esses momentos, às vezes de depressão, outras que têm uma fragilidade psíquica maior, não suporta ter esse outro ser dentro dela que impede ela de fazer as coisas que antes fazia, às vezes fruto de uma educação que você recebeu, onde se você foi criada como uma princesa ninguém permite que ela sinta dor, que ela chore, tudo está a serviço, aí vem a maternidade. Eu acompanhei casos de mães que estavam grávidas de filho, que agiu como, doutor, me tira essa coisa daqui de dentro, me tira essa coisa daqui de dentro, é o filho dela, mas é, eu não consigo dormir, eu não consigo mais isso, não consigo, quer dizer, não é uma doença, é uma imaturidade, mas tem mães que passam por isso. A gente precisa ter cuidado, é para não botar etiquetas, dizer logo que isso é depressão, que é isso. Claro que vai ter algumas depressões pós-parto, algumas conseguem depois que a criança nasce, ela não reconhece nem o filho, não é? Porque é um sofrimento psíquico dela, que a gente tem que compreender, que a família precisa compreender, que ela precisa ser até acompanhada por um psiquiatra, por um profissional. Então, existem esses acidentes assim, mas são passageiros de uma certa forma. E a gente, em vez de ficar muitas vezes julgando que ela ficou doida, é ajudar, é acolher, não é? A família está mais próxima para ajudá-la. Então, é saber que existem acidentes normais, tem umas que sofrem mais porque tem uma fragilidade psíquica, que já vem decorrente da história familiar dela, que talvez por isso vá precisar de mais apoio da família e evitar os julgamentos, evitar de achar que o outro é irresponsável, uma mãe dessa, isso não é doença não, isso é sem vergonha, isso. Acabar com isso, de deixar da gente, como é difícil a gente se livrar do julgamento, e está sempre julgando, sempre criticando, apreciando negativo o outro, querendo diminuir o outro, talvez para se exaltar. Mas aí a gente termina mostrando muito mais a nossa miséria interior do que a miséria do outro.
1: Tem aqui uma mensagem, como não está assinada, eu não vou identificar o ouvinte, mas ela fala o seguinte. Doutor Adalberto, a minha filha casou em janeiro. Nós somos muito ligadas. E eu pensei que as 30 ligações que ela fazia, essas 30 ligações iam diminuir depois do casamento, mas eu me enganei, ela continua me ligando da mesma forma, às vezes até mais do que antes. Isso é bom? Qual é a sua opinião? Será que a minha filha é insegura?
0: Talvez nesse primeiro momento, recém-casada, ela precise do apoio materno, mas compete à senhora, em vez de estar puxando para a senhora, empurrar para lá. Ah, mamãe, eu não sei o que, o fulano está tão assim, converse com ele. Porque
1: colocar ela para resolver,
0: para,
1: né?
0: Resolver, ela dá o apoio, mas é como uma enzima, a reação química acontece, mas ela não participa, ela não fica grudada na situação, porque muitas mães, ou então a filha está achando que a mãe está tão solitária, que eu preciso ligar para a mamãe, porque coitada, eu abandonei a mamãe, ela chorou muito, ela está isso, que a própria mãe vá dizendo a ela, minha filha, a mamãe está bem, claro que eu estou sentindo a sua falta.

0: falta, mas a gente está numa comunicação que não precisa nem de celular, porque a gente está sentindo, mas faz parte da vida. Continue, converse com seu esposo, aproveite a ocasião para juntar o casal. E não, às vezes é muito comum no começo briga, aí o filho vem dormir na casa da mãe. Aí eu vou ficar, né? Nem dormir, vem, não, eu não me dei com a fulana lá, eu vou ficar uns dias aqui. Não, você pode dormir hoje aqui, mas amanhã você vai resolver com ela lá a situação. De jeito nenhum, então, vocês estão numa crise, então é 3 dias, depois de 3 dias você vai resolver. Tem que deixar fora, senão ele corre para dentro de casa, né? Abandona uma pessoa por uma outra pessoa, e isso não é saudável, né?
1: Agora, também tem a questão da superproteção que você sempre fala, que quando você diz assim, quando você protege demais, você desprotege, né?
0: Toda superproteção é um atestado de incapacidade que eu dou ao meu protegido. Quem superprotege o filho gera um inseguro, um imaturo. Então, a questão é das ligações, é desligar. É tanto com o adolescente, por exemplo. O que é que caracteriza o adolescente? É se desligar, é sair de casa. Ele não quer mais ficar em casa, ele vai saindo. E quando casa, é a hora de sair definitivo.
1: Vamos escutar o ouvinte, porque tem comentário aqui para você. Também não está assinado, então eu vou respeitar aqui o ouvinte que não assinou. O comentário do Dr. Adalberto foi o comentário da minha vida. A minha mãe passou por muitas perdas na vida. Quando meu irmão caçula saía, ela sofria bastante e ficava me pedindo para ligar para ele o tempo todo. E tem um áudio também para você. Então vamos ouvir?
2: Bom dia, doutor Adalberto. Bom dia, Daniela do
1: Lago. Bom dia, Cicélia.
2: Aqui é Cicélia, do Iguatu.
1: E aí?
2: Eu moro aqui na rua São Gabriel. Ei, doutor Adalberto, eu sou uma pessoa que eu falo muito alto porque eu tenho problema no ouvido e as pessoas não gostam de eu porque eu digo a verdade, eu sou logo direta. Quando eu estou empesada, eu digo logo o que eu tenho que dizer. Aí as pessoas não gostam de eu. Porque eu tenho esse meu jeito assim de ser sincera, não tem? Eu não tenho medida na língua para dizer a verdade, não, a pessoa não. Aí as pessoas não gostam de eu. Aí eu me sinto a pessoa pior do mundo, fico chorando porque as pessoas não gostam de eu, porque eu sou depressiva. Aí é por isso que eu estou fazendo essa pergunta. O senhor é uma pessoa muito boa, se a pessoa precisar de eu. Um vizinho precisar de eu, reparto o que eu tenho e eu dou. Eu não sou uma pessoa mesquinha e nem segura. Eu sou uma pessoa que, quando eu gosto de dizer a verdade, eu digo, quando uma pessoa tem um pouco comigo que eu não posso responder, eu fico doente, doutor Adalberto. Chega, o meu coração fica acelerado, eu fico muito enfesada quando uma pessoa diz uma coisa comigo que eu não mereço. Eu sei que eu não mereço.
1: E aí, doutor Adalberto?
0: Eu acho que a senhora talvez esteja um pouco enganada. Tem muita gente que gosta da senhora silenciosamente. Não está dizendo, né, que gosta, mas tem muita gente que lhe apoia. Porque se a senhora faz o bem a alguém, essa pessoa, no fundo, tem a gratidão e o reconhecimento. Então, o importante é que a senhora continue a ser essa pessoa que a senhora é. A senhora vai ser amada pela pessoa que a senhora é e não pela que a senhora faz ou deixa de fazer. As pessoas que só vão gostar da senhora porque a senhora faz o que elas querem, isso não é gostar. Isso aí é ser manipulada. Então, continue sendo essa mãe, essa companheira, mesmo sem entendimento. O próprio Cristo também foi julgado. Tem coisas que a gente tem que ouvir só com os ouvidos. Entra num ouvido e sai no outro. Se a gente for ouvir com o coração, cada palavra é uma facada. No final do dia, a gente está ensanguentado de sofrimento. Porque, às vezes, a pessoa diz as coisas com a gente, mas o que ela está dizendo é verdade dela, mas é como uma pessoa que manda uma carta certa para a pessoa errada. Você recebe uma carta, a senhora, vamos dizer que não tem filho, aí o seu filho lhe diz, mãe, a senhora me abandonou. Você olha e você diz assim, realmente ele deve estar se sentindo abandonado, o que ele está dizendo é verdade, mas essa carta não é para mim não, que eu não parei. Então isso aí é bem claro. Então nós recebemos muitas cartas erradas, cartas certas com endereço errado. Então essas pessoas que dizem essas coisas é porque não lhe conhecem. Se conhecesse, com certeza tem pessoas, do mesmo jeito que tem a senhora que é transparente, né? Como a gente diz aí no Iguatu, no Ceará, é o bucho furado, que vem, a gente bota para fora, não é? Tem também aquelas que ouvem, mas também não dizem para a senhora, que são silenciosas, mas pode ter certeza.

0: que tem muita gente lhe apoiando de maneira silenciosa, caladinha, mas torcendo por você.
1: Ei, a gente aqui, viu, Cicero? A gente gosta de você. E às vezes dizer a verdade, as pessoas não estão preparadas para isso. Continue assim. Tem aqui uma mensagem também que não está assinada. Esquizoafetividade.
0: Sim.
1: É um quadro que se desenvolve ao longo da vida por fatores externos ou é uma condição que acompanha o indivíduo desde o nascimento?
0: Não, tudo... Hoje a gente sabe que com a educação você pode mudar tudo. Eu só diria, tenham cuidado com as etiquetas, com os diagnósticos. Por exemplo, toda ferida, todo câncer é uma ferida. Todo câncer é uma ferida, mas nem toda ferida é um câncer. Então, uma das coisas que eu aprendi quando eu estudei a psiquiatria é, por exemplo, que a esquizofrenia está no final de uma evolução. Não é porque uma pessoa teve uma crise na adolescência esquizofrênica ou psicótica que ele é um psicótico, que será já é esquizofrenia. A esquizofrenia você tem que observar, são anos, depois dos anos, aí você vê que a pessoa não fica bom, está repetindo, aí você chega à conclusão do diagnóstico. Então ninguém pode diagnosticar...
1: E rotular, né?
0: E rotular como se fosse... Um diagnóstico é uma fotografia do momento. Você pode conversar comigo como psiquiatra e eu acho que você está deprimida. Eu digo que ela está deprimida. Mas essa pessoa vai conversar com a assistente social, a assistente social ou a psicóloga vai dizer, vixe, como ela está cheia de alegria, cheia de força. Então, a mesma pessoa em dois momentos pode ter... O profissional pode Sim. olhar e não é que ele se enganou, porque o que eu não posso é eternizar uma fotografia. Se a fotografia você está de olho fechado... É porque você fechou na hora da fotografia, mas amanhã seus olhos estão abertos. Então, cuidado com as etiquetas, com esses diagnósticos que nos invalidam. Porque na hora que se eu sou apenas uma doença, quem é que vai me tratar? Eu vou ficar completamente dependendo do profissional que vai me dizer o que eu tenho que fazer. Eu preciso entender o que é que está acontecendo comigo para eu me ajudar nesse processo, né? Tem algo que só eu posso fazer comigo mesmo.
1: Perfeito. Olha, esse assunto está disponível no diário. Se você quiser compartilhar com alguém, aproveitar aí para compartilhar com outras pessoas. Maternidade, luz e sombra, dores e alegrias. Muitos anseios, dilemas, desejos e amores e dores em ser mãe. Está aqui no diário. Vai lá acessar colunistas. Aí na ordem alfabética ele é o primeiro, do Alberto Barreto. E você pode compartilhar com as pessoas esse conteúdo que já está disponível aqui para você no Diário do Nordeste. Até segunda, viu?
0: Até segunda-feira.
1: Com o consultório aberto para a gente falar de temas livres. Eu volto rapidinho, o intervalo é curto. E na volta nós já temos aqui Delânia Santos, ela que é especialista em carreira, para a gente conversar com ela. Aí eu te antecipo já o assunto, vamos falar de liderança. Como é que a gente pode lidar? Competição, exposição, tudo isso junto é o assunto dela do próximo bloco.

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0: Bom Dia Nordeste. Daniela Delavô, Tom Barro,
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2: Estão abertas as vagas para 3 cursos profissionalizantes na Escola de Gastronomia Social Ives Dias Branco. Quem vai trazer todos os detalhes é o Renato Bezerra.
0: Renato Bezerra.
3: A Escola de Gastronomia Social Ives Dias Branco abriu processo seletivo com 140 vagas nos cursos profissionalizantes de cozinha, panificação e confeitaria. Para participar, é preciso ter 18 anos ou mais, o ensino fundamental completo e ter disponibilidade no horário do curso, que conta com turmas pela manhã e tarde. Essas aulas vão acontecer de segunda a sexta-feira, entre os meses de junho e setembro deste ano. E as inscrições, que já estão abertas, devem ser feitas até o dia 18 de maio, exclusivamente pelo portal da escola. O link de inscrição está disponível no site do Diário do Nordeste, clicando na editoria Papo Carreira. Renato Bezerra, para a Rádio Verdinha FM 92.5 e TV Diário.
2: Vamos seguir com o assunto.
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2: Existe um momento que chega para quase todos os líderes. Quando a competição começa a imperar no local de trabalho, as situações passam a ser desconfortáveis e solitárias para as lideranças. Esse momento começa depois que o líder percebe que está sendo observado, comparado e até exposto por aqueles que deveriam ser parceiros. A lógica de disputa pode ser por espaço, por reconhecimento ou por influência. E aí que a liderança começa a ser testada de verdade. E é sobre esse assunto que a gente conversa agora com a Delânia Santos, que é especialista em carreiras. Bom dia, Delânia.
4: Bom dia, Dani. Bom dia, Tom. É verdade. Eu estava aqui comentando nos bastidores que o complicado é quando essa competição, ela realmente tem como pano de fundo a má intenção. Algumas pessoas competem porque o ambiente acaba moldando elas para essa competição, ou seja, o decisor da empresa estimula esse tipo de comportamento. Em outros casos, tem aquele indivíduo que ele sozinho atrapalha e tumultua todo o ambiente. Então, nem sempre a questão é estrutural, às vezes é algo pontual. É só um indivíduo que atrapalha toda a dinâmica do grupo dentro da empresa.
2: Agora, quando esse indivíduo atrapalha essa dinâmica, isso interfere em todo mundo e desestabiliza essa energia inteira, né?
4: Totalmente. Porque quais são os principais fatores que estimulam esse tipo de comportamento? Metas desalinhadas, quando não existe um feedback claro, quando a empresa não deixa o seu processo de promoção transparente. Aí, lógico que as pessoas elas querem crescer profissionalmente e buscam outros mecanismos para que isso aconteça. A questão é, quais são esses mecanismos? Porque muitas vezes você se vê exposto em reuniões de resultado, você se vê sendo pego de surpresa porque uma informação não chegou na tua área, informações que deveriam ser tratadas entre pares são tratadas direto com o gestor, ou seja, te expondo, inclusive te deixando vulnerável e quase sendo demitido em algumas situações. Esses mecanismos é que a gente precisa conversar um pouco, porque hoje, quando a gente fala de empresa, se fala muito sobre resultado, porque a empresa tem que gerar resultados, né? A empresa ela tem que gerar lucro, só que não pode ser a qualquer preço. Junto desse pacote tem a inteligência emocional dessas pessoas, a saúde mental dessas pessoas, tem a vida pessoal dessas pessoas. Muitas vezes esse resultado atrapalha casamentos, atrapalha o equilíbrio familiar. Então, calma, a gente fala de resultado, mas o resultado sim, ele pode vir em equilíbrio com as outras áreas da vida, não precisa atropelar tudo.
2: Delânia, e como é que a gente, porque eu estava vendo aqui o teu texto, e aí, esse teu texto fala que o líder, que antes deveria estar focado em gerar resultado, ele, quando acontece essa situação, ele passa a direcionar energia para se proteger. Quando ele começa a perceber também essa coisa desalinhada, né?
4: Dani, semana retrasada, você sabe que eu trago muito da realidade do meu trabalho. Sim. Aqui. Eu acho que é importante isso para que a coisa não fique muito teórica, né? Porque tem muitos livros falando sobre liderança, sobre gestão de pessoas, sobre relacionamentos. Mas, lógico, a teoria é importante, mas tem algumas situações do dia a dia que elas fogem um pouco do que os livros trazem, porque os

0: ser humano é uma caixinha de surpresas. A gente nunca sabe o que vem. Então, semana retrasada, uma líder chegou para mim e disse assim, Delânia, eu fui fazer uma reunião com uma outra área da empresa e no meio da reunião surgiu a equipe de uma outra área. Ou seja, esse projeto, na verdade, abrangeria tudo isso. E a pessoa apenas perguntou para mim, você acha que a outra área deve entrar nesse projeto? Eu disse, claro, será muito bom para essa área. Presente nessa reunião tinha um outro par que compete o tempo inteiro comigo. Então, ele é louco para puxar o tapete. Eu nunca fiz nada com ele, mas ele tem uma postura muito competitiva. O fato é que esse par que estava presente na reunião levou para essa outra pessoa que não estava presente. Só que ele não levou a situação real. Ele levou o seguinte, ó, na reunião tal, a fulana falou da sua equipe. Ele não disse o contexto, ele disse o seguinte, que era o quê? Ah, é bom que essa equipe esteja, né? Ele falou que ela estava falando mal da equipe dele. Resultado, teve uma confusão enorme. Essa pessoa ligou para uma outra que estava presente na reunião, dizendo que era um absurdo falar da equipe dele sem que ele estivesse presente e que não sei o quê. Essa conversa chegou na pessoa que fez esse comentário. Olha, mó confusão. Aí essa pessoa chegou para mim e disse, Delânia, o que é que eu faço? Eu digo, você tem que procurar essa pessoa e conversar abertamente sobre o tema. Ó, fulano, eu estava numa reunião e aconteceu isso, isso e isso e tal. E desmanchar esse mal entendido. O que é que acontece, Dani? Muitos ambientes... Tá, e aí completando, desculpa. Essa pessoa respondeu, quando ele ligou para essa outra pessoa, o seguinte. Aqui a gente tem que se proteger, porque a gente nunca sabe quando é que vão falar da gente. Então, quando a empresa não deixa claro, por exemplo, como é que é o seu processo de sucessão... Para onde você pode crescer dentro da empresa? Como é que eu vou avaliar o seu trabalho? Quais são os critérios de avaliação? Quando a empresa não deixa isso claro, realmente o indivíduo ele entra no modo de proteção, de autossobrevivência. Eu não posso errar aqui dentro. Então, qualquer coisa que cite o trabalho dele ou que faça menção à área dele, ele entra no modo defensivo. Isso é muito ruim, entendeu, Dani? Por quê? Porque às vezes você quer ajudar genuinamente a outra pessoa e a outra pessoa ela responde de uma maneira completamente desproporcional a sua intenção de ajudar.
1: Esse agora, jogo quais de são poder esses comportamentos?
2: Esse jogo de poder não atrapalha a própria empresa, não?
0: Com certeza, Tom. É uma linha muito tênue, a competição saudável, que separa a competição saudável daquela que faz com que a empresa pare. Essa que eu acabei de mencionar faz com que a empresa pare. Porque o que vai atingir os outros líderes? Os outros líderes vendo aquilo pensaram o seguinte... Cara, que esse ambiente é muito complicado. A gente não pode dizer nada, porque se disser, pode vir contra a gente. Então, silêncio absoluto. As pessoas começam a silenciar mais, a não falar mais sobre o que pode melhorar. As pessoas não falam mais sobre as suas opiniões sinceras, opiniões que podem alavancar os resultados da empresa. Essa é a competição negativa. É quando você vê que as pessoas levam isso para outro patamar. A competição positiva é quando você compete... com você mesmo, com seus próprios resultados. É quando você diz, olha, eu cheguei até aqui, mas eu posso chegar mais. É quando você olha para um colega e você se inspira nele. Você diz, olha, a pessoa tem uma performance melhor. O que é que ele está fazendo e que eu posso fazer também? Mas é uma linha muito sensível, muito tênue de verdade. Atrapalha total a empresa e a empresa ela corre um sério risco de perder a sua competitividade.
1: Delani, como é que, para quem está ouvindo agora a gente, né, e até está pensando, será que isso acontece? Como é que a pessoa pode identificar que tudo isso está acontecendo naquele ambiente?
0: É uma excelente pergunta. O primeiro passo é entender se isso é estrutural. O que é estrutural? Todos os pares têm o mesmo comportamento. O dono da empresa estimula esse comportamento. Todas as pessoas comentam sobre isso e têm comportamentos semelhantes. Isso é estrutural. Pontual é quando um único indivíduo atrapalha toda a dinâmica do grupo. E isso acontece. Às vezes um gestor, ele é mais vaidoso, ele às vezes tem um conhecimento técnico muito valioso, a empresa valoriza o que ele faz e ele é muito competitivo e tem um comportamento defensivo. Ele pode atrapalhar sim o grupo. Então, primeiro passo, é estrutural ou é pontual? Delânia, é pontual. Se for pontual... e a sua área se relacionar sempre com a área dessa outra pessoa, o ideal é que você procure essa pessoa e diga, fulano, eu queria te pedir um feedback sobre a minha área, né? Eu gostaria de entender como é que a minha área pode trabalhar melhor para ajudar nas suas metas. Então, você começa pedindo feedback para você. Depois,

0: desse feedback, você diz, olha, eu quero aproveitar esse momento também para externar alguns pontos que eu acredito que nós possamos alinhar para que a minha área também funcione melhor. É falar diretamente, frontalmente, mas sem confronto negativo. Quando eu digo frontalmente, é com diálogo aberto e franco, certo? Delânia, é estrutural. Então, documente todas as suas entregas, trabalhe muito bem o acompanhamento dos seus resultados, faça um reporte periódico para o seu gestor. Ah, Delane, o meu gestor não pede nenhuma comprovação dos resultados que eu estou atingindo. Mesmo que ele não peça isso para você, crie um dashboard, um relatório simples e semanalmente, sem que seu gestor peça, entregue para ele o que você está fazendo. A comunicação estratégica nesse sentido, para um cenário estrutural, é extremamente importante.
1: Tem uma pergunta aqui para você, que é o seguinte. Como é que as organizações em contextos globais marcados aí por alta competitividade, elas podem estruturar esses modelos de gestão que consigam conciliar tanto o desempenho sustentável, a saúde mental também e a cooperação, né, entre os pares, considerando as tensões que são inerentes a todas as dinâmicas e até as competições internas também? O Reginilton que mandou.
0: Obrigada, Reginilton. É uma pergunta excelente. Eu vou dar aqui um exemplo. As empresas anualmente, normalmente, fazem programas de desenvolvimento de lideranças. E esses programas, eles são muito mais do mesmo, muitas vezes. Do tipo, módulo sobre comunicação não violenta, módulo sobre liderança de si mesmo. Quando, na verdade, você tem um ativo dentro da organização, muitas vezes, potente. Se você tem um bom grupo de gestores e você quer trabalhar a cooperação entre os pares, faça um PDL que inclua esses pares falarem das suas áreas, esses pares entrarem em ciclos de feedback intencionais. Não estimule só o gestor a dar feedback para o seu liderado, estimule o gestor a trocar feedbacks com seus pares. Isso já fomenta essa transparência e esse sentimento coletivo. Uma outra ação muito interessante é trabalhar muito bem as reuniões de resultado. As reuniões de resultado, elas não precisam ser arenas, onde as pessoas, elas, sabe, estão ali na postura de se eu não conseguir me defender, eu ataco. Com pautas bem definidas, estruturando um espaço de fala para que todos tenham essa oportunidade. E tendo pulso firme, aí eu estou falando do próprio decisor. Se ele perceber que nessa reunião existe uma exposição desnecessária, é ele que tem que conduzir toda essa questão e não deixar com que o líder que foi exposto tenha que lidar com aquilo sozinho. Então, são pequenas ações que fazem a diferença e estimulam isso que você está trazendo.
1: Bom, aí a gente tem aqui também o que fazer quando esse ambiente ele é de exposição e você percebe que existem esses jogos de poder.
0: Quando é que a gente percebe isso, Dani? Tem alguns comportamentos que são muito recorrentes, tá? Que aí mostra até que é uma questão estrutural. Por exemplo, vamos supor que eu trabalhe na área do marketing e você trabalhe na área do comercial. São duas áreas que se comunicam muito. Aí, eu trabalho no marketing e no comercial. Eu tenho um problema na área comercial que eu preciso resolver. O que seria ideal se a competição fosse no nível saudável, que foi o que o Tom trouxe? É chamar, Dani, vamos conversar? Aconteceu uma situação que envolve as nossas áreas e eu preciso alinhar com você. Quando a questão é estrutural, o que é que acontece? Eu vou para o nosso gestor e digo, ó, a área da Dani não está fazendo o que ela precisa fazer. Eu estou tendo muitos problemas na área comercial. Eu preciso da sua ajuda. Isso, além de ser uma traição, porque você não lidou, você não conversou primeiro com o gestor da área, você está expondo um outro indivíduo que precisa daquela posição. Eu acho que as pessoas precisam ser mais responsáveis com isso, tá? Do mesmo jeito que você valoriza o seu trabalho, valoriza a sua posição, você quer crescer na carreira, você sustenta a sua família por meio do seu trabalho, você está lidando com outro indivíduo que tem os mesmos anseios, tá? Então, você não pode ser irresponsável simplesmente levar para o teu gestor questões que você pode tratar paralelamente com o teu par. E um outro comportamento também recorrente é a passagem de informação seletiva. Ou seja, eu sou do marketing, preciso passar informações sobre as campanhas para a tua área, Dani, que é do comercial. Só que aí, como eu estou competindo contigo e eu quero aparecer mais, eu passo a informação parcialmente. E aí, numa reunião de resultados, eu digo aquela informação que

0: você não tinha, para parecer que você não foi competente o suficiente para cumprir o seu trabalho. E na reunião você se vê ali, poxa, mas eu não sabia disso.
1: Mas aí é má fé, né, Talânia?
0: É má fé. Então, eu trouxe no texto, Dani, tirando essa parte, tá? Eu trouxe muito mais se é estrutural, se é pontual, mas existe mesmo esse comportamento que tem má fé envolvido. É a falta de caráter. É quando difícil, a pessoa, né, ela quer puxar o teu tapete por questões muitas vezes pessoais e acaba expondo você e prejudicando sua carreira. Mas existe, é mais comum do que o que a gente pensa.
1: Pois é, o mercado de trabalho está cheio, né, dessas pessoas. E é preciso ter esse cuidado, né?
0: É preciso ter esse cuidado e tem algo que eu trago no texto que é uma dica de ouro para quem está numa cultura onde isso é estrutural. Procure alianças estratégicas. As pessoas têm muito, medo de trabalhar o networking intencional. Mas quando ele é intencional, sem puxar saquismos e sem falta de caráter, ele é totalmente genuíno e importante. Então faça, crie alianças estratégicas. Como, Delânia? Identifique entre os seus pares aqueles que comungam de um sentimento focando o coletivo, sim, que trabalha com ética, que não tem uma competição nociva, e se aproxime dessa pessoa, faça com que a pessoa saiba exatamente o que você faz, o que você entrega, quem é você, para que em momentos de exposição gratuita, onde essa outra pessoa que compete de uma maneira negativa te exponha, você tenha aliados e tenha pessoas, uhum, que possam corroborar falando positivamente do seu trabalho. Então, alianças estratégicas, elas são importantes.
1: Olha, esse assunto está no diário para você acessar, ler, reler, compartilhar. Bastidores da liderança, o que fazer quando os meus pares competem e eu me sinto exposto. Você vai lá no diário, colunistas, do ladinho tem todos os colunistas, você procura Delânia Santos e compartilha esse assunto que está disponível para você. Delânia, a gente se encontra de novo na próxima semana.
0: Se Deus quiser.
2: Um prazer, Delânia.
1: Um abraço, Delânia.
0: Um abraço, gente. Mandem as sugestões para Delânia Santos DS.
1: É isso aí, são 8 horas e 3 minutinhos. A gente parte agora para o intervalo, para a última hora do Bom Dia Nordeste. Até já.

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1: Wilton Bezerra, bom dia. Agora vamos ouvir a análise de Wilton sobre o jogo de ontem entre Ceará e Vitória, que teve um desfecho nada legal para o Alvinegro, que foi eliminado perdendo pelo placar de um tenta zero. É com você, Wilton.
2: Bom dia, Tom. Bom dia, Daniel. Infelizmente, duas expulsões acabaram atrapalhando os planos do Ceará ontem do Barradão em Salvador contra a equipe do Vitória pela Copa do Nordeste. O time do Ceará foi valente, o time do Ceará, na base do 11 contra 11, se dispôs a atacar, não foi um time defensivo, muito pelo contrário, abriu com Gustavo pela direita, Fernandinho pela esquerda, Luca por dentro, e o que é mais importante, adiantou as suas linhas, jogou com os laterais apoiando, meio campo projetado. É claro que houve uma resposta do time do Vitória. O melhor de tudo é que os dois times acabaram ignorando a cancha pesadíssima, gramado encharcado pelas chuvas em Salvador. Mas ainda assim, os times se dispuseram a realizar um bom jogo de futebol. Bom jogo, para ser exato, até os 34, 35 minutos do primeiro tempo, quando o Luizão acabou sendo expulso por uma entrada em Martínez. Não vimos no lance, sinceramente, nenhuma intenção do jogador e atingiu o jogador de Vitória. Mas o juiz da partida acabou chamado pelo VAR e acabou expulsando o zagueirão do Sport. Até ali o jogo bom, na base da trocação. Vitória teve as primeiras oportunidades através de René e o time do Ceará respondeu. Basta dizer que no lateral cobrado, no ataque pelo Alex Silva, o Ceará perdeu duas oportunidades num lance só. Primeiro, a finalização de Dieguinho, depois do Luca. E os zagueiros do time do Vitória acabaram salvando de cima da linha de meta. E é bom que se diga que a bola antes tocou na trave. O time do Ceará foi para cima. Claro que o time do Vitória respondeu, mas o Ceará seguro na defesa. Foi um jogo bom, para ser exato, até os 34 minutos quando da expulsão. Aí o jogo, na verdade, perdeu o ritmo e fomos para a segunda etapa com o time do Ceará com menos um. Aí teve que tomar uma posição defensiva. Acho que recuou demais, apenas exagerou nisso. Não precisava voltar tanto e ficar na entrada da sua grande área. Mas ainda assim resistiu. O time do Vitória marcou através do Kaiser e vejam bem os senhores, aos 39 minutos, Alex Silva vai expulso, entrada violenta sobre o adversário, e o Ceará ficou com 9. Vai que o Ceará, com 9 jogadores, acabou tendo com Pedro Henrique duas oportunidades de marcar. Uma ele pegou cara a cara numa jogada do Lucas Lima, que entrou no segundo tempo, e no outro numa cobrança de falta que o Arcanjo botou para escanteio. Aliás, eu diria que o time do Ceará fez uma jornada de resistência. E na medida em que ele foi resistindo ao jogo, o time do Vitória foi piorando. Apesar de ter todos os espaços dentro de campo, exatamente pela redução, primeiro para 10, depois para 9 jogadores, eu diria que o time do Vitória foi inoperante. Afinal de contas, 1-0, time do Vitória segue na competição e para o Ceará ficou o consolo de ter feito uma partida boa enquanto esteve completo e uma partida na base da resistência, da valentia, da bravura quando perdeu 2 jogadores. Hoje é o Fortaleza que enfrenta o Confiança em Aracaju. Pelo que se sabe, Fortaleza vai ter Luiz Fernando, claro, de volta ao ataque. Militeiro está mantido pelo comando do ataque, mas o treinador do Fortaleza, o Carpini, estaria disposto a modificar inteiramente o meio campo. Ele vai colocar Rodrigo, Sacha, vai tirar o Pierre, vai tirar o Pochettino, vai tirar o Rian, essa história de controle de carga. E também no sistema de defesa, provavelmente não vai contar com o Brits pela zaga central. Vai fazer também modificações no miolo de zaga.

0: time do Confiança não vem bem, time do Fortaleza, portanto, vê nessa ou vê nisso a possibilidade de conseguir um bom resultado. Foi isso aí, Tom. Um abraçaço e até mais bem.
1: Valeu, Hilton Bezerra. Muito obrigado. Vamos ficar nessa expectativa.
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3: Vamos direto agora para o interior do estado conversar com o Tadeu Gomes, porque um dos assuntos que ele traz para a gente para começar o nosso conversa de hoje é que a polícia prendeu dois suspeitos de participarem da tentativa de chacina numa chácara lá no Crato. Esse crime aconteceu no dia 26 de abril. Tadeu, tem atualização desse caso? Bom dia. Oi, Tadeu, tá ouvindo a gente?
1: É,
3: a gente vai tentar reconectar, então.
1: Uma quedazinha aí no contato com o Tadeu, mas a gente volta a falar com ele. Digo melhor, restabelecer o contato com ele, para ele falar sobre esses assuntos.
3: Eu vou até antecipar logo o segundo assunto, porque além desse caso aí, né, desses dois suspeitos que foram presos, dessa tentativa de chacina, a Câmara Municipal de Juazeiro do Norte aprovou um projeto de lei que prevê incentivos para moradores que denunciarem o descarte irregular de lixo. Então, esse é o outro assunto. Mas bora conversar, então, com a prisão desses dois suspeitos dessa tentativa de chacina. Qual é a atualização que a gente pode trazer para o nosso ouvinte, Tadeu? Bom dia.
1: Bom dia, Tadeu.
4: Bom dia, Tom. Bom dia, Daniela. Bom dia a todos. A atualização é que foram presos, né, nesta quarta-feira, dois homens suspeitos de envolvimento nesse ataque a tiros, nessa festa organizada por uma facção que aconteceu no Crato. Esse crime, que aconteceu no dia 26 de abril, deixou três mortos, sendo um adulto e dois adolescentes. Os presos foram identificados como Eduardo Maia Moreira, de 40 anos, e Kevin Alves Moreno, de 19. Os dois foram alvos de mandados de prisão temporária com prazo inicial de 30 dias de detenção. Eduardo é apontado pela investigação como mandante do crime. Já o Kevin é apontado como executor. De acordo com a Secretaria da Segurança Pública do Ceará, Eduardo Maia já responde por dois inquéritos de homicídio, três ocorrências de porte ilegal de arma de fogo, dois registros por tráfico de drogas, disparos de arma de fogo e também crimes de trânsito. O ataque aconteceu por volta de 00h40 de domingo, dia 26 de abril. Segundo informações, os suspeitos chegaram ao local, que é uma chácara, forçaram a entrada e atiraram contra os participantes da comemoração, que seria promovida por uma facção criminosa. O homem de 22 anos, identificado como Vinícius Regiano de Oliveira, morreu ainda no local. Já os dois adolescentes, de 16 anos, eles morreram em dias seguintes. E aí, eles não tiveram as identidades reveladas. Outros quatro jovens, com idades entre 16 e 18 anos, foram baleados e socorridos para o hospital no Crato. A Polícia Civil disse que as investigações sobre o caso continuam. Isso a cargo da Delegacia do Crato, com o intuito de identificar outros envolvidos nesse ataque. Portanto, está aí dois homens presos, suspeitos de envolvimento nesse caso. E mudando de assunto, a Câmara Municipal de Juazeiro do Norte aprovou, na última terça-feira, um projeto de lei que permite a criação de incentivos para moradores que denunciarem o descarte irregular de lixo na cidade. De autoria do vereador Barbosa Neto, do PT, o projeto institui o programa Juazeiro Mais Limpo, com foco na chamada fiscalização colaborativa, quando a própria população auxilia o poder público na identificação de irregularidades. No entanto, como o legislativo não pode criar despesas nem impor obrigações diretas ao executivo, o texto aprovado tem caráter autorizativo, ou seja, a lei permite que a prefeitura crie esses incentivos, mas não define quais serão e nem a sua implementação, né? Obriga a implementação, né? Portanto, caberá ao executivo avaliar a viabilidade e, se considerar adequado, regulamentar a forma de concessão dos benefícios. O projeto também autoriza a criação de canais oficiais para o envio de denúncias, que poderão incluir fotos, vídeos e também a localização do descarte irregular. O sigilo da identidade do denunciante será

0: garantido. As informações deverão ser analisadas pelos órgãos competentes e, uma vez confirmadas as irregularidades, os responsáveis poderão sofrer penalidades previstas na legislação municipal. Agora, Tom e Daniela, não é preciso nem incentivo para isso, né? Pelo menos eu penso assim, porque se você presenciar alguém descartando de forma irregular, não precisa que você ganhe algum benefício para você denunciar. É uma questão de saúde pública, é uma questão também de educação, né, que todos deveriam fazer a sua parte, não só em Juazeiro, em qualquer local que você vê um descarte irregular, você tem obrigação como cidadão de denunciar.
1: Perfeito, Tadeu. Olha, a gente quer te agradecer e a gente se encontra de novo amanhã.
0: Tá bom, um abraço, bom trabalho para vocês.
2: Valeu, Tadeu. Muito obrigado e bom dia. 8h17.
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1: Chegou a hora da gente conferir o balanço dos preços das frutas, das verduras. Odálio Girão chegando ao vivo, direto da Ceasa, para conversar com a gente. Odálio, bom dia para você.
2: Odálio, bom dia, Odálio Girão.
1: Oi, Odálio, você nos ouve?
2: Parece que ele não está ouvindo, não. E está um cenário bonito onde ele se encontra no momento.
1: É, né? Algum evento, alguma feira que está acontecendo na Ceasa.
2: É.
1: E aí a gente vai tentar de novo o contato com o Odálio Girão. É a Feira Flor e Artesanato que acontece na Ceasa. Em homenagem às mães, né? Então, para quem vai acompanhar, é mais uma edição da Feira Flor e Artesanato. Dessa vez, tendo esse motivo aí, porque domingo é Dia das Mães. Então, acontece no pátio dos bancos da Central de Abastecimento. Odálio Girão, bom dia. A gente já está aqui sabendo que você está acompanhando de perto a Feira Flor e Artesanato, com um motivo muito especial, né, Odálio? Domingo, Dia das Mães. Então, para quem quiser aproveitar, já está aí começando, né?
2: Odálio, bom dia.
4: Bom dia, Tom Barros. Bom dia, Daniela de Lavô. Então eu estou aqui no meio da feira, a Ceasa ao vivo aqui com vocês, a TV Diário, no programa Nordeste. E eu estou aqui com 50 expositores, viu, Tom Barros e Daniel de Lavoux?
2: Sei.
4: 50.
2: Então
4: tem flores aqui de todos os estilos que você imaginar, tem plantas para mãe, tem roseiras a partir de R$ 5, R$ 8, tem aquelas orquídeas de R$ 20, R$ 30, tem uma gigante aqui, Tom e Daniela, que a gente leva para casa assim com o maior prazer. Ela custa R$ 70, elas são gigantes.
1: Que
4: preço
1: lindo.
4: Melhor de feira flor não existe como essa.
1: Pois é, e o bacana é que são flores também que estão vivas, né? São flores, são vivas, é um presente que você dá para sua mãe e tem, cabe no bolso de todo mundo, né, Odálio? Quem quiser pagar R$ 20 no orquídea, quem quiser investir um pouquinho mais, né?
4: Isso, muito bonita, tem também aqui a parte do artesanato, a parte de jarros, tem aqui uma fonte natural que a água fica sempre minando, caindo assim no jardim, fica lindo para a mamãe. E aquele estojo de xícara do café da tarde, um estojo bem especial, feito de madeira, com as xícaras especiais, onde o consumidor leva para a mamãe aquelas rosas bonitas e também a xícara do café da tarde, além da parte de perfumaria que também tem aqui. E também destaco aqui, o Tom e Daniela, a parte do artesanato, como está bonito aqui, viu?
1: Pois muito é, bonita. Quem quiser aproveitar, começa cedinho, né? 7h da manhã.
4: 7 vai até as 3 da tarde e vai valendo isso aqui até sábado, porque aqui nós estamos com uma quantidade imensa de pessoas na Ceasa vindo visitar aqui essa feira. Lembrando, viu, Tom e Daniela, essa feira aqui é a maior feira que está acontecendo no momento na Ceasa do Nordeste.
1: Olha que bacana, então
2: muito
1: tá aí.
2: Legal, muito legal, muito legal.
1: Quem quiser. Agora, Dali, só pra gente encerrar, tem algum preço aí da Ceasa que lhe chamou a atenção e que você diga assim, olha, aproveita esses dias para comprar isso?
4: Nós estamos com preços bons.
1: Falhou.
2: Falhou.
1: Bem na hora.
4: A laranja-peira tá ótimo o preço.
1: Perfeito, então quem quiser um suco de laranja...
4: Também com preço bom o maracujá, viu, Daniela? Preço bom, R$ 6.
1: Ai, bom demais,
4: maracujá. Continua com preço bom. O morango também está com preço bom, de 30 até

0: R$ 35 um quilo de morango, está com preço muito bom, a safra está chegando forte e vai baixar mais ainda. E destacamos também o preço do feijão verde, que continua imbatível, R$ 12 o quilo.
1: R$ 12, tá bem.
2: Perfeito. Odálio, obrigada, viu? E boa feira aí para você.
1: Valeu, Odálio.
0: Obrigado, Daniela. Um abraço, Tom.
2: Um abraço.
1: Bom dia, um abraço para você.
0: Dia.
2: Vamos para o intervalo, né? São 8 horas e 21 minutos. A gente fala já já sobre endometriose, hein? Então você que sofre desse problema, que tem alguma dúvida ou quer entender um pouquinho mais, fica aí que a gente volta já já. São 8h21.

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1: Linha 92,5, jornalismo que fala a nossa língua, são 8h24.
2: O Ceará registrou 27.600 estudantes da rede pública estadual aprovados na universidade em 2025. O número é 13% maior em relação a 2024. O recorde inclui ingressos em instituições públicas e privadas via Sisu, ProUni ou FIES. O quantitativo foi anunciado ontem pelo governador Eumano de Freitas durante o lançamento do Enem Chego Junto, Chego Bem. Então, para falar melhor sobre esse assunto, a gente vai conversar agora com a secretária de Educação do Estado, que é a Jucineide Fernandes. Bom dia, secretária.
1: Bom dia, secretária. Seja bem-vinda.
3: Bom dia. Obrigada. Bom dia, Daniela. Bom dia, Tom Barros. Um prazer estar aqui para falar da educação cearense.
2: Secretária, o que, que esse aumento, né, em relação a 2024 significa para a educação estadual?
3: É, assim, a gente tem como meta o ingresso no ensino superior, mais oportunidades para os nossos estudantes. Então, ter mais estudantes acessando a universidade é o cumprimento da nossa missão, né, como educação, como escola, poder contribuir para a realização do projeto de vida dos nossos estudantes. E esse aumento progressivo que a gente está tendo nos últimos anos é fruto de muito trabalho, muito esforço coletivo de todos que fazem educação cearense para que os estudantes tenham mais oportunidades.
1: Com relação à totalização do ensino integral na rede estadual até o final deste ano, como é que está?
3: Nós já estamos com 88% das escolas em tempo integral. Temos ainda muitas entregas até o final do ano para a gente universalizar essa matrícula, garantir que em todos os municípios tenham escolas em tempo integral. No momento,

0: Nós só temos 3 municípios que não têm escolas em tempo integral, que é Pindoretama, Tururu e Barreira, mas nos 3 municípios nós já estamos construindo escolas.
1: Agora, a gente sabe também da importância, né, dessas bolsas, desses incentivos todos, como o Pé de Meia. Queria que a senhora falasse um pouquinho sobre isso.
0: O Pé de Meia é o maior programa de incentivo à permanência do ensino médio, né, do Brasil, acho que até do mundo. É um investimento muito alto para a garantia da permanência, porque os números de abandono, evasão no ensino médio eram muito, né, expressivos. As pesquisas indicam que o investimento na conclusão do ensino médio aumenta, né, qualidade de vida, salarial. Cada estudante que conclui o ensino médio representa para a economia do país, né, em torno de R$400 mil, isso envolvendo melhores salários, melhores condições de vida. Então é um investimento que tem retorno, já temos pesquisas do INSPE, inclusive, que diz que o Pé de Meia tem retorno. Então nós temos no estado do Ceará mais de 200 mil estudantes que recebem o Pé de Meia, garantindo a permanência, garantindo a frequência e a aprendizagem. Então é uma parceria importante com o governo federal para garantir que os estudantes continue e conclua o ensino médio. E só um destaque que tem a ver com o ingresso no ensino superior também é o Pé de Meia das licenciaturas. Né? O governo federal também criou esse incentivo para que estudantes que cursem a licenciatura, que ingressem no ensino superior por meio do SISU, do PROUNI, do FIES, possa ter uma bolsa, né, para também apoiar a sua permanência no ensino superior.
1: Secretária, o trabalho infanto-juvenil, ele é ainda uma triste realidade aqui no Ceará, né? O Estado monitora a situação desses jovens? Existe uma busca ativa em relação a esses casos especificamente?
0: Nós fazemos uma busca ativa de forma geral para os estudantes que estão na escola, né, que se matriculam e não estão vindo. Nós temos uma parceria com algumas instituições, por meio também os municípios, por meio do PETECA, para garantir que os estudantes não estejam na escola devido ao trabalho infantil. Então, a gente tem uma parceria com alguns órgãos fazendo esse acompanhamento. Esse é um trabalho também que fica muito a cargo dos municípios, porque eles quem ficam com a matrícula dos estudantes até 14 anos. Mas a gente faz um processo de busca ativa muito forte no estado, nos municípios também, com a parceria do Unicef, para garantir que todos os estudantes estejam na escola.
2: Secretária, com relação à parte operacional do programa Enem Chego Junto, Chego Bem, como é que é feita essa operacionalização?
0: O Enem Chego Junto, Chego Bem é um programa estruturado, ele faz parte dos projetos da Secretaria de Educação desde 2012 e ele se organiza em 7 fases. Né? Primeira fase é o nosso incentivo para que o estudante tenha a sua documentação, seu CPF, para poder fazer a inscrição. Segunda fase é a solicitação de isenção, que terminou agora no dia 30 de abril. Estamos esperando o edital do MEC para irmos para a terceira fase, que é a inscrição. Mas, concomitantemente, nós estamos fazendo preparação, motivação, engajamento, com aulões, simulados, momentos de reflexão sobre a importância do acesso ao ensino superior. E, em novembro, é a sexta fase, que é a fase em que a gente está em cada polo de aplicação de prova em todo o estado do Ceará, acompanhando os nossos estudantes no dia E, que são os 2 dias do Enem. Passou essa fase, nós também fazemos o acompanhamento do ingresso. Então, o estudante, quando sai o resultado do Enem, ele já está lá concluído o ensino médio, mas ele volta à escola para a gente apoiar, dizer, ó, a sua média serve para esse curso. Então, é um programa estruturado que garante esse acompanhamento e monitoramento desde o momento que o aluno chega no ensino médio até a sua conclusão. Então, esses números representam esse esforço realmente coletivo das escolas, das regionais, da SEDUC, para garantir que os estudantes acessem o ensino superior.
1: Secretária, e para a gente encerrar, a gente sempre, assim, ouvimos dos recrutadores, né, habilidades que o mercado de trabalho pede, que são as chamadas soft skills, né? Como é que essas habilidades também são tratadas na escola, no ensino médio, para que essa chegada seja ainda mais qualificada?
0: Nós temos uma concepção da nossa educação, é educação integral. Não é só educação em tempo integral, é educação integral, podendo desenvolver todas essas habilidades para o século XXI. Inclusive, a BNCC traz 10 competências gerais que se espera do estudante

0: ao final do ensino médio, que envolve isso, envolve conhecimento, envolve cultura digital, que é um tema muito relevante no momento, envolve habilidades de comunicação, habilidades de autoconhecimento. Então, a gente faz todo esse processo, habilidade de liderança, todo esse processo no processo formativo dos estudantes, com essa concepção de educação integral. A gente trabalha a parte cognitiva, mas também a parte afetiva, social, discutindo no cotidiano da escola temas relevantes de direitos humanos, por exemplo, que a gente precisa que esse cidadão, além dessas habilidades que são do mercado de trabalho, mas também nós precisamos desenvolver habilidades que são para a convivência democrática, para a convivência com as outras pessoas. Então, o nosso projeto de educação também prioriza o desenvolvimento integral dos estudantes. Artes, esporte, direitos humanos e competências gerais que o século XXI exige, né, de cada um de nós.
1: Perfeito. Secretária, muito obrigada por ter vindo até aqui. A gente conversou com a secretária de Educação do Estado, a Jucineide Fernandes. Muito obrigada.
2: Secretária, muito obrigado. Bom dia.
0: Obrigada pela oportunidade.
1: Agora são 8h32.
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1: Bora falar de saúde agora, porque hoje é o Dia Internacional da Luta contra a Endometriose. É uma doença caracterizada pelo crescimento do endométrio fora do útero. Segundo o Ministério da Saúde, a endometriose acomete uma em cada 10 mulheres no Brasil. Os dados da Organização Mundial da Saúde dizem que, no mundo, essa condição afeta cerca de 176 milhões de mulheres. Alguns dos sintomas da doença são fortes cólicas menstruais, dores durante a relação sexual e dificuldade também para engravidar. Então, nós vamos conversar agora sobre esse assunto com o médico, ginecologista e professor da Universidade Federal do Ceará, Juvenal Linhares. Bom dia para você, Juvenal. Seja bem-vindo mais uma vez.
2: Bom dia, professor. Bom dia. Seja bem-vindo.
4: Bom dia, Dani. Bom dia, Tom. Mais uma vez, a felicidade de estar aqui ao lado de vocês. Nesse programa, já acho que é no programa da Dani, já é a terceira vez que a gente participa.
1: É muito agora bom, gente.
4: É sinal que estão gostando, eu fico feliz com isso.
1: Mas é muito bom falar com o senhor sobre esse assunto, né, doutor Juvenal? Porque é um assunto que muitas mulheres sofrem com a endometriose, né?
4: Sim, Dani. E para refrisar a importância do programa de vocês, depois da nossa participação aí, tem sido cada vez mais recorrente no Instagram, nas redes sociais, no dia a dia da gente, mulheres se descobrirem com a queixa e que tiveram essa queixa acatada, ouvida no seu programa. Tá? Então, para entender a importância da utilidade pública do programa como vocês, principalmente hoje, dia 7 de maio, Dia Internacional de Luta contra a Endometriose, e a gente está aqui mais uma vez para trazer um pouco de informação de qualidade para essas pessoas. Uhum. Dizer que sou fã do Tom no futebol e agora também. A minha felicidade de conhecê-lo em breve pessoalmente bem no estúdio.
1: Pois é, vamos marcar, porque como você está em Sobral, a gente marca um dia para você vir aqui conhecer ele pessoalmente.
2: É verdade.
1: Porque, doutor, a gente falando do sofrimento, e aí fala de dor, e muitas mulheres são diagnosticadas muito tarde, né? E essa possibilidade de falar sobre esse assunto é desmistificar também o problema e as mulheres terem um entendimento maior do que elas sentem. Por exemplo, a Liliane fala que tem endometriose e ela fala, é muito sofrimento, é muita dor. Então, a importância também desse diagnóstico, porque quando a gente fala da doença, a gente sempre associa a dor. O senhor disse na outra vez, dor não é normal sentir. Qual é? Ela está dizendo aqui que passou 10 anos para descobrir e ter o diagnóstico. É normal, assim, é natural acontecer essa dificuldade de ter esse diagnóstico? O que é que leva esse tempo tão dificultoso, assim, para ter o diagnóstico, para dizer, é endometriose?
4: Existe a diferença entre o que é natural e existe diferença entre o que é normal, né? Mas os estudos científicos mostram exatamente isso. Aqui no Brasil, a gente não tem esse número. Na Inglaterra, que é um país de primeiro mundo, a mulher com endometriose, ela leva de 7 a 10 anos para chegar ao seu diagnóstico e ela passa por pelo menos 7 médicos. E isso acontece, saiu um grande estudo numa das maiores revistas científicas do mundo chamado New England, isso acontece, esse retardo no diagnóstico, por 4 fatores principais. O primeiro deles, a cultura de que a cólica é normal.

0: normal. E essa cultura a gente quer bater na tecla cada vez mais para que nós desmistifiquemos isso, porque essa cultura começa em casa, com a mãe da adolescente, essa cultura começa do machismo em que a gente vive, do marido que não entende a dor da paciente, que não entende por que, que ela evita a relação, já que a gente não quer ter relação com dor. Então, o primeiro ponto é um ponto cultural. O segundo ponto parte da própria paciente. De tanto ela falar que sente dor e não ser acolhida, ela acaba acreditando que aquela dor faz parte da vida dela e que faz parte desse processo. E isso não é verdadeiro. O terceiro ponto depende da gente. Então, da empatia do profissional que te escuta. Se esse profissional tiver a mesma mente cultural dos antepassados, de que cólica é normal, e não valorizar a dor da paciente, ele vai continuar não conseguindo dar o diagnóstico. Tem algo que eu sempre falo para os meus alunos. Quem não sabe da existência da doença ou não valoriza a dor do outro, não consegue dar diagnóstico de endometriose. Porque o diagnóstico é muito claro. A doença, ela grita para você. Por quê? Porque ela grita de dor. E o quarto ponto está relacionado a fatores de exames. Que os exames, algumas vezes, ou muitas vezes, os exames usuais, eles se mostram normais. E isso não quer dizer que a paciente não tenha a doença. Mas pelo fato dela ter o exame normal, e hoje nós vivemos uma medicina em que se valoriza mais exame do que queixa do paciente, esse diagnóstico acaba sendo retardado de 7 a 10 anos na Inglaterra. Imagina aqui no Brasil, nos rincões do Nordeste, no meio do Agreste, no meio do Sertão, quantas mulheres estão sofrendo hoje com dor, não tendo as suas queixas valorizadas.
1: É como a gente tem aqui um depoimento de uma pessoa que não assinou, doutor Juvenal, e a pessoa diz o seguinte: tinha muitas dores na adolescência, passou uma adolescência inteira com muitas cólicas, e aí a própria família e as pessoas na escola diziam que era preguiça de ir para aula, que era preguiça de fazer as coisas, e depois foi diagnosticada com endometriose. E depois do diagnóstico é como que fosse uma outra vida. Qual é essa outra vida? É um tratamento que se faz? É cirúrgico? Como é que acontece?
0: Dani, deixa eu só contar aqui uma história rápida de um caso que chegou antes de ontem para mim. Uma menina de 33 anos, trazida pela mãe, e que eu costumo dizer que a endometriose, ela é a doença que rouba sonhos. Essa menina de 33 anos, ela é empresária, dona de uma casa lotérica, muito bem de vida, e ela levou, desde a adolescência dela, até agora, aos 33 anos, com fibromialgia, sendo tratada com fibromialgia, com ansiedade, com depressão. Ela não tem relacionamento social, não tem relacionamento sexual, por conta de uma dor que foi negligenciada durante todos esses anos. E o que é que a gente quer dizer para as mães das adolescentes? E cada vez eu fico feliz quando chega uma adolescente no meu consultório. Ontem veio uma de 13 anos, por conta de momentos como esse que a gente está falando aqui para vocês. Primeira coisa, não negligencie a queixa do adolescente. Os estudos falam que a endometriose, na maioria das vezes, ela é uma doença de um componente genético e hereditário muito importante e que ela começa na adolescência. Então, o adolescente, ele tem uma característica muito própria. A dor dele, muitas vezes, ele não grita, ele se esconde. Então, ele vai para o quarto, ele foge do ambiente social, ele não quer ir para a escola. E isso, muitas vezes, é confundido com preguiça, realmente. E como é que eu poderia entender melhor esse adolescente? Conversa, diálogo, leva ele para a emergência para tomar um remédio na veia. Não tem adolescente nenhum que queira levar uma injeção de graça. Se ele está querendo ir, é porque realmente ele está com dor. Pergunta se ele quer ir para a festinha do amigo. Se ele só não quiser ir para a escola, mas quiser ir para a festinha do amigo, é provável que ele não esteja com dor. Mas se ele não quer ir para nenhuma das coisas, nem os ambientes sociais que ele gosta, é possível que realmente essa dor esteja interferindo. E a partir do momento que a sua pergunta do diagnóstico, a gente tem um alívio. Como muitas pacientes dizem, doutor, esse diagnóstico serve muito mais do que eu não gostaria de ter a doença, mas hoje eu consigo entender por que que eu sofro. E eu não sou tida como doida, como várias já chegaram para mim. Doutor, eu parece que eu tô doida, que eu falo para 1, 2, 3, 5, 7, 10 médicos e ninguém me escuta. Então, o primeiro ponto é esse alívio psicológico de saber que

0: a dor dela não é da cabeça dela e que existe uma causa orgânica para isso. O segundo ponto é, a partir do momento em que nós consigamos dar esse diagnóstico, a gente tem como atuar para melhorar a qualidade de vida dela, através de um tratamento hormonal, através de mudança de estilo de vida, através de um acompanhamento nutricional. É possível ter o diagnóstico e é possível ter uma melhora significativa da qualidade de vida, aprendendo a conviver bem com a doença.
1: Tem uma pergunta aqui para o senhor, que essa pessoa, ela teve cólica sempre, teve 3 partos cesarianos ano passado, com mais de 40 anos foi diagnosticada com endometriose, a partir dessa dor e de um fluxo muito intenso. E aí ela pergunta, como é que o senhor explicaria essa situação desse diagnóstico, né, da endometriose, se a própria doença está relacionada à dificuldade de engravidar e ela teve 3 filhos?
0: Uma pergunta muito boa e outra coisa que a gente gostaria de desmistificar. Endometriose não é sinônimo de infertilidade. Ela é a principal causa de infertilidade. Esse mês, que é o mês das mães, nós estamos discutindo muito em alguns programas sobre infertilidade. Ela, 50% das pacientes com endometriose irão conseguir engravidar espontaneamente. Então, não ache que você que não tem filho, que teve o diagnóstico de endometriose, que você está fadada a não ter filhos. Isso não é verdadeiro. Metade das pacientes com endometriose irão conseguir engravidar, que foi o caso dela. A outra metade irá precisar ou de um tratamento cirúrgico para retirar a doença ou de uma técnica de reprodução assistida. No caso dela, ela fala que sente muita cólica, teve 3 cesáreas e também aumentou o fluxo menstrual. Aí vem uma hipótese de uma outra doença, que a cesárea, ela é um fator de risco e ela é prima e irmã da endometriose, que a gente até conversou em outro programa aí com você, que é chamada adenomiose, que é a endometriose da musculatura do útero, que além de cólica, ela dá o fluxo menstrual mais intenso. Então, endometriose não é sinônimo de infertilidade.
1: Olha, quero lhe agradecer pela sua disponibilidade, dizer para essas pessoas que mandaram as perguntas que não deu tempo a gente fazer, a gente vai guardar para uma próxima oportunidade para falar sobre esse assunto ainda, que é um assunto que é muito necessário. Doutor Juvenal, muito obrigada, viu?
2: Doutor Juvenal, bom dia, muito obrigado.
0: Eu que agradeço. Um abraço, Tom. Um abraço, Dani. Foi um prazer estar com vocês.
1: Um abraço, tchau, Juvenal, tchau. Linhares, médico ginecologista. 8h43, vamos para o intervalo bem rapidinho, a gente volta já.

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2: Um ouvinte nos mandou uma mensagem falando sobre o cruzamento ali entre a rua Pindaré Mirim e a rua Esmerinda Mendes, lá no bairro Luciano Cavalcante, aqui em Fortaleza. Ele diz que tem um poste lá no local que está quase caindo. No vídeo que ele nos mandou, é possível ver que o poste, ele não está preso ao chão, com a base e a sustentação totalmente expostas. Isso faz com que o poste possa cair realmente a qualquer momento. O ouvinte contou que já faz um mês que o poste está assim, correndo risco de cair em cima de alguém que esteja passando ali pelo local. Em nota, a Agência de Fiscalização de Fortaleza disse que enviou equipes para verificar as ocorrências. A AGFIS reforçou que a manutenção, conservação e segurança dos postes são de responsabilidade das empresas concessionárias de energia ou de telecomunicações. A pasta disse que a fiscalização desses equipamentos é realizada rotineiramente a partir de denúncias da população feitas por meio da Central 156 e do aplicativo Fiscalize Fortaleza. A AGFIS ressaltou também que, em caso de risco iminente, a Defesa Civil de Fortaleza pode ser acionada pelo telefone 190. Já a Enel disse que o poste não pertence à distribuidora e que não há nenhum equipamento da companhia instalado na estrutura. A distribuidora comunicou ainda que a manutenção e adequação desse poste são de responsabilidade das operadoras de comunicação. A Enel informou que vai notificá-las para que sejam tomadas as medidas corretivas necessárias. Então, o poste está totalmente caído por cima desse imóvel, encostado numa placa, né? Numa placa de... Não é tipo um toldo, mas é aquele toldo de aço, né? De ferro. E tá até torto. Tem até... O peso do poste até entortou. Então, aí a resposta. Vamos seguindo agora.
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2: Presidente da República em exercício, Geraldo Alckmin, está em Fortaleza para a Feira do Turismo. Por isso, entra em debate a importância do setor e a necessidade de um maior compromisso com o desenvolvimento na área. Quem vai conversar sobre esse assunto com a gente é o Inácio Aguiar, né, Inácio? Bom dia.
0: Inácio, bom dia.
1: Inácio Aguiar.
0: Tudo bem, Inácio? Bom dia, seja bem-vindo.
3: Oi, Daniela, um abraço para você. Bom dia, meu amigo Tom Barros também. Bom dia a todo mundo que nos acompanha. A gente acorda hoje, né, estou em Fortaleza, com a presença de um presidente da República, né? Se bem que aqui, nos últimos anos, isso não foi muito vamos dizer assim, uma novidade aqui no Ceará. O presidente Lula fez 11 viagens ao estado do Ceará desde que ele assumiu o terceiro mandato, né? Que foi no início de 2023, né? Desde então, 11 viagens, e o vice-presidente, que é o presidente em exercício hoje, Geraldo Alckmin, está também entre nós. Primeiro explicar isso, né, Dani? Por que que ele é presidente em exercício? Porque a Constituição determina que, em viagens internacionais do presidente da República, que no caso é Luiz Inácio Lula da Silva, o vice-presidente assume o comando do Poder Executivo Nacional. Essa é uma determinação da Constituição. Por isso que hoje, Alckmin, né, Geraldo Alckmin, ex-governador do estado de São Paulo, é o presidente em exercício. E por que que esse assunto, Dani, é tão importante para a gente? Primeiro, por uma razão óbvia. O turismo corresponde hoje a 10% de todo o conjunto de riquezas que o Ceará gera em um ano, Tom. Esses dados são de 2025, são da Secretaria de Turismo do Ceará. Segundo, porque a gente sabe, o Ceará tem muitas riquezas, muitas belezas naturais que encantam aos brasileiros e também a quem está no exterior. Eu ando muito pelas praias aqui do Ceará, então, e a gente costuma brincar que, principalmente o europeu, né, que está naquela parte de cima, lá do continente, na Europa, eles chegam aqui, botam o pé nessa água morna do nosso mar, né? Ele volta para lá, vende tudo que tem e vem para cá, para o litoral do Ceará, morar aqui, porque não é em todo canto que você tem sol o ano inteiro.
0: E água quentinha.
3: Água quentinha para fazer os esportes náuticos, né, e tudo mais. Então, nós temos muito potencial. Nós já temos um faturamento bilionário no turismo, mas não é demais dizer que a nossa estrutura, infraestrutura, ainda não é suficiente para o tamanho do potencial que a gente tem.

0: Eu mesmo, às vezes, chego no litoral aqui do Ceará e fico horrorizado como praias tão lindas ainda não têm um tratamento devido. E um evento como esse, então, primeiro, o Salão do Turismo é o maior evento nacional do setor. É bom que isso fique claro. E é o Ministério do Turismo que coordena. Mais do que você ter lá as autoridades como Geraldo Alckmin, como o governador Elmano de Freitas, o prefeito de Fortaleza, Evandro Leitão, mais importante do que a foto entre essas autoridades, que sempre tem, é o compromisso que o poder público em nível nacional pode assumir com o estado do Ceará. Inegavelmente, nós precisamos de mais infraestrutura aeroportuária, mais vagas em voos nacionais e internacionais, nós precisamos de mais infraestrutura no nosso litoral, precisamos de incentivo aos esportes radicais, porque a gente tem serras e tem sertão, coisa que muitos locais não têm e que fazem uma geração de renda e riqueza muito maior do que nós conseguimos fazer. É, eu não consigo entender, Tom, por exemplo, só para citar um exemplo, como é que uma cidade como Bonito, né, tem um faturamento gigantesco com o turismo e Ubajara, que é a nossa cidade aqui na Serra da Ibiapaba, não tem até mais.
1: É.
0: Né?
2: Porque Bonito é no Mato Grosso, né?
0: É, Mato Grosso do Sul, né? Porque se você olhar, Dani, a gente tem, assim, ali em Ubajara, a gente tem um parque nacional.
1: É.
0: Né? A gente tem lá,
1: é lindo lá.
0: Uma área preservada de Mata Atlântica. É. Né? Uma coisa que é difícil de acontecer hoje no Brasil. Então, a nossa infraestrutura ainda é deficiente. E um evento como esse, a presença de autoridades nacionais, deve servir para que a gente tenha os compromissos de que nós precisamos, de fato, investir mais no turismo, porque mais turismo é mais renda, né? Mais turismo é mais desenvolvimento, mais turismo é mais relação que a gente faz com outros povos, e isso fortalece, né, de alguma forma, a nossa imagem como sociedade, né, como grupo constituído, que a gente sabe que somos. Então, meus amigos, eu vou acompanhar naturalmente esse evento, Tom, e a gente vai trazer, claro, mais informações sobre isso, porque os desafios são muito grandes, embora a gente saiba que já é uma área muito importante para a economia cearense, o turismo, né?
1: E tem crescido, né, Inácio?
0: Como não, Tom, a gente cresce, o Ceará cresce no turismo bem acima da média nacional. Né? O Ceará se tornou um dos grandes points do Brasil do turismo. A gente tem uma praia como Jericoacoara.
1: Além disso, também tem a questão do câmbio que favorece, né?
0: Exatamente. Quando a gente olha para o câmbio, a gente vê, Tom, que o europeu, quando ele vem para cá, ou o americano, ele gasta 5 vezes menos.
1: Menos,
0: é. Né? Do que. Porque
2: ele ganha
0: a moeda euro, dele lá, né? É 5 vezes mais forte, é, né? Do que a nossa. Então, isso favorece também. Temos que criar as condições para que também, Tom, as pessoas daqui de Fortaleza possam sair
1: e
0: visitar Canoa Quebrada, Jericoacoara, né? As praias de Beberibe, as serras, que são lindíssimas
1: nossas serras.
0: Então, é um ativo que nós temos que valorizar a todo momento, Dani.
2: Obrigado, Inácio. Então,
1: obrigado, Inácio.
0: Grande abraço para vocês e até amanhã.
2: Um abraço.
1: Se Deus quiser.
3: Sua chance.
2: Até hoje estão abertas as inscrições gratuitas para o Festival de Dança da Juventude. Podem participar grupos, coletivos, escolas e artistas independentes. A programação inclui mostra competitiva, mostra livre, batalhas e workshops com profissionais convidados. As inscrições podem ser feitas por meio do portal da Juventude, juventude.fortaleza.ce.gov.br.
1: Etofol convoca motoristas de aplicativos dos veículos com placa de final 3 a realizar a vistoria anual obrigatória durante o mês de maio. O procedimento pode ocorrer de forma presencial ou online. A avaliação técnica inclui pneus, sistema elétrico, lataria, condições gerais e cumprimento das normas de segurança. A vistoria presencial deve ser agendada no site etoforweb.fortaleza.ce.gov.br. Eu repito, etoforweb.fortaleza.ce.gov.br. Pela modalidade virtual, os motoristas devem enviar 30 fotos e 4 vídeos no link cliquevistoria.com.br.
2: E até o dia 5 de junho, podem ser inscritos filmes de qualquer duração e gênero cujas temáticas abordem o universo LGBTQ+.

0: a mais. Eles devem ser finalizados após o dia 1º de janeiro de 2024. As inscrições são gratuitas e devem ser feitas na plataforma Film Freeway. Agora são 8h56. Tom, você lembra que a gente falou sobre o Netinho Caula, que o Marcos Anjinho, lá de Zurique, na Suíça, perguntou por ele?
1: Perguntou por ele, foi.
0: Aí a gente falou no ar, né? Cadê você, Caula? Cadê você? Mande mensagem. Ele morava no Lar Torres de Melo. Você até disse assim, não, mas ele não tá mais. Ele veio aqui ver a gente,
1: foi,
0: não foi?
1: Ele tinha dito que tinha saído de lá.
0: Pois ele mandou uma mensagem.
1: Ô, coisa, tá onde agora?
0: Vamos escutar?
1: Vamos.
0: Eu não escutei, não. Tava esperando você chegar. Então vou liberar aqui o microfone pro Netinho Caula.
2: Bom dia, Daniela de Lavoe. Bom dia, doutor Tom Barros.
1: Bom dia.
0: Bom dia.
2: Rapaz, eu tava sem o WhatsApp da Verdinha aqui, eu não sei colocar, ia pedir alguém para colocar e mandar a mensagem por mim. Eu, no dia 13 de maio, vai fazer um ano que eu estou aqui, graças a Deus. Fizeram até um quarto para mim, um quarto separado para mim aqui.
0: Que legal.
2: É a coisa mais linda. Se você vier me visitar aqui, você vai ficar maravilhada, viu? Viu, Daniela?
0: Pois eu vou.
2: Você vê como é lindo, como é gostoso aqui. É maravilhoso.
1: Em Calcaia?
2: Um abraço, Calcaia. Minha querida. Bom trabalho. Eu nunca perdi o programa de vocês, não. Eu ligo o rádio assim que termina o programa do Silvino Neves, eu ligo aqui no celular e descarregando para mim não perder o horário de vocês.
1: Que bom, que beleza.
0: Pois, Netinho, eu vou lhe visitar
1: aí,
0: viu?
1: Um abraço, Netinho.
0: Nesse lar Três Marias, em Calcaia. Tom, aí tem também aqui, ó, já estamos ligadinhos, com muita chuva de bênçãos. Aqui é a irmã Sandra, da Grande Lisboa. Tô aqui saboreando um cuscuz com ovo e calabresa e um suco,
1: eita,
0: de abacate.
1: Tá bom demais aí.
0: Rapaz,
1: tá faltando queijo.
0: Lá na Pontes Vieira com o Capitão Melo. É o Osvaldo do Planalto Ayrton Senna. Aquele lugar que tu fala que tem tapioca lá naquela praça?
1: É
0: por ali. Cuscuz com ovo, calabresa e suco de abacate. É fastioso igual a ti, ele. Fastioso.
1: É.
0: E aí tem aqui também. Nosso ouvinte que está sintonizado aqui também no WhatsApp da Verdinha nesses últimos minutinhos, que é o Vitor Júnior, lá de Miraíma.
3: Bom dia, Daniele.
0: Bom dia.
3: É o Vitor Júnior da Miraíma. Um abraço aí para você e todo mundo que trabalha na Verdinha. É um abraço aí para a tua família. Abraçar o meu pai Vitor, minha mãe nova daqui de Miraíma, é o Vitor Júnior, um abraço.
0: Beijo, Vitor Júnior.
1: Deixa eu mandar um abraço.
4: Bom dia, opa. Bom dia, meus amigos da notícia, Daniele Tom Barros.
0: Bom dia, Lina.
1: Bom dia.
4: Aqui é a Lina do Antônio Bezerra, que
1: valeu.
4: Está ligadinha todo dia, 5 horas da manhã, eu tô só esperando para ouvir vocês e as notícias, né?
1: Beleza.
4: Que vocês transmitem para nós. Bom dia, Deus
0: abraço.
4: Abençoe.
1: Um abraço.
4: Daniele, semana passada você tava tão linda com aquele cabelo preso. Você é linda, viu, princesa?
0: Obrigada.
4: Com aquele seu cabelo preso, você tava tão bonita. Tão bonita.
0: Eu vou
4: Deus
0: prender
4: abençoe,
0: de novo.
4: Todos uma... dois, Deus abençoe.
0: Eu vou prender, bênçãos. Lina.
1: Deixa eu mandar um alô aqui pra Roberta. Alô pra Roberta, pro Marcelo e pro Renan. Tô vendo aqui o vídeo que vocês mandaram, acompanhando a gente.
0: 9 horas.
1: Muito legal. Valeu, um abração, Robertinha.
0: Um beijo, Verinha, também. Um abraço. 9 horas, a gente volta amanhã, sexta-feira. Obrigada à nossa equipe e a você principalmente. Um beijo. Tchau.
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1: Pois é, estamos de volta, estamos juntos. Hoje é quinta-feira, hoje é o dia 7, um dia importante, um dia de repercussões, um dia também de operações lá em Brasília, sobre ainda envolvimentos, sobre denúncias de Daniel Vorcaro, com políticos lá em Brasília. Tem muita gente aí muito atenta a toda essa operação que está ocorrendo agora, envolvendo inclusive um senador da República, o Ciro Nogueira, que é presidente de um partido importante, senador do Piauí, e essas repercussões a gente vai trazer já já dessa operação. Agora imagina só a quantidade de políticos que estão aí tremendo, né? Já que está chegando de fato a oportunidade da delação de Daniel Vorcaro, e é um assunto que a gente vai começar já já aqui no nosso Movimento e Mercado. Vamos lá para o nosso De Olho no Olho. Eu sempre digo que você que está no rádio não dá para ver meu olho, mas pelo tom da minha voz já dá para sentir o que é importante, aquilo que a gente se identifica. A entrada da chinesa CGN com a criação do CGN Fusion Energy aqui no Ceará, vem acompanhada de um pacote estimado em cerca de 3 bilhões de reais em investimentos, com início de implantação previsto ainda para 2026. E não é anúncio vazio não, viu gente? É capital alocado com cronograma e foco claro. É um gol do governo do estado, consolidando uma operação, manutenção e serviços especializados em energia renovável. O dado mais concreto sobre empregos ainda é indireto, mas o governo do Ceará não detalhou quantas vagas específicas serão geradas pela nova unidade, mas a expectativa é muito grande. Esse número simplesmente não foi divulgado até agora, mas deve acontecer em breve. O que existe como referência são projetos recentes da própria página da CGN aqui no estado do Ceará. O Complexo Solar Lagoinha, por exemplo, gerou mais de 1.000 empregos diretos e indiretos durante a sua implantação, e o que é uma marca importante. É um parâmetro realista de escala para esse tipo de investimento, ainda que não substitua um número oficial para Fusion Energia. Vai acompanhando, vem comigo no movimento que eu vou te trazendo aquilo que eu considero importante para a gente compartilhar nessa manhã. O contexto estrutural explica o interesse da empresa aqui com o nosso estado. Segundo a própria empresa de pesquisa energética, mais de 80% da expansão da matriz elétrica brasileira vem de fontes renováveis, e o Ceará é, de fato, o protagonista nesse momento dessa matéria. A eólica concentrada no Nordeste domina esse avanço. O Ceará se beneficia de uma combinação rara de fatores. Eu digo, vento constante, base logística no PC e a conexão com rotas internacionais formam esse hub de algo muito positivo para a companhia que se instala aqui agora no Ceará. O diferencial da CGN, você deve estar se perguntando, está no foco operacional. A nova empresa nasce para resolver um gargalo técnico no setor. Eficiência e gestão de ativos, o sistema elétrico brasileiro que já enfrenta excesso de geração em determinados horários e perda de valor no mercado de curto prazo, também é um foco dessa empresa. Isso, sem armazenamento e operação inteligente, parte da energia simplesmente não se converte em receita. E aí é onde entra a informação.

0: informação e a precisão da Enerj. Para quem produz, investe ou emprega, o impacto é objetivo. Energia mais previsível reduz custo e risco, e isso afeta diretamente indústria, logística e serviços intensivos em consumo energético. Também cria demanda por mão de obra técnica, especialmente engenheiros, operadores e especialistas em manutenção. E não é emprego massivo de curto prazo, não. É emprego qualificado e contínuo. Há, porém, uma camada menos visível, a cadeia de valor que segue concentrada fora do país. Equipamentos, softwares, tecnologia de gestão permanecem sob controle externo, mas o Brasil avança na geração e ainda mais lidera na exigência e na inteligência do setor. E aí já me encaminho para o final do meu raciocínio. Eu digo que o Ceará consolida a sua posição como polo energético. Isso já está dado como certo pelos números e pelos investimentos que estamos vendo. O ponto crítico não é mais atrair empresas, o Ceará vira destino e conquista o protagonismo desse importante momento que estamos vivendo em todo o Ceará. O que para mim é muito importante. Pelo menos é assim que eu penso.
1: Leão de São Rosa.
0: Vamos juntos, 9:07. E aqui eu já trago para você a pergunta do dia, que eu quero a sua participação, mas antes registrar nosso time que está conosco nessa manhã de quinta-feira. Augusto Assunção, o Cancão, lá do Aquiraz, o fazendeiro mais rico nessa área de carcinicultura, né? Fazendas de camarão, quem tem é ele. Aline Mariano, no nosso 988871306. Aqui comigo no estúdio tem a Beatriz Irineu, tem o Cauã, nosso estilista da moda do dia, e lá em cima nós temos Jonathan Ferreira, Carlos Ferreira, família Ferreira toda com a gente hoje. E a Carlinha, que não é Ferreira, mas está no rumo. Um abraço a todos vocês, obrigado aí pela audiência, e tem muita coisa para a gente conversar. Mas a pergunta de hoje, para a sua participação: a partir do dia 26 agora de maio, o ambiente de trabalho no Brasil muda. O governo federal atualiza a norma regulamentadora número 1, é a chamada NR1, e passa a exigir que as empresas identifiquem e gerenciem os chamados riscos psicossociais no trabalho. Estresse crônico, esgotamento profissional, burnout, assédio moral e sobrecarga de tarefas que entram agora para o mapa de riscos que todo empregador é obrigado a monitorar. A saúde mental passa a ser obrigação legal. A minha pergunta para você: a saúde mental, que passa agora a ser uma obrigação legal, o que é que você acha que vai mudar de verdade com a implementação da NR1, com a obrigação da NR1 a partir do dia 26 agora de maio? É mais custo para as empresas ou mais cuidado das empresas para com a sua mão de obra e, obviamente, para com os resultados? Você que é empregado, você que é empregador, você que é microempresário, grande empresário, responde para nós aí. Com essa intensificação agora e a implementação dessa norma, que é uma regra, que é uma lei, né? A NR1, é mais custo ou mais cuidado com o trabalhador? Eu quero a sua participação também. Vamos juntos? Agora são 9:10. Vamos pro mercado, né, Assunção?
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0: Muito bem, o Radar Econômico de hoje destaca que o mercado encerrou ontem em um tom de cautela moderada, mas sem pânico. O investidor segue dividido entre o cenário internacional pressionado pelo conflito no Oriente Médio e a expectativa política envolvendo a agenda diplomática entre Lula e Donald Trump nos Estados Unidos na manhã de hoje, durante o dia de hoje. O Ibovespa fechou em queda, pressionado principalmente por bancos, Vale e Petrobras, refletindo a aversão ao risco global diante das tensões envolvendo o Estreito de Hormuz, rota estratégica para o petróleo mundial. O dólar voltou a ganhar força no fechamento, encerrando perto de 4,97, movimento impulsionado pela busca internacional por proteção em moeda americana. Já o euro acompanhou o movimento externo e operou em alta frente ao real. Na inflação, o mercado segue preocupado com a persistência da pressão nos preços. O IPCS acelerou para 0,88% dos acumulados recentes, enquanto o boletim Focus voltou a elevar a projeção do IPCA para 2026, indicando que o mercado ainda não vê espaço confortável para a queda rápida dos juros. Outro fator observado de perto é o comportamento do petróleo. O risco de interrupção logística no Oriente Médio elevou a tensão nos

contratos internacionais, o que afeta diretamente inflação, combustíveis e expectativa de juros globais. Para a reabertura de hoje, daqui a pouco às 10 horas da manhã, o mercado deve operar atento a três pontos, na minha visão. Repercussão internacional do encontro entre Lula e Trump, comportamento do petróleo e das commodities, sinalização sobre juros nos Estados Unidos e fluxo estrangeiro para emergentes. A expectativa sobre a reunião entre Lula e Trump mistura pragmatismo econômico e cautela política. O mercado quer entender se haverá avanço concreto em comércio, investimentos, tecnologia e acordos estratégicos. Existe também atenção sobre possíveis sinalizações envolvendo tarifas, indústria brasileira, energia e alinhamento diplomático. A expectativa é essa. Até aqui, no meu ver, a leitura predominantemente do mercado, ela é bem objetiva. Menos discurso ideológico e mais previsibilidade econômica. Se a reunião produzir oceanos ou acenos institucionais sólidos e estabilidade na relação Brasil-Estados Unidos, a tendência é de melhora no humor dos investidores. Caso contrário, o impacto tende a ser limitado e apenas simbólico. E aí a gente precisa ficar aguardando o que é que pode acontecer a partir desse encontro. Enquanto aqui no Brasil, a situação é de expectativa. Vamos falar agora sobre tempo e temperatura para essa manhã de quinta-feira, dia 7. Já quero as imagens da nossa Fortaleza para você que está nas telas acompanhando a gente. É que Fortaleza amanheceu com o céu parcialmente nublado, calor e possibilidade de chuva isolada ao longo do dia. A temperatura varia entre 24 graus e 31 graus, com sensação térmica de 32, viu? A umidade segue elevada e os ventos sopram de forma moderada no litoral. Na região metropolitana, o cenário é parecido. Manhã mais abafada, aberturas de sol durante a tarde, chance de pancadas rápidas, principalmente em áreas próximas ao litoral e faixa leste do estado. No litoral e no interior do estado, a tendência é de tempo mais quente, com variação de nebulosidade e chuvas pontuais em algumas regiões. Sertão Central, Cariri e norte do estado seguem em monitoramento por conta da instabilidade atmosférica típica desse período. O destaque do dia, a gente está vendo aí Juazeiro do Norte com o céu parcialmente, aliás, muito claro, né? Eu pensei que era nuvens ali, mas o céu está muito claro, sol forte em Juazeiro do Norte. A temperatura de momento por lá gira em torno de 29 graus e a máxima pode chegar até 32,5 graus, com sensação térmica de 34 para Juazeiro do Norte. É o que você que está na telinha da TV Diário está acompanhando agora com a imagem do horto lá do Padre Cícero. O destaque do dia para hoje continua sendo o alerta para chuvas localmente fortes em algumas áreas do Ceará, principalmente durante a madrugada de hoje para amanhã. Apesar disso, não há indicativo de grandes mudanças bruscas de temperatura. Já que mostramos Juazeiro, vamos mostrar Fortaleza agora, mostrando exatamente a Raul Barbosa, e aí sim, quem está na tela vê o céu parcialmente aí entre nuvens e há uma previsão de chuva da madrugada de hoje para amanhã. Mas a temperatura de momento é 28 graus. O trânsito continua tranquilo nesses dois sentidos, nas imagens que você acompanha na TV Diário. Para quem chega Fortaleza usando o Alea BR-116 para utilizar a Raul Barbosa sentido Aldeota, o trânsito é mais intenso, mas segue o fluxo normal. Sentido contrário também para quem sai da Aldeota em direção à BR-116. Tem outro ponto para a gente mostrar agora no trânsito em Fortaleza, região central. Agora há pouquinho, há cerca de uma hora atrás, Assunção, tinha uma batida envolvendo dois veículos ali na Avenida Leste-Oeste, o que acabou atrasando o trânsito, mas o trânsito nesse instante flui normalmente com uma certa lentidão para quem está chegando na Avenida Monsenhor Tabosa, ali próximo à Biblioteca Menezes Pimentel. O trânsito é um pouco mais lento, mas está fluindo. Quem pega ali a marginal que vai para Alberto Nepomuceno, o trânsito é fluido, tranquilo e absolutamente maravilhoso para quem vai nesse sentido. Outro ponto de Fortaleza para a gente mostrar, a Avenida Dom Luiz, o coração econômico da capital dos cearenses. Trânsito um pouco mais intenso nessa manhã, às 9 horas e 15 minutos, mas fluindo, principalmente para quem está chegando ali na Dom Luiz com Barbosa de Freitas. Esse é o Leonardo Mota também, que é um trânsito um pouco mais parado. Eu queria ver Sobral, tem como a gente dar uma olhada lá em Sobral? Mostramos Juazeiro, mostramos o Cariri, aliás, mando um grande abraço a toda a nossa audiência e já Jonathan vai nos trazer as imagens lá do meu querido e amado, aquela região norte que eu gosto demais, da Princesa do Norte, que eu gosto demais daquela região ali, tem um carinho enorme. Vamos mostrar então agora a região norte nas câmeras do Sistema Verdes Mares da TV Diário. Olha que imagem maravilhosa, esse Jonathan é bom de verdade, viu? Região Norte agora, a Princesa ali, Sobral, mostrando agora a temperatura alta também. A temperatura nesse instante é de quase 29,5 graus, a sensação térmica de 31 graus, não há previsão de chuvas para a região e o trânsito fluindo normalmente nesse instante.

distante, na região central, próximo ao Arco, ali no centro da minha querida cidade de Sobral. São 9 horas e 16 minutos. O Ministério do Turismo informou que possui cerca de 110 contratos de repasse ativos para obras turísticas no estado do Ceará, totalizando investimentos de quase 200 milhões de reais. A informação é do titular da pasta, Gustavo Costa Feliciano, divulgada em entrevista exclusiva ao Diário do Nordeste. Segundo o Ministério, as ações estão espalhadas por mais de 60 municípios, incluindo Fortaleza, Jujoca de Jericoacoara, Beberibe, Itapipoca e Aquiraz. Até o momento, 78 empreendimentos foram finalizados. Os recursos são utilizados em ações como a construção de centros de eventos, a pavimentação de acessos atrativos, a urbanização de orlas e a reforma de praças. Entre os principais contratos em andamento estão acesso à Praia da Baleia em Itapipoca, acesso ao Parque Nacional de Jericoacoara em Jijoca, urbanização da orla de Morro Branco em Beberibe Merecível, estava merecendo, aquela região ali é muito bonita e a urbanização ali vai facilitar e muito. Também tem nesse bojo construção e requalificação de equipamentos turísticos em municípios como Boa Viagem e Nova Russas. Aliás, começa hoje e vai até dia 9, até sábado, a Feira do Turista, que está ocorrendo no Centro de Eventos de Fortaleza, com a presença, inclusive, do vice-presidente brasileiro Geraldo em exercício, muito bem lembrado pela Beatriz, o presidente em exercício, já que Lula está nos Estados Unidos, Geraldo Alckmin e presidente em exercício, e ele também é ministro da Indústria e Comércio, está hoje participando desse evento, da abertura do evento aqui em Fortaleza, daqui a pouquinho, ao lado do ministro do Turismo, o paraibano, o Gustavo. Já, a gente vai até trazer mais atualizações sobre esse evento de hoje, que é gigantesco. 9 horas, a primeira vez que acontece aqui no Ceará, né? A 15ª edição. Aliás, a 10ª edição. 9 horas e 18 minutos. Gente, a Polícia Federal deflagrou na manhã de hoje uma nova fase da Operação Compliance Zero, que investiga suspeitas e fraudes financeiras envolvendo o Banco Master. Entre os alvos da ação está o presidente nacional do Partido Progressistas, o senador Ciro Nogueira. Agentes da PF cumprem mandado de busca e apreensão na residência do parlamentar em Brasília. Ao todo, policiais federais cumprem 10 mandados de busca e apreensão e um mandado de prisão temporária, todos expedidos pelo Supremo Tribunal Federal. As ações ocorrem nos estados do Piauí, São Paulo, Minas Gerais e do Distrito Federal. Na operação, o primo do banqueiro Daniel Vorcaro, Felipe Cansado Vorcaro, foi preso. Também são alvos da operação Raimundo Neto e Silva Nogueira Lima, irmão de Ciro Nogueira, Bernardo Rodrigues de Oliveira Filho e as empresas Green Investimentos e Green Energia Fundo de Investimentos. Se eu não estou enganado, o ACM Neto também tem uma pessoa da família, se eu não estou aqui equivocado, a esposa dele tem uma certa participação e o nome do ACM Neto foi citado. Inclusive, ACM Neto é candidato, o pré-candidato ao governo baiano. O nome de ACM Neto foi citado nessa operação. Inclusive, se eu não estou enganado, Beatriz, essa empresa aí, a Green, né? E isso a gente está também aqui de olho nessa operação, porque tem muitos políticos aí atentos aos desdobramentos, inclusive o hoje ex-governador de Brasília, pré-candidato ao Senado, Ibanez Rocha, está também muito preocupado, porque o BRB é um banco dominado pelo governo de Brasília. E quem deu a autorização para a negociação foi exatamente Ibanez. Muito bem, a empresa de ACM Neto, que recebeu 3,6 milhões do Master, não é a Green, é a REAG, apontando as informações do COAF. Essa informação do envolvimento do ex-prefeito de Salvador e pré-candidato ao governo da Bahia, ACM Neto, foi divulgada no dia 11 de março e isso ainda traz bastantes repercussões. É muito importante a gente também estar atento a todas essas ligações. O envolvimento ou na citação do ex-governador Ibanez é que ele, Ibanez, que é do MDB, confirmou, inclusive, à imprensa que pediu mais informações ao presidente, hoje preso, ao ex-presidente do BRB, Paulo Henrique Costa, para defender a compra do Banco Master pelo Banco de Brasília, né? O que desencadeou toda essa confusão. Agora, o Daniel Vorcaro, que ontem deu aí a entender que, através de seus advogados, quer fazer a delação premiada, só esqueceu de um detalhe. Sabe qual é? Devolver dinheiro ou parte do dinheiro.

0: dinheiro que simplesmente sumiu. Para que a delação seja confirmada, recebida, o delator tem que ter prova, tem que indicar os nomes dos envolvidos e, obviamente, pagar aquilo que o levantamento da Polícia Federal, da Procuradoria-Geral da República está apontando aí como saldo devedor e que o Brasil tem direito, né? As instituições têm direito a receber. Esse processo de delação premiada de Vorcaro entrou nessa fase crítica nessa semana. A conclusão e a entrega dos anexos da defesa aconteceram ontem, dia 6. O cenário atual é de análise e prazos estimados são os seguintes. Esperar que a Procuradoria-Geral da República assumiu o protagonismo das negociações, o que gerou certo atrito com a Polícia Federal. E a PF teme que o acordo avance sem que todos os dados extraídos dos celulares de Vorcaro sejam devidamente confrontados com o que ele está entregando. É o que a gente vai estar acompanhando, né? E trazendo já essa questão da delação de Daniel Vorcaro. Não dá para esquecer que isso tem repercussões diversas. Bom, eu continuo aqui querendo saber de você. A NR1 entra em vigor dia 26 agora, para cuidar da saúde mental e de muitas coisas que vem acontecendo em relação à saúde do funcionário. Na sua opinião, essa situação da entrada agora, a partir de 26 de maio, da NR1, que vai cuidar sobre estresse crônico, esgotamento profissional, burnout, assédio moral e sobrecarga de tarefas, ela é mais custos para as empresas ou mais cuidado para os empregados? Ou as duas coisas? Sua participação é importante, nosso 988871306 liberado e eu quero e preciso da sua participação aqui comigo nessa manhã de quinta-feira. Gente, recentemente, uma reportagem do Diário do Nordeste trouxe a doutora Williana Ponte fazendo uma reflexão. O título da matéria era Fui Invadida. E agora? Essa reportagem, ou esse tema, aborda um assunto cada vez mais sensível da sociedade digital. A invasão da privacidade, a manipulação de informações e os danos irreversíveis causados pela exposição pública nas redes sociais. Você já passou por isso? Quer saber como se defender? Quer saber quais são os caminhos? Não sai daí. É um assunto importante para daqui a pouco a gente discutir. São 9 horas e 24 minutos. 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
1: Muito bem, são 9 horas e 26 minutos. Para você que está na telinha, está vendo imagens agora da Avenida Guanabí. Um trânsito atípico nessa região para o horário, viu, Assunção? Um trânsito bastante intenso, principalmente para quem sai do centro em direção à BR-116, utilizando ali o bairro de Fátima, né? Passando pelo Otávio, bom, aliás, pela aquele bairro da região central ali, depois do centro. Como é que é o nome, hein? Tem o centro, depois do centro tem... José Bonifácio, muito bem, Rodrigo. José Bonifácio, e a gente vê um trânsito bem intenso agora, nos dois sentidos, bem intenso na Avenida Guanabí. 9 horas e 27 minutos. Um tema que é relevante, e outro dia eu estava dando uma olhada em um artigo produzido pela doutora Williane Pontes, que é especialista em direito trabalhista, e que ela fez um recorte de uma situação que chegou até ela, de uma determinada pessoa que passou por um drama. E o título desse artigo era "Fui invadido, e agora?". E muito mais comum do que você possa imaginar, esse tema, ele é necessário e é óbvio que a gente trouxe para conversar sobre isso. Nós vivemos em uma era em que a linha entre o público e o privado se tornou cada vez mais frágil. A digitalização da vida trouxe inúmeros benefícios, mas também abriu espaço para ameaças complexas, crimes cibernéticos que são realidade e atingem tanto pessoas físicas quanto grandes empresas. A falta de precaução, talvez, que venha gerando aí danos imensuráveis a pessoas e empresas. Então, é hora da gente conversar sobre o tema aqui no Movimento e Mercado, às 9h28.
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1: Doutora Eliane, 928, primeiro uma alegria grande recebê-la aqui, primeira vez que você está vindo aqui no nosso programa, na empresa que você já é de casa. Obrigado por ter aceito o nosso convite, tudo bem, doutora?
2: Tudo bem, Gleudson, a satisfação é sempre nossa de poder compartilhar aqui com você uma boa conversa, né?
1: Doutora, eu agradeço muito, porque eu sei que sua agenda é corridíssima. Esposa, mãe, professora, advogada, tem cliente, tem reunião, mil e uma coisas. Parece que seu dia tem 48 horas.
2: Verdade, absolutamente verdade. A gente até essa semana conversou com uma revista, vai sair uma revista digital amanhã. E eu falo exatamente sobre isso, né? Esse dever do cuidado que a mulher tem sempre, né, para com os seus e, na verdade, a profissional que não pode parar. Então, é realmente um desafio enorme. E aí ela até me perguntou qual é o maior desafio de todos. Eu digo, gerir o tempo. Absolutamente.
1: O tempo hoje é um commodity, né?
2: Sim, sem dúvida. Um ativo na vida da gente.
1: Um ativo. Doutora, a gente sabe que a cibersegurança hoje, ela está ali inserida no limbo ali do compliance, né? Uhum. Hoje as empresas também estão entrando nessa linha. E eu queria que a senhora, bom, diante do que eu vi no artigo, que traz também um recorte sobre cibersegurança, queria que a senhora explanasse um pouco do que é, como nós chegamos até aqui e o que, que a gente pode esperar a partir de agora com toda essa tecnologia, com todos esses aparatos.
2: Gleudson, hoje a cibersegurança é um tema que urge na vida das pessoas, né? E assim, muito mais do que o que a gente consegue mensurar. Tanto para pessoas físicas como para pessoas jurídicas, como você falou agora há pouco. Mas vamos partir aqui de um prisma em relação às pessoas jurídicas, porque elas têm uma responsabilidade civil para com os seus também, né? Para com os seus trabalhadores, para com os seus fornecedores, para com as pessoas com as quais ela lida, né? Uhum. A gente tem a LGPD, que é a Lei Geral de Proteção de Dados, que desde que realmente foi publicada, gerou uma série de obrigações às empresas. Vamos partir aqui de duas premissas básicas. O trabalhador tem, e os fornecedores e todos os outros, mas eu vou abordar aqui um pouco mais o trabalhador, tem patrimônio. O patrimônio dele físico, né? A gente tem material, a gente sabe, ele tem carro, ele pode ter casa, pode ter isso, pode ter aquilo, e nós temos aquele patrimônio imaterial que são os dados. Então, eles estão ali no mesmo patamar. Temos essa primeira premissa e temos a segunda premissa de que o empregador, né, a empresa, ela é responsável por tudo que acontece dentro do ambiente físico dela. Uhum. E digital atualmente. Sim.

0: Então, o que que ocorre? Se o... Trazendo mesmo para esse prisma de uma relação entre trabalhador e empregador, digamos assim, a gente dentro do compliance, né, que a gente já atua também há um tempo, dentro do compliance a gente tem ali o compliance trabalhista, no qual o empregador tem a responsabilidade de zelar por todas as informações do trabalhador, tais como atestados médicos, que são as informações de saúde, tais como faltas e penas disciplinares, porque o empregador, sendo aquela pessoa que gere a empresa, que admite a salaria, fixa as regras da empresa dele, fiscaliza as regras da empresa dele e penaliza pelo caso de não cumprimento, ele pode realmente penalizar nesse sentido. Uma advertência escrita, uma suspensão. E hoje isso tudo está no ambiente digital. Se essas informações vazam, né, o empregador pode ser penalizado por isso.
1: Quem está mais vulnerável, doutor? O empregador ou o empregado? Ou ambos?
0: Ambos. Agora, existe uma diferença. O empregador tem o dever de orientar, né, fiscalizar e, se for o caso, penalizar. Mas antes disso, ele tem que ter programas robustos para que possam realmente gerar segurança para o trabalhador. Ele tem necessariamente que orientar, treinar constantemente, né? Para que esses trabalhadores entendam que eles não podem estar em todo o ambiente digital. Há inúmeras IAs, né, generativas, sim, que são gratuitas. E muitas vezes eles utilizam a IA gratuita para fazer alguma coisa ali da empresa e inserem dados da empresa ali também. Então,
1: e
0: veja,
1: nesse caso, ele pode ser penalizado,
0: ele, doutor, pode ser penalizado. Mas também é importante que se diga, ele deverá ser penalizado, mas ele também só poderá ser penalizado se houver uma segurança por parte da empresa. Em que sentido? Em ter realmente esse programa robusto, em orientar e treinar esse trabalhador, em constantemente fiscalizar e orientar. Existem programas, empresas que têm, inclusive, programas de phishing. Tipo assim, eles, sim, ficam pescando, aplicando, né, para os próprios empregados da empresa para saber se eles caem.
1: Umas pegadinhas.
0: E, obviamente, se o trabalhador cair, ele não vai penalizar. Ele só quer saber quem está treinado e quem precisa de mais treinamento.
1: Quem está mais vulnerável.
0: Isso, exatamente.
1: Doutora, qual é o primeiro, equívoco de quem está nos dois lados aí do balcão, comete? Aquele que não dá a estrutura, sim, ou aquele que tem estrutura e não quer ter acesso por uma certa
0: comodidade,
1: ou isso não me atrai, ou isso não é para mim, cria uma barreira.
0: Eu acho que o pior erro hoje, na nossa atualidade, é ignorar isso, né? A partir do momento que você tem a consciência, tanto que o escritório ano passado fez um movimento, né, um seminário, trouxe pessoas até do Banco Central para poder falar sobre isso e tentar conscientizar de que isso é um problema muito grave, né? Não é um problema, pode ser um problema muito grave, mas é um assunto que realmente merece uma atenção muito grande e continuada, que é o principal. Então, tem que estar ali dentre os riscos possíveis para cada empresa, ok?
1: Ok.
0: E aí, esse é o primeiro, digamos assim, o que seria mais grave para, principalmente, a empresa.
1: Os dois lados também precisam estar atentos, a empresa
0: isso,
1: e o trabalhador, né? Porque eu te pergunto isso, doutora, porque tem gente que diz o seguinte: olha, eu já estou com uma certa idade, não tenho tanta afinidade, isso é para a turma nova, eu não tenho muito interesse, eu vou deixar empurrando isso com a barriga. Não pode, né?
0: São dois problemas, né? Porque aí você se marginaliza, se coloca ali à margem do que está acontecendo, de todo o mercado de trabalho que está se voltando para o digital, e ainda por cima não se atualiza, mesmo que você queira participar, dos problemas. Então, realmente, são duas situações que podem lhe gerar uma exclusão, né? Um problema maior, inclusive de responsabilização depois de indenizar. E de multas, né?
1: Sim. Doutora, tem uma pergunta aqui, é o seguinte: o que as empresas e profissionais liberais, por exemplo, deveriam fazer imediatamente para reduzir riscos ou invasão? Por exemplo, eu estou trabalhando com a máquina aqui, perfeito, da empresa, e aí eu vou num site que talvez a empresa não queira que eu vá, e ali eu sou invadido e acabo trazendo prejuízos para a empresa. Como é que eu posso...

0: Posso evitar isso?
1: É exatamente nesse momento aí que você diz, eu vou ali naquele programa que não poderia, né? As máquinas têm que estar todas com um programa robusto de fiscalização.
0: E de bloqueio.
1: E de bloqueio, exatamente, para não ser acessível. Se estiver acessível de alguma forma, porque afinal de contas você tem um celular, né, privado, né? Então tem que ter exatamente isso. Não adianta, sabe, Gleidson? Tem que ser um conjunto de ações. Não adianta ser só realmente uma, só o bloqueio, e aí eu proíbo, e aí eu não trago essa consciência para o trabalhador. Não adianta também. É, tem que estar todo mundo na mesma página e entender que aquilo ali é um problema que pode levar a uma situação muito ruim. Esse artigo que você mencionou, que eu escrevi para o jornal, na verdade aconteceu com um cliente nosso.
0: E ele provoca uma reflexão, doutora.
1: Pois é. Ele, na verdade, foi um cliente, mas um cliente que tem uma empresa de prestação de serviço, ela tem muito nome da pessoa, né? É. Então, assim, a empresa é ele em si, é o expertise dele, né? E aí ele foi invadido, né, num determinado grupo privado. As mensagens foram, inclusive, alteradas e foram compartilhadas para muitas pessoas. Meu o que Deus. Provocou uma exposição imensa a ele. E eu só estou lhe dizendo tudo isso, não posso dar mais informações, porque ainda corre em sigilo, mas já houve na delegacia toda a investigação e o relatório final da delegada que atestou tudo isso, né? Que realmente houve a invasão, a alteração e o compartilhamento de dados. Enquanto isso, ele ficou exposto e todos nós estamos aptos ao julgamento.
0: Verdade.
1: Todo mundo julgou, né? E independente da verdade que se mostrasse que hoje é diferente, é distinta, ele já teve o julgamento dele.
0: O tribunal, né?
1: Tribunal Popular já foi.
0: É muito rápido, né?
1: Muito rápido, é automático.
0: Todo mundo conectado.
1: Exato.
0: Doutora, aquele que invade, obviamente, está cometendo um crime. E aquele que compartilha, também pode ser penalizado. É importante dizer isso, né?
1: É importante. E quando a pessoa lhe compartilhou e você repassa, também.
0: Também.
1: Então, assim, a gente tem que ter uma... daí toda a reflexão sobre as fake news, né? Você não... Muitas vezes você perde a origem daquela mensagem. Então, é importante realmente ter uma averiguação antes de fazer qualquer tipo de atitude nesse sentido.
0: Quando disse causa reflexão, principalmente na responsabilidade coletiva que nós devemos ter, principalmente naquele conteúdo, que é um conteúdo que causa, nesse caso aí, prejuízos a muitas pessoas. Você destruiu o nome de uma pessoa, a reputação de uma pessoa. E o pior, você ir para a mídia, né? Para as redes sociais, para... linchar moralmente uma pessoa é, assim, algo absurdo. Doutora,
1: muitas vezes, sem volta, né, Gleudson? Muitas vezes essas pessoas não conseguem fazer o caminho de volta para provar que realmente houve um julgamento equivocado. Uhum. Então, destrói a vida de uma pessoa.
0: Doutora, esse assunto, ele carece de muito mais profundidade. É algo que a gente vai, ao longo do tempo aí, pedindo aqui a gentileza da doutora Juliana para vir conversar conosco sobre esse tema e muito mais a gente para nos ajudar. Doutora, para fechar, eu queria... Hoje nós estamos fazendo a pergunta aqui para os nossos ouvintes, porque a partir do dia 26 agora entra definitivamente a NR1.
1: Certo.
0: Para muitos, uma importante medida do governo, porque vai cuidar assédio moral, burnout, uma série de outras questões, saúde mental. Mas algumas pessoas, alguns empresários dizem, isso é mais custo, eu vou ter que gerenciar, vou ter que contratar, vou ter que criar uma pessoa para cuidar da cabeça dos meus funcionários. Aí eu te pergunto, doutora, isso é mais custo, mais cuidado, ou isso é essencial para a qualidade de vida e de resultados?
1: É importantíssimo isso que você falou, né? Os índices, né? Assim, a estatística mostra que o afastamento dos trabalhadores por doenças mentais, né, aumentou muito. No ano de 2025, nós tivemos o pico disso. E aí, de uma certa forma, essa visão que você tem de ser um custo a mais, ela é bem imediatista, e eu acredito que vai haver um custo a mais, né, pelo menos num primeiro momento. Mas não tenha dúvida, Gleidson, que a produtividade,

0: né? E uma consequência de outras questões que beneficiam a empresa terão também uma repercussão se você tiver um ambiente de trabalho mais acolhedor. E proporcionar a esse trabalhador, se for o caso dele estar doente, né, de alguma forma relacionada a esse cansaço físico e mental, se você proporciona que ele se restabeleça mais rápido, você vai ter um retorno também financeiro para a empresa. Então, assim, o que eu aconselho, né? Primeiro, tem que cumprir, não adianta. Então, vamos nos precaver, faça um mapeamento da sua empresa, veja onde estão os gargalos principais, comece por ali, porque tem empresas que estão dizendo assim, ah, então vou contratar uma psicóloga a partir de agora.
1: Sim.
0: Será que essa realmente é a melhor atitude? Às vezes, existem algumas ações que são mais baratas, não são só para inglês ver, digamos assim, porque a psicóloga não vai dar conta de todos os empregados da empresa se ela tiver um número elevado, de uma, for uma empresa de médio porte, por exemplo. Né? Então, não é... Procura fazer uma reflexão ativa, digamos assim, dos gargalos que se tem e que podem estar proporcionando esse adoecimento, né? Porque, às vezes, o custo não é tão alto.
1: É, e... Isso, às vezes, nem isso chega a ser
0: retorna,
1: custo.
0: Né?
1: E retorna, acaba
0: era
1: sendo investimento,
0: isso,
1: né, doutora?
0: Isso retorna.
1: Doutora Eliana, quero agradecer pela gentileza,
0: imagina,
1: pela vinda. Sei que a senhora está correndo agora, vai para a faculdade dar aula.
0: É,
1: mas atender aqui nosso convite.
0: Reunião com
1: o
0: cliente.
1: Reunião com
0: um cliente
1: e a vida continua.
0: É,
1: obrigado, viu, doutora?
0: Nada, uma imensidão, assim, de prazer de estar aqui com você. Né? Eu queria aproveitar para deixar um abraço para todas as mães aí no Dia
1: verdade,
0: das Mães.
1: Domingo agora.
0: Né? A vida da gente, a gente estava conversando aqui antes, né? Muito assoberbada. Então, a gente sabe da luta que nós temos aí no dia a dia. E olha, realmente, cibersegurança, ela faz parte do compliance da empresa. Ela tem muitos braços, né? Inclusive o braço criminal do meu amigo Rafael Mota.
1: Verdade.
0: Tá? Então, assim, é um assunto que merece mesmo muitas conversas acerca. Tá bom?
1: É isso. Obrigado, viu, doutora?
0: Nada,
1: sucesso,
0: um abraço.
1: Tudo de
0: viu?
1: Bom.
0: Tudo de bom.
1: Ah, o nosso querido doutor Flávio, você conhece? Teve foi aniversário essa semana?
0: Foi.
1: Olha, dá um abraço pra ele, viu, doutora?
0: Mando sim, viu, mano?
1: Valeu, um grande abraço pra você também.
0: Obrigada.
1: São 9h44. Vamos fazer aquele momento que você precisa da sua participação. Nós precisamos da sua participação. Diga também o que, é que você tá achando aí dessa questão da entrada da NR1. É mais custo pra empresa? Mais cuidado pro trabalhador? Enfim, quero a sua participação também. Já vamos falar sobre saúde, porque hoje é o dia do cuidado da mulher também, a doutora Eliana lembrou agora. Cuidar da mulher, hoje é dia da endometriose que tem causado pânico na vida de tantas famílias. Doutora Karina Zin já conosco. 9h44, Verdinha, jornalismo que fala a nossa língua.
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0: de São Rosa.
1: Juntos na Verdinha, 9 horas 47 minutos. Para quem está na telinha da TV Diário, acompanhando as imagens que o Jonathan está nos mostrando agora. Imagens da Avenida Dom Luiz com trânsito tranquilo, viu, gente? Nesse momento, às 9h47, trânsito bem tranquilo para você que está no rádio também acompanhando a gente. Boa dica, Avenida Dom Luiz, para quem sai da região do Papicu em direção ao centro da cidade. Hoje é o dia 7 de maio. A endometriose, hoje é o Dia Internacional da Endometriose, ou luta contra a endometriose, ou a luta de conviver com a endometriose. A endometriose, tem gente que fala que é tipo aquele casamento que você quer, às vezes, separar, mas tem que conviver. Então, tem que encontrar uma maneira de conviver com isso. A endometriose é uma doença crônica e inflamatória. Na condição, o tecido semelhante à endometriose cresce fora do útero, afetando cerca de 10% das mulheres. Os sintomas são variados, incluem dor intensa na região pélvica e durante relações sexuais. Em alguns casos, inclusive, pode causar infertilidade. O tratamento visa controlar sintomas e melhorar a qualidade de vida. Sobre o assunto, a gente conversa agora com quem é doutora literalmente no assunto, às 9h48.
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1: Para nossa alegria, satisfação receber aqui a doutora Karine Azinho, uma profissional que eu tenho o maior respeito e carinho, porque ela fala com muito amor, fala com muito entusiasmo sobre a saúde da mulher, e é por isso que hoje não poderia faltar a sua vinda aqui, doutora Karine. Primeira vez aqui conosco, né? Isso. Bom dia, bem-vinda.
3: Bom dia, obrigado pelo convite. É um prazer estar aqui, inaugurando o programa aqui na Verdinha com você e falando sobre esse assunto tão importante no dia 7 de maio, que é o dia de conscientização, dia internacional de conscientização sobre a endometriose, que é uma doença tão importante. E já que o seu programa é sobre negócios, né, eu gostaria de dar uma pegada diferente em relação à endometriose. Uhum. Então, como você já bem falou no início, é uma doença que impacta 10% das mulheres, isso corresponde ali no Brasil há 7 a 8 milhões de mulheres convivendo com endometriose. Os últimos dados que a gente tem, Gleudson, mostram que em 2025 a gente teve um aumento de consultas no SUS de mais, por volta ali, de 76% de aumento comparado de 2022 a 2025.
1: Então, esse aumento, doutora, por adoecimento ou por conscientização?
3: Olha, provavelmente a gente acredita, a gente não tem como saber disso, né? Mas a gente acredita que é as duas coisas. Tanto provavelmente porque tem se falado mais sobre a doença, então uma conscientização, mas muito provavelmente também pelo número de aumento de casos, de gravidade de endometriose que a gente tem visto hoje no consultório, né? Então, tanto no SUS, no serviço público, quanto no serviço privado, no setor privado. Acho que duas coisas, ou melhor dizendo, a principal coisa que tem que ficar muito clara é que a endometriose não é uma doença ginecológica. Isso é uma mudança de paradigma.
1: Fazer essa separação é necessária.
3: Então, assim, acho que a grande diferença e a grande pegada internacional é que todo mundo se conscientize que a endometriose não é uma doença do ginecologista, não é uma doença ginecológica, é uma doença com comprometimento de múltiplos órgãos. É uma doença sistêmica. Então, quando a gente entende que ela é uma doença, que o principal órgão afetado é o órgão reprodutivo, mas que ela, digamos assim, caminha por todo o corpo e leva comprometimento por ser uma doença inflamatória, crônica e até então sem cura, que ela vai causar sintomas depressivos, de ansiedade, distúrbios de sono, aumento de risco cardiovascular, aumento de risco de alguns tipos de câncer, como câncer de intestino, câncer de ovário, principalmente de mulheres convivendo com dor crônica. Então, a grande diferença, primeiro, principalmente aqui pegando o gancho de negócio para os gestores, é entender que essa mulher não tem somente cólica menstrual, ou dor durante a menstruação, ou dor na relação sexual, ou problemas de infertilidade. Os últimos dados brasileiros, né, principalmente ali de 2025,

0: 5, eles mostram que as principais internações do SUS no ano passado ocorreram na faixa etária de 30 a 49 anos. O que é que isso traz para a gente, puxando o gancho ali para o gestor, que é o auge da carreira.
1: Da produtividade.
0: Da produtividade dessa mulher.
1: Entra, e aí, então, o absenteísmo aí, doutora?
0: Isso. Então, a gente tem duas condições. Tanto essa mulher, ela tem um maior índice de absenteísmo, ou seja, de falta no trabalho, quer seja por uma consulta, por uma internação, por uma cirurgia, ou pelo presenteísmo, que é a mulher está presente fisicamente, mas ela não rende por produtividade. Porque essa mulher ou está sofrendo com distúrbio de sono, ou está com fadiga crônica, ou está com dor, sofrendo com dor crônica. E um estudo internacional, ele mostra que essa mulher que sofre com endometriose, cada mulher com endometriose, ela tem uma perda de produtividade, digamos assim, de 6 horas semanal. Então, ela tem uma... Ela perde no seu auge de capacidade produtiva 6 horas semanal. Então, você imagina o impacto econômico para as empresas, no ganho financeiro, que essa mulher com endometriose, ou seja, 10% da sua capacidade laboral da empresa está comprometida.
1: Doutora, na esteira desse seu pensamento, como é que os gestores podem facilitar, podem entender, podem ajudar? Porque não... Seria contraproducente dizer, não, então eu não vou contratar mais mulheres porque tem isso, né? Tem
0: isso.
1: Aquilo. Muito pelo contrário, é melhor ajudar, colaborar.
0: Exato.
1: Ajudar no sentido, não estou fazendo aqui, no sentido de ter pena, muito pelo contrário, não. Ser colaborativo,
0: isso.
1: Né?
0: Então, a grande sacada é imaginar e seguir exemplos internacionais, como, por exemplo, da Espanha, que ela entende que ela aumenta, por exemplo, quando ela investe em saúde, investe em diagnóstico precoce, melhora da saúde dessa funcionária, na verdade, ela está retendo uma profissional nessa faixa etária de 30 a 49 anos, ela está retendo um talento. Então, é melhor ela ficar com esse talento do que ela ficar trocando talento. Então, imaginar que 50% da população, mais de 50% da população é de mulher. Então, a gente falar sobre isso aqui não é puxar o gancho para o feminismo, isso é real. Então, é imaginar que é falar realmente de custo-efetividade. Então, a maioria das mulheres... 70% das mulheres, um estudo recente, mostrou que ela se sente mal compreendida, ela sente preconceito na empresa e ela acaba saindo da empresa. Então, a empresa, ela perde talentos.
1: E a empresa gerencia mal essa questão?
0: Ela gerencia mal. Então, o setor de RH, a empresa, os gestores, eles precisam entender que essa mulher, no auge, principalmente na faixa etária de 40 a 49 anos, ela está abandonando o emprego porque ela se sente mal compreendida. E aí, seguir o exemplo da Espanha, que, por exemplo, gerencia um trabalho home office no período agudo da dor, que ela gerencia a jornada de trabalho nesse período agudo da dor, que ela entende que é melhor investir no ROI de tratamento, por exemplo, investir na saúde, numa prevenção primária, investir no movimento de saúde, na atividade física, pensando que a doença é inflamatória. Então, a gente já tem empresas que investem nisso com bons resultados. E você aumenta o seu valor econômico diante do mercado, quando você investe nesse ROI. Então, essas empresas entendem isso. Então, na verdade, elas não estão perdendo, elas estão retendo um profissional e elas estão tendo retorno.
1: Doutora, a palavra, então, nesse momento, não seria gastar energia contra isso. Seria gastar, ou melhor, investir energia para compreender e criar rotas alternativas de encontrar mais apoio, mais cuidado, mais compreensão. Seria, talvez, o recado, principalmente nesse dia de hoje.
0: Exato. Então, pegar exemplos já bem-sucedidos, principalmente exemplos internacionais.
1: Esse da Espanha, que a senhora citou,
0: exatamente. Né? E investir na qualidade de vida e no tratamento dessas pacientes, entendendo que quando a gente investe no bem-estar das colaboradoras e no diagnóstico precoce,

0: fosse nesse suporte que hoje a gente tem, já com várias opções de tratamento e vários métodos hormonais para proteger essa funcionalidade dessa mulher, proteger a funcionalidade dessa equipe feminina, a gente mantém esse talento. A gente mantém um talento feminino, laboral, saudável dentro da empresa. A gente retém esse talento, a gente evita essa troca, então acaba tendo uma sustentabilidade, é mais custo efetivo, né? A gente manter esse talento lá dentro do que a gente ficar perdendo essas mulheres.
1: Quem está atento a isso, precisa também, o homem também precisa ficar atento a esse tema que é bastante relevante. Falar nisso, mandar um abraço ao Vitor Pinheiro, está acompanhando a gente agora e diz que vai cumprir direitinho tudo isso que a doutora acabou de citar aqui. Doutora Karine, muito obrigado pela vinda, pela oportunidade, é um privilégio conversar com você, aprender com você. Eu sempre digo que você não dá entrevista, você dá aula onde chega e nos enriquece e nos traz também essa responsabilidade a todos nós. Obrigado, viu, doutora?
0: Obrigada, Cleusa, pelo convite. É sempre um prazer estar aqui com você.
1: Tá bom, até mais, até o nosso próximo encontro. São 9:58. O Newton já chegou aqui para lembrar que já a gente vai falar de oportunidade, vai falar de grana, vai falar de dinheiro. Quero também falar para você que você pode participar conosco. Não dá para perder a oportunidade de participar da nossa pergunta de hoje. A NR1, que entra agora em maio, a partir do dia 26, ela faz alguns questionamentos para para você agora usar da sua consciência. Você como empresário precisa entender que a NR1 ela é obrigação a partir do dia 26 de maio. Para alguns, está sendo mais gasto investir na qualidade de vida, evitar sérios problemas, assédio moral, burnout e tantos mais. Para muita gente, é um investimento na mão de obra. Para você, é investimento? É custo? É mais cuidado com o trabalhador? Responda para nós aí, 98887-1306. 98887-1306, assunto importante que eu quero a sua participação. Vamos já mudar de pauta, porque daqui a pouco eu vou conversar com o presidente eleito da FEComércio, aqui conosco no nosso Movimento e Mercado, que o setor de comércio, serviços e turismo responde por mais de 70% da economia brasileira e sustenta milhões de empregos formais. E é um assunto que tem tudo a ver com o que a gente está conversando aqui. Falta um minuto para as 10 horas. 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
1: 10:02, estamos de volta com o Movimento e Mercado. Vamos até às 11 horas da manhã, trazendo as informações que impactam o seu dia. Eu te convido sempre a vir para o Movimento, de segunda a sábado, sempre das 9 até às 11 horas. E, aliás, no sábado, agora, e já começamos semana passada, o Movimento e Mercado é especial sobre agronegócio. Sábado agora a gente vai conversar sobre pecuária, sobre direito ambiental, sobre personalidades, personagens do agronegócio e personagens aqui de Fortaleza. 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
1: 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São 10 horas e 7 minutos. Agora eu quero conversar com você e trazer a consciência de um movimento importante, que é a sua audiência aqui no Movimento e Mercado. Gente, o setor de comércio, serviços e turismo responde por mais de 70% da economia brasileira e sustenta milhões de empregos formais. Em um cenário de juros elevados, crédito restrito e mudanças no comportamento do consumidor, o papel das entidades representativas ganha ainda mais relevância. Vamos falar sobre isso agora? São 10 8.
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1: Fecomércio teve a eleição agora em abril. O presidente eleito Luiz Fernando Oliveira está aqui conosco. Vai tomar posse dia 30 de maio agora. Você já é de casa, já está na casa. É absolutamente um ambiente dominado. Presidente, bom dia, bem-vindo.
3: Bom dia, Gleidson. Bom dia a todos. Satisfação estar participando deste momento com você.
1: A gente fala que a Fecomércio ele tem um trabalho intenso e isso envolve muitas mãos. Você tem um time muito comprometido. Você tem um time lá que domina a situação. Na sua visão, apesar de encontrar hoje um ambiente tranquilo, mas um ambiente onde o mercado do comércio, de juros, crédito, é um mercado instável, volátil, tem alguns desafios que você encara já nesse início?
3: Olha, observando a visão do mercado como de uma forma empresarial, hoje a gente está com um ambiente, de certa forma, desafiador. Como já mencionado, o crédito com dificuldade pela nossa taxa de juros elevada, que gera essa restrição e gera também um crédito mais caro. Então, isso dificulta a barreira do consumo e dificulta a barreira do investimento. Então, isso é um aspecto desafiador. E outro que os empresários estão vivendo cada vez mais, essa dificuldade na contratação e na qualificação dos colaboradores. Então, esses dois aspectos, eu diria que são, nesse momento, desafiadores, mas o empresariado, de uma maneira geral, ele é resiliente. Eu digo que o empresariado cearense ele ainda é mais resiliente, então ele está cada vez mais buscando se adaptar a essas mudanças no mercado, buscando essa eficiência melhor, buscando aprimorar, buscando inovar para ter uma gestão melhor dentro do seu negócio. E o papel da Fecomércio é justamente esse, ser essa instituição representativa. Ela buscar através todo o seu arcabouço de apoio, seja através das suas instituições internas como SESC, SENAC, as câmaras setoriais, Instituto de Pesquisa, subsidiar, apoiar o empresário para que ele possa tocar o seu negócio da melhor forma possível. Então, o objetivo da Fecomércio é justamente esse, estar cada vez mais próximo do empresário, que ele consiga ajudar na tomada de decisão e consiga desenvolver o seu negócio.
1: Que seria, hoje, um grande desafio e você tem como prioridade ser esse elo, ligando todas essas pontas, né?
3: Com certeza. O sistema Fecomércio do Ceará, ele já tem uma solidez, ele é referência no país como um todo. E dentro das prioridades, a gente vai invocar duas prioritárias. A pauta do turismo, que essa cadeia, ela movimenta a economia como um todo, e o nosso estado, ele tem uma vocação, uma possibilidade de crescimento muito grande. Então, além da pauta do turismo, é justamente o fortalecimento dos sindicatos. Os sindicatos da nossa base, eles estão diretamente ligados, vinculados aos empresários. Então, eles entendem as demandas, eles entendem a dor do empresário. Então, é fundamental que a gente consiga fortalecer cada vez mais os sindicatos para que eles possam, junto com os empresários, de forma integrada, junto com a Fecomércio, fortalecer os negócios.
1: Como é que a Fecomércio hoje age, atua, trabalha na formação,

0: A qualificação da mão de obra que o mercado hoje tanto exige, principalmente, presidente, com essa questão das tecnologias, da IA. Então, o profissional, ele precisa estar cada vez mais qualificado para os desafios, né?
1: Com certeza. E dentro do sistema Fé Comércio, o SENAC, que é a maior escola profissionalizante do país. Aqui a gente sempre busca, através do SENAC, estar próximo das demandas, das necessidades dos mercados e poder ser esse ouvinte e ajustar seu portfólio para que a gente tenha cursos cada vez mais necessários para a formação desse colaborador. Eu gosto de citar, por exemplo, nós temos as câmaras setoriais dentro da Fé Comércio. Essas câmaras setoriais têm essa interlocução direta entre o empresário e a Fé Comércio. A partir dela, a gente escuta quais são as necessidades, quais são as demandas, e a gente tem, por exemplo, dois projetos que nasceram nas câmaras setoriais que o SENAC capitaneou. Um que foi, inclusive, teve um lançamento ontem da Câmara de Setor Automotivo, uma trilha formativa especial, toda produzida para atender a demanda dos consultores de venda para o setor automotivo. A gente tem as câmaras de gêneros alimentícios, que dentro dessa câmara também surgiu uma demanda, uma necessidade para atender principalmente os supermercados. Então a gente fez cursos específicos para atender a demanda dentro de atendimento dos supermercados. Então essa pujança do SENAC dentro do sistema e essa versatilidade dentro do seu portfólio de poder, junto ao mercado, junto aos empresários, desenvolver cursos específicos, é fundamental para a gente que tenha uma qualificação cada vez mais assertiva e que seja cada vez mais importante para os colaboradores.
0: E são dois setores que exigem, assim, diariamente ou continuamente atualizações, tanto na questão automotiva quanto na questão alimentícia. A alimentícia, principalmente também pela questão das regulações, das fiscalizações, a automotiva por exigir tantas tecnologias. Outro dia eu estava conversando com um amigo que revendia pneu. Gleudson, até 10, 15 anos, nós tínhamos 4, 5 marcas de pneus, são mais de 300 marcas de pneus espalhadas. Então, o empresário precisa desse acompanhamento que a Fé Comércio oportuniza para criar esse envolvimento e essa atualização constante. Um outro ponto, presidente, que a gente sempre fala aqui é como mensurar o impacto das ações do SESC na qualidade de vida dos trabalhadores do comércio e também da sociedade em geral. Outro dia você falava de dois pontos importantes. A gente fala do restaurante do SENAC aqui na Avenida Desembargador Moreira e fala também do SESC, do restaurante lá na outra ponta, no centro da cidade. Então são duas questões, dois públicos, mas com a mesma qualidade, com a mesma intencionalidade, né?
1: Os dois braços, o SESC e o SENAC, têm atividades fins muito bem estabelecidas. O SESC, ele é nosso braço social. Então, ele busca ofertar, por exemplo, dentro dos programas, a gente tem um programa de saúde que está dentro da nutrição. Então, o SESC oferta, hoje nós temos 22 restaurantes no estado que ofertam mais de 22 mil refeições dias. Qual que é o intuito? É ofertar comida de qualidade a preço acessível para os comerciários e a população como um todo. Então, esse é o papel do SESC, de bem-estar social. O papel do SENAC é da capacitação. Então, nós temos também nossos restaurantes escola, que o objetivo lá é justamente capacitar os colaboradores que estão no restaurante para que eles possam atender a demanda de mercado. Então, a gente tem dois perfis de atuação dentro do mesmo setor. A gente tem o restaurante do SESC, com enfoque numa comida de qualidade, com preço acessível, e o restaurante do SENAC, que tem um enfoque na qualificação do colaborador lá e também com a comida de altíssima qualidade.
0: Então, posso dizer, de uma forma em geral, que não falta oportunidade. O que está faltando é qualificação da mão de obra, que as pessoas busquem se qualificar, né, presidente?
1: Com certeza. Hoje, um dos principais desafios é justamente a qualificação. Principalmente no cenário pós-pandemia, com todos esses avanços, essas mudanças tecnológicas, é fundamental a gente conseguir identificar quais são as reais necessidades e, a partir dela, desenvolver e ter essa qualificação contínua do colaborador. Esse é um dos principais aspectos que são sempre relatados pelas empresas, esse colaborador, e também as mudanças sociais, seja das novas gerações, como que a gente consegue adaptar o modelo de gestão com esse colaborador e fazer uma entrega cada vez melhor e mais forte para o consumidor final.
0: Nós estamos conversando com Luiz Fernando Bittencourt, presidente eleito da Fé Comércio, falando sobre questões variadas, não só da ação da Fé Comércio, o impacto que a Fé Comércio traz e basicamente também, presidente, a Fé Comércio está nos 184 municípios. Porque tem gente que pode imaginar que o trabalho é só Fortaleza, região metropolitana, o trabalho é muito maior. atua em todas

0: as cidades. Como é que a Fecomércio hoje enxerga esse crescimento, principalmente como mensurar o impacto das ações, por exemplo, do SESC na qualidade de vida dos trabalhadores e também do comércio e da sociedade em geral, já que está atuando em todo o estado?
1: O presidente Gastão sempre teve como enfoque a capilaridade dos serviços. Dentro do sistema Fecomércio, nós atuamos desde 2023 nos 184 municípios. O SESC atua no 184 pelo menos com 5 ações desde 2023. E o SENAC também, desde 2023, com pelo menos uma capacitação, uma ação extensiva em todos os 184 municípios. Porque a gente entende que é importante, sim, ter uma quantidade de ações representativas, como nós temos, mas também a capilaridade, chegar lá na ponta, chegar naquele menor município, aquele que mais precisa de qualificação, aquele que mais precisa de um bem-estar para os comerciários e para a população como um todo. Então, a gente sempre busca ofertar mais, mas de forma diversa. E também, só para exemplificar, só em 2025, nós tivemos mais de 20 milhões de atendimentos, seja através dos programas de saúde, de cultura, de lazer. Então, 20 milhões de atendimentos equivale é como se a gente atendesse todos os cearenses pelo menos duas vezes todo ano de 2025.
0: É muita gente.
1: Os nossos números, além de representativos, são diversos. Outro número, por exemplo, em 2025, nós só no Mesa Brasil arrecadamos e distribuímos mais de 4,6 milhões de quilos de alimento.
0: Então, esse Mesa Brasil, desculpa interromper, presidente, ele acabou se tornando um marco, inclusive, replicado no restante do Brasil e nasceu aqui no Ceará, né?
1: Ele nasceu aqui através do Amigos do Prato e futuramente consolidou como Mesa Brasil e hoje é um dos principais programas de assistência do SESC e do país como um todo. Ele representa justamente essa entrega social, esse objetivo que o SESC possui.
0: Tem dois pontos que eu considero assim, emblemáticos, que fazem parte do sistema da Fecomércio. Dois restaurantes. O de Guaramiranga, não tem um hotel, né? O hotel escola, né?
1: O hotel havia, o governo na época solicitou de novo,
0: tá.
1: Porque era cedido pelo governo, ele tinha um projeto, ele solicitou de volta. Era um hotel escola de Guaramiranga.
0: De Guaramiranga, né?
1: Mas, desculpa até interromper, um dos eixos nossos prioritários é o turismo, nós temos a Escola de Gastronomia, que também foi cedida pelo Governo do Estado. Iremos inaugurar, no fim desse ano, nosso hotel escola na Escola de Gastronomia e Hotelaria.
0: Ali vai no centro, no Moura Brasil, né?
1: Exatamente, lá. Então, ali vai ter um centro de formação, um hotel também, como tem um hotel do SESC, que o objetivo é ofertar hospedagem de qualidade, com preço acessível. Tem um hotel do SENAC, que o objetivo é ofertar hospedagem de qualidade, mas, principalmente, capacitar toda essa mão de obra para poder distribuir dentro da nossa rede hoteleira.
0: E essa escola de gastronomia vai ser algo sensacional, porque a localização é interessantíssima, o porte físico é muito grande, o investimento também, e vai gerar mão de obra aí para exportar para o mundo todo, né?
1: Sem sombra de dúvidas. Além do porte que ela possui, ela está num local estratégico. Ela está ali no centro da nossa cidade, um local vital, não só para a nossa capital, mas para o nosso estado em relação ao comércio. Então, além da Escola de Gastronomia e Hotelaria, a gente tem um olhar muito próximo ao centro. Então, só para exemplificar, nós inauguramos o Café SENAC,
0: excelente,
1: uma associação comercial, um prédio histórico. Fizemos todo um trabalho de restauração lá, possui o Café SENAC, que também, além de estar num local extremamente estratégico e belo da nossa cidade, nós iremos inaugurar futuramente nosso centro cultural também lá dentro, no segundo andar. Então, todas as nossas ações, sempre buscando essa eficiência, a gente busca integrar SESC e SENAC dentro das suas atividades, como que a gente pode usufruir da melhor forma possível e fazer a entrega a maior possível.
0: Presidente, eu estou achando que o senhor vai causar um certo ciúme com o pessoal de São Paulo, porque com tanto trabalho, com tantas novidades, principalmente agora com esses investimentos e esse olhar também para a cultura, né, vai causar um certo ciúme, está preparado para isso, né?
1: Não, mas o nosso objetivo aqui é sempre aproveitar toda a energia aqui do Ceará e só ter uma entrega cada vez maior.
0: Falando em energia, vamos falar um pouco da Semana S, que está começando em breve. Quais são as datas, quais são as novidades desse ano?
1: Olha, a Semana S é um evento nacional. Todas as federações participam. Aqui nós fizemos, como a gente gosta de fazer um pouco mais, a gente já começou uma prévia.
0: Fazer mais caprichada.
1: Já começou uma prévia, já tem dentro da Praça São Pedro, onde é

0: o edifício São Pedro.
1: Sim, sim.
0: Temos lá vários serviços já acontecendo todos os dias, das 16 horas às 20 horas. Tem serviços culturais, como apresentações culturais, contação de histórias para as crianças. Boa. Tem atendimentos odontológicos, tem oficinas gastronômicas. Então, tem vários serviços lá já de forma gratuita
1: já
0: na Praça
1: tá
0: São Pedro. Já
1: está
0: acontecendo todos os dias, 16 às 20 horas.
1: Para Diracema.
0: E eu vou até aproveitar esse momento aqui para dar um sabor maior. No Dia das Mães, teremos várias ações programadas especialmente para as mães e para as crianças, para poder ter essa interação. E o nosso evento principal da Semana S vai ser dia 16 e 17, no Aterro da Praia de Iracema, com várias palestras, atrações musicais e vários serviços abertos e gratuitos para a população.
1: Aquela estrutura toda que está sendo montada ali na Praia de Iracema?
0: Aquela estrutura ali vai ser toda para a gente apresentar um pouco do que o Sistema Fé Comércio realiza. A gente tem um objetivo de estar cada vez mais próximo da população. Muitos comerciários, ou a população de uma forma geral, utilizam um serviço do Sesc, por exemplo, mas não sabe a quantidade de outros serviços que ele pode estar usufruindo, e também do Senac. Então, o objetivo ali é apresentar o máximo possível, porque são muitos os serviços que o sistema oferta, e assim aumentar nossa ação cada vez mais.
1: Olha, presidente, eu fico aqui entusiasmado, vejo aí a sua força, a sua garra, a sua energia, seu amor por isso que você faz. Não é de agora, você já vem trabalhando isso, crescendo isso, nos torna, assim, de uma certa forma, com expectativa muito grande em relação a essa primeira Feira S que você estará aí como presidente. Então, desejo toda sorte, todo sucesso. Nós aqui da Verdinha estamos numa expectativa muito boa. A sua posse será no dia 30 e a gente vai estar juntos aí. Desejo que Deus continue te abençoando, fortalecendo a você e essa equipe maravilhosa. Faltou alguma coisa que dizer? Ah, é 29, né? Eu falei 30, mas...
0: A posse é 29.
1: A posse é porque eu tô querendo... Já tô chamando de presidente e agora não tomou nem posse, mas dia 29, né? Dia 29. E eu faço questão de estar por lá para te levar esse abraço. E, enfim, seja muito bem-vindo. Você aqui é de casa e sucesso cada vez mais a você e todo esse time que você comanda aí com muita competência.
0: Eu só tenho a agradecer pelas palavras e o que a gente vai sempre buscar é fazer mais. Então, eu quero vir aqui cada vez mais e sempre trazer novidades, sempre trazer ótimos números aqui do Sistema Fé Comércio.
1: Muito obrigado mais uma vez. São 10 horas e 24 minutos. Vamos fazer aqui um intervalo rapidinho, Assunção. Daqui a pouquinho a gente volta no nosso Movimento e Mercado Verdinha, jornalismo que fala a nossa língua.

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1: 10 horas 27 minutos em Fortaleza, 10h27. Não consigo aqui parar de lembrar de você que ainda não participou de nossa pergunta de hoje sobre a implementação, a NR1, que entra agora, dia 26. Você que é empresário, microempresário, tá atento a isso, né? Então responde pra gente. Já já vou trazer uma rodada de ouvintes que mandaram pra nós aqui já as respostas no nosso 98887-1306. 98887-1306, sobre a NR01, o que é que você tem a falar sobre isso? 10 horas 28 minutos, o Ministério Público começou a investigação sobre o desabamento do Hotel São Francisco ocorrido no final de abril em Tianguá, na Serra da Ibiapaba. Além disso, também cobrou informações de órgãos públicos sobre o empreendimento. Um hóspede morreu no local e outras duas pessoas ficaram feridas por conta do desabamento. O caso acende um alerta de quando é necessário realizar vistorias prediais. Sobre o assunto, a gente conversa agora com quem é do ramo. 10h28.
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1: Bom, eu vou conversar com a Isabela Cantal, que é arquiteta, conselheira do CAU aqui no Ceará, especialista em inspeção predial. Isabela, a primeira coisa que a gente se questiona é o seguinte. Alguns prédios, inclusive tombados, e a gente encontra isso por aí toda hora, em condições quase de cair, e a gente não entende por que, que aqueles prédios ou não são interditados ou não recebem fiscalização mais periódicas, por que isso acontece. No caso desse hotel lá em Tianguá, já havia inclusive informação de que ele deveria ter sido interditado e não foi, por quê? É a pergunta que eu quero te fazer. Por que, que essas inspeções elas não ocorrem com mais regularidade? O erro está na falta de fiscalização ou realmente na irresponsabilidade de manter prédios funcionando sem estrutura, sem condições? Bom dia, bem-vinda.
2: Bom dia, muito bom dia. Eu fico muito feliz de estar aqui falando, né, sobre esse assunto, porque é um assunto que faz parte, de fato, do meu dia a dia. E eu coloco aí as duas, nada exclui nada. Esses dois fatos que você trouxe são dois fatos muito contundentes e que ambos fazem parte do nosso dia a dia, né, onde a gente realmente tem essa falta de comprometimento da população, né, das pessoas. Eu atribuo isso, inclusive, assim, a uma falta de conhecimento mesmo. Sabe, não só de responsabilidade, mas também uma falta de conhecimento da população, mas também a falta da fiscalização. A gente não pode negar isso, né? Embora, no meu entendimento, eu pense que não precisaria nem existir a fiscalização se a gente estivesse aqui tratando de pessoas, né, com conhecimento, de pessoas que tivessem realmente a intenção de trabalhar da forma correta, né? Especialmente no interior, a gente vê, infelizmente, esse tipo de situação ocorrendo com muita frequência, recorrentemente. Né, existe uma falta não só de fiscalização, mas também de comprometimento da população em si, né, em contratar profissionais habilitados para trabalhar.
1: Isabela, eu fico aqui pensando, não sei se você tem esses números, nem sei se algum órgão tem esses números, a quantidade de prédios espalhados pelo Ceará que podem estar funcionando sem uma inspeção estrutural atualizada. Esse que é o grande risco, né?
2: Esse é o grande risco. E eu posso dizer para você que é um sem número de prédios nessa situação. Infelizmente, a nossa situação real é essa. Fortaleza, a gente tem uma lei municipal aqui em Fortaleza de inspeção predial, né, que obriga todo CNPJ que tenha acima de 3 pavimentos, né, 2 ou mais, 3 pavimentos que a gente chama, é térreo mais 2. Então, se tiver térreo mais 2 pavimentos, está abrigado dentro dessa nossa lei municipal aqui em Fortaleza. Né? E a gente tendo essa lei municipal aqui, a gente não tem nem 10% das nossas edificações inspecionadas. Você imagina nesse interior daí, por afora, como é que não acontece? Como é que não é que nem a lei tem?
1: Verdade. Enquanto você fala dessa legislação municipal, e aí eu fico aqui perguntando também o que é que está incluído no bojo dessa legislação, se ela é também suficiente para, inclusive, obrigar vistorias.

0: periódicas em imóveis comerciais e residenciais. Essas vistorias, elas devem ser ali pagas, custeadas pelo dono do imóvel?
1: Sim.
0: Ou,
1: sim.
0: Porque, só para concluir aqui, Isabela, porque eu fico aqui lembrando do Hotel São Pedro. O Hotel São Pedro que ficou aí por vários e vários anos ali, cai, não cai, a família não queria tomar conta, foi para o poder público, voltou até que o governo do estado entrou, demoliu e fez uma praça linda que está ali. Mas gente havia morrido lá naquele São Pedro. Então, existe uma legislação, mas falta fiscalização. Existe a obrigação do proprietário do imóvel, mas não há a vistoria. Enfim, é uma questão complexa de se resolver, né?
1: É uma questão muito complexa sim. Inclusive, foi aprovado agora no Senado uma PL para a inspeção predial federal. Vem aí uma legislação federal onde obriga, aí sim, os interiores vão ficar amparados e abrigados pela lei, onde obriga todo e qualquer CNPJ, né, a fazer essa inspeção periódica, né, no seu imóvel. E as dispensas, sim, do proprietário do imóvel. A fiscalização, sim, é de responsabilidade do poder público. No entanto, a responsabilidade para dar manutenção, manutenir o seu imóvel, tanto preventivamente como corretivamente, é do proprietário do imóvel, sim.
0: Pegando esse gancho dessa manutenção preventiva, da obrigação do proprietário do imóvel, eu lembro aqui do caso do edifício Andrés, que eu sei que você acompanha de muito perto, e ali foi feita, foi concluído através de, enfim, do inquérito policial, de uma série de erros. Desde da mão de obra contratada, do profissional que não tinha a especialização, vidas foram levadas, famílias dilaceradas até hoje. E quando você olha para o lado, o que ficou de responsabilidade diante de tanta irresponsabilidade que vimos nesse caso do edifício Andrés, né?
1: O que ficou de legado, né? Isso. Eu gosto muito de trazer essa palavra, assim, o que ficou de lição aprendida. Né? É fato que após o desabamento do edifício Andrés, houve uma procura, um aumento muito grande pelo trabalho da inspeção predial, mas durou pouco tempo, durou alguns meses. Né? E é importante que as pessoas entendam que as tragédias ocorrem durante o ano todo, não só após alguma tragédia que ocorra. Né? Não só logo depois de que ocorreu uma tragédia. Então é bom que as pessoas tenham consciência, né, do que elas precisam fazer, de fato, né, para manutenir as suas edificações. Eu costumo dar sempre exemplos muito, muito práticos do nosso dia a dia. Né? Para nós mulheres, por exemplo, eu que tenho cabelo grande, experimenta passar uma semana sem pentear o cabelo. Uhum. Né? Experimenta passar 2 dias sem escovar o dente. Uhum. Né? A mesma coisa é uma edificação. Uma edificação, ela precisa ser manutenida, ela precisa ser cuidada diariamente. Afinal de contas, a gente está falando de uma edificação que ela tem um funcionamento de 24 horas por dia. Né? É água subindo e descendo, é energia sendo acionada, elevador subindo e descendo, é esgoto descendo, é o dia todo, 24 horas por dia funcionando. Então, é sim um ser pujante, pulsante, e que precisa de cuidado diário, o tempo todo. Né? Você trouxe aqui o exemplo do edifício Andrés. A gente pode traçar um paralelo muito interessante com esse caso do hotel em Tianguá, né? Onde o Ministério Público está investigando já, e a gente já sabe que no caso do hotel em Tianguá, tanto quanto no caso do edifício Andrés, houve um problema, né, de construção além, né, da edificação, né, houve um puxadinho ali no hotel em Tianguá, né, além do que já foi constatado também que houve um erro de projeto, houve erro de execução de obra lá atrás, quando o prédio foi construído ainda, né, e houve erro de manutenção. Ali eles gabaritaram, né, ao que tudo indica, houve um erro do começo ao fim do processo. Né? Nem eles bem projetaram, nem eles bem construíram, nem eles bem cuidaram e manuteriam. Né? E veio a consequência normal e natural. Né? É uma consequência, infelizmente, normal e natural da falta de cuidado, da falta de um projeto adequado, da falta de uma construção devida. Né? É o processo natural das coisas, infelizmente.
0: É isso. Isabela, a gente, se for aqui lembrar de cabeça, toda hora tá chegando aqui para mim: Gleudson, tem um prédio ali que tá quase caindo, tem na Antônio Salles, tem na Barão de Studart, tem na Avenida João Pessoa, tem no centro de Fortaleza, tem tanto prédio.
1: Tem.
0: E a gente
1: tem.
0: Fica aqui, meu Deus, qual vai ser a próxima vítima, né?
1: Infelizmente tem, eu ando por essa cidade inteira, diariamente, eu frequento pelo menos 6, 7, 8 imóveis por dia, e é assustador. Infelizmente, eu não sou uma pessoa assim, de quem me conhece sabe, eu não sou uma pessoa de estar falando, de assustando ninguém, eu não, não, não,

0: Não é assim o meu trabalho, mas é assustadora a realidade que a gente está vivendo. Tá? E as pessoas podem identificar sinais disso. Tá? Você que está no seu imóvel, você pode identificar sinais. Por exemplo, no hotel ali de Tianguá, né, disse que muitas janelas já não se fechavam, portas já tinham dificuldade de fechar. Isso é um indício muito, muito forte de que há um problema estrutural muito sério, né, se agravando. Né? A gente vê aí ferragens expostas, oxidadas, infiltrações mais deteriorando mesmo os imóveis, né? Rachaduras mais severas, ou seja, uma edificação ela não infarta. Eu costumo dizer também que a única diferença das edificações para o corpo humano é que ela não tem um infarto fulminante, né? Ela dá avisos, ela está sempre avisando se ela está com problemas, ela como se fosse um corpo mesmo, ela dá uma febre, ela dá um calafrio, ela dá um arrepio, ela vai gritando e avisando de que sim, ela está num processo de degradação, num processo de morte, né? De falência múltipla dos seus órgãos, digamos assim.
1: Isabela, tem algum número que a população possa ligar para denunciar, ou ao menos avisar, olha, esse prédio tem essas condições, tem essas características, eu estou vendo esses sinais que a Isabela falou, e eu preciso comunicar para órgãos, que órgãos são esses?
0: Pronto, eu não tenho o número aqui para te dizer, mas os órgãos são a AGFIS, Defesa Civil e Corpo de Bombeiros do Estado do Ceará. A gente tem esses três órgãos que atuam fortemente nesse sentido, né? E a gente pode fazer essa denúncia, não só pode, como deve. A nossa população deve cobrar o que é seu de direito. Eu também venho dizendo isso há muitos anos. Né? Os pais precisam se preocupar se a escola onde eles deixam seus filhos está regularizada, tem suas certificações, tem o certificado de inspeção predial, tem o seu AVCB em dia. Né? Quando a gente vai trabalhar nos prédios comerciais que a gente vai trabalhar, a gente precisa tentar identificar se esse prédio está regularizado. O prédio onde a gente mora, nós temos que cobrar dos gestores. Né? O que a gente vê é uma inversão. Quando os síndicos normalmente vão para as assembleias de condomínio levando esse tema da inspeção predial, da regularização junto ao corpo de bombeiros, ele encontra um muro na assembleia. Né? E deve ser exatamente o contrário. A assembleia é quem deve cobrar isso do seu gestor, né? Para que ele viva, né? E trabalhe, e habite, e circule em ambientes seguros. Né?
1: É isso. Bom, eu queria te agradecer pela condição de... Assim, que a gente fica registrando tudo isso. Como você bem disse, a gente não quer que assustar ninguém, mas precisamos fazer o nosso papel, que é alertar, que é chamar a atenção, principalmente dos órgãos que têm a responsabilidade e a obrigação de fiscalizar. O canal de denúncias da AGFIS é denuncia.agfis.fortaleza.ce.gov.br. Vou repetir, denuncia.agfis.fortaleza.ce.gov.br. fortaleza.ce.gov.br. E também tem um telefone de contato que, se ficar mais fácil para você, é 85-3487-8532. Isabela Cantal, arquiteta, conselheira do CAL Ceará, especialista em inspeção predial, conversando conosco, o qual agradeço pelo tempo e pela conversa. Muito obrigado, bom trabalho, viu?
0: Eu quem agradeço. Muito obrigada. Bom dia para todos.
1: Obrigado. 10 horas, 40 minutos. Você está no Movimento e Mercado aqui na Verdinha. Outra pauta, um outro movimento que a gente vai trazer para conversar é a Meta Plataformas, que anunciou que vai expandir as medidas de proteção tecnológica para contas de adolescentes em 27 países da União Europeia e para o Facebook nos Estados Unidos. Será que essa medida vai ocorrer também por aqui no Brasil? Como é que isso vai se dar? Quem pode ser impactado através dessas medidas? É o que a gente vai saber já já, conversando aqui com a Neirilande Moreira, que é empresária e psicóloga, e quais os alertas da psicologia para essa turma, mas também para os pais, viu? É assunto que a gente vai tratar com muita profundidade também. Eu continuo querendo saber, e já vou dizer aqui, o sistema que mais impacta, que é o mental, que é o investimento que precisa ser levado em conta também, vai receber agora uma atenção a mais. Dia 26 de maio entra em vigor o governo federal atualizando a norma regulamentadora 1, que é a NR1, passando a exigir que as empresas identifiquem, gerenciem os chamados riscos psicossociais no trabalho. Estresse crônico, esgotamento profissional, burnout, assédio moral, sobrecargas de trabalho, de tarefas. E eu perguntei para os nossos queridos amigos e amigas

0: da nossa audiência, perguntei hoje, isso aí gera mais custo para as empresas ou gera mais cuidado para os trabalhadores, ou as duas coisas? Muita gente participou conosco, até agradeço a participação de todo mundo, e a grande maioria acaba convergindo num ponto único, sabe qual é? É bom para os dois lados, para as empresas e para os trabalhadores. Por que para as empresas? Porque vai ter o trabalhador muito mais ativo, muito mais produtivo por muito mais tempo, e para o trabalhador, que recebe o cuidado e sabe que não está sendo abusado. Então, é importante que tenhamos aí essa consciência para os dois lados, e eu agradeço aí a participação de todo mundo através do nosso 988-87-1306. São 10h42, Verdinha, jornalismo que fala a nossa língua.
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1: 10:45, você que está acompanhando a Verdinha sabe que pela manhã, desde as primeiras horas da manhã, teve uma operação envolvendo ou suspeita de envolvimento do senador piauiense Ciro Nogueira, através de várias denúncias que chegaram aos órgãos federais. O senador Ciro Nogueira foi alvo de uma operação da Polícia Federal nessa manhã e a defesa de Ciro Nogueira repudia as ações da nova fase da Operação Complice Zero da Polícia Federal, realizada nesta manhã, investigando as fraudes do Banco Master, ao qual o senador teria ligação. O parlamentar é suspeito de utilizar o mandato para atuar a favor de Daniel Vorkar, o dono do antigo banco, e Ciro e seu irmão, Raimundo Neto e Silva Nogueira Lima, foram alvos dessa operação. Em nota, a defesa afirma que o senador não teve qualquer participação em atividades ilícitas e nos fatos investigados e se colocou à disposição para prestar esclarecimentos. E a gente acompanha com o jornalismo aqui da Verdinha, também da TV Diário. 10:46, a Meta, plataforma, anunciou que vai expandir a medida de proteção tecnológica para contas de adolescentes em 27 países da União Europeia e para o Facebook nos Estados Unidos. Essa medida ocorre em uma tentativa de se defender das críticas relativas aos seus esforços para proteger os jovens online. Empresas de tecnologia estão sob crescente pressão para desenvolver medidas de verificação de idade devido às crescentes

crescentes preocupações também com abusos online, saúde mental e adolescentes e também a disseminação de imagens sexuais infantis geradas por inteligência social e também artificial. Vamos conversar sobre esse assunto? 10:47.

0: Bom dia, tudo bem?
1: Você é sempre calma assim ou você tá nervosa?
0: Sempre calma.
1: Sempre calma. Tô te dizendo isso para ver se você fica mais tranquila do que você. Nerilande, a gente, quando vê uma medida como essa, fica aqui pensando. Essas medidas estão chegando agora porque os donos dessas grandes plataformas estão envolvidos e respondendo a processos judiciais ou porque, de fato, tá mais do que na hora de ter algo mais... mais robusto juridicamente para cobrar responsabilidades?
0: São os dois pontos, né? Tanto a pressão em cima da Meta é bastante grande, porque as organizações mundiais estão realmente cobrando bastante esse posicionamento, porque é de uma responsabilidade muito grande, né? A qual as plataformas elas precisam acompanhar, né? O impacto que está causando no desenvolvimento...
1: De toda uma geração, né?
0: De toda uma geração de crianças e adolescentes. Então, tanto tem toda essa questão da cobrança mundial em cima disso, quanto tá mais do que na hora, né, desse olhar, da importância desse olhar, porque já é comprovado cientificamente o impacto das redes sociais, né, dos prejuízos de um mau uso das redes sociais em uma idade, né, que não é apropriada para utilização inadequada.
1: A notícia diz que as medidas de proteção tecnológica elas irão acontecer em contas de adolescentes em 27 países, mas não cita ainda o Brasil. Nós estamos ainda nesse ponto. E em relação ao Facebook, cita países, cita os Estados Unidos. E aí você fala que idade. Tem uma idade já determinada, ou vocês do Conselho de Psicologia entendem que seria ideal para que essa criança ou esse adolescente passasse a iniciar com essa tecnologia?
0: Pronto, a gente, dentro dos estudos da psicologia, né, a gente percebe que os dados nos mostram que até os 12 anos de idade não se tem alguns, como é que eu posso dizer, algumas estruturas, né, de pensamento crítico mais definidas. Então fica muito mais suscetível,
1: vulnerável
0: a determinadas situações, né, nas redes sociais, principalmente porque a impulsividade nessas redes sociais com conteúdos muito rápidos, muito instantâneos, com acesso rápido à dopamina, à serotonina, né, esses hormônios relacionados ao prazer, ele é meio que instantâneo, então aquela busca por conteúdo é muito constante e a impulsividade é uma característica, né, do desenvolvimento da criança e do adolescente.
1: E a idade ideal seria o quê?
0: E a idade ideal, assim, o ideal mesmo é que, a depender de cada faixa etária, tenha as restrições adequadas para cada faixa. A depender também do indivíduo, porque o que é que acontece? Nem todo desenvolvimento ele é igual. Então, aí eu entro até mais para minha área, minha especialidade propriamente dita, que é o desenvolvimento atípico, né? Que ainda são mais vulneráveis ainda às redes sociais por ter uma dificuldade de entender as regras sociais, esse limiar social, ter uma maior tendência à impulsividade. Então, fica mais vulnerável a adultos mal intencionados também.
1: Mas me deixa voltar a te cobrar. Idade, Sim. Diga uma idade, principalmente de crianças atípicas, as mães atípicas. Bom, estamos cobrando aqui responsabilidade das plataformas, mas os pais também têm que ter esse cuidado, né?
0: Sim.
1: Principalmente dessas crianças atípicas, que a cada vez mais a gente tem identificado mais crianças assim. O diagnóstico tem sido cada vez mais preciso, cada vez mais presente, e a gente tem notado isso. Eu estou perguntando muito sobre idade, se já tem uma idade, porque eu vejo criança hoje recebe, assim que nasce, recebe mama de um lado e recebe um celular no outro. Não tem mais a babá, é um celular. E eu vejo muita gente muito assodada em dar um smartphone para um filho, achando que é a melhor coisa do mundo. Já tem uma idade para começar, para entregar o primeiro.

0: Primeiro smartphone para o filho?
1: Olha, para entregar o primeiro smartphone, o ideal é que não tenha contato nenhum, pelo menos nos dois primeiros anos de vida.
0: Perfeito.
1: Logo nos primeiros dois anos de vida,
0: né?
1: No mínimo, já é algo que já afeta o desenvolvimento, já é comprovado, né, cientificamente.
0: E quais são os danos que isso pode trazer para essa criança que já começa ali com dois aninhos de idade, já com a tela na frente ali, com tanta coisa?
1: Já começa a trazer prejuízos no neurodesenvolvimento daquela criança. Então, é uma criança que já pode ter mais dificuldades de desenvolvimento de linguagem, mais dificuldades de interação, mais dificuldades
0: de se relacionar,
1: uma maior dificuldade de atenção, por ter aqueles estímulos mais rápidos, né, provenientes da internet.
0: Nós estamos aí criando uma geração dependente disso e não sabemos o grau do prejuízo mais adiante, né, doutora? Porque
1: Sim.
0: É muita tela e elas já têm ali na sua estrutura, como é que chama, Rodrigo? Aquela tela que não para de passar, te prende.
1: Scrolling.
0: Não, é o tempo inteiro... É uma espécie de loop, né? Tem um termozinho técnico que me fugiu agora, que a cada hora chega uma coisa nova. O algoritmo te identifica aquilo que você gosta, e aí você tem uma tela, daqui a pouco tem outra. É assim, não para. Os estímulos são constantes. E a gente sabe que o córtex pré-frontal, essa parte que vai gerando ali a maturidade, ele vai estar pronto ali, o que? A partir de 20, 21 anos da pessoa?
1: Totalmente formado só com 21 anos.
0: 21 anos, né? Ou seja, você tem todas essas questões. E um outro ponto que eu queria abordar contigo, a Polícia Paulista agora prendeu pessoas envolvidas não só em produzir e em compartilhar vídeos estuprando crianças, né? Então, essa forma frouxa, vou utilizar esse termo mais simples, com que nós estamos hoje encontrando a rede social, ela tem prejuízos aí terríveis. Já pensou uma criança de 7 ou 8 anos de idade tendo acesso a imagem de estupro em plena rede social a qualquer hora do dia ou da noite? Vai causar algo, um drama social e psicológico pro resto da vida, né?
1: Com certeza. Quanto mais as crianças e adolescentes eles são expostos a conteúdos, tanto conteúdos violentos, conteúdos obscenos, conteúdos que não são adequados para aquela faixa etária, mais aquilo vai se normalizando no cérebro daquele indivíduo. Então, cada vez mais aquilo vai passando a ser algo natural e aceitável. É coisa que vai prejudicando realmente a sociedade como um todo.
0: Você que é criadora do Pontinho Azul, como é que você está preparando seu pessoal, os pais, enfim, para um enfrentamento? Porque eu vejo que vai ser uma luta Hércules, né? Daqui para frente a gente vai encontrar muitas dessas questões e os pais, as famílias precisam estar preparadas para isso. Como é que vocês também, como profissionais, estão se preparando para esses desafios que estão surgindo a cada dia mais vezes?
1: Sim, com certeza. A gente atua de diversas formas. Primeiro, a gente acredita que não, hoje em dia não adianta mais simplesmente restringir 100%, porque é impossível.
0: Tomar o celular, por exemplo.
1: Por exemplo, não vai ter acesso de jeito nenhum a celular, nem nada de conteúdo, até porque na própria escola os outros colegas têm. É muito difícil você retirar 100% o acesso à tecnologia. E acaba que sim, também tem os pontos positivos, né, de aprendizagem.
0: Sim.
1: Então, é utilizar a tecnologia ao nosso favor e supervisionar para que aquele conteúdo ele seja o conteúdo adequado.
0: Mas os pais não podem abrir mão dessa supervisão, né?
1: Isso, não pode abrir mão de jeito nenhum. Então, a gente orienta o controle parental, né, através de mecanismos que os pais consigam visualizar o que as crianças estão assistindo, o que, que as crianças estão vendo, estar atentos ao tipo de conteúdo. Muitas vezes com quem aquela criança interage, né? Principalmente em quais redes sociais ela se encontra. E, assim, cercar ao máximo, né? Para saber o que está sendo feito naquela rede social.
0: Concordo.
1: Algumas vezes, até mesmo, crianças de desenvolvimento atípico, ela tem muita facilidade em outros idiomas. Então, acaba.

0: acaba que às vezes os pais não sabem o outro idioma, a criança sabe e tem acesso a conteúdos que são inadequados para a idade.
1: E os pais nem sonham, não percebem.
0: Né? Né?
2: Eu lembro, você é muito nova, Nerilane, mas na minha época, meus pais diziam o seguinte: com quem você está andando? Quem são os pais desse seu amigo? Para onde vocês vão? Tem hora para sair, tem hora para chegar. Primeiro tem que estudar, depois tem a hora, né, da brincadeira. Então tinha todo um regramento. Meu quarto, porta fechada? Não, porta aberta. Agora as crianças se trancam no quarto e falam assim: não, peraí, esse é meu quarto. Não é bem assim, né? Se você não tem ainda formação intelectual, cognitiva, se você não se sustenta, mora na casa dos seus pais, a casa é dos seus pais. Você concorda comigo ou não?
0: Concordo, com certeza.
2: Você já é mãe, não?
0: Ainda não.
2: Tá no caminho?
0: É.
2: Então, assim, é um momento que a gente precisa ter muita atenção e muito cuidado com os nossos filhos, né?
0: Sim, sim, com certeza. É fundamental a supervisão, a educação parental, né? Para fazer essa orientação, porque não é fácil. Cada vez é mais difícil ter controle também. Não é fácil para os pais. Não vou dizer que é fácil.
2: Mas precisa você, ter.
0: Mas faz é necessário. Parte, né? Faz parte. Você tem que estar sempre atento ao que vai surgindo, né?
2: Isso aí.
0: Acaba que você é como se você tivesse que aprender sobre uma nova cultura totalmente diferente da sua, que parece até um idioma novo.
2: Verdade, desafio grande, né?
0: É um desafio grande.
2: Nerilane Moreira, empresária e psicóloga, quero te agradecer pela vinda, pelo seu tempo aqui conosco, pelas dicas, pelas informações. Um prazer grande e sucesso cada vez mais lá. Eu sei que sua tarefa não é fácil, mas nós dependemos do trabalho de vocês muito, porque vocês estão formando novas gerações. Obrigado, viu?
0: Obrigada.
2: Sucesso cada vez mais. Bom, falta um minuto para as 11 horas da manhã. O meu amigo J. Rômulo já está por aqui. Acho que se colocar aqui, só pegar um extrato da conta bancária do J. Rômulo, eu colocar numa balança, dá para mais de 10 quilos, só o extrato. Imagina o peso que tem na conta do homem. O peso é forte. Jotinho está chegando, já tem todo o time do Jogada Primeiro Tempo, Denise Santiago, a Gata Show e a equipe toda. Liuê também está chegando por aí. O filho nobre, ó, o Jotinha tá aí na tela da TV Diário. Gente, obrigado pela participação, obrigado pelo carinho, obrigado pela audiência. Amanhã é sexta-feira, 9 horas da manhã, estaremos de volta com muitas coisas boas para a gente discutir. E no sábado, não esquece, Movimento e Mercado Especial Agro. Fiquem todos em paz com Deus e até amanhã. Tchau.

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0: tem uma, porque se tiver outra, eu digo que é imitação.
1: É imitação.
0: Tem outra pode... gata show na área.
2: Denise Santiago.
0: Aí eu digo. E tem outra bengala na área?
1: Não, de jeito nenhum.
0: Tem ou não tem?
1: Tem não.
0: Se a outra bengala der mais sorte pro vozão, aí tem, viu?
1: Essa porque
0: sorte,
1: não.
0: Essa
1: não,
0: bengala. Não. Se der três,
1: não,
0: já.
1: Venha fazer onda com a bengala.
0: Nossa senhora, Jotinha, o que é que tu tem pra dizer, Jotinha? Eu tenho um bocado de coisa pra dizer.
1: Eu também tenho, eu vou desabafar hoje.
0: Eu tenho um bocado de
3: vai
0: coisa
3: abrir
0: pra
3: o coração,
0: falar.
3: Jotinha,
1: vou desabafar hoje.
0: Bocado de coisa e não é pouco não, viu? Na Ramfa. E torcedor, eu tenho certeza que o torcedor que tá em casa, que tá no carro, que tá trabalhando, que tá almoçando, tem muita coisa pra falar também. Torcedor alvinegro, principalmente. Gente, boa tarde, né? Bom dia. Boa tarde pra quem já almoçou e bom dia pra quem não almoçou. Então, vou dar bom dia que eu não almocei nada, viu, Jotinha, ainda?
1: Bom dia pra todos.
0: Bom dia pra todo mundo. Estamos lá com o nosso jogado primeiro tempo desta quinta-feira. Uma quinta-feira que o torcedor do Ceará tá assim, ó, triste. Triste por algumas situações, mas também não é o fim do mundo não, tá, gente? Ser eliminado por um time da primeira divisão, sabe? Não desmerecendo a Copa do Nordeste, mas o foco é a Série A no final do ano. Então vai ser muito mais amargura, muito mais frustrante chegar lá em dezembro e não conseguir o acesso. Eu creio nisso, né? Eu acho que o torcedor também tá junto nessa. Mas, gente, se tem alguma oportunidade de trazer um resultado, de mudar uma situação, tem que aproveitar. É essa, eu acho que essa é a lamentação do torcedor alvinegro, não só da partida de ontem, não, tá? Das últimas partidas do Ceará. O Ceará, em alguns momentos, tem a oportunidade de sair com o placar em vantagem. Tem a capacidade de conquistar um resultado positivo, se for mais efetivo, óbvio, né? Tem condições de ter uma situação bem mais favorável. Ontem, principalmente, teve. Até a expulsão do Luizão, o Ceará tava cai lá, gente. Vitória atacava de um lado, o Ceará atacava do outro. Tava uma partida assim, totalmente equilibrada, altamente disputada. Tiveram as expulsões, nós vamos já mostrar. Eu queria até uma pergunta, uma opinião sua, torcedor. A arbitragem, ela foi, assim, mais rigorosa? Houve um rigor aí na primeira expulsão ali do Luizão? Que foi o primeiro cartão, depois ele olhou lá no VAR, anulou o cartão e colocou lá, aplicou o vermelho. E da Alex Silva, o que é que você acha, torcedor? Participa aqui com a gente, comprometeram. O Moza não gosta de falar muito sobre arbitragem, mas ele reforçou, repetiu, dizendo que a arbitragem comprometeu ontem também nos resultados. Mas o Ceará não aproveita também as oportunidades. E outro detalhe, minha gente, eu disse pra vocês que hoje a língua da gata show estava afiada. É uma cobra ou é um gato, William Fortunato? É um gato? Cadê os gatos miando estressados? Cadê? Cadê os gatos miando estressados? Tem não estresse pra gato hoje, não? Eita, o gato tá retado. Quando o gato tá retado, ele mia assim. Agora, uma coisa, minha gente, que eu não entendo. E você que tá em casa, no rádio, onde você estiver, me ajuda a compreender. Tu tá perdendo de 1-0. Tu já tá eliminado. Se tu tá perdendo de 1-0, tu pode perder de 1, de 2, de 3, de 4, de 5, eu vou repetir o mesmo discurso. Tu tá perdendo, macho.
3: E é só mais.

0: volta. Não tem o jogo da volta.
1: Não tem o jogo da volta, tu tá perdendo. Tu tá com dois jogadores a menos e tu tá perdendo, né? Olha o cenário. Aí tu vai colocar zagueiro, volante, tu vai terminar com 40 zagueiros dentro de campo. Eu tô exagerando, tá, gente? Mas tu tinha que ser pra cima, tu tinha que começar um segundo tempo, o moço era pra cima. Joga o Mel, que joga esses meninos tudo na frente pra ir atrás de qualquer coisa, rapaz. Não é não?
0: Verdade, Gata Show.
1: Não dá pra entender, não.
0: Não dá pra entender as mudanças, principalmente quando começa o segundo tempo. Você coloca três volantes, três zagueiros. Já era natural que o Vitória iria atacar o Ceará.
1: Claro!
0: Aí o que o Moza faz? Ele acaba chamando ainda mais o Vitória. Fechando o time e não tem válvula de escape, não tem um atleta pra puxar o contra-ataque. Você poderia até colocar três zagueiros, mas só com dois volantes? Manteria dois jogadores pelos lados, pro contragolpe.
1: Era mais gente lá na frente.
0: Mas sabe o que foi que ele tentou fazer, o Moza? Ele quis que o mesmo filme contra o Fortaleza pudesse ocorrer nessa partida contra o Vitória. Quando ele fechou o time, não dessa forma, e os laterais se
1: trabalharam,
0: destacaram.
1: Trabalharam, né? Ô, amigo.
0: Mas daqui que o Alex Silva marque um gol de novo,
1: amigo.
0: Que o Fernando marque um gol de novo, vai demorar demais,
2: Jotinho. Eu vou te contar. O Moza era esperar que esses laterais que ele indicou, a gente tem que falar isso, ele indicou o Fernando, ele indicou o Alex Silva, que não estão rendendo nada. Aliás, o Fernando ainda foi até culpado, porque a marcação dele ali no Kaiser falhou totalmente. Se você ver o lance, ele tá parado, estático.
1: Ele não marca, né?
2: É, estático. Aí o
1: Kaiser
2: ainda
1: achei
2: o
1: Alex Silva pior, Jotinho.
2: Mas todos dois.
1: Eu achei
2: Denis,
1: foi
2: olha,
1: pior.
2: Se botar os dois ali na balança, mesmo peso pra mim. Ninguém tá rendendo nada. O Fernando é um jogador sem alma, sem vontade. A mesma coisa do Alex Silva. Os dois jogadores parece que não tem aquela vontade de jogar futebol. Dá uma carreirinha ali, não dá. Vai, volta. É, pega a bola lá na frente, faz, recua a jogada. Nada, Denis. O Ceará não tem laterais. Para começo de conversa, o Ceará não tem laterais. E agora, em julho, quando vai ser aberta a janela, aí o Ceará vai ter que contratar. Porém, está devendo, né? É outro assunto que eu sei que você vai abordar hoje também no programa, né? O Ceará está devendo. Como é que vai contratar? É complicado, Denis.
1: Empresta dinheirinho para o Ceará? Empresta, meu filho, empresta. Rapaz, eu sei que você é um homem rico. Você é um homem cheio do dinheiro, viu, Jotinha?
2: Rico de vontade de ser rico.
1: Mas aí já é um bom começo, viu, Jotinha? Eita, torcedor, participa aqui com a gente, hein, no 988-87-1306. Quem tá na televisão, nós estamos mostrando alguns lances da partida. Não dá pra entender algumas situações. Denise, você disse que o jogo era difícil e que o Vitória era favorito. Fala aí mesmo, gente, fala aí. Mas favoritismo não é sinônimo de ganhar jogo, não. Ontem prevaleceu mais ainda favoritismo e alguns erros do Moza. Porque essas modificações aí eu não entendo, não. Volto a dizer.
2: Verdade.
1: Tu tá perdendo já, mas tu já tá eliminado e tu já tá com um a menos. O que é que eu vou fazer? Meu filho, ó, joguem do jeito que vocês querem, que a gente precisa levar esse jogo pelo menos pro empate. Taca Mel, que taca esse menino que tem gás e vai lá pra cima.
2: Tava no
1: o
2: banco.
1: Júlio.
2: Eu falei isso durante a transmissão.
1: Manda esses meninos correrem, rapaz.
0: Aí você termina um jogo só com um atacante. O time do Ceará poderia
1: o Pedro
0: ter colocado...
1: Henrique morrendo ali, querendo.
0: Exatamente, Gata Show. E assim, quando a gente vai olhar o banco, o Ceará tinha Melk, o Ceará tinha Matheus Araújo. Quando ele coloca o Lucas lembrado. Lima, eu até não... concordo. Porque
1: Zanocello também colocou.
0: Colocou o Zanocello. Não necessitaria do Zanocello, porque não começou de início, o jogo não pedia ele, o atleta acabou se lesionando. Mas assim, quando ele coloca o Lucas Lima, eu até entendo, ele tirou o Luca e colocou um volante que pisa na área adversária. Aqui no contragolpe, bota o Matheus Araújo, que tem a mesma característica.
2: Aliás, meu querido Liuê, acho que o Ceará entrou mal escalado.
0: Sim.
2: O Ceará entrou mal escalado. Ele deveria ter entrado com o Matheus Araújo e não o Juan Alano. O que fez o Juan Alano em campo ontem?
1: E o Matheus Araújo não tá bem? Não tá bem, não. Mas
2: tá bem.
1: Fazendo gols e sendo destaque também.
2: Era,
1: né,
2: pra ter colocado o garoto Melk de início, né? Em uma das pontas. Gustavo Prado não foi a sombra daquele que ele foi no jogo que ele teve bem. Acho que foi contra o Fortaleza que ele entrou, né? Teve um jogo desse aí que ele jogou bem, entrou bem. Mas era pra... O Ceará foi mal escalado ontem. Se ele pega o Vitória e tivesse Melk ali... Naquelas bolas que o Ceará perdeu, porque Dieguinho não é finalizador. Dieguinho bateu, o zagueiro tirou da linha da bola, né? Teve um que botou do travessão também ainda. Mas assim, era pra ter jogado de igual pra igual com o Vitória, porque o Ceará, quando foi pra cima logo no primeiro tempo, teve...

0: chance de marcar pelo menos um gol. Aliás, se você voltar a fita, o Liu narrou o jogo contra o Sport, eu estava ouvindo em casa e vendo na telinha, o Ceará perdeu gols, da mesma forma que perdeu contra o Vitória ontem. Não foi assim contra o Sport?
1: Exatamente.
0: O Ceará perde assim gol, como, não faz e toma
1: como o Sport, jogo. O Ceará só jogou um tempo. O Ceará só jogou o primeiro tempo, só o primeiro claro. Tempo. Teve ali até 30 minutos a presença do Luizão, estava igual em número de atletas. E no segundo tempo, o Ceará só veio jogar quando perdeu o Alex Silva e sofreu o gol. O Ceará estava com dois atletas a menos, estava perdendo por 1-0, aí foi que o time resolveu jogar. Porque quando o Moza faz essa escalação, Gata Show, Jotinho, quem está em casa...
2: Amarelou também, né?
1: Aí a gente teve aí, ó, três zagueiros, o Ceará com três zagueiros, o Ceará com três volantes. A partir do momento que você tem uma formação como essa, com um atleta menos, o Ceará não tinha controle de bola. Toda vez que o Vitória ia, o Ceará tirava, não conseguia segurar a bola, já entregava para o time adversário. Então o Ceará não teve volume de jogo com um atleta menos. O Ceará já conseguiu se superar nessa temporada. A gente não está falando de um time que teve a primeira experiência com um atleta menos. O Ceará foi bem contra a Ponte Preta quando perdeu um atleta naquela partida. Foi bem contra o próprio Fortaleza. Contra o Fortaleza, o Ceará marca dois gols. E foi nesse filme do jogo contra o Fortaleza que o Moza queria a repetição para a partida contra o Vitória. Mas é esperar demais que os laterais voltem a marcar. Porque o Alex Silva não consegue produzir, o Fernando não consegue produzir. Quando você vai olhar para o banco, os laterais à disposição também não conseguem essa proposição ofensiva. Então, não dá para entender como abrir mão de pelo menos um atleta pelo lado, que pode cair como um centroavante, tendo um jogador a menos, para você investir nos laterais alvinegros que não vivem uma grande temporada. E eu nem sei se vão viver até o final da temporada.
2: É, meus amigos, a batata tá assando, hein? Eita, Moza, falta ousadia, precisa ser mais ousado, Moza, principalmente na hora de escalar, na hora de propor o jogo.
1: Ô, Gata Show, agora eu lembrei, durante essa semana, até no dia que o Brenão tava aqui, eu acredito que na terça-feira, eu falei sobre o jogo do Vila Nova contra o Athletic. E até citei o exemplo do Moza. O Athletic tava perdendo pro Vila Nova e o técnico Alex, aquele que jogou Seleção Brasileira, Palmeiras, outros clubes, jogou na Turquia, ele tirou o lateral esquerdo do time, que era o Zeca, que trabalhou inclusive com o Moza, e colocou o Bruninho, que é um ponta.
2: E foi o
1: ele
2: Bruninho usou, que marcou.
1: Que fez o gol. Fez o Atlético empatou aquele jogo contra o Vila Nova, fora de casa, com um atleta menos. Então, é a questão de ousar. E ali a gente tá falando de um campeonato de Série B que tem 38 rodadas. E nesse jogo que é só mata, não tem jogo de volta, faltou essa ousadia. Só citando esse exemplo aqui para complementar o seu raciocínio.
0: E para mim, a ousadia que ele teria que ter feito ontem, ao invés de tirar o atacante e ter colocado mais o zagueiro, ele tinha puxado o Júlio César para compor a zaga. Ele tinha um volante ali, né, que era o Dieguinho. Tinha colocado o Matheus Araújo. O Ceará não atacou, meu amigo, é como você fala. Quando você recua o seu time, você enseja que o adversário vá para cima de você. Aí tem aquele adágio que diz, água mole em pedra dura, tanto bate até que fura, né? E aí o time do Vitória consegue aquele gol. Muito mais por culpa também do Moza. O Moza, ele tem feito leituras erradas. Eu me lembro do jogo contra a equipe do Londrina, que o Ceará empatou lá, e são dois pontos que o Ceará poderia ter conquistado, não só um ponto, porque o Londrina, tecnicamente, é inferior à equipe do Ceará. Aí o Ceará vai comemorar o empate contra a equipe do Londrina, na Série B. Para mim, o Ceará falhou. Desde ali, ele tem falhado, Moza, nas suas escolhas, nas suas opções. Ontem, concordo, era para voltar no segundo tempo, já com o time mais ofensivo, para tentar segurar o Vitória, né? Para tentar também ameaçar o Vitória, como fez no início do primeiro tempo. Mas faltou coragem, Moza.
2: Faltou coragem. Quem marcou, olha, foi Renato Kaiser, gente. Renato Kaiser não jogava desde o dia 18 de abril, que estava tratando de uma lesão muscular. E voltou, foi o herói da partida, garantiu a classificação, entrou no decorrer do jogo, ali aos 22 minutos do segundo tempo, mais ou menos, e garantiu essa vitória. Parabenizar aí o próprio, né, Vitória, pelo triunfo, né, como eles falam, e pela classificação. E agora o Ceará vai voltar as atenções para a Série B, que é o foco principal do time, também tem Copa do Brasil, jogo eliminatório. Bora falar do tricolor do PC também hoje, tá, gente? Bora falar do Fortaleza também hoje, porque hoje não tem pra confiança. Hoje tem que ser Fortaleza.
1: Confiança só pro lado tricolor.
2: É. Não falando em confiança, hoje tem que ser Fortaleza. Dá pra vencer o jogo, não dá, não? A minha aposta é
1: claro,
2: de vitória.
1: Claro que dá pra vencer, mas a gente vai de acordo com o pensamento do técnico Carpini. Ele vai colocar a força

0: vai colocar um time mais alternativo, mais mexido, mais quente, no sentido de mais atletas titulares do que reservas no elenco tricolor. Confiança é um time de Série C do Campeonato Brasileiro, está na parte de baixo da tabela, o regulamento mudou da Série C. Se fosse o regulamento até da temporada passada, Confiança estaria sendo rebaixado hoje. Confiança é o 18º da Série C do Campeonato Brasileiro. O time é treinado pelo Cláudio Caçapa, ex-zagueiro do futebol europeu, defendeu o Cruzeiro também, teve uma experiência recentemente no Botafogo como técnico interino na Série A do Brasileirão. É um time que, na última rodada da Copa do Nordeste, talvez tenha feito seu melhor jogo da temporada. O empate em 2x2 com Vitória, que ontem eliminou o time do Ceará. É o elenco do Caçapa, não vive um bom ano nesse momento. E o time do Fortaleza, sim, é favorito para conquistar essa vaga na Copa do Nordeste. Lembrando que está só faltando o vencedor desse confronto para a definição da semifinal, Gata Show. Porque o Sport eliminou o Asa, então quem passar desse confronto encara o Sport. O Vitória eliminou o Ceará e vai encarar o ABC de Natal, que venceu a Juazeirense pelo placar de 4x0. Para ver como é importante a campanha na primeira fase. Porque se o Ceará tivesse feito uma campanha melhor, poderia ter um adversário, de certa forma, mais tranquilo. Mas não foi isso que o time alvinegro fez. A equipe do Ceará, se tivesse passado em primeiro, que estava no grupo do Sport, encararia o Asa. O Fortaleza, ele poderia jogar até mesmo em casa, mas passou em segundo e vai jogar fora de casa hoje. Jogo 19h30, lá no Estádio Batistão, na cidade de Aracaju, em Sergipe.
1: Não tem outra desculpa não, hein, gente? É vitória. Eu tô confiante nessa vitória. E você, torcedor do Fortaleza? Não só... Agora sim, o favorito pra esse jogo é o Fortaleza. O próprio técnico do Confiança disse que o favoritismo era do Fortaleza. Então, assim, o Fortaleza tem que se... mostrar essa ousadia. O Carpini relacionou 26 jogadores. Vai ter uma sequência aí bem agitada, né? Vai ter o Confiança. Depois tem o Avaí. Depois tem o CRB. Então vai ser uma sequência bem agitada mesmo, esse calendário. Já já a Fernanda Alves traz mais detalhes sobre a preparação do Lion, que viajou ontem. E o Carpini deve fazer algumas modificações pensando nesses três jogos. Se classificar hoje, aí sombra e água fresca. Mais sorrisinho aí para Carpini. Por falar em sorrisinho, diretor, deixa eu mudar aqui um pouco aqui o script. Tem a Aine Severa aí embarque. O sorriso desse, o que é que uma vitória não faz? Quem tá no rádio não vai poder ver aí esse clima. Mas eu vou traduzir para vocês. Quem tá na TV, olha aí a alegria, ó. Ah, meu amigo. É só alegria. Olha o sorrisinho, ó. Ah, Liuê.
0: O negócio tá legal,
1: né, Gatão? Ah, liseira não tem não, viu? Aí tem, aí não tá com, tá com liso não, aí. O cabo desse não tá liso não, viu?
2: Tá nada, sorrindo desse jeito, minha amiga.
1: Mas, gente, o clima fica até diferente. Vocês não acham não, torcedores? Olha aí, ó, Carpini, ó, todo charmosão, sorrisão. Fica diferente, porque quando traz vitória, gente, não tem outra resposta. É vitória em campo. Depois daquela goleada contra o Goiás, ficou todo mundo animado, ficou todo mundo com outro ar. E é isso mesmo, tem que ter essa animação e buscar o resultado positivo hoje, porque hoje vai dar certo. Não vou nem falar confiança, pra não dar azar, né? Eu tenho certeza, eu também não tenho. Mas a projeção é que dê Fortaleza logo mais.
2: Só depende dele, dele.
1: Só depende, né? Só depende dele.
2: Se ele se impor como time grande que é, né? Não menosprezando a equipe do Confiança, que, aliás, o técnico coloca toda a responsabilidade pro Fortaleza, isso, né? Quando ele diz que o Fortaleza é o grande, e realmente é, em comparação ao time dele.
0: É time de Série A, ele diz. Tá na Série B, mas é time de Série A.
2: Exatamente, ele fala isso. E todo técnico, né? Ele vai sempre colocar a responsabilidade. Já tira o peso dele, né? O treinador do Confiança, o Cláudio Caçapa. Se Fortaleza é time de primeira divisão, tá momentaneamente na Série B, ele já tira um pouco da responsabilidade do Confiança. O que, que o Carpini tem que fazer? Se impor realmente, né? Se impor para tentar classificar e não passar vexame, né? Porque eu sei que Fortaleza é favorito, não estou torcendo contra de jeito nenhum, pelo contrário, estou torcendo para que o Fortaleza passe, para a gente ter um aí na semifinal da Copa do Nordeste, né? Mas assim, não pode também dar sopa para o azar, né? Tem que jogar como time grande, tem que se impor para ganhar o jogo, não passar vexame, porque a partida só é definida, isso ninguém falou, né, ainda. Depois dos 90 minutos, né? Então não tem essa de ganhar por antecipação. É dentro de campo que a partida vai ser desenvolvida e o Fortaleza não pode ser surpreendido e perder uma vaga para a equipe do Confiança.
0: Ô, Gata Show, só não.

0: Diga só lá. Mais alguns detalhes sobre o Confiança. Confiança, nesse momento da temporada, tem mais derrotas do que vitórias e empates, né, também. São 27 jogos, 9 vitórias, 8 empates e 10 derrotas. É um time que perde mais do que ganha. O time que não vence também há 4 jogos na atual temporada. O Confiança, assim como o Fortaleza, está vivo em 3 competições. Disputa a Série C do Campeonato Brasileiro, disputa a Copa do Nordeste e também a Copa do Brasil. Copa do Brasil, o confronto é contra o Grêmio, já perdeu o primeiro jogo no Rio Grande do Sul pelo placar de 2-0. E no próximo meio de semana, confronto da volta lá em Sergipe. E um dos principais jogadores, mas é um atleta que não está sendo titular absoluto, é o atacante Sassá. Lembra dele?
1: Lembro.
0: Cruzeiro, Botafogo.
1: Sim, sim.
0: Tem 32 anos.
1: Lembro ele que... demais. Veterano aí.
0: Veterano, não vinha sendo utilizado tanto assim. Acabou jogando no último jogo contra a Inter de Limeira, lá de São Paulo. Na derrota, pelo placar de 1-0, ele jogou 15 minutos. É uma opção do técnico Caçapa, que deve aparecer no banco de reservas na partida contra o Fortaleza. É o principal jogador, o jogador mais conhecido, na verdade, o termo é esse, desse elenco,
1: né,
0: do Confiança, para encarar o Fortaleza na noite de hoje.
1: Torcedor do meu Brasil, hoje vai ser leão, hoje vai ter leão. Aonde, William Fortunato? Porque se alguém não decorou a rádio, aí eu vou dizer pra vocês, viu?
2: Certinha!
1: É a melhor que nós temos. Tem outra?
0: Não.
1: Tem concorrência?
0: Primeiro lugar.
1: Primeiro lugar no Ibope.
2: Verdinha!
1: Vou falar até baixo, vou falar até alto, né não? Estou aqui ao lado de Jota Ron. Chama o Jotinha, chama. Ele tá meio cabisbaixo hoje. Bora botar essa bengala pra troar. Bora botar essa bengala pra fazer zoada. Eu disse pra ele, se tiver 3 bengaladas, dá azar.
3: Jota Romulo. Abraço, Denise. Grande abraço pra você. Que bom estar aqui, né? Com você, com o Liuê, com o William Fortunato.
1: Você não gosta de mim, eu tenho que implorar a sua presença, seu passe muito alto, muito caro,
3: que
1: né?
3: Eu tô me humilhando pra você pedir.
1: Que me humilha? A gente tem que implorar pra ter a presença de Jota Romulo.
3: Olha, Denise, eu vou te contar. Pra falar do Ceará, Denise, a gente tem que voltar um pouquinho no Túnel do Tempo.
1: Pois volta aí, vai. Bora
3: Túnel
1: viajar.
3: Do Tempo.
1: Bora
3: é um
1: viajar,
3: filme,
1: bora. Hoje é
3: filme antigo, né? Um filme antigo que...
1: Bora de TBT.
3: Havia uma máquina do tempo e dois personagens, eles ajustavam o tempo, voltavam às décadas passadas e até mudavam um pouco da história, né? Pra falar disso, do Ceará, Denise, é uma situação complicada, porque o Ceará, ontem eu estava ouvindo parte da coletiva do João Paulo Silva, ele lamentava, né, explicando aqui pro Jogada 2, pro André Almeida, que, não tem recursos na Série B, lamentando a queda, né, mas aí me vem aquele raciocínio, e por que não fez tudo para permanecer na primeira divisão, né? Por que não gastou um pouquinho a mais para permanecer na primeira divisão?
1: Né? Já que tava gastando.
3: Pois é, não tava gastando. O Ceará não contratou jogadores caros, o Ceará não contratou jogadores famosos, né? Procurou jogadores que estavam ali à disposição do mercado, mas que não onerariam a sua folha, como não onerou, né? Diferente do Fortaleza, que trouxe aí jogadores renomados. Se o Ceará tivesse feito uma forcinha a mais para permanecer na primeira divisão, ele teria permanecido. Porque foi na 38ª rodada que o Ceará entrou na zona do rebaixamento.
1: Quando não podia entrar.
3: Quando não podia entrar, né? Charlou o tempo todo na primeira divisão sem visitar a zona do rebaixamento. Aí quando chega na reta final, é aquele corredor, né, que vai correndo ali para ultrapassar a linha da chegada, falta o combustível, aí pronto, ele ficou na metade do caminho, foi ultrapassado, foi o que aconteceu com a equipe do Ceará. Eu sei que o futebol hoje é muito caro, mas o futebol também é rentável, né? Pior era o futebol das antigas, nos anos bem atrás, que havia aquele pires à mão, os abnegados, e tinha sempre um que ia buscar, através dos abnegados, dinheiro para pagar folha, para pagar viagem, né? Hoje o futebol, ele tem também as suas fontes de renda. E se você não consegue se manter na primeira divisão, cai para a Série B, eu entendo que perde isso aí, com certeza. Mas por que o Ceará não fez um pouquinho a mais para permanecer na primeira divisão? Não estaria passando o sufoco que hoje está passando, né? Aí fica... Esse meu raciocínio, eu tava ouvindo, né, eu anotei bem isso aí que o João Paulo falou, porque na Série B não tem recursos, né, na Série, ele citou números, eu não sei se eu peguei os números, a cota de TV na Série A é bem maior, é bem mesmo, maior.

0: Na Série B cai ali para...
1: quase nem mais da metade.
0: Mais da metade. Mas por que que não fez o esforço, João Paulo? Tenho nada contra o João Paulo, tá certo? Admiro ele, é um torcedor do Ceará, veio da arquibancada também, né? Torcedor do Ceará. Mas assim, por que que não fez mais um pouquinho, assim, de esforço para permanecer na primeira divisão? O Ceará passar 37 rodadas sem ir visitar a zona do rebaixamento e entra na última rodada e cai, enfrentando a equipe do Palmeiras reserva. Eu não estou falando nem atrás dos resultados que ele poderia ter conquistado, não. Porque ele chegou ainda com chance de permanecer na 38ª. Então faltou isso. Agora não tem que lamentar, não. Tem que ajustar essas contas e tem que dar uma satisfação à torcida. Voltar à primeira divisão, porque a torcida do Ceará não vai aguentar o Ceará passar mais um ano na Série B, não, Denise. Eu estava conversando, quando vim para cá, é alô, mas é só uma conversa que eu
1: tive. Já começou não, com os bois.
0: Eu conversei com o torcedor do Ceará.
1: Vai, Arrocha, que é com o torcedor.
0: Thales, né? Peguei ali da minha residência para cá, e a gente se identificou, ele com o torcedor do Ceará, e disse, Jotinha, tô triste, Jota, porque aquele jogo de ontem, o Ceará não poderia perder para a equipe do Vitória, encarou. Mas eu tô preocupado com a Série B. Ele disse que está preocupado com o Ceará cair na Série C, onde o Ceará nunca jogou, né? Aí com esse time que o Ceará tá tendo. Jogadores sem alma, palavras do Thales, né? Aliás, se você estiver ouvindo, Thales, quiser mandar aqui uma mensagem.
1: Mandei um alô, viu, Thales, para nós.
0: Pro nosso WhatsApp, 859-8887-1306. Manda mensagem, Thales. Ele tá dirigindo, tá trabalhando. Mas ele diz, olha, Jota, laterais do Ceará são inexistentes. O Ceará não tem laterais. A zaga do Ceará tá falhando, eu concordei com ele, a zaga do Ceará tá falhando. Não é só ontem, não. O Ceará a zaga falhou contra o Vila Nova. Aí todo mundo bota a culpa no Bruno Ferreira. Eu não tiro e não eximo o Bruno de
1: mas
0: culpa, não.
1: Mas ele tá inseguro, Jorge.
0: Mas o futebol,
1: algumas situações ele tá inseguro. Ontem mesmo ele fez defesas, mas ontem mesmo quase que ele fazia uma lambança.
0: Mas futebol, Denise, é coletivo. É. Tem um lado individual, mas é coletivo.
1: Mas o goleiro, no momento assim, tem que se destacar, tem que estar seguro, Jotinha.
0: Tem, mas olha, por exemplo, a gente vai discordar, porque eu não tô em defesa do Bruno, não.
1: Vamos brigar. Se for defender
0: assim,
1: o Bruno, vamos brigar, viu?
0: Olha, campo ontem choveu pra dedéu lá em Salvador. O barradão naquela parte ali que ficou os goleiros. Ficou ali,
1: tava
0: tipo,
1: encharcado.
0: Teve um lance no primeiro tempo que a bola quicou bem próximo aqui ao Bruno Ferreira. Ela quicou. E quando vem pra cima dele, é difícil o goleiro pegar a bola daqui.
2: Ele tira o futebol de areia.
1: E ele faz, e quando ele bota o rebote pra dar o passe pro adversário?
0: Aí a gente vai voltar a fita do jogo contra o Vila Nova. Ele, tudo bem, saiu mal do gol, tá certo?
1: Saiu péssimo,
0: né? Uma falha dele. Falha dele. Mas a zaga do Ceará deixar aquele centroavante do Vila Nova sozinho para fazer o gol, Denise?
1: Também.
0: Futebol é coletivo.
1: Também.
0: Tem as falhas individuais, mas o coletivo tem que funcionar. E essa zaga do Ceará tá uma peneira. Faça aí um recorte de quantos gols o Ceará tomou nesses últimos jogos. 3 do Vila Nova, tomou um, Maria. Tomou 2 do Sport, 1 do Maranhão. Só aí são 6. Tomou mais um ontem, 7. A zaga do Ceará não tá consistente, não. E dizem que o Moza, na campanha do Curitiba...
1: E é que ele botou no cara de zagueiro, né? Pois volante.
0: É. Tem uma defesa, tinha uma defesa com, bem assim, que não tomava muitos gols, marcava poucos, mas era bem ali parelho, né? Mas no Ceará isso aí não tá acontecendo, não. A zaga do Ceará tá falhando muito, muito, muito mesmo. Tomando gols bobos. Eu não tô tirando culpa do Bruno Ferreira, não. Mas assim, também não coloco só a culpa nele. É a culpa do sistema defensivo da equipe também do Ceará.
1: Eu tô preocupado com você, viu, Jorginho? Com seu coração. Você se acalme, viu, Jorginho?
0: Porque eu tô nervoso hoje.
2: Ele desabafou.
1: Tô nervoso. Ele
2: desabafou. Gostei.
0: Foi só a primeira parte do desabafo.
1: Ei, não vá ter um treco aqui no ar, não. Pela misericórdia. Já pensou o Jotinho desmaiando aqui, Bia? Pelo amor de Deus. Teu plano de saúde tá em dia, Jotinho? Como é que tá seu coração?
0: Tô bem. Faço exames periodicamente, tá né? Tudo tranquilo, graças a Deus.
1: Mário, porque senão não é um
0: problema. Aliás, pra narrar futebol hoje, né? Com os times que nós estamos tendo aí na Série B, vou te contar, tem que estar bem no coração, Denise. Tem que estar bem preparado emocionalmente, porque o negócio é sofrimento.
1: Ô, Série B, minha Nossa Senhora, pra que todo castigo é pouco. Liuê, chama o Liuê também, chama. A gente tem que rir, viu? Porque se a gente não rir...
3: Liuê, né? Goi!
1: Liuê!
2: Olha aí, gata show!
1: Aí eu quero ver se o Leão hoje prega uma peça. Aí eu vou dizer, viu, que eu vou puxar os cabelos do Carpini.
2: Do Carpini?
1: É, hoje. Se ele fizer a escalação errada e se ele não for mais... Eu tô achando o Carpini até mais ousado.
2: Ele tá mais ousado, gata show. Colocando... Ele tá mais solto.

0: solto, né?
1: Tá mais solto, tá fazendo sorridente. Uma boa leitura de jogo. Não, assim, a gente percebe que ele tá percebendo bem o jogo, faz as modificações no momento que precisam ser feitas, os atletas estão correspondendo, pelo menos a gente tá vendo isso. Sim. Esse jogo contra o Goiás, gente, foi a prova viva ali que o cara entendeu muito bem que tava se lascando, que ia, poderia tomar uma sapecada dentro de casa e no intervalo, ó, ele mudou a chave, virou a chave. Isso eu digo, às vezes eu posso até estar exagerando em termos de ousadia, mas isso eu digo que ele está sendo ousado também, além da boa leitura, porque ele está botando para cima e está botando e as coisas estão acontecendo de acordo com que ele está sendo fazendo as substituições, né? Pelo menos isso.
0: Exatamente, Gata Show. Assim, o Carpini, ele está evoluindo com o passar do tempo no comando técnico do Fortaleza. No futebol é normal o erro. Você só não pode insistir no erro, em algumas ideias equivocadas. E o Carpini, ele pode até, em alguns jogos, começar escalando mal o time, mas ele está entendendo já no vestiário, no intervalo, que precisa mudar. E quando ele muda, o Fortaleza costuma dar a resposta. E por conta disso que os resultados estão chegando lá no tricolor de aço do PC. Ele teve muitos méritos na partida do Goiás. O Fortaleza acabou perdendo muito no meio campo e ele faz algumas alterações, principalmente tirando um dos zagueiros, para o Fortaleza conseguir ter mais a posse da bola e volume ofensivo. Então o Carpini, ele está evoluindo com o tempo. Ele cometeu alguns equívocos, natural de um técnico que está conhecendo o plantel. Alguns atletas vinham chegando do Fortaleza, ele estava buscando a melhor formação tática e hoje ele tem algumas possibilidades no tricolor. A ideia inicial é jogar com três zagueiros. Tudo bem, depender do jogo é interessante essa ideia. Mas o Fortaleza tem opções no banco de reservas para ser um time mais ofensivo, propositivo, porque tem muitos jogadores pelos lados de campo. E eu cito aqui Vitinho, próprio Wellington que entra bem, Pochettino que cai pelo lado apesar de ser o meio central, tem o próprio Prior, Luiz Fernando, o Baia quando entra também costuma corresponder, não correspondeu quando está saindo de início. Então o Carpini, com o passar desse tempo, Gata Show, está começando a colher os frutos do seu trabalho. Errou, levantou a cabeça e começa a acertar bastante. Veremos qual a formação ideal que ele vai colocar a campo hoje. Não escalaria um Fortaleza com três zagueiros. Não colocaria força máxima no sentido de quê? Porque o Fortaleza vai ter esse compromisso pela Série B do Campeonato Brasileiro contra o Avaí no final de semana. Colocaria alguns atletas que vão ficar fora da partida. Por exemplo, Fortaleza não vai ter à disposição Lucas Gasal na defesa. Aí você pode colocar dois zagueiros, coloca o Luan Freitas.
1: Será que ele vai mudar? A formação tática, eu acho que ele não vai mudar tanto, sabe? Liwei, ia te chamar de Carpini, ó. Você já está carpinizado, Liwei?
0: Não, ainda não. Falta um pouco de tempo, mas eu compreendo que ele está em um processo evolutivo. Ainda não chegou no ápice do trabalho dele, estamos, mas está crescendo.
1: Estamos na metade.
0: Está subindo a montanha.
1: Está subindo a montanha. Então, estamos metade carpinizados, pronto, viu, torcedor? Mas ele já disse bem claro que o jogo dele é com três zagueiros.
0: Eu mudaria para encarar o Confiança.
1: Você mudaria, né?
0: Não tem lógica você jogar contra o Confiança com três defensores. O jogo é fora de casa, Confiança vai jogar ao lado da sua torcida, pode jogar mais à vontade. Entendo que pode criar mais oportunidades do que se o jogo fosse na capital cearense. Mas não dá para encarar um time de Série C do Campeonato Brasileiro com três defensores. E quando Fortaleza joga com três zagueiros em partidas que precisa ter mais posse, tomar as rédeas da partida, Fortaleza costuma se complicar. Então mudaria a formatação, colocaria dois zagueiros ali, pode ser o Luan. Luan que pode receber essa oportunidade do Gasal no jogo do final de semana contra o Avaí. Colocaria o Gasal, já que não vai jogar no domingo, já seria uma dupla ideal de defesa para o Fortaleza jogar bem contra o Confiança e escalaria esses jogadores que estão nessa crescente e que precisam de mais minutos. O Wellington, o próprio Vitinho, são atletas que precisam jogar para mostrar realmente o momento que estão vivendo com a camisa do Fortaleza. Então, a minha ideia inicial é essa para encarar o Confiança, independente de qual força Fortaleza pode utilizar para entrar em campo hoje. Fortaleza, sim, entra como favorito. Como eu já falei, o Confiança não vence há 4 partidas na temporada e o Fortaleza pode garantir a classificação à próxima fase da Copa do Nordeste. Passando, Gata Show, encara o Sport. Pelo número de pontos, pelas campanhas, o jogo vai ser no Recife. Sport

0: tem melhor campanha que Fortaleza, inclusive venceu 4 dos 5 jogos na primeira fase, tem 12 pontos, ainda venceu o jogo contra o Asa ontem, tem uma melhor campanha nessa somatória. Então, partida única, se o Fortaleza passar, vai reencontrar o Sport em uma semifinal. E o jogo vai ser lá no Recife, provavelmente na Ilha do Retiro.
1: Torcedor, o que é que você acha? Carpini deve mudar a equipe para o jogo contra o Confiança, mudar a formação, mudar as peças? Já vai mandando a sua provável escalação para a gente também no 988-87-1306. Vai lá no nosso YouTube, segue a gente, dá aquele coraçãozinho, vai, ó, o like, camarada, porque é de graça, Liuê, não gasta nada.
0: De graça é tudo, bom demais, né?
1: De graça tudo vale, gente. Ainda tem, ó, conteúdos exclusivos, muita coisa boa aqui no nosso jogado.
0: As nossas transmissões.
1: As nossas transmissões, os nossos programas, as entrevistas. Vai lá no nosso Instagram também, que você aproveita, ó, e compartilha o que você gosta, o que você não gosta pra galera. Coloca naquele grupo, ó, da família. Quando a família estiver brigando, você pega o link do Instagram do jogado e joga lá no meio do grupo da família. Aí no instante para. Ou aumenta a discussão, é a verdade? Depender do conteúdo.
0: Ô,
1: né?
0: Gata Show, daqui a pouco a gente vai chegar à marca, né? Estamos trabalhando pra isso.
1: Qual é a marca, a rocha aí?
0: De 100 mil, já passamos dos 70 pra 100 no instante. Se chegar a 100, a gente vai pagar alguma coisa aqui, né, Jotinha?
1: Tu tá falando
0: de 100 mil inscritos lá no YouTube.
1: No YouTube, né?
0: No YouTube. Vamos, a gente vai chegar lá.
1: Vamos, Denise, se chegar a 100, o Jotinha vai. Alô, não, né, Jotinha?
0: A gente vai levar a turma pra... É alô? Comer a cabeça da biquara, né? Gente?
2: Pronto, chupar a cabeça da biquara.
1: Ave Maria, minha Nossa Senhora.
2: Biquara é um peixe bom, saboroso.
1: É um peixe bom.
2: Eles, deixa eu só responder aqui um torcedor.
1: Manda alô.
2: Ele tem sido muito deselegante aqui comigo. O
1: que foi que ele
2: fez? Aqui, ó. Muito deselegante, tá certo?
0: Quero pedir
2: primeiro educação a você, viu, Marcones?
1: Mas não se estresse não, olha o coração.
2: É porque ele tá dizendo aqui, me chamando até de algo que eu não vou falar, tá certo?
1: Fale não.
2: Mas eu não vou ser grosseiro com você, mas eu só pedi educação a você, viu, Marcones? Eu não sou de fazer isso assim com torcedor não, mas você tá merecendo. Ele diz assim, olha, a arbitragem está dificultando os resultados negativos do Ceará. Seja coerente, meu amigo. Se o Ceará for esperar e a gente for comentar só erros de arbitragem, a gente tem que comentar o time do Ceará rendendo para ganhar partidas. Agora, se você prefere culpar a arbitragem pelos erros e o Ceará perdendo pontos, fica na tua aí, tá certo que eu fico aqui na minha, mas o que eu não admito é você me desrespeitar, tá bom? Se você me desrespeitar, amigo, aí vou te contar. Eu vou até tentar eliminar esse comentário daqui, porque é um comentário que eu não gostei e eu tô fazendo a minha nota de repúdio aqui ao torcedor. Claro que eu tenho as minhas opiniões e são contrárias, claro. Alguém pode ser contrário, tudo bem. O que eu não admito é ser desrespeitado, viu, Marcondes?
1: Não. A gente compartilha, mas não precisa desrespeitar, né? Cada um tem uma opinião diferente, né?
0: Discordar, né, Gata Show?
1: Discorda.
0: Com respeito,
1: torcedor. É isso.
0: Toda opinião aqui é válida. O torcedor participa aqui, tem gente que manda áudio discordando da nossa opinião, mas participa, é a democracia.
2: Afinal de contas, eu não tenho um dia, nenhum ano, não. Tenho 36 anos como narrador esportivo. E claro, eu não vou querer que seja unanimidade, até porque a unanimidade é burra, né? Todo mundo pode ser contrário à minha opinião. Agora, respeito, eu exijo, viu, Marcondes?
1: Bengala, eu tô contigo, Bengala. E não abro. Viu, Bengalinha do meu coração?
2: Beleza.
1: Dê um sorrisinho, dê, Bengalinha. Dê aquele sorrisinho charmosinho que só você sabe dar.
2: Só você pra me fazer sorrir.
1: Minha gente, eu queria chamar agora a turma que tá no supermercado, na bodega. Opa, você tem alguém lá no supermercado?
0: Não, é que só fazendo aqui a correção, viu, Gata Show? Eu falei que ia ser só um jogo da Copa do Nordeste na semifinal. O regulamento, ele teve uma alteração, dois jogos, e só fazendo a correção, que o jogo decisivo, no caso, será na casa do Sport. Primeiro jogo aqui, se o Fortaleza passar aqui, o segundo jogo lá na partida contra o Sport, jogando em Recife. Só fazendo essa correção aí por conta da alteração nessa temporada. Até o ano passado a gente tinha partida única nas quartas e também na semifinal, com dois jogos na grande decisão, e o regulamento acabou tendo essa alteração.
1: Você não erra, Liuê. 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
1: Denise, pra ser aqui justo, o Marcondes agora escreveu uma mensagem me pedindo desculpa.
0: Pronto.
1: Pelo comentário infeliz, né? Mas a questão da arbitragem tem interferido demais ao Ceará. Eu concordo, viu, Marcondes? E aceito as suas desculpas. E espero que você possa fazer comentários. Pode criticar, tudo bem, mas sem desrespeitar, tá bom, Marcondes? Nem a mim, nem a Denise, nem o Liuê, nem qualquer um que senta aqui nessa bancada, em qualquer horário que seja, aqui dos programas da Verdinha, tá bom? Um abraço.
0: Show de bola! Desculpas feitas, então tá tudo certo. Né, minha gente? Bora pro intervalo? Rapidinho, com 3V, viu, Liuê?
2: Vai, volta voado.
0: Voado. Como é que a gata voa? Faz assim. Daniel tá, já a gente vai falar com ele. Daniel Farias tá ao vivo, vai conversar com a gente sobre esse resultado ruim do Ceará. Eita, Daniel. Eita. Vamos falar com a Fernandinha também, porque ela vai falar da projeção do Leão, hein? Expectativa boa para o jogo de logo mais. O intervalo é ligeirinho, hein? A gente volta já.
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1: Vamos que vamos, minha gente. 11 horas e 40.

0: aperta o play.
1: Você
0: aperta
1: na jogada.
0: O play, você torcedor. Vai lá. Oi.
2: É o seguinte, a gente não pode culpar o goleiro em si. Ele é o culpado pela perda da partida. Mas é uma pessoa assustada. Ele tá um cara assustado. Ele não
0: está assustado, né, amigo?
2: Ele não tá com segurança. Ele tá inseguro. Não adianta. Esse cara no gol aí, ele vai falhar em qualquer momento, porque ele não tem segurança. Ele tá assustado.
0: Ele tá assustado aqui. Fala do Bruteira. Vai lá.
3: Bom dia.
0: Bom dia.
3: Era tantos beberibes.
0: Fala,
3: rapaz,
0: amigo.
3: Eu gostaria de saber até quando vai a arbitragem prejudicar o Ceará. Mas não vai ser só o Ceará, não. Fortaleza também é daqui, é do Nordeste, é do Ceará, viu?
0: É, sim.
3: Mas o alvo deles é o Ceará. Aí o time já não tá bem. O time já... A gente sabe que ele anda se arrastando. Mas a arbitragem, quando entra em campo...
0: Contribui,
3: já,
0: né,
3: entra dizendo... Ele tem que perder, se não perder, nós expulsa. É, foi contra o Sport e agora contra o
0: Vitória.
3: Bahia. Viu?
0: Vitória, é isso.
3: Isso é uma verdade.
0: Falando aí sobre a arbitragem, né?
4: Ele
0: que
4: tá
0: acaba.
4: Correto.
0: Ele tá correto, não tá? Não
4: tá correto. A arbitragem ontem prejudicou o Ceará. A
5: expulsão acho que foi rigorosa demais, né?
4: Demais,
0: Você
4: as
0: achou
4: duas.
0: Os dois
4: as
0: lances.
4: Duas. A do Luizão. Poderia até
0: a gente
4: ter uma discussão.
0: Os aí,
5: mas
0: a diretor.
5: Quem interferiu mais foi a do Luizão.
4: Não, do Luizão,
5: a do Luizão,
4: claro.
5: Interferiu no resultado da partida.
4: Sim, o Alex Silva, o Ceará já estava perdendo, já não tinha mais controle de nada. O Luizão acabou sendo expulso ali por volta de 30 minutos
0: da
4: primeiro tempo.
0: Da expulsão.
4: E prejudicou o Ceará. Eu não vejo um lance para cartão vermelho.
0: A gente
4: o Denis...
0: tá vendo agora aí, ó. Os dois lances, Liu e eu.
4: Exatamente. O primeiro lance aí do Luizão, ele tenta pegar a bola, acaba atingindo o atleta adversário e o Denis... Serafim de Alagoas, ele vai ao VAR, analisa e acaba dando cartão vermelho para o atleta do Ceará.
5: Agora,
4: cartão amarelo resolvia a situação tanto desse lance, também do Alex Silva. O Ceará mais um jogo prejudicado.
5: É verdade.
4: Assim como foi.
5: Agora a gente não pode passar o pano, né? Porque, veja só, o Ceará poderia ter jogado melhor e ter conquistado um resultado melhor, né? Vamos também só criticar a arbitragem, não. Tudo bem, há erros na arbitragem. Agora também... Acho que não é proposital, a gente não pode provar que o árbitro entra com essa prerrogativa de prejudicar um time A ou B. Eu me nego a acreditar dessa forma, tá certo? Mas dou o direito ao torcedor pensar como ele quer, né?
0: Sim.
5: Mas assim, o Ceará também tem que melhorar o seu futebol, tem que conquistar pontos, tem que conquistar vitórias. Não esperar só que a arbitragem o favoreça ou desfavoreça, né? Que a gente quer que a arbitragem não faça isso. Porém, o Ceará tem que mostrar trabalho, tem que mostrar bom futebol, Liuê. E não tá mostrando.
4: Verdade, Jotinha. E assim, o time do Ceará, ele não pode abdicar de jogar porque se sentiu injustiçado em razão de uma atitude da arbitragem.
0: Uma coisa é uma coisa.
4: Se todo jogo for assim, o Ceará vai abdicar da Série B do Campeonato Brasileiro.
5: Pois é.
4: A Série B já tem alguns árbitros abaixo do nível. E quando a gente vai para a Copa do Nordeste, esse nível vai mais para baixo ainda. Árbitros a nível de Série D do Campeonato Brasileiro.
0: Tem que jogar é bola.
4: Exatamente, tá faltando futebol. Eu sei que é ruim conviver com um sentimento de injustiça, mas você não pode abdicar de um jogo por conta de um erro da arbitragem. Eu entendo que prejudica o time, prejudicou o Ceará, mas o Ceará abdicou de jogar, principalmente no segundo tempo, com as mudanças do seu treinador.
0: E o torcedor fala do Fortaleza também, hein? Gata, show! O Fortaleza tem que jogar no 4-4-2. Faz o resultado logo. Aí, no final do jogo, coloca os três zagueiros e segura o resultado.
4: Aí que é emoção.
0: É que é emoção. Que é emoção, né, amigo? Aí, falando aí sobre o tricolor do PC. Vai mandando a sua mensagem aqui no 988871306. Deixa eu chamar aqui Daniel Farias, que já tá aqui aí, a postos, pra conversar aqui conosco, falar um pouco sobre esse jogo, hein, Dani? E trazer mais detalhes aí do que é que vem pela frente do Ceará. Explica pra gente onde você está elegante, rapaz? Fala comigo, bebê, chama ele, William Fortunato, chama.
1: Daniel Farias.
0: Fala, Dani. Oi,
6: conseguindo
0: oi.
6: Me ouvir?
0: Pronto, agora vai.
6: Oi,
0: agora
6: oi,
0: valendo. Então. Agora valendo.
6: Ah, agora sim. Tudo bom, Gata Show?
0: Tudo
6: um abraço,
0: joia.
6: Um abraço pra você, pros companheiros de bancada, também pra todo mundo ligado no Jogada Primeiro Tempo. Pois é, a gente tá aqui no centro de eventos, acompanhando aqui um evento, o Fute Pro.

0: Expo, falamos agora há pouco com o Sami Chaud, presidente da CBF, falou sobre assuntos, a gente vai repercutir bastante ao longo do dia, mas estamos aqui também para falar sobre esse assunto que vocês estavam conversando agora, sobre o Ceará Sporting Clube, que ontem acabou se despedindo da Copa do Nordeste, perdeu para o Vitória por 1-0, foi eliminado nas quartas de final, jogo cercado de polêmica, hein, Gatachô? Acredito que vocês já repercutiram bastante essas duas expulsões que no entendimento ali do Ceará, o Pedro Henrique estava bastante chateado depois do jogo, falando sobre as decisões da arbitragem. Eu lembro até que o Pedro Henrique foi bem duro no seu discurso, falando que as decisões, nas palavras dele, são sempre contra o Ceará. Primeiro tempo, o Luizão acabou sendo expulso. Na segunda etapa, o Alex Silva foi expulso, os dois de maneira direta, depois de entradas em jogadores do Vitória. Isso acabou, de certa forma, dificultando ainda mais a vida do Ceará, que a gente já sabia, seria muito difícil enfrentando um adversário de Série A, fora de casa. O Ceará, depois dessa expulsão do Luizão também, Moza fez algumas mudanças, preservando mesmo o time do Ceará, fazendo aquilo que o Liu E sempre destaca, né? Acionando o botão de emergência, o botão de segurança, tirando atacantes, colocando zagueiros, colocando volantes. Uma estratégia que o Mozart tentou utilizar, mas que acabou não funcionando. O Ceará ainda teve algumas chances ali na reta final, mas agora dá adeus à Copa do Nordeste. E eu acho que o principal nesse momento, Denise, é o Ceará pensar nos próximos desafios. Tem outras duas competições que ele segue vivo, isso na Série B do Brasileirão e também na Copa do Brasil. A decisão na Copa do Brasil já é na próxima quarta-feira contra o Atlético Mineiro, e pela Série B tem jogos importantes, pega o Atlético Goianiense no sábado, depois tem Clássico Rei. Se a gente for olhar a sequência de jogos, Anísio, é uma sequência muito pesada, muito complicada, e que o Ceará vai precisar dar uma resposta, porque o torcedor está chateado diante dos resultados recentes.
1: Exatamente, Dani. Dani, já você volta para bater um papo com a gente aqui e falar um pouco mais aqui que é com o Moza, tem que dizer. O Moza comentou sobre a arbitragem, o Moza comentou sobre o jogo. Me chamou muita atenção quando ele disse que estava extremamente satisfeito com o desempenho da equipe. Me chamou muita atenção isso daí. A gente fala mais assim um pouquinho sobre esse assunto, viu, Dani? E traz mais detalhes aí sobre o evento que aconteceu, se o presidente da CBF falou algo de interessante para as nossas equipes aqui de Ceará e Fortaleza, se tem um olhar mais diferenciado aqui para a gente, né? Porque nós precisamos de um olhar melhor, viu, Jotinha? O Jotinha ficou com carinha assim, né, Jotinha?
2: Precisamos sim, Denise, mas assim, os nossos clubes já tem que rever, né? Tem que rever tudo que eles planejaram para tentar acertar, né? Porque erraram pra caramba, tanto Ceará como Fortaleza, né? Não permanecendo na primeira divisão foi erro, né? Poderiam ter permanecido, não estariam passando esse sufoco todo na Série B do Campeonato Brasileiro e, sobretudo, a falta de dinheiro, que a gente sabe que estão passando, né? Ceará e Fortaleza.
3: E dá para fazer uma pressão, né, Jotinha, sobre a arbitragem, conversar com a CBF sobre a arbitragem. O Ceará foi prejudicado também nos últimos jogos. O Ceará, historicamente, sempre é prejudicado.
1: Quando a gente
3: vai olhar,
1: também, né?
3: Fortaleza também. E a gente está falando aqui de uma Copa do Nordeste, duelo de nordestinos. Mas na Série A, o Ceará foi prejudicado por diversos momentos. E está no momento de pressionar. E só um detalhe sobre o Denis Serafim de Alagoas, que apitou o jogo de ontem e que errou mais uma vez contra o Ceará. Ele errou na final da Copa do Nordeste de 2021, aquela final da pandemia, Ceará e Bahia. Ele marcou um pênalti contra o Ceará, Bahia faz o gol, o jogo vai para os pênaltis e o Ceará acaba sendo derrotado na ocasião. Ele foi o mesmo árbitro de outra final, mas dessa vez com resultado positivo para o mais querido. Ceará acabou vencendo o Sport nos pênaltis em 2023, no jogo da volta. Ele que foi o árbitro daquela partida. Então, historicamente, ele prejudicou o Ceará em outros momentos e voltou a prejudicar nessa partida contra o Vitória, mas, resumindo, não foi o principal culpado do resultado. Tem um pouco da conta do técnico Alvinegro pelas mexidas.
2: E essa pressão deve ser feita, né? Com a arbitragem não dá em nada. Não dá em nada. Simplesmente não dá nada. O árbitro erra, ele não tem punição. Tem punição? Ele fica ali talvez alguns jogos sem apitar, mas isso não é uma punição. O que deve ser feito é que essa arbitragem, já foi dita há algum tempo atrás, né, para ser ela totalmente profissionalizada, né? Porque o cara tem outra profissão, ele apita, mas ele tem a profissão dele. Não é profissionalizada ainda essa profissão aqui no Brasil, né, de árbitro de futebol. Quando for, aí sim, essas punições podem acontecer. O árbitro erra, prejudica um clube. A gente pode até pensar que não é intencionalmente, Você não tem punição nenhuma, quem sofre é o clube.

0: O Ceará perdeu o jogo ontem. Expulso o Luizão. A gente também não pode cravar que o Ceará ganharia se o Luizão estivesse em campo, né? Mas poderia acontecer ter levado para pênalti, tudo bem. Mas assim, essas punições e nada é a mesma coisa. Quer dizer, ou seja, essas pedidas de providências aí, a arbitragem, é quase que nada. Porque os árbitros não são punidos.
1: Eita, torcedor, continua mandando sua mensagem, tá aqui pra gente, porque nós vamos durar o programa inteiro, tá batendo um papo aqui com os torcedores, e agora a gente aproveita pra falar de oportunidade para mudar de vida. O forrozinho toca e ao bolso coça, menino. A mão também, quando a mão tá coçando, o povo fala que é dinheiro. Às vezes pode ser curuba, viu, Liuê? Lava essa mão direito.
2: Mas é dinheiro.
1: Mas rapaz, aqui não é curuba não, é que é dinheiro, menino. Minha mão tá coçando faz é tempo. 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
3: 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A quem tá também na Verdinha, muita audiência horário na rádio acompanhando. É isso mesmo, Denise. 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

0: 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Quando ficarem milionários, Denise, tomara que vá agradecer a você, mandar o presentinho. A Gata Show já tem a cara de milionário e a Gata Show compra também um bolão dela.
1: Compro, sim.
0: Ela participa, faça como ela.
1: Eu participo.
0: 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Um abraço, Denise. Obrigado.
1: É isso aí. Eu vou nem ser beijo, seu Alessandro, fazer a propaganda e o povo ganha ou não, é? Não, meu filho, a minha hora chega. Um dia chega, viu, seu Alessandro? E eu estou aguardando esse momento. Valeu, viu? 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Deixa eu aproveitar pra mandar abraço também, que disse que tá comprando bolão agora, Ivan Bezerra. Ô, profissional, um beijo pra tu, viu? O Ivan sempre que tá conosco aqui na escuta, falando aqui, Gata Show, vai fazer o bolão. Ivan, se tu ganhar, Ivan, aí tu, ó, lembra da Gata Show, né? Pra gente fazer aquela rachadinha. Bora fazer o um negócio, o intervalo? Bora, Jotinha. Jotinha tá muito
2: intervalo.
1: Calado hoje. Jotinha tá muito calado hoje.
3: Não, ele ainda vai desabafar muita coisa aqui no programa.
1: já a gente volta a falar sobre o Ceará. Vamos falar sobre o Lion também, porque hoje tem Fortaleza em campo, gente. O tricolor do Pici que vai enfrentar o Confiança, que não tem pra Confiança hoje. Hoje é todo mundo desconfiado. Não, Liway.
3: Verdade. Vai dar lá, hein?
1: Hoje vai dar lá. Eita, meu, que eu tô zicando não, né, minha gente? Pelo amor de Deus. Fortaleza, tu me ajuda, viu, Fortaleza? Pelo amor de Deus. Não vai zicar não, meu amigo. Pelo amor de Deus. A gente volta já, hein, falando mais sobre o nosso futebol e conversando com você, torcedor. Porque eu tô recebendo muitas, muitas, muitas mensagens. A gente vai ler todas, tá? A gente volta já. Não sai daí.
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1: Opa, opa, minha gente. Olha a hora. Que horas são, hein, Liway?
2: Nesse momento em Fortaleza, 12 horas e 7 minutos.
1: Que voz, Brasil. Que voz, Brasil. Eu prometi o quê, hein, Liway?
2: Prometeu você na jogada.

0: jogada. Vamos lá, turma que tá mandando o áudio aqui pra gente. Vamos escutar, eu prometi escutar.
1: Fala, Joquinha, fala, Denise, fala quem tiver na mesa aí. Boa tarde a todos e tal. É o seguinte, Otinha, eu sou alvinegro desde que fui gerado. Meus pais são Fortaleza, os dois, mas eu só sei que foi assim. Eu fui alvinegro desde que fui gerado, graças a Deus. Rapidinho aqui, indo para o ponto em questão, que é a arbitragem, eu sei, concordo com você quando você disse que a arbitragem não vai ser punida e etc. Nunca é punida e etc, etc. Mas a passividade do Ceará é que me incomoda, tanto dentro como fora de campo.
0: Verdade.
1: Tem que haver uma atividade maior combater isso, embora não dê nada, mas todos os clubes fazem, todos os clubes protestam, todos os clubes enviam ofício, todos os clubes entram com representação, mas o Ceará nada faz, nem dentro de campo, nem fora. Dentro de campo parece que não tem nem capitão. Essa é a minha opinião. Valeu, pessoal. Bom dia, bom trabalho.
0: Valeu!
2: A opinião dele está corretíssima. Tá correto, o Ceará tem, né, que tomar atitude dentro de campo, fora de campo, e muito mais dentro de campo.
0: É. Não adianta também falar da sala da arbitragem, não.
3: Bom dia, Gata Show, e a todos da mesa.
0: Bom
3: parabéns
0: dia
3: pelo programa.
0: Obrigado,
3: meu amigo. Aerolândia.
0: Fala, gato.
3: Ceará, Gata Show, tem que clarear o campo.
0: Clarear o campo,
3: tem que contratar o Vagalume. Você viu que no jogo lá, quando o Vagalume entrou,
0: o Vagalume é do Maranhão, né?
3: Maranhão empata.
0: Todo jogo ele tá marcando, viu, esse Vagalume?
3: Vagalume fez relembrar o Dema com seus cabelos esfarçantes.
0: É, os cabelos cachadinhos, né?
3: Se tivesse jogando no outro time aí de maior porte, eu aposto que já teria o contratado já.
0: Exatamente. O Vagalume
2: mora em Itapipoca.
0: Mora em Itapipoca, Dema? Oh, coisa boa. Por falar em jogadores das antigas, hoje tem TBT do Tom, hein? Tom Barros tá trazendo um convidado especial. Vamos
4: boa
0: lá, aperta o play.
4: Denise.
0: Opa!
4: Eu sou torcedor do Leão.
0: Opa, bora nós.
4: Meu nome é Wazer. Vai dar 2-1.
0: 2-1 pro
4: é
0: Leão.
4: É o Laia, não tem jeito.
0: Não tem jeito, Enzo. Que voz linda. Um beijo pra tu. Vai lá mais um.
5: Boa
0: eita,
5: tarde, o secador ligado aí. Grande jogada.
0: Oi.
5: Que é Paulo Diniz, de Messejana.
0: Fala, Paulo.
5: É, realmente, a arbitragem já tem prejudicado o Ceará, não é de hoje, não, né?
0: Ah.
5: E agora, uma verdade seja dita.
0: Diga lá.
5: Esse técnico do Ceará não sabe mexer no time.
0: Não
5: As
0: sabe.
5: Poucas peças que o Ceará tem, ele não sabe utilizar. Esse Alan é fraco, botou ele como titular. Esse Lucas Lima não era nem para ter entrado.
0: Matheus Araújo
5: é
0: banco,
5: outro
0: não
5: fraco
0: era homem.
5: Também. Aí tira o Lucas, a única pessoa que estava lá na frente. Quer dizer,
0: tava até bem, né?
5: Recuou o time demais.
0: Também acho.
5: Mesmo com 10, nós poderia ter adiantado mais a marcação. Esse treinador vai afundar o Ceará. O time já não é lá essas coisas, ainda mais com um treinador que não mexe correto.
2: Muito mal jogo, moço.
6: E outro detalhe, para comprovar que ele errou mais de uma vez no jogo, quando o Zanocelo sair lesionado, ele tinha a opção ali de colocar jogadores do meio pra frente.
0: Sim.
6: Porque já tinha três zagueiros, dois
2: ele
6: volantes.
2: Ele coloca um zagueiro, né?
6: Aí eu, não, o que é que ele coloca? Ele coloca o Richard.
0: Ele coloca mais volantes.
2: É, o Richard, exatamente.
6: E colocou o Richard. Eu não entendi, o Ceará tava perdendo ali o jogo atrás.
0: Eu tô
6: atrás.
0: Dizendo, tu já tava...
2: Tinha que fazer gol, né?
6: Sim,
0: tu
6: aí você
0: tá,
6: tira o volante e bota
0: tá
6: o Richard.
0: Tu já tá lá embaixo, amigo, tu já tá, é isso que eu tô dizendo.
6: Tu já tá lá embaixo e você coloca o volante com mais poder de marcação.
0: É.
6: Se fosse um João Gabriel, que é um jogador que às vezes
0: vai
6: joga um
0: frente,
6: pouquinho,
0: né,
6: mais à frente... Né? O próprio Lucas Lima, que é um atleta que o torcedor votou que não é um grande jogador, mas das características dos volantes, é um jogador que pisa na área, vai mais ao ataque. Então, pra ver como o Moza, ele costuma errar. Erra nas alterações, erra na leitura de jogo. E apesar do erro da arbitragem, dos erros, que foram duas expulsões, ele acabou se equivocando nas alterações do time.
0: Eita, que eu tenho que mudar as notificações, né, querido? Aqui, tu recebe mensagem... Audiência. Gata Show, vou repetir, disse ontem. O Ceará não tem direção técnica, tem que trocar. Jogadores desequilibrados e duas faltas desnecessárias. Gustavo Azevedo que tá aqui conosco. Vai mandar sua mensagem que no decorrer do programa a gente vai distribuindo aqui. A galera do Leão também que tá participando aqui com a gente. E por falar em Leão, bora chamar a Fernanda Alves, porque hoje tem na Verdinha. O que, Gata Show? Tem tricolor na Verdinha hoje, Fernandinha.
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0: Fala, mulher, como é que vem esse Lion?
7: Fernanda Alves.
0: Cuida.
8: 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Oi, Denise, pra todo mundo que acompanha o Jogada Primeiro Tempo.

0: Nesta quinta-feira, que tem Copa do Nordeste com o Fortaleza enfrentando o Confiança. Jogo fora de casa no estádio Batistão, hoje a partir das 7h30. Carpini relacionou 26 atletas, isso porque ele pensa nos jogos também, no jogo que vem contra a equipe do Avaí no final de semana. Para isso, ele levou 2 atletas a mais, já para ter esse processo de preparação e ter como rodar o elenco dentro das duas competições. O Fortaleza chega nessas quartas de final, depois de ocupar a segunda colocação no grupo D, terminou com 10 pontos, 3 vitórias, 1 empate e 1 derrota, e o critério de desempate foi o saldo de gols, e aí salvou o Fortaleza após vencer de forma suada a equipe do Sport. Além disso, Carpini comentou depois da partida contra o Goiás no final de semana, já nessas expectativas desse duelo. Ele falou um pouco como é que seria essa logística, justamente trazendo essa questão sobre a quantidade de atletas e a importância de manter esse número pensando nas competições.
1: Nós viajamos na quarta-feira, né, e é uma viagem longa, como você falou, e a gente vai levar aí um número maior de atletas, talvez aí 26, 27 atletas, para a gente poder treinar um pouco e organizar algumas coisas e também já ter os atletas junto ali no contexto, né, para estar vivendo esses jogos decisivos fora de casa. Então é importante nós estarmos todos juntos. Então a diretoria está fazendo um esforço também, porque isso é um custo para o clube, né, e a gente sabe do momento. Então a gente tem feito um esforço também, nós e a diretoria, para poder entregar para nós um número maior de atletas nessa viagem, para a gente poder fazer jogos mais seguros, né, com mais alternativas para cada jogo.
0: De fora estão só os atletas que estão no departamento médico: Bruninho, Fuentes, Cardona e Crispim. Diante disso, a gente traz a provável escalação com o Vinícius Silvestre no gol. A lateral direita, a ala direita com o Maílton, 3 zagueiros: Luan Freitas, Cauã Rocha e Lucas Gazal. Na ala esquerda, Mucuri. O meio-campo com Sacha, Rodrigo e Prior. E no ataque, Luiz Fernando e Militelho. É essa a provável escalação que a gente traz para o jogo do Fortaleza mais tarde. Eu ainda volto aqui no Jogada Primeiro Tempo para trazer mais sobre Carpini e o olhar dele sobre essa sequência, como manter o ritmo e o anímico do grupo, já que são sequências importantes fora de casa.
2: Tá aí, Fernandinha, sequências importantes fora de casa que o técnico Carpini precisa dar uma resposta. O torcedor, eu vi aqui alguma mensagem, até do Advíncula, que ele sempre participa aqui com a gente. E às vezes faz algumas críticas, né? As críticas, elas são construtivas, né, ao trabalho dos times. Elas são sempre bem-vindas, porque a gente escuta aqui todo mundo. Mas tem coisas também, Liuê e Jotinha, que eu acho que o torcedor exagera. Ele falou até, eu não estou encontrando aqui, porque a gente recebe muitas mensagens. Adivinha, se você quiser, pronto, eu encontrei aqui. Ele falou assim: como é que devemos chamar o Carpini? Carpini Pardal? Pardal Carpini? Pardaline, né? Ele faz essa referência, né, ao personagem Pardal, como se o Carpini fosse aquele professor Pardal, né, de inventar as coisas. Aí eu acho, às vezes, o Tom, Jotinha e Liuê um pouco exagerado, sabe? Porque, assim, o Carpini, tudo bem que, às vezes, no início, ele estava ainda se adaptando. Vamos voltar aqui ao trabalho. Não estou querendo defender tudo 100%, não. Mas vamos entender, né? O Carpini estava se adaptando. Vou repetir aquele discurso: prometeram uma história para ele e apareceu outra. Ele estava querendo alguns atletas que a diretoria não podia trazer por questões financeiras. Ele estava trabalhando com um número X de jogadores e em menos de 2 semanas ele foi perdendo as pessoas. Eu lembro demais que ele foi treinando com o Moisés a semana inteira. No dia do jogo ele não pôde contar com o Moisés. Com o Adam Barreiro, que estava sendo do destaque ali no central, como centroavante, treinando, e acabou perdendo. Então ele foi perdendo peças e tentando adaptar com o que ele tinha, ok. Pediu alguns jogadores mais ofensivos, em alguns momentos ele não colocava, né, e quando colocou, em alguns momentos também não rendeu o que era de esperado. Só que nos últimos jogos, dizer que o Carpini tá inventando, que o Carpini tá criando situações que não cabem em uma partida, eu acho um pouco exagerado do torcedor. Porque nesse jogo contra o Goiás, ele fez, acho que, uma das melhores leituras de jogo. Não só estou falando por conta da goleada, não. A goleada é só uma consequência de uma mudança. Mas ele fez a melhor leitura de jogo em uma partida onde o time estava ruim, que aquele primeiro tempo foi péssimo. O time estava muito ruim, o Fortaleza, levando o gol numa situação difícil. E ele fez a leitura e mudou a história da partida. Tanto é que saiu com a goleada que estava na liderança. Então, às vezes, gente, tanto é que o próprio torcedor da arquibancada começou a brincar dizendo que já estava carpinizado.

0: né? É, Carpini, fica Carpini, de um tom de ironia. Então, assim, às vezes eu acho, Jotinha, que o tom da cobrança, ela exagera um pouco, sabe? E aí a gente fica só olhando o que foi de errado e o pouco que está sendo consertado, a gente tem que observar também.
1: Mas isso, Denise, o torcedor, ele é movido pela paixão.
0: Claro,
1: e
0: claro.
1: Também por resultados, né? Ele talvez até passe assim a mão por cima se o time conquistar uma vitória não jogando bem, né? Talvez até aconteça isso. Mas que às vezes tem críticas exageradas, tem, né? Mas também é aquilo, o Fortaleza hoje vive uma situação de Série B. O Carpini, quando veio para cá, sabia que o Fortaleza tinha sido rebaixado, né? E sabia que o Fortaleza não ia dar aquilo que poderia dar a ele.
0: Mas ele chegou com uma proposta de outra coisa. Presta atenção, que ele chegou, era Marcelo Paes aqui, toda a cúpula ainda antiga aqui, prometendo mundos e fundos para ele. Todo mundo saiu do barco.
1: Pois é, mas aí, veja só, a situação não inverteu.
0: Que, né? É, não tô dizendo que ele é o coitadinho, não. Não é isso. Mas, assim, a gente também tem que analisar todo o processo que foi acontecendo, né?
1: Tudo bem, Marcelo Paes saiu, todo mundo saiu, mas o problema do Fortaleza não era só... Se o Marcelo Paes tivesse continuado, o mesmo problema estaria aí. Ou seja, a falta de dinheiro, que foi já dito aí pelo CEO do clube, né? O Pedro Martins disse, olha, acabou o dinheiro. Então não tinha como o Marcelo Paes também... dá a ele o que ele queria, né, ao Carpini.
0: É, mas o que o torcedor comenta aqui com a gente é que ele inventa. Você acha que ele está inventando?
1: Às vezes ele inventa. Por exemplo, esse esquema que ele tem em colocar o 3-5-2...
0: Pronto,
1: é uma teimosia dele.
0: Não tem necessidade disso.
1: Tudo bem, que talvez ele não tenha peças, ou melhor, já tem nesse elenco do Fortaleza peças para ele mudar.
0: Isso eu concordo, que ele pode alterar.
1: E veja só, contra o Goiás, o Fortaleza fez um primeiro tempo horrível.
0: Foi triste.
1: Merecia até ter tomado mais de um gol. O Goiás fez um gol, meteu bola na trave, teve chance ainda de dilatar esse marcador. E eu vou te contar, Denise, se o Fortaleza tem tomado dois gols ali do Goiás...
0: Ali é difícil de virar. Ali
1: ele teria tido dificuldade para virar. Poderia ter acontecido, mas seria difícil. Quando o Carpini mudou o esquema, tirou um zagueiro, ficou no 4-3-3, né? Aí o time conseguiu vencer por 4-1, virar um segundo tempo quase que perfeito da equipe do Fortaleza. Com os jogadores que entraram rendendo. O Vitinho marcou 2 gols, né? O Militello marcou 2 gols. Aí o Fortaleza conseguiu essa vitória. Ele tem que ajustar e dar esse equilíbrio, né? Tem jogo que é necessário. Você vai pegar um time de uma camisa mais forte, um time mais...
0: Um Havaí desse da vida.
1: Lá na ressacada é um jogo perigoso. É.
0: Agora, né? Hoje, contra o Confiança, entrar
1: contra
0: com 3 zagueiros, não, né?
1: Tem que se impor.
0: É.
1: Fortaleza é o Fortaleza, é o grande da parada. Tem que jogar se impondo diante do Confiança, não desrespeitando. Porque lá também tem homens, tem jogadores que querem também passar de fase. Então, por isso que eu digo que é um jogo complicado, né? Fortaleza, pra mim, ele é favorito. Com certeza absoluta. Mas como diz o Galvão Bueno, que o peixe é pescado, a laranja é chupado, o jogo é jogado, meu amigo.
0: Opa, já! Eita, menino!
1: O jogo é jogado.
0: E a bengala é dando bengalada, né,
1: Tom? Olha o nosso Tom Barros ali.
0: Tom Barros.
1: Tom Barros. Daqui a pouco tem o TBT dele, né?
0: Quando chega na terceira bengalada, Tom Barros, aí eu digo pra
1: tu. Ela encrenca com essa bengala.
0: Ave Maria. Eita, Ceará, tu quer subir com a bengala mesmo? Quer, Ceará, subir?
1: O Tom gosta disso aqui, ó.
0: Qual?
1: Faço o seu que eu faço o meu, né, Tom?
0: Eita, Tomzinho. E chegar com 3 zagueiros hoje, aí eu vou brigar com o Carpini, tudo bem, mas às vezes eu acho exagero também do torcedor, Liway.
2: O torcedor tá exagerando, os resultados estão vindo aí, Gata Show. Fortaleza, inclusive, não perde a 7 jogos
0: pois
2: na temporada.
0: Pois é, minha gente.
2: E jogos complicados, jogos difíceis. E o tricolor de aço do PC, quando vai com essa escalação com 3 zagueiros, eu vejo que não tem um ganho real. Fortaleza não tem um ganho real. Eu entendo que em alguns momentos você dá mais liberdade pro Brits, que sobe muito, pro próprio Maílton, mas não tem um ganho real jogar com 3 zagueiros. E hoje, contra o Confiança, não existe uma lógica bem definida para você ir com esse desenho tático. Confiança é time de Série C, não vence a 4 jogos, é um time que vai desafiar o Fortaleza. E, historicamente, Gata Show, analisando aqui os números, o Fortaleza se sente muito à vontade quando vai a Sergipe, no Batistão, encarar o Confiança.
0: Tem números bons, Liu?
2: Bons. Em 9 jogos, 4 vitórias do Fortaleza, 4 do Confiança e 1 empate. Então são bons números fora de casa.
0: Retrospecto positivo, né? Pelo menos.
2: Sim, confrontos de Copa do Brasil, Copa do Nordeste. E as equipes vão se enfrentar mais uma vez nessa competição. Voltando a falar, o Fortaleza sim é favorito, mas o Carpini para hoje precisa fazer essas alterações e

0: colocar o time ideal jogando com formação com 3 jogadores no ataque ou até com 2 jogadores por ali. Eu acredito que o Fortaleza possa vencer o jogo.
1: Torcedor, eu quero dar aquele recadinho pra você que tá no ensino médio, que eu sei que tem uma galera que nos acompanha, ou você que quer mudar de profissão. Já pensou? Chegar assim, vou querer fazer outra coisa. Tem muita gente que é assim, viu, Jotinha?
2: Tem
1: muita gente que se descobre depois e não... Olha, gente, pra estudar, não tem tempo perdido, não. Ah, eu já tô... Tem, não. Ah, eu já... Não tem de jeito nenhum. Eu, depois de 20 anos, eu vou ter... 20 nem tanto, né? Mas depois de 10, 15 anos, eu tôzinho. Quase 20. Eu voltei pra faculdade.
0: Aí.
1: Às vezes eu chego igual a bengalinha do Jotinho, assim, ó. Ei. Bem capenguinha, ó. Mas voltei pra uniforme. Por que você também não pode, viu, torcedor? 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Show! Bora pro intervalo? No próximo bloco tem TBT do Tom, que o homem voltou de férias depois de 45 dias em Bahamas, né? Tomzinho vai sair mais de férias não, né? Em outubro de novo? São quantas férias no ano, Tomzinho?
0: Ele desligou tudo, viu, Gata Show? Tava lendo a coluna... Ele disse que desligou tudo.
1: Desligou tudo, pois agora ele ligou tudo, meu filho. Ele veio on fire, que o homem veio com tudo. Já, tenta aí, o bonitão das tapiocas. Aí, Tomzinho, tá aparecendo, dá um tchauzinho. TBT do Tom, e tem mais, hein? O Daniel Farias, já a gente volta ao vivo com ele trazer mais detalhes aí do jogo, repercussão e a palavra do Moza também. Quando o Moza fala que tá extremamente satisfeito, aí eu fico um pouco... Rapaz...
0: Ah, tá de novo com esses discursos, né?
1: Homem, tu não acredita não, mas me conte. Escuta
0: aí.
1: Daqui a
0: pouco a gente vai falar.
1: Escuta aí. A gente pode dizer que a Gata Show tá inventando a história. Não tá inventando não. Ele falou, encheu os peitos. Estou extremamente satisfeito com o desempenho da minha equipe.
2: Com o desempenho de ontem? Meu Deus.
1: Eu juro, de pé junto, ó. Que ele falou isso.
2: Vamos ouvir.
1: Vamos ouvir? Bora fazer uma aposta?
2: Não, vou fazer
1: não,
2: uma coisa.
1: Eita. Eu posso estar inventando, né? Eu
2: do
1: posso
2: que você ouviu.
1: Bora fazer uma aposta, Jotinha. Tá com medo de perder, Jotinha?
2: Não.
1: Jotinha, bora fazer uma aposta.
0: Você já falou isso em outros momentos.
1: Você paga o meu almoço.
2: Tem falado, realmente. Né, que tem gostado do mudou desempenho. De né,
1: quando
2: do
1: eu falo que ele vai pagar meu almoço, ele muda de assunto. Mas... bora pro intervalo, minha gente, que é já, hein? A gente volta já, não sai daí.
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0: 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Denise Santiago.
1: Opa! Estamos já aqui! Rapidinho, hein, Tom?
2: Tudo bem, Denise Santiago? Rapaz, Denise Santiago.
1: Conta aí, Tom.
2: Santiago me meteu num sufoco desgraçado. Eu fui transmitir uma corrida lá no Eusébio.
1: Né? Aqui a TV transmitia,
2: a transmissão ao vivo aqui pela TV Diário. E eu narrador. E a Denise reporta. Aí eu digo, a Denise, presta atenção, porque aí tem um carro que tem pai e filho correndo. Às vezes é o pai, às vezes é o filho. Então tem o Minho, que é o pai, e o Estênio, que é o filho. Presta atenção para saber e me mandar a informação correta. Aí a Denise entra lá, olha o Tom Barros. Eu digo, fala, Denise! Aí a Denise, olha, no carro número tal, Minho Pimentel, de perfeitamente, Minho Pimentel. Aí começa a corrida. Ora, o cara de capacete, né? Dentro do carro. Minho Pimentel, larguei o cacete. Minho Pimentel, curva na curva do desespero. Minho Pimentel pra cá, Minho Pimentel pra lá. Reta final! Reta final, lá vem o homem. Minho Pimentel, vencedor, campeão, Minho Pimentel. Quando abriu o carro, era o Estênio.
1: Aí eu chego toda cera leve para entrevistar o campeão, como era Tom. Quando eu vou entrevistar, era o outro. Aí o amigo.
2: Mas pai mudaram lá.
1: De família, né, Tom?
2: Ainda
1: Barros?
2: Bem que era família, pai e filho, né?
1: E tava valendo
2: você
1: tudo.
2: Você sabia que
1: tenho
2: o Estênio...
1: Tenho saudade daquela turma, viu, Tom Barros?
2: Eu também tenho. Eu gostava das
1: tinha
2: corridas, meu Zé.
1: Tinha o Paulo Plutarco também, né?
2: Era, o Paulo Plutarco. E para você ter uma ideia, Denise Santiago, já que estamos no TBT, eu vou até fazer o TBT... Na próxima quinta-feira, eu vou fazer sobre isso.
1: Bora!
2: Pouca gente sabe que...

0: o Nenê Pimentel, que é o pai do Minho e o avô do Estênio, um dos fundadores do Autódromo Virgílio Távora, pelo empenho que teve, eu e ele, Nenê Pimentel, desenrolamos 1,5 km de fio, quase 2 km, para fazer uma transmissão na década de 70, lá do Eusébio, porque não tinha nada do que se tem hoje. Tinha que fazer, pedimos uma senhora que tinha um sítio, e tinha um telefone no sítio dela, para puxar o fio da pista do Eusébio lá para a casa dela, fazia conexão, ligava para uma central de telefone que tinha em Aquiraz, a central ligava para a Rádio Dragão do Mar, na época era quem ia fazer a transmissão, e assim a gente fazia a transmissão. Hoje é uma beleza. Então, Nenê Pimentel e eu, num sol desgraçado, desenrolando o fio para fazer uma transmissão bem aqui do Eusébio. Coisas que o tempo levou.
1: E olha, né? Bacana. A gente transmitia, a gente aqui aos domingos na TV Diário. Eram os campeonatos. Vivo.
0: Sensacional.
1: Né? Campeonato de marcas, protótipo, né? Eram várias categorias. E muito bacana da gente mostrar o automobilismo, né? O crescimento e muitos cearenses na prática.
0: Muito. Paulo Plutarco está em São Paulo.
1: Paulo Plutarco está em São Paulo, né? Então, assim, muitos foram para São Paulo, né? E participar de outras competições. Mas é muito bacana que nós temos cearenses.
0: É verdade.
1: Aqui, né?
0: Fazem.
1: Pois vamos resgatar essa
0: história.
1: O jornalista que acompanha muito, que nos acompanha...
0: O Robério.
1: Robério Lessa.
0: Exatamente.
1: Robério Lessa, um abraço para você. Ele é um especialista no
0: automobilismo. Era o comentarista da época.
1: Comentarista na época também. Um abraço, viu, Robério?
0: Robério, um abraço para você. Sobre o TBT de hoje, vamos para... Alô, Sobral. Querida cidade de Sobral. Bela cidade de Sobral. Quero um bem danado da cidade de Sobral. Eu não admito, Denis Santiago, campeonato cearense sem o Guarani de Sobral. Não pode. O Guarani é uma representação. Para você ter uma ideia, o Guarani foi campeão brasileiro da Série D em 2010.
1: O primeiro campeão cearense.
0: Brasileiro. Aí foi vice-campeão cearense numa disputa com o Ceará 2013, 1-1 lá, 1-1 aqui.
1: Sim.
0: O Ceará foi campeão porque jogava por 2 empates. E o Guarani vice-campeão cearense. Terceiro lugar no Campeonato Cearense de 1970. Disputou o campeonato do Nordeste. E disputou a Série C, se eu não me falo, do Campeonato Brasileiro também. Assim, disputou, porque ele pegou a D, né? Subiu. Então, tudo isso eu estou dizendo para homenagear um cara que se chama Luiz Torquato.
1: Tem uma identidade muito grande.
0: Meu querido amigo, alô Sobral, alô Luiz Torquato. A história do Guarani se confunde com a história do Luiz Torquato. Guarani teve suas grandes conquistas e grandes vitórias sob a presidência do Luiz Torquato. Polêmico, polêmico de até demais. Mas um cara sensacional. Cadê a outra foto dele quando ele foi o campeão da Série D? Quem muda aí para mim, por gentileza?
1: Vai passando aqui, Tomzinho.
0: Vai passando.
1: É o ok, viu, diretor? É o TBT do Tom, ok.
0: Pronto, ok. Ele tá com a camisa do Guarani.
1: Vai passando aqui que campeão, a gente vai...
0: Campeão brasileiro da Série D. Pois bem. E eu estava vendo recentemente uma declaração do Luiz Torquato. Pronto, olha aí. Momento mais importante... da época em que o Torquato conduziu o Guarani ao Campeonato Brasileiro da Série D, 2010. Lá estava muita gente boa. Pois bem, então o time do Guarani está disputando agora, quem sabe para voltar à Série A do Campeonato Cearense, mas na verdade eu fiz isso para homenagear o Luiz Torquato. De repente eu abri um vídeo e estava ele falando, questão de um mês. E o cara perguntando, Luiz Torquato, você... pode voltar à presidência? Ele diz, não, tem uma pessoa boa no comando aí, mas se precisar de mim, eu volto. No Store 4 deu uma entrevista ao Sebastião Belmino, de saudosa memória, Sebastião Belmino, na TVC. Eu estava lá, Belmino e Luiz Store 4. Aí o Belmino olhou para o Store 4 e disse assim, ô Luiz, é verdade, rapaz, é verdade que você interfere na escalação do time, você manda no treinador? Aí o Luiz Torquato olhou para ele e disse, é verdade sim, quem paga sou eu.
1: Eu faço o que eu quiser, né? Não, o time é meu, né? Não?
0: Luiz Torquato, um abraço, Marquinhos.
1: Um beijo, viu?
0: Valeu, Denis Santiago.
1: Um cheiro grande, viu, Tomzinho? Toda quinta-feira. Tom Barros traz essas boas memórias, as boas histórias do nosso futebol cearense.
0: Quem tiver
1: alguma história, né, Tom Barros?
0: Manda pra gente
1: pro nosso WhatsApp, no 988871306, que a gente coloca aqui ao vivo.
0: Aproveito a oportunidade para dizer que em Sobral, a minha prima Maria Albênio, o Antônio e a Livramento estão vendo a gente. Meu cunhado Adalto pai, o Adalto filho, tá certo? Todos estão lá ligadinhos com a gente, a Ítala também, não perdendo essa audiência nossa na cidade de Sobral.
1: Show!
0: Tchau, um abraço!
1: Um beijo, Tom! É o TBT do Tom, rapaz! Daniel Farias tá me escutando aqui, tá? O Dandan? Alô, Dandan, cadê tu, Dandan? Deixa eu ficar aqui perto de tu, macho velho.

0: Bull. Eita, tá até mais elegante, bonito, né? Daniel Farias. Eu tava escutando aqui mais cedo o Mozart falando que estava extremamente... Acho que algumas expressões não podem ser ditas depois de um determinado resultado, né? Porque às vezes a gente fala, às vezes nem pensa o que a gente está falando, né? Mas a gente tem que ter até responsabilidade, porque pode repercutir de uma outra forma. Porque você está eliminado da forma de como você foi e você responde que está extremamente satisfeito. Traz uma estranheza, não traz não, Daniel Farias? Voltamos contigo, meu amigo.
1: Demais, Gata Show. Causa muita estranheza. Vocês estão me ouvindo?
0: É, isso, pronto. Tudo
1: agora
0: certo.
1: Estou ouvindo o retorno, então já sei que vocês estão me ouvindo também. É, causa muita estranheza. E não é algo isolado, né? Em outros momentos dessa temporada, a gente já ouviu algumas falas do Mozart também que pareceram ser, pelo menos, fora de tom, né? Quando o elenco era muito criticado, eram cobradas contratações e ele sempre falava de estar muito satisfeito com o elenco. É, talvez uma tentativa de blindar os seus jogadores, mas a gente acredita que talvez essa blindagem tenha um limite. Mas a gente vai dar a oportunidade para o Mozart falar sobre esse jogo de ontem contra o Vitória, essa derrota do Ceará, e que culminou nessa eliminação. Ele vai falar um pouco sobre a atuação, sobre os jogadores e também sobre o que é que significa essa eliminação para o Ceará. Vamos ouvir o Mozart.
2: Eu saí bem satisfeito do desempenho do meu time, e aí abri um parênteses para a entrega deles, que eu entendo que futebol é sempre o como, né? Como você ganha, como você perde, e aí eu tenho que abrir esse parênteses para exaltar realmente a entrega e a forma que os meus jogadores jogaram, e nós tivemos quase a chance ainda de empatar com dois jogadores a menos. E a partir da expulsão, aí o jogo realmente muda, né? Porque... É, assim, o que eu entendo, né? É, o jogo é tão físico e o Vitória, uma das características, talvez principais características da equipe do Vitória é realmente o perfil atlético dos jogadores, né? Então, quando você tem um jogador a menos, e eu não me recordo agora o minuto que o Luiz foi expulso, né? Mas na metade ali do primeiro tempo, e aí você tem que mudar a estrutura para defender, você tem que... mudar até a altura do campo que você vai defender. Eu saio triste com a desclassificação, mas extremamente satisfeito com o desempenho dos jogadores.
1: Tá aí o Musa, falando que fica triste com a eliminação, mas extremamente satisfeito com o comportamento, com a postura dos jogadores. É, o Pedro Henrique, eu até comentei um pouco sobre a entrevista dele, ele falou da arbitragem, mas ele também fez essa meia-culpa, disse: a gente precisa melhorar o nosso desempenho, a gente precisa voltar a desempenhar o futebol que a gente já desempenhou em outros momentos, mas pelo menos a avaliação do Moza foi de estar extremamente satisfeito. Quero saber o que vocês acham sobre isso, se é um discurso descolado da realidade ou se o Moza está certo na avaliação dele.
0: Eu achei, Dani, e principalmente esse final que ele trouxe, que me chamou muita atenção, totalmente fora
3: do
0: contexto. Totalmente. Que ele está satisfeito o primeiro tempo do jogo, até a expulsão do Luizão, eu estava gostando, que estava um jogo bastante disputado e equilibrado. E o Ceará poderia, se tivesse mais eficiência, poderia até ter saído com 1-0 ali, né, Jotinha?
4: Mas... só dá para entender... a fala dele nesse aspecto tempo aí do jogo,
0: mas
4: né?
0: Depois, e com as mudanças, eu volto a falar, tu tá perdendo, macho.
4: É verdade, ele tem sido muito errôneo nas suas mudanças, na leitura do jogo, desde o jogo contra o Londrina. Eu não entendo como é que o Ceará coloca volantes diante do Londrina e deixa desperdiçar dois pontos, empatou e comemorou o empate contra o Londrina, que tecnicamente é bem inferior à equipe do Ceará. Ele tem feito leituras erradas do jogo. Ontem, por exemplo, perder de 1, de 2, de 3, de 4, era a mesma coisa. Seria desclassificado. Já era para voltar com o Melk, com o Matheus Araújo.
0: Também acho.
4: Tentar levar perigo à equipe do Vitória, porque o Ceará teve sorte de não ter levado uma goleada. Aí entraram defesas do Bruno Ferreira, né, muito criticado, mas porém ontem fez grandes defesas ainda, evitando... aí mais gols da equipe do Vitória, né? Chamou o Vitória para cima dele e não teve tanta reação assim. Teve lances esporádicos, aquela correria do Pedro Henrique que chega para bater na bola, já chega ali totalmente cansado, até bateu de mau jeito, né? E a falta que ele cobrou, que o goleiro defendeu. Mas Mozart, reveja seus conceitos, né? Reveja a sua leitura de jogo, porque dizer que está feliz, satisfeito com o time do Ceará, com o desempenho, pergunta.

0: O torcedor, será que o torcedor encontra o Moza por aí? Ele vai dizer isso: olha, torcedor, tô contente com o desempenho do Ceará. Que o torcedor vai te rechaçar, não vai acreditar nisso não, viu, Moza?
1: Eita, bora falar da arbitragem? Fala aí, Dani, que ele comentou da arbitragem também.
2: Exatamente, ele pontuou sobre a atuação, mas não deixou de citar a questão da arbitragem, que a gente já tem destacado desde a nossa primeira participação. Foi alvo de muitas polêmicas, expulsão no primeiro tempo, expulsão no segundo tempo. Pedro Henrique fez um discurso bem duro e o Moser fala também sobre o que é que ele achou da atuação da arbitragem. Vamos ouvi-lo.
3: A questão do Denis, assim, do árbitro. O lance, o Luiz, quem expulsa o Luiz é o VAR, né? Então, e eu entendo que é uma jogada que o Luiz nem vê o Mateuzinho chegando. E para mim é um lance normal de jogo, num campo molhado, que futebol é um jogo de contato, né? Não é vôlei, não é tênis, é futebol, né? Então, se o contato, ele vai existir, meu. Né? E aí a questão do Alex uma falta realmente que o Alex fez de maneira proposital para matar a jogada, mas não foi um pontapé que era para expulsão direta e tal. Então, mas eu nem vou entrar no mérito, senão eu já falei no jogo passado. De repente eu falo de novo e parece que eu tô pegando no pé dos árbitros. Eu nunca falei de árbitro.
2: Tá aí o Bozer falando sobre essa atuação da arbitragem, sobre essa chateação. No jogo passado ele já tinha falado, né, do jogo contra o Sport, o Braulio da Silva Machado tendo interferido diretamente no resultado, nas palavras do Bozer. Agora fala mais uma vez, mas enfim, o Ceará vai precisar também lidar com essas situações e buscar melhorar o seu desempenho. O Ceará, o cronograma para os próximos jogos é bem apertado, Denise, porque o Ceará volta hoje de viagem. Hoje não tem treino em Porangabuçu, a reapresentação acontece apenas amanhã para o único treino que o técnico Moza vai ter junto com o elenco para o próximo jogo, que será no sábado, às 7 horas da noite, a partida contra o Atlético Goianiense. Então, ele praticamente não tem tempo de trabalhar, de preparar a equipe, vai ser praticamente o treino a pronto para definir a escalação e fazer os últimos ajustes para esse jogo que não é eliminatório, como foi o jogo contra o Vitória, nem como será contra o Atlético Mineiro, mas não deixa de ser uma decisão para o Ceará tentar melhorar o seu desempenho na temporada, especificamente na Série B, onde ele não vence há 3 rodadas.
1: Valeu, viu, Dani? Mais tarde você traz mais detalhes aí do que aconteceu, repercussão e falando também sobre a projeção, né, amigo? Porque agora é Série B, tem Copa do Brasil também na próxima semana, mas o foco principal é Série B, vamos, né, jogar aí no Campeonato Brasileiro. Aquele abraço, viu, meu querido, e até mais tarde.
2: Valeu, Gata Show, um abraço, até mais tarde.
1: Até mais, vamos já voltar a falar do jogo de hoje, hein, com Fernanda Alves, com a provável escalação do Fortaleza, hein, torcedor. Mas antes de eu chamar a provável escalação do Lion, eu queria dar aquele recadinho da Léo Motos. 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

0: 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Bora pro intervalo, galera, e a gente volta já com a escalação do Leão. Sai daí, hein?
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1: Estamos de volta, meio-dia, 52 minutos. E sem perder tempo, a gente volta com ela, Fernanda Alves, porque hoje tem Lion aqui na Verdinha.
2: De volta trazendo mais sobre Thiago Carpini. Ele que teve 2 dias de preparação com o grupo, viajou ontem à tarde e aí já está lá em Sergipe desde ontem. E aí, depois desse jogo de hoje, a equipe já vai treinar amanhã em Aracaju, pensando já na Série B. Mas aí ele sabe da importância que tem esses duelos. São 4 jogos, na verdade, como visitante. 3 fora de casa, de fato, porque a equipe vai precisar viajar. Essa viagem agora para Sergipe, depois vai para Santa Catarina e, por último, para Alagoas. E o outro jogo é aqui em Fortaleza, mas como visitante pelo Clássico Rei. Carpini comenta sobre como manter o ânimo do grupo e o ritmo de jogo pensando nas próximas partidas.
3: O jogo de quinta-feira é o jogo da vida do Confiança e é o nosso também. Então, a gente ter atenção nesses pequenos detalhes e manter um nível de concentração para que a gente não sofra aí nenhum revés, né? Ainda mais em jogos e acontecendo tudo de maneira positiva, né? Que é o que a gente vai buscar trabalhar. Sabemos as dificuldades, mas a gente vai trabalhar para isso. A tendência é que quando a gente volte para casa daqui 3, na verdade são 4 rodadas, né? Porque depois o clássico também é fora de casa, teoricamente, a gente volte com o Castelão, com o dobro de torcedor que tinha hoje, e o torcedor muito mais feliz, muito mais confiante, né? Muito mais ali com aquela... com a ideia de que é possível esse retorno e que a gente vai fazer o nosso

0: melhor para que isso aconteça.
1: E o duelo de mais tarde você acompanha aqui na Verdinha 92.5, Breno Rebouças na narração, Wilton Bezerra nos comentários e eu, Fernanda Alves, nas reportagens, trazendo todos os detalhes para você. Com as informações do Fortaleza, direto da redação, Fernanda Alves, para o Jogada Primeiro Tempo.
2: Valeu, Fernandinha, muito obrigada pela sua participação. Já já a gente coloca aqui a provável que a Fernandinha já trouxe, mas a gente repercute aqui, porque agora eu queria trazer uma excelente dica para você que quer comprar um carro novo, gente. 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
2: 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Show de bola! Olharam a escalação que a Fernandinha trouxe? Decoraram?
4: Eu vou não, dar... De novo.
2: De novo?
4: Tem que trazer de novo.
2: Vai lá, diretor, vai. Ajuda aí, ajuda.
4: Pronto,
2: na aí pedra. Agora... Que escalação é essa, Liwei? Vai, arrocha aí.
4: É a escalação do Fortaleza na mesma formação que o Carpini gosta de utilizar com cinco defensores. É o 5-3-2. Formação do Fortaleza com Vinícius Silvestre, Maílton, Luan Freitas, Cauã Rocha e Gazal, Mucuri na esquerda. Meu campo de Sacha... Prió e também o Rodrigo, o ataque de Miritelo e Luiz Fernando é a mesma formatação tática que o Fortaleza adota nos seus jogos, com apenas dois atacantes, um mais pelo lado, outro mais centralizado. É a provável escalação para encarar o Confiança. Eu vejo que dava para mudar, Gata Show, dava para colocar o Vitinho na ponta direita.
2: Já começava com o Vitinho.
4: É, tiraria aí, no caso, o Cauã.
2: Ou o Cauã.
4: O Luan deve ser utilizado no jogo contra o Avaí.
2: Ah, você tiraria os zagueiros, né?
4: Isso, eu tiraria o Cauã. O Luan, para ganhar ritmo, ele vai jogar contra o Avaí no final de semana. É um atleta que não está sendo muito bem utilizado por conta da sequência que o Carpini está dando para o setor de defesa.
2: Sim.
4: Então ele vai jogar na vaga do Gazal no jogo de domingo, coloca ele para jogar. E na frente, Vitinho de titular. Vitinho tá vivendo um bom momento, marcou gols nas últimas partidas do Fortaleza no ano. É um atleta que merece já iniciar o jogo, atuar contra o Confiança. E o Fortaleza, naquele pensamento que um torcedor já mandou mensagem falando sobre isso. Abre logo o placar, faz um, dois gols, depois se segura para o segundo tempo. É uma estratégia um pouco interessante, mas é uma formação, se o Carpini for utilizar dessa forma, é uma escalação que dá para o Fortaleza, sim, vencer a equipe do Confiança hoje jogando em Aracaju.
2: Deixa eu dar só um palpite aqui para vocês. Eu não tiraria Pochettino desse time, não. Eu colocaria Pochettino.
4: Pochettino, claro.
2: Né? O Pochettino não tá aí, né? Cadê o Pochettino?
4: Não
2: Pocas?
4: Tá. Não é o tá. Prior que tá jogando
2: no lugar
4: dele. É o Prior
2: que tá aí no lugar. Eu não, eu colocaria... Gosto muito do Prior, mas eu iria com o Pochettino.
5: Acho que ele pensa no jogo contra o Avaí já poupando o Pochettino.
2: É, ele tem, ele até ele falou sobre isso, né? Ele tá levando todo mundo já para poder fazer um planejamento melhor, né?
5: Porque é um jogo importante pro Fortaleza também manter-se na primeira colocação da Série B, né? Agora eu só acho, Denise, que ele vai colocar...

0: colocar o esquema de três zagueiros momentaneamente. Durante a partida,
1: ele tira, né?
0: Ele vai fazer, vai voltar aquele esquema do 4-3-3, né, que ele ganhou da equipe do Goiás. Acho que entra precavido. E o Carpini tem medo, claro, né?
1: De ser
0: surpreendido, vai que de repente...
1: Esse medo,
0: né,
1: aí que... Ave Maria, eu não entendo mesmo não.
0: Ainda
1: viu?
0: Não tem confiança, eu acho que ele não tem confiança ainda em todo o seu elenco.
1: Não é, fala essa palavra não, confiança não. Esqueça isso.
0: Pois é, só porque o jogo é contra a confiança, né? Mas é bom, Denise, olha, às vezes você ser precavido, no caso aqui do Fortaleza hoje, né, contra a confiança, porque... Você tem um jogo difícil num gramado que não é tão bom como a Arena Castelão, né? O Batistão não deve ser um gramado muito bom. Também tem o calor da torcida adversária, né? Então, precavido ali alguns 15 minutos, depois já estuda o jogo, mexe no time, mas eu acho que o Fortaleza deve se impor para ganhar do confiança e não passar vexame.
1: Minha gente, bora continuar esse papo mais tarde, no Jogada Segundo Tempo, com toda a equipe aqui da Verdinha, André Almeida, Breno Rebouças, WB na transmissão, Fernanda
2: Você
1: Alves.
2: Tá hoje, tu também. Tempo.
1: E Liue Góis, tá preparado, Liue, para jogar os dois tempos? Liue é o homem de dois tempos, né, não?
2: Não gosto de poupar comigo, não.
1: Tem poupar, não.
2: Força máxima. Apesar do titular hoje tá na transmissão, que é o WB.
1: É isso aí, meus amigos. Eita, desbancou o WB.
2: Aí tá na transmissão hoje.
1: Não diga nada.
0: Só vai pro jogo, né? Ele hoje.
1: Vai pro jogo. Minha gente, amanhã a gente volta, tá? Às 11 horas da manhã, trazendo essa repercussão do jogo do Fortaleza e falando também dos jogos do fim de semana. Aquele cheiro no coração, fiquem com Deus. Boa quinta-feira e vem agora o quê? Bafule! Ixi! Alisson Marques já está por aqui com Cláudia Leite. Beijo grande, até amanhã, hein?
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1: Cinco, Rádio Verdinha, está no ar o programa Bafulê de hoje, 7 de maio de 2026, quinta-feira. Muita força, muita fé, muita esperança, que o nosso coração esteja transbordado de esperança, porque a esperança, juntamente com a fé, juntamente pelo amor, com o amor que pelas coisas que a gente acredita, nas pessoas em que a gente acredita, é que nos levam para frente. Todo esse conjunto nos leva para frente a realizar grandes coisas nas nossas vidas e fazer com que as nossas vidas valham a pena. 1 hora e 5 minutos. Hoje a gente tem muita informação bacana, a gente tem muita música legal e, claro, a companhia maravilhosa na bancada do meu amigo, meu colega de trabalho, Alisson Marques. Boa tarde, Alisson.
2: Boa tarde, Cláudia Leite. Boa tarde, amigos ouvintes do Bafulê, da Verdinha FM e da TV Diário. A partir de agora, a gente vai junto até as 4 horas da tarde, trazendo para você um monte de informação, polêmica e coisas incríveis. Olha só, João Inácio Júnior está de férias, volta quarta-feira que vem, dia 13. Enquanto isso, a gente vai trazendo aqui o Bafulê para você. Claudinha,
1: oi.
2: Você tem uma mensagem ou a gente vai para as manchetes?
1: Olha, vamos direto para as manchetes, vamos. Porque exatamente é o conjunto, o combo de esperança, fé, amor, dedicação, que a gente consegue chegar junto. E a gente consegue realizar nossos planos. E a gente consegue viver em abundância. A gente consegue viver com alegria e fazer a nossa vida valer a pena. Por isso, Alisson, bora pra cima. Netinho tá chegando, né?
2: Tá chegando.
1: Netinho tá chegando. E olha como eu tô acelerada. Nosso querido William Fortunato colocou um BG lindíssimo. E eu já estou chamando pros destaques. Mas é assim mesmo, né?
2: Verdade. Vamos lá, então. Daqui a pouco a gente vai trazer muita informação. E a primeira manchete que eu trago aqui pra vocês é a seguinte. Tem um ginecologista, a gente contou aqui no Bafulê, eu não sei se você vai lembrar, um ginecologista de 81 anos de idade estava sendo acusado, era suspeito de ter abusado sexualmente de algumas pacientes dele. E aí a gente traz hoje uma nova atualização, uma outra paciente que, segundo ela, estava ali no período do processo de parto, nos dias já para ter o bebê, já prestes a nascer, disse que foi tocada de uma maneira diferente e abusada por esse mesmo médico ginecologista. Aí a polícia, com tantas provas, não teve mais o que fazer. Prendeu ele de 81 anos de idade. Vamos trazer os detalhes da nova acusação, da quantidade gigantesca de acusações que ele já tem de várias pacientes e sobre a prisão dele. 81 anos, meu povo. 81 anos de idade. Bom de tomar vergonha na cara. Foi preso e a gente traz os detalhes.
1: É verdade. Vamos também contar como destaque do Bafulê hoje, um bandido de 15 anos e o comparsa. Eles armados invadiram um velório, assaltaram todos que estavam lá. A polícia foi acionada, houve perseguição, troca de tiros. E você sabe o que aconteceu com um bandido de 15 anos? Foi conversar com o capeta.
2: Eita.
1: É, foi conversar com o capeta. E a gente conta os detalhes aqui no Bafulê.
2: Ei, tu tá sabendo o que aconteceu com o cantor Ed Mota? Fala, meu Deus do céu.
1: Meu Deus.
2: O Ed Mota tava num restaurante com uns amigos bebendo. Ei, bebeu demais. Se zangou com uma coisa que aconteceu lá. Voou cadeira, xingamento, preconceito, racismo. A maior esculhambação num restaurante no Rio de Janeiro. E a gente conta já já os detalhes bem detalhadinhos pra você, viu?
1: Acredite, uma médica anestesista sofreu uma tentativa de assalto por um bandido a caminho do trabalho, mas conseguiu escapar. Foi trabalhar no hospital e horas depois, quem é que entra no hospital baleado, Alisson Marques?
2: Ele, Cláudia, não me diga.
1: Exatamente o tal bandido.
2: Fala, meu Deus.
1: Precisando ir com urgência para a sala de cirurgia e ela foi a médica anestesista que estava lá de plantão para operar quem chegasse precisando de ajuda.
2: Vixe, meu irmão, quero saber se ela fez o que ela tinha que fazer ou se ela deixou ele morrendo lá.
1: Tipo assim, vai.

0: Ai, morre capeta 2. A gente conta os detalhes, como essa história terminou. E aí a gente vai fazer uma pesquisa também,
1: vamos,
0: né?
1: Vamos sim,
0: aguarda aí.
1: Ei, você tá sabendo também da história da patroa que espancou, mas deu muita pancada, muita porrada, muita chibata na funcionária dela, a empregada doméstica, a secretária do lado dela, de apenas 19 anos de idade, que tava grávida. Tá grávida, na verdade. Ela bateu pra caramba, ameaçou de morte. A gente vai contar todos os detalhes pra vocês. Ó, um alerta muito importante. Atenção, homem! Macharal que tá acompanhando o Bafulê. Tu tem a mania de entrar na internet procurando garota de programa pra poder dar uma saidinha, uma diversão, uma curtida? Só procurar. Aí você manda a mensagem, vê quanto é o valor, papapá. Pode até nem marcar, mas se você já procurou, você quer assistir o Bafulê, não faz isso não. Mas se você conhece alguém que já fez isso, atenção! Um novo golpe no mercado. O falso site de garotas de programa é só pra você cair em armadilha e a sua vida virar um verdadeiro inferno. Daqui a pouco eu conto como a quadrilha agia e você tome cuidado, viu? Tome cuidado.
2: Sim.
1: Ora.
0: Exatamente. E no meio dos nossos destaques, a gente dá boa tarde ao Netinho Souza.
2: Opa, se fosse com S era...
0: Souza.
2: Então, meu povo, cheguei chegando e hoje é quinta, né, Alisson?
1: É verdade.
2: Lembrando, quero mandar um abraço também, eu tava, sabe com quem? Guilhermino Benevides.
1: Eita!
2: Alex Coelho.
1: Porra!
2: E Évila Muniz. Tom, rapaz, o São João de Maracanaú tá ficando lindo. Eita, o cenário lá tá sucesso, viu?
1: Vai ser um fenômeno.
2: Acabei de chegar de lá, eu quero só dizer um negócio pro povo que tá em casa. Fique com a gente até as 4 horas, que o negócio aqui tá sério, viu? Que eu tô vendo aqui. Muita é isso coisa, tudo mesmo?
1: Muita coisa.
2: Muita coisa.
1: É verdade.
2: Piada pra Matheus? Como assim?
1: Ah, tem uma história aí muito legal, viu? O Zé Felipe falou na internet sobre cantores que adoram pegar umas mulheres casadas, principalmente casada com os colegas, viu? Será que é uma piada pro cantor Matheus, da dupla Matheus e Cauã? Que o Matheus se separou agora recentemente e tem acusações gravíssimas de traição, dentro inclusive dos shows, nos bastidores, no camarim, levando mulheres.
2: Eita.
1: A presidente do fã-clube do Matheus e Cauã seria uma das amantes que teria ficado com ele, que a esposa descobriu. Vou contar também essas histórias do Matheus, da dupla Matheus e Cauã. E o Zé Felipe fez um vídeo que muita gente tá dizendo, tome, é direta pro cantor Matheus.
2: Agora o Wesley Safadão abre o coração e fala tudo.
1: Daqui a pouco a entrevista
2: também
1: com o Safadão.
2: Eita!
0: E a Virgínia Fonseca...
2: Como é?
0: Fala. Acabou com o Vini Júnior ou segue firme e forte? Afinal, o que é que aconteceu? Ela falou com exclusividade. Tava no aeroporto, numa das suas idas e vindas. Ela mesma disse. E mais, primeiro disseram que seria um remake da novela A Viagem.
1: Isso.
0: Não vai ser, não.
2: Não?
0: Não. A gente conta, a gente descobriu aqui, a gente conta tudo pra você o que realmente vai acontecer em relação à novela A Viagem. Jovens pesquisadores criaram, desenvolveram uma camisinha que promete fazer uma revolução na vida sexual das pessoas, principalmente dos mais jovens.
2: A gente ajuda todo mundo.
0: É verdade.
1: Daqui a pouco então, viu?
2: Tamo pra tu.
1: Vocês.
2: E tamo pra tu,
1: Claudinho. Obrigado.
0: Obrigada.
2: Mais coisa chegando.
1: Mais papel chegando.
2: Mais
1: informação. Eita, Netinho.
2: O negócio tá sério. Rapaz, vem cá.
1: Tome.
2: Caiu do golpe. Como foi esse financeiro aqui?
1: Netinho,
2: 12 mil, de... pô. Como é?
1: Foi. Daqui a pouco eu conto.
2: Também. É, menino aqui tá bom demais.
1: Vem calma, Netinho. Vem calma, Netinho.
2: Eita,
1: vamos começar então, Cláudia Leite.
0: Bora, Alisson Marques, Netinho. Vamos começar falando do crime. Inclusive, Alisson já contou... É uma atualização sobre esse crime brutal, onde uma professora de 43 anos foi morta e enterrada no quintal da casa dela. Quem matou e quem enterrou? O marido de 39 anos, principal suspeito, e está preso, né, Alisson?
1: Exatamente.
0: A polícia investigou, ele primeiro negou, depois ele confessou. E o que que ele fez? Qual é a atualização desse caso? A atualização desse caso é que a polícia comprovou que ele matou a mulher na discussão, ele enterrou no quintal da casa deles. E nesse meio tempo, então, depois que ele matou e enterrou a mulher, a professora de 43 anos, ele passou a usar o WhatsApp dela. E no WhatsApp dela, sabe o que ele fez? Ele mandou mensagens para os familiares dela, dizendo que, e amigas, que não procurassem por ela, que ela estava muito bem, que ela já tinha um relacionamento anterior, ou seja, um caso extraconjugal, que o marido dela, no caso, o que matou, descobriu tudo, botou ela para fora de casa, ela disse que queria viver a

0: nova vida, saiu com poucas roupas. Aí perguntaram para ela: vem cá, aí o filhinho de vocês de 10 anos, não, vai ficar com ele, tá tudo resolvido, eu quero ir viver a minha vida. Aí foram 5 dias dela desaparecida e o matador, o marido, mandando mensagens no WhatsApp para amigos, para familiares, dizendo exatamente que ela tinha ido embora com o amante. Acontece que dois familiares dela começaram a achar estranho ele usar as mensagens conterem palavras que ela não usaria. Eita. E aí, epa, eles procuraram a polícia caladinhos. A polícia investigou e não é que era ele, o marido, que matou, enterrou o corpo, estava usando o celular para contar essas mentiras via mensagem internet, de celular, no WhatsApp, para que a polícia não desconfiasse dele e realmente todo mundo pensasse que ela tinha ido embora com o amante. Mas dessa história, para ainda ficar pior, a polícia descobriu, confirmou que na noite do assassinato o filho deles de 10 anos estava em casa. E mais, um vizinho ouviu quando, por volta das 5 da manhã, quando ela já estava morta, barulhos de coisas quebrando, vindo da casa do casal. Sabe o que era? Era o marido que já tinha matado e estava cavando a cova no quintal para enterrar a própria esposa.
1: Caramba!
0: E o vizinho disse depois à polícia: eu realmente achei estranho. 5 da manhã, aquele barulho metálico, sabe? Mas não ouvi mais nada, não ouvi gritos, tudo em silêncio. Já era o marido cavando a cova para enterrar a esposa. O filho deles, o tempo inteiro dentro de casa, você já pensou que coisa horrível? Que monstro! Pois é, agora a casa definitivamente caiu, ele continua preso, houve a audiência de custódia e agora ele vai responder por feminicídio, ocultação de cadáver e mais, calúnia, porque ele caluniou a imagem, difamou a imagem da esposa dele que ele matou depois de morta.
1: Caramba, Cláudia, que
0: horrível,
1: loucura.
0: Né? Incrível.
2: Horrível.
1: Que loucura, viu, gente? Que loucura. Uma pessoa com sangue frio como esse homem. Inclusive, Cláudia, ele também chegou a... Depois que ela já estava morta e estava se passando por ela no WhatsApp, ele pegou a bicicleta dele e foi pedalar.
0: Sim.
1: Como se nada tivesse acontecendo, se divertindo, pedalando nas ruas, vivendo a vida normal, saindo pro trabalho, voltando. Como se nada tivesse acontecido. Ele completamente frio. E calculista, porque ele planejou tudo, inclusive tendo feito ali no quintal, dias antes de matá-la, uma mudança estrutural no quintal. Ele tirou o quintal comum, que era meio que de cimento, e botou um chão de terra, de areia batida, preparando, segundo a informação que os familiares chegaram a falar na época, preparando um espaço para que o filho pudesse brincar em contato com a terra, brincar melhor, num lugar mais fofo, mais macio. Mas, ao que tudo indica, ele já estava planejando matar ela e enterrar no quintal. Ele desfez um quintal que tinha e fez um outro com a terra para ficar mais fofa para o filho brincar, mas, ao que tudo indica, era só um planejamento para poder enterrar o corpo da esposa. Totalmente frio, calculista, um verdadeiro assassino que merece mofar na cadeia.
0: É, e eu digo mais, esse cara é de psicopata, né?
1: Verdade.
0: Jacemi Bueno de Almeida está preso da forma que contamos, acusado de matar Elisângela Barbosa de Almeida, esposa dele, ela 43, ele 39 anos, no bairro Vila São João, em Pariqueira, Açu, no interior de São Paulo.
1: Vamos seguindo aqui o Bafulê, trazendo mais uma informação. Meu Deus do céu, o que é que acontece com o ser humano? O ser humano passa dos limites. O médico de 81 anos de idade, que você vai acompanhar agora pela TV Diária, a gente explica pra você na verdinha quem ele é, é o médico ginecologista Felipe Lucas. Vou só repetir a idade dele. 81 anos de idade. Um exemplo de, pela idade, sabedoria, um exemplo de experiência, que poderia inclusive ser o exemplo para muitos profissionais novos, para muitas pessoas, muitos jovens que estão ingressando na carreira ou estudando. Na verdade, era um monstro que abusava das suas pacientes. E ele foi preso quarta-feira ontem, porque ele é acusado de abusar sexualmente de várias pacientes. Mas agora tem uma nova denúncia. Eu cheguei a contar a história sobre esses ginecologista, só que chegou uma nova denúncia, uma atualização. É uma outra paciente

0: que, segundo informações, estava em trabalho de parto lá na cidade onde tudo acontecia, Teixeira Soares, no Paraná. Segundo o delegado que está cuidando do caso, Rafael Nunes Mota, a mulher procurou a polícia depois que ela viu as notícias, como as que a gente deu aqui no Bafulê, né? Vários programas de televisão deram a informação sobre o ginecologista de 81 anos que estaria abusando das pacientes. Aí, quando ela viu as informações, a mulher decidiu procurar a polícia. Ela, opa, pois aconteceu comigo, eu vou procurar a polícia. Além dela, três outras mulheres da cidade vizinha que iam para esse ginecologista denunciaram ele, dizendo que foram abusadas sexualmente pelo médico durante os atendimentos, certo? Aí o que é que acontece? Vamos lá. A primeira denúncia tornou o médico réu na justiça pelo crime de violação sexual mediante fraude. As outras duas denúncias não vão poder render processo porque já prescreveram. No novo caso dessa mulher que estava em trabalho de parto, foi enquadrado como estupro de vulnerável, porque, segundo a vítima, aconteceu enquanto ela realizava o exame antes do parto, olha só, antes do parto, e a Polícia Civil entendeu que o ginecologista colocou ela em uma posição em que ela não poderia oferecer resistência, onde ela era praticamente obrigada a aceitar o que ele estava fazendo, porque ela não tinha ali como sair no momento, já que ela estava em trabalho de parto. Que coisa absurda. Ela disse que por 5 minutos, o médico, eu não vou relatar aqui as coisas que ele fizeram, que são muito pesadas para se falar na TV e no rádio, mas foram 5 minutos abusando dela, fazendo coisas que não são comuns à profissão e que outros ginecologistas disseram claramente: ele fez algo errado, ele abusou de você. Outros ginecologistas disseram: isso não se faz. Eu, como ginecologista, isso não se faz. Eu posso afirmar, ele estava abusando de você. Ela diz que já teve outros filhos, nunca passou por isso no trabalho de parto e que somente esse médico fez as coisas impronunciáveis, que não tem como a gente pronunciar aqui, com ela. Aí ele só parou de fazer quando uma enfermeira entrou na sala. Ontem ele foi preso em Curitiba, a prisão é preventiva por tempo indeterminado, né? No entanto, devido à idade dele, ele pode ser transferido para prisão domiciliar. A defesa dele diz que é tudo mentira, que é tudo ilegal, a prisão foi ilegal, as mentiras que as pacientes estão contando são calúnias, estão difamando aí a imagem dele, e ele diz que é tudo mentira. A polícia diz que todos os relatos das pacientes condizem. Uma paciente que não conhece a outra, inclusive de cidades diferentes, e que nunca se falaram e se viram, contam como tudo aconteceu e batem as histórias, mostrando que ele tinha um modus operandi, uma forma de se comportar exatamente com todas as pacientes. Ele é ex-deputado estadual, ex-prefeito e ex-vereador. E várias pacientes que procuraram a polícia disseram: a gente não procurou antes porque a gente tinha muito medo da força política dele na cidade e achava que, se nós denunciássemos, ele tinha como fazer alguma coisa. Fazer a gente perder o emprego, tirar nossos filhos de escola pública, trazer alguma ameaça para as nossas vidas. Então a gente teve muito medo. Mas agora, já que as primeiras vítimas falaram, várias outras vieram falar, inclusive essa mulher que estava aí no período, estava no parto já, no momento do parto, indo para a sala para poder ter o seu filho, e aconteceu isso. 81 anos de idade, agora está preso. Pela idade, pode acabar indo para casa, mas estava abusando das pacientes. Caba bom de ter vergonha na cara.
1: Meu Deus.
2: Isso é um monstro.
0: Isso é um monstro.
2: Isso é um monstro.
0: Merecia também apodrecer na cadeia. Temos leis no Brasil, temos que seguir as leis, né? Provavelmente ele vai ser liberado, mas que merecia apodrecer na cadeia, merecia.
2: Pela idade, né? E talvez a questão da saúde, ele vá para uma prisão domiciliar, né?
0: Exatamente.
2: Pelo amor de Deus.
1: Intervalo?
2: Bora de intervalo?
0: Bora de intervalo comercial. Claudinha.
2: Oi.
0: Eu vou logo contar no próximo bloco o um negócio do Zé Felipe, que parece uma piada pro cantor Matheus, da dupla Matheus e Cauã, né?
2: Sim.
0: Porque o Zé Felipe falou dos cantores fura-olho.
1: Fura-olho?
0: Que, de repente, você tá lá num festival, num evento, tá cheio de cantor com as suas esposas, aí é só o cantor dar uma saidinha, deixa a esposa, que o outro cantor já quer dar em cima e já quer pegar a esposa dele. Aí ele falou aí dos cantores, a galera tá soltando, tá dizendo que é indireta pro Matheus, da dupla Matheus e Cauã. Vamos já descobrir.
2: Então tá. A gente também, depois, no próximo bloco, a gente conta sobre o bandido de 15 anos que, com um comparsa, invadiu um velório e assaltou todo mundo. Na fuga, houve confronto com a polícia e ele se deu mal. Foi conversar com o capeta.
1: Fala, meu Deus do céu.
2: É verdade. Nem
1: tem enquete, chapa.
2: Hã?
1: Tem enquete, não?
2: Tem. Aguarde carta.
1: Olha.
0: Já, já.
2: Já, já, Netinho.
1: Ah, tá.

0: Olha, tá aí, uma das enquetes que a gente vai perguntar sobre uma médica anestesista que sofreu uma tentativa de assalto a caminho do hospital onde trabalha. Estava lá trabalhando no hospital, médica anestesista, no plantão, para operar quem chegasse. Quem é que chegou baleado entre a vida e a morte?
1: Não.
2: Que tentou assaltar ela?
0: Exatamente. Ah. O TAN, o bandido que tentou assaltá-la horas antes. E o que é que ela fez?
2: O que, que será que ela fez? Será que ela empurrou a maca dele, fez ele cair no chão e ainda cuspiu?
0: É, será que ela disse, não, esse aí eu não opero, não.
2: Será?
0: Cuspiu.
2: Será?
1: O pau que rola!
0: É, a gente conta no próximo bloco tudo isso e muito mais.
2: Verdinha,
0: jornalismo que fala a nossa língua.
1: A nossa língua! Nem quer, né?

0: Fulê.
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0: Como é o nome deste menino?
1: Alisson Marques. Cláudia Leite.
2: E eu tô podre.
3: 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Netinho, show. Cláudia Leite, Alisson Marques, direção de imagens. Jonathan Ferreira,
2: engoliu, é ele.
3: Engoli um seco agora sem querer, precisa beber água. Direção de imagem, Jonathan Ferreira. Caracteres, Carlos Ferreira. Olha. É os Ferreiras dominando lá em cima.
2: Hoje viu? O Ferreira tá que tá.
3: O Davi Ferreira, ô, Davi Magalhães lá no Master. Aqui o Glauber Souza. O Glauber Souza eu já falei várias vezes e não vou cansar de repetir. Eu falo, o João Inácio Júnior fala, a Cláudia fala, o Netinho fala. O melhor do Brasil, o melhor operador de áudio. Bandas de cada, eu falo das bandas de cada, banda de cada oceano, viu? Porque eu não sei da banda de lá do oceano, mas da banda de cada oceano, América do Sul todinha, o Glauber Souza é o melhor de todos. E além de todo mundo que tá aqui fazendo bafulê, tem mais uma pessoa comandando essa equipe, Cláudio Leite.
0: É, quem é?
3: Deus. Deus.
0: Ah, tá, sim, claro. Esse tá onde? Né? Esse tá onde? 24 horas, 7 dias na semana, né?
2: Tá lá em cima.
0: É. Mas olhando tudo. E o, mais legal é que ele olha pra trás, ele olha pro meio, ele olha pra frente, nada escapa.
3: Cuidando da gente. Sim. Colocando a gente ali nos seus braços. A gente é bem cuidado, viu, Cláudia?
0: Muito bem cuidado. Gente é bem cuidado. Muito viu? Bem cuidado. E também puxando.
2: Aí. Protegido.
0: Né? Puxando as orelhas da gente quando.

0: tá certa.
1: Verdade.
0: Né? Acalmando, acalentando.
2: Disseram
0: amando.
2: Que eu tinha levado essa caneta aqui, ó. Puxaram a orelha dele.
1: Ontem eu ameacei o netinho.
0: Eu
1: netinho,
0: sou testemunha.
1: Eu vou te dar chulipa, eu vou puxar teus cabelos, vou fazer um riboliço contigo. Se tu não devolver minha caneta, tu pegou minha caneta emprestada, tu não me devolveu.
2: Tu achou aonde?
1: Eu não peguei. Tu pegou, netinho, me dá minha caneta. Não peguei. A bichinha arranjou uma caneta toda destruída, dividiu comigo aqui e tal. Mas eu quero minha caneta, netinho. Ele não peguei. Quando foi hoje, eu achei na minha mochila.
2: Tá vendo?
1: Tava escondido lá debaixo da ruma de coisa, do carregador, fone de ouvido, da garrafa d'água. O netinho não tinha pego minha
2: bem
1: caneta.
2: Bem cearenseis, ó. Deus tá vendo.
1: Deus tá vendo. Desculpa, viu, netinho?
2: Não, desculpa.
1: Não, desculpa?
2: Desculpa.
1: Ah, tá.
0: Ah, tá. Sim.
1: Ei, tá quente. Tô com calor.
0: É verdade. Bora pra Zé Felipe.
1: Bora, Zé Felipe.
2: Eu acho que é pra Zé Felipe.
1: Ei, gente. Ó, o cantor Zé Felipe soltou uma indireta nas redes sociais. Ele soltou uma indireta que as pessoas estão dizendo que tem alguma coisa a ver com o Matheus, da dupla Matheus e Cauã. Vamos lá, vamos relembrar os fatos. Lembra que o cantor Matheus anunciou a separação 14 anos depois de estar junto com a sua esposa? O cantor Matheus e a sua esposa, eu tenho até que procurar aqui o nome dela, porque tem que dar nome às pessoas, né? Aos bois não, é às pessoas. O cantor Matheus, da dupla Matheus e Cauã, anunciou a separação 14 anos após estar casado, e aí começaram a vir notícias de muita traição. Traição da parte do cantor Matheus. A jornalista Fábio Oliveira revelou que o cantor Matheus teria traído ela muitas, não uma, não duas, não três, muitas vezes, que ele teria um caso amoroso com Paula Aires, né, Cláudia?
0: Não, a Paula Aires é a ex.
1: Paula Aires Aires, né? Que ele teria um caso amoroso com a presidente do fã-clube da dupla, Matheus e Cauã, com ela indo para os shows, e aí, antes ou depois dos shows, indo para o camarim, onde eles teriam relações sexuais nos bastidores, no camarim, mesmo ele sendo casado, mesmo o Cauã estando ali por perto, ele sempre trairia a esposa, segundo a Fábio Oliveira, com essa presidente do fã-clube. Outras informações, o Matheus teria várias outras amantes, e essas amantes facilmente encontrariam com ele. Durante o show, ficavam nos bastidores, no lugar privilegiado assistindo o show. Terminava o show, saíam com o Matheus, iam com ele para algum canto, motel, hotel, seja onde for. E segundo os relatos de bastidores, de fontes da Fábio Oliveira, que são pessoas que trabalham, inclusive, com Matheus e Cauã, trabalharam em shows e eventos, né? Ele tinha essa prática. Era comum, todo mundo sabia, e ele costumava participar, inclusive, de festas com diversas mulheres. Festas que eram marcadas pra ele curtir com as várias mulheres, mesmo sendo casado já há 14 anos com a Paula
0: Aires.
1: Paula Aires, né?
0: E ter dois filhos. E mais, ter uma imagem de um casamento sólido, foi o que mais chocou a opinião pública e os fãs do Matheus, que
1: exatamente.
0: Faz dupla com Cauã, né?
1: Inclusive, fãs da própria dupla Matheus e Cauã, aquelas fãs que amam muito e vão pra diversos shows, entraram em contato e fizeram áudios serem vazados para Fábio Oliveira contando isso, contando os detalhes, porque elas chateadas, porque elas amam a dupla Matheus e Cauã, gostavam deles, mas só queriam abraçar, tirar uma foto, um sorriso deles. Na verdade, não queriam ter uma relação extraconjugal ou casos sexuais com eles, né? Segundo elas chateadas mesmo, fizeram chegar até a Fábio Oliveira muita informação envolvendo os casos amorosos do cantor Matheus, certo? Tudo isso, inclusive a Fábio Oliveira divulgou áudios das pessoas contando tudo o que acontecia e áudio ali dos momentos em que Matheus estaria com outras mulheres. A ex-esposa do cantor Matheus, ela chegou a falar nas redes sociais sobre sofrimento, sobre dor, sobre amor. Ela colocou várias coisas que não ficaram muito claras se ela estava confirmando que tinha sido traída, se ela não estava confirmando, mas dizendo que agora ela descobriu quem são os verdadeiros amigos dela, quem está do lado de fato e quem não são os verdadeiros amigos. Quem não está do lado dela de fato, que pode parecer aí que algumas pessoas sabiam, eram amigos dela e não contavam pra ela, né? Enfim, é uma história muito polêmica e muito forte. Já o cantor Zé Felipe decidiu hoje postar nas redes sociais um vídeo. E no vídeo do cantor Zé Felipe, ele solta o que seria uma indireta, não só pro Matheus, mas pra vários cantores, sobre os colegas fura-olho. Os colegas que muitas vezes estão de olho na mulher do outro cantor e só espera a oportunidade dele sair de perto pra poder dar o bote. Vamos acompanhar o momento exato em que o Zé Felipe fala sobre isso num vídeo que ele gravou e publicou nas redes sociais. Fala aí, Zé Felipe!
3: Eu vou falar um negócio.

0: sei se tem uns cantores que tem que ser estudado, né? Você tá ali, às vezes, com sua mulher, sei lá. Aí vai, tá, conversa. Chega lá, conversa. Primeira brechinha que você der. Deixou cair alguma coisa no chão, vai no banheiro, o cara vem. É bem mordido mesmo. E não é um não, é vários. E o preço da lealdade, é, mano. Coisa que eu acho que eu mais prezo em todo mundo é lealdade, confiança. Então a esses, quero mandar um beijo e falar que foi descontado.
1: Eita!
0: Tem um negócio pra vocês, tem uns cantores que tem
1: tá
0: que ser estudado.
1: Tá aí a fala do Zé Felipe, o Zé Felipe dando essa indireta aí pros amigos fura-olho, pros colegas, né? E aí a situação da ex-esposa do cantor Matheus, como ela fez aquela... Deu aquele texto, aquela indireta sobre... Agora eu sei quem são os verdadeiros amigos, quem tá do meu lado. Fica esse levantamento. Então, muitas pessoas que trabalhavam com Matheus e Cauã, até quem sabe o próprio Cauã, né? Já sabiam dessas situações, não repassaram pra ela, não alertaram ela, não chamaram ela pra conversar. E ela passou 14 anos com o cara e, quem sabe, 14 anos sendo chifrada por ele. Eu não vou dizer 14, porque vai que primeiro ano, pelo menos, ele se comportou, né?
2: Sim.
1: Existem essas coisas, né? Muita gente acha que, não, tá maravilhoso. Maravilhoso me comportar durante os 2, 3 primeiros anos, tá ótimo, eu já fiz demais, né? O Matheus, de repente, pode ser o tipo de pessoa, sim. Mas, enfim, ela não foi avisada por ninguém. Os amigos não disseram. Ela descobriu de alguma maneira, mas pelo texto dela sobre amizade, ela provavelmente não foi avisada por ninguém. Paralelo a isso, parece que a situação da dupla não tá muito boa, né, Cláudio Leite?
2: Exatamente.
1: Matheus e Cauã estão estremecidos?
2: É, parece que sim, segundo o Léo Dias divulgou em sua coluna, que além desses problemas conjugais que Matheus está vivenciando por responsabilidade mesmo dele, né? A dupla Matheus e Cauã enfrenta uma crise profissional, segundo Léo Dias. O Matheus procurou a gravadora, Universal Music, para dar início a um projeto solo e acabar com a dupla Matheus e Cauã.
1: Vixe!
2: É, e eles são irmãos, né? Irmãos de sangue, eita, irmãos mesmo. A iniciativa teria sido tomada pelo Matheus, sem o conhecimento do Cauã, e o que fere o contrato que está em vigência entre os irmãos. E isso está gerando um forte impacto emocional e financeiro nos bastidores da dupla. Há também uma outra informação aqui, voltando à traição do Matheus da esposa, a Paula Aires, que parece que ela já sabia.
1: Eita, como assim?
2: Parece que ela já sabia, mas ela ficava calada em função da família, optando por um projeto família,
1: levando,
2: pensando,
1: né,
2: nos filhos, achando que, exatamente, ia levando, achando que ele iria mudar. Mas acontece que chegou a um momento, que foi exatamente esse, depois desse show lá em Uberlândia, no Triângulo Mineiro, em que ele levou a fã, que é a presidente do fã-clube dele, pro hotel, que aí a coisa realmente ficou insustentável. As mensagens chegaram até a Paula Aires, ela não tinha mais como ficar calada. Sim. Teve de tomar uma decisão e a decisão foi essa.
1: Eita, uma das falas dela, inclusive nas redes sociais, foi: amigos que agora sei exatamente quem são e que sempre estarão comigo. Então, assim, faz entender que alguém ou algumas pessoas decidiram chegar pra ela e contar tudo, né? Quem
2: Sim.
1: sabe ela realmente já sabia de algumas coisas, mas ela poderia não saber de tudo, da dimensão, da quantidade e dessa situação, inclusive, da presidente do fã-clube que foi pro hotel com ele. Pode ser que ela não soubesse de alguns detalhes mais fortes que se tornaria inviável manter o casamento. Então, a fala dela: amigos que agora sei exatamente quem são e que sempre estarão comigo, pode ser por conta disso, por conta de pessoas que seguraram na mão dela e disseram: amiga, eu tenho mais coisa pra te contar. Não é só isso que você acha, não. Senta aí que lá vem história. Pode ser por isso. E aí, Cláudia, me questionando. E aí, quando você sabe de uma traição de alguém, se você viu uma pessoa entrando no motel, num canto com alguém, conversando ao pé da orelha, e você sabe que aquela pessoa é casada com alguém que você conhece, tu vai na pessoa que tu conhece e tu conta, ó.
3: Boa.
1: Fulano de tal tá te traindo, eu preciso te contar.
3: Boa.
1: Fulana tá te traindo, eu preciso te contar. Será que a pessoa conta, Cláudio? Será que as pessoas...
3: Você conta, sim ou não?
2: Você presenciando um momento como esse, é uma pesquisa pra galera?
3: Bora. Essa
2: bora.
3: É boa.
2: Bora. Tá aí, boa. Se você presenciar um momento como esse, qual é a sua atitude? Você chega lá pra pessoa traída e conta?
3: Sim ou não?
2: No

0: um gesto de lealdade ou você fica calado.
1: Sim.
0: E aí fica esperando o desenrolar dos acontecimentos.
2: Pois é, e aí, conta pra gente aí, por exemplo, vai que já aconteceu com você.
0: Pois é, aí a gente também quer saber, se você conta, por que que você conta? E se você não conta, por que que você resolve agir assim? Pode ser? Então bora, Netinho, qual é o nosso WhatsApp?
3: É 859-8887-1306. Não mande áudio, mas pode mandar aonde você mora, o bairro onde você mora. Manda pra gente que o Alisson fala. É 85 é o DDD.
2: 9-8887-1306. Seja rápido, seja rápida, porque rápido. Somente as 10 primeiras pessoas que vão ter a sua resposta lida no ar. Inclusive, se você mandar tudo logo junto, nome, bairro e resposta, você consegue já entrar entre as 10. Então, corre, vai dar certo, mete o pé na carreira. Cláudia Leite.
0: Oi, Alisson Marques.
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2: Show de bola! Boas notícias pra você, Totoleque, é nesse domingo.
0: É verdade?
2: Não vai deixar a gente brigar não, irmão?
0: Ah, não?
2: Vai pegar o Totoleque da gente?
0: Ele?
2: Ah, vai entregar pro Glauber Souza, tá
0: não,
2: bom.
0: Glauber Souza?
2: O de amanhã a gente pega.
0: Por que o Glauber Souza?
3: Rapaz, Claudinha, se essa aí for a premiada, hein?
0: Pois é, não. Glauber Souza, eu divido com você, compre também a sua.
2: Compre. Tá bom.
0: Exatamente, tá bom. Tá aí, ó. Vai, Totoleque.
2: Tem Totoleque pra todo mundo, tem e é nesse domingo muitos prêmios. Vamos lá.
0: Bora lá.
2: Vamos fazer o seguinte, Cláudia.
0: Oi.
2: A galera já tá participando aqui
3: já?
2: Na nossa pesquisa.
3: Pra que rápido,
2: já
3: povo,
2: tem
3: que rápido.
2: Resultado. Fala, meu Deus do céu.
3: Vamos que pro bom. Intervalo?
2: Foi muito bora. Rápido mesmo, viu?
3: Intervalo, bom.
0: Vamos já? Sim.
2: É. Depois do intervalo comercial, eu vou trazer aqui a informação, Cláudia sim. Leite. Ei, falsos sites de garota de programa. Eita. Onde você, quando eu digo você, não é você que acompanha o Bafolê, não. Pode ser alguém que você conhece, um parente e tal. O cara entrava no site da garota de programa. Bastava ele dizer assim, olha, essa é bonita. Gostei dessa. Nossa, que lourinha. Aí mandava mensagem. Oi, lourinha, tu cobra quanto? Aí ela, cobro tanto. Aí, a partir deste momento, a vida do cara tava destruída. Porque era um site falso.
0: Como é que ela
2: não
0: falava?
2: Era garota de programa, era um golpe.
0: Como é que ela respondia? Como é que ela fala?
3: Cobra quanto?
0: Cobro tanto.
3: Como é?
2: E era tudo mentira, era um golpe. A gente vai contar o sufoco que tantos homens passaram com esse golpe, viu? Olha, vou só dar um spoiler. A quadrilha cobrava uma mensalidade pra não destruir a vida das pessoas que caíam no golpe.
0: Chantagem?
2: Chantagem gravíssima.
0: Eita. Além disso, a gente vai contar que a Anvisa, Agência Nacional de Vigilância Sanitária, determinou o recolhimento imediato de produtos de uma marca muito famosa, famosa por risco de contaminação.
2: Vixe, essa é forte.
0: Essa marca tem detergentes, eita, tem desinfetantes, tem sabão em pó, tem sapo, tem tudo. É uma linha... para completo.

0: de limpeza para sua casa e para você também. E a gente quer que você se cuide por conta disso. Fique ligado aqui no Bafulê. Netinho, a gente tem atração musical hoje.
1: Tem, mas vamos deixar encostar no
2: portão. Deixa o carro parar com lá.
1: É.
0: Combinado. Combinado. Tudo isso e muito mais a partir do próximo bloco.
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0: Fulê. Cláudia Leite, Alisson Marques.
1: Netinho Show.
2: E eu tô pode. Netinho Souza.
3: Porque se fosse com Z, era...
2: Souza.
3: Pois é, oh, Netinho. Netinho é um país.
4: Deixa. Bom,
3: vamos começar esse bloco com a prestação de serviço. A Agência Nacional de Vigilância Sanitária determina o recolhimento dos produtos da marca IP por risco de contaminação. A medida vale para detergentes, sabões líquidos para roupas e desinfetantes. Conforme a agência, existe um lote específico desses produtos IP esse lote está exatamente comprometido e é nesse lote que a Vigilância Sanitária encontrou as falhas na segurança do controle de qualidade e por conta disso esse lote pode sim apresentar contaminação. Por isso é que foi suspenso e retirado do mercado. São os lotes no plural que terminam com o número 1 que foram afetados. Esses lotes que terminam com o número 1 foram fabricados pela empresa química Amparo, na unidade localizada em Amparo, São Paulo. Qual é a orientação aos consumidores da Agência da Vigilância Sanitária? Bom, os consumidores que possuem produtos cujo estão no lote com o final 1 devem suspender imediatamente o uso e entrar em contato com o Serviço de Atendimento ao Consumidor, o SAC, da empresa IP, para informações sobre o procedimento de recolhimento. As vigilâncias sanitárias estaduais e municipais devem intensificar o monitoramento do mercado e adotar

medidas necessárias para evitar que esses produtos circulem, em articulação com as ações coordenadas do Sistema Nacional de Vigilância Sanitária. Dando mais detalhes, são exatamente os produtos que

0: aconteceu depois de uma análise das etapas de produção que identificou o risco à segurança sanitária dos produtos, com possibilidade de ocorrência de contaminação com a presença indesejada de bactérias, fungos, leveduras, vírus ou parasitas. A medida inclui a suspensão da fabricação, a comercialização, a distribuição e o uso desses produtos. E aí, quais são os lotes, como nós já dissemos? São os lotes que terminam com o número 1 que foram afetados. E eles foram fabricados pela empresa Química Amparo, na unidade localizada em Amparo, interior de São Paulo. Durante a visita dos técnicos, foram encontradas falhas nos sistemas de garantia de qualidade, produção e controle de qualidade, etapas que são consideradas críticas no processo produtivo em larga escala. A Anvisa também indica que os produtos identificados comprometem o atendimento aos requisitos essenciais das boas práticas da fabricação. E aí a lista está no diariodonordeste.com.br, mas entre eles, lava-louças IP Clear Care, lava-louças com enzimas ativas IP, detergente lava-louças IP, detergente lava-louças IP Tox Suave, entre os lava-roupas, lava-roupas líquido Tixan IP combate ao mau odor, lava-roupas líquido Tixan, além disso, a gente vai para desinfetante BAC IP, desinfetante de uso geral da marca Atol, que também é da empresa IP, lava-roupas Tixan Power Act, entre outros. Acesse a página no diariodonordeste.com.br. Se você tiver um desses produtos cujos lotes finais sejam o número 1, entre em contato com os... Não use mais. Entre em contato com a empresa e eles vão te orientar. E se você vir no supermercado, já vai procurando. Foge dos lotes que terminem com o número 1. Alisson
1: final e Netinho. Número 1, né?
0: Exatamente.
1: Chegar
0: final.
1: Em casa, eu tenho que
0: número
1: ver,
0: 1. É.
1: Sério, fiquei preocupado.
0: Eu também uso alguns produtos dessa marca porque são bons.
1: Fiquei
0: são
1: preocupado. Vou chegar em casa e vou dar uma olhada.
0: Exatamente.
1: Claudinha.
0: Bafulê prestação de serviço.
1: Verdade. Né? Pesquisa feita.
0: Opa.
1: Cláudia, você vai me perdoar. Tu, Netinho, vai me perdoar.
0: É.
1: Mas eu não consegui botar só 10 na lista, não. Botei pelo menos 12, eu acho, ou 13.
0: Tá perdoado, Netinho?
2: Mas passa de 4 horas?
1: Hã?
2: Passa de 4 horas?
1: Não, vai ser já
2: tudo
1: agora.
2: Bem.
0: Então bora.
1: Chegou muito, muito, muito mais do que essas 12, 13. Chegou, sei lá, 40, 50, muita mensagem. Mas aí...
2: Quantos?
1: Aí eu fui pegando as 10 primeiras. Aí eu olhei a 11ª, eu gostei dessa resposta. Olhei a 12ª, eu gostei dessa... Aí parei. Aí eu parei pra poder não exagerar também, viu? Pra poder dar valor pra quem foi mais rápido, né? Mas
0: sim,
1: vamos lá?
0: Bora lá.
1: Aí a gente perguntou, porque a história do Matheus e Cauã... Do Matheus, na verdade, né? Que teria traído a esposa várias vezes. Ao que tudo indica, a ex-esposa foi informada por alguém. Amigos informaram pra ela que ela estava sendo traída e acabou o casamento. E acabou virando, foi um divórcio mesmo, né? Não foi só sair de casa, não. Divórcio. E agora a gente perguntou pra vocês. Se vocês vissem uma traição, você contaria pro traído, pra traída? Como você reagiria? A Jeane de Palmácia diz, eu não conto, porque depois a gente é que paga de ruim. Depois, eles estão tudo junto de novo. A gente tem
0: verdade,
1: também,
0: viu, Jeane? Né? Muitos casos a gente já contou aqui, inclusive, né?
1: Ó, ali, aqui é a Marcela do... Eu acho que é Senhor dos Patos, Maranhão? São João dos Patos?
0: São João dos Patos, dos Maranhão. Patos, Maranhão. Já passei, né, por lá de moto.
1: Eu tento fazer com o próximo o que quero que façam comigo. Então, eu contaria sim. Porque se estivesse no meu lugar, eu adoraria que me contassem. Eu gostaria que me contassem, certo?
0: Certo.
1: Fernando Neri, do Parque Potira, em Calcaia. Boa tarde, Cláudia, Alice e Netinho. Eu, vendo uma situação de traição e conhecendo o casal, eu contaria. Contaria porque me coloco no lugar da pessoa. E eu estaria sendo enganado também, caso acontecesse comigo. Outra participação, Cesário Loyola, de Barrinha, em Catunda. Boa tarde pra vocês. Não sou descarado, eu não conto.
0: Certo.
1: Outra participação, Ávila de Messejana, muito boa tarde. Eu não dizia nada, afinal o chifre nem é meu. Outra participação, Soares do Parque Jari. Eu não conto pra não me envolver em confusão. Aí mandou um grande abraço pra todos nós, diz que acompanha sempre. Soares do Parque Jari é um ouvinte super atento.
0: Obrigado.
1: Outra participação, Cláudia Leite. Essa pessoa não quer se identificar, viu?
0: Certo.
1: Ela disse o seguinte, eu conto é na hora. Já entreguei até o meu irmão, que tava traindo. Contei, foi tudo. Eu entrego mesmo. Não diga o meu nome. Amo você.

0: vocês, tá certo.
1: Mas não. É um homem ou uma mulher?
0: É uma mulher.
1: Uma mulher? Certo.
0: Outra okay. pessoa, a Adriana do Crato. Sim, conto, porque já aconteceu comigo.
1: Eita.
0: Outra pessoa, a Iracema do Jardim Jatobá. Não conto, eu já flagrei dois casos. Um, vixe, eu posso falar isso ou Iracema? Ei, Iracema, manda aqui no WhatsApp da Verdinha se eu posso dar a resposta. Eu nem sabia se eu podia te identificar, viu? Peraí. Enfim, já flagrei dois casos. Depois as pessoas se acertam e aí eu sou a fofoqueira. Tá, não vou contar outra parte aqui, Iracema, porque eu não sei se você me autoriza eu contar, tá certo?
1: E a última pessoa agora, pras 10.
0: Leo do Girão, do bairro Pirambu.
1: Sim.
0: Eu não conto. O problema é da família.
1: Certo.
0: Aí eu coloquei aqui, Cláudia, já fora das 10, a Aninha do José Bonifácio diz: não contaria jamais, isso não faz parte da minha personalidade. Eles que se entendam, porque o problema não é meu. A Márcia de Tururu, no Ceará, contaria sim, porque eu contei da minha cunhada, meu irmão traiu ela. E aqui eu botei uma última participação, a Elisângela diz: eu já vi o namorado de uma prima traindo ela, e eu falei pra ela, se eu considerar a pessoa, eu digo, por quê? Pode ser amiga, pode ser prima, pode ser quem for. E eu digo mesmo, não gosto de traição, é falta de caráter e de consideração. E eu conto. Elisângela de Aracoiaba.
1: Eita.
0: Tudo certo.
1: Incrível, né? E você, Alisson?
0: Claudinha. Acho que eu não conto, não.
1: Não? Acha ou não conta?
0: Eu acho. Porque depende muito da situação. Porque assim, depende muito da intimidade que eu tenho com as pessoas, com o casal.
2: Você diga, tá com medo de dizer.
0: Depende muito da... Depende. Eu não consigo ter certeza se eu diria ou não. Num primeiro momento, eu respondo que eu não diria. Que seria o fato de eu ver e tá tudo bem. Agora, sei lá, se eu vejo um caso de traição e eu sei que a pessoa traída quer saber, a pessoa traída é alguém que eu confio, que eu gosto, alguém com quem eu tenho uma boa relação, e eu sei que aquela pessoa preferia um milhão de vezes saber para poder tomar uma decisão, eu contaria. Mas, realmente, eu precisaria ter esta certeza.
1: Ok, e você, Netinho?
3: Rapaz, essa pergunta é show, né? Mas eu acho que eu não contaria, não. Porque no futuro eles iam ficar juntos e ainda iam ficar com raiva de mim.
1: Entendi.
3: Né? Eu ia perder duas amizades numa chibatada só.
1: E você, Robert Souza?
0: E aí,
1: Robert
0: Souza? Você diria? Diria sobre a traição.
1: Sim.
0: E você, Cláudia Leite?
1: Eu diria.
0: Diria também?
1: Se a pessoa que eu vi envolvida nessa história for uma pessoa amiga, eu chego com a melhor forma, tentando no melhor momento, com a melhor estratégia, contar, porque eu já fui vítima disso.
0: Verdade, Paulo.
1: Né? Eu já fui vítima e, assim, é doloroso. Então, eu prefiro uma verdade dura do que uma mentira doce. Agora, tudo com muita caridade, né? Se o que essa pessoa vai fazer com essa informação que eu dei pra ela, é com ela. Se ela vai pra lá, se ela vai pra cá, se ela vai se separar, se ela vai voltar depois, eu fico com a minha consciência tranquila, porque eu não quero pros outros... O que eu não quero pra mim, eu não quero pros outros. Mas é muito difícil. E não seria fácil, não. Mas eu também não conseguiria encarar outra pessoa, sabe?
0: Sim,
1: sabendo verdade. Que ela estava fazendo uma monstruosidade, pra não dizer aquela outra palavra, chula, com a minha amiga. Ou com o meu amigo, né? Não dá pra viver com assim. Então me afastaria. Eu conto sim. Procura a melhor forma. A melhor estratégia com caridade. Com tranquilidade o mais possível, né? Sabedoria nas palavras e conto. O que ela vai fazer com isso é da conta dela.
0: Show de bola. Cláudia Leite.
1: Obrigada pela participação.
0: Participações muito maravilhosas, muito boas. Cláudia,
1: tem só um detalhe. Bom, aqui, entre os 10, quem contaria? 4 contariam sim, mas 6 não contariam.
0: Muito bem.
1: Muito bem.
0: Show de bola. Claudinha.
1: Oi.
0: A gente ainda tem 2 minutos. Você tem alguma informação rapidinha pra gente dar agora?
1: Temos. Vamos falar rapidinho sobre os irmãos que deceparam, estão presos, porque o irmão e o cunhado deceparam as mãos, né, da Ana Clara, de 21 anos, no caso em Quixeramobim. Esse caso ganhou contornos muito brutais, de agressão, de violência contra a mulher. O caso ganhou repercussão no Brasil e no mundo inteiro, foi muito chocante. O que é que tem de atualização? Primeiro, que importa? Graças a Deus ela está cada vez melhor, Ana Clara, de 21 anos, num processo lento, mas que os médicos ficam felizes e estão bastante esperançosos, porque a recuperação cada vez mais é progressiva. Dentro da gravidez,

0: idade da lesão que ela sofreu. E eles, o Ronivaldo, de 40 anos, e o irmão dele, Evangelista, de 34, que estão presos por conta dessa tentativa de feminicídio brutal. Eles estavam presos na delegacia, na unidade ali, na delegacia não, na unidade de policial ali em Itaitinga. E eles agora foram transferidos, Alisson, Netinho e quem nos acompanha. Eles foram transferidos para um presídio aqui em Caucaia, região metropolitana de Fortaleza. Vão continuar presos.
1: Perfeito, Cláudia Leite. Cláudia, deixa eu só aqui fazer justiça. Nossa telespectadora respondeu, disse que eu podia contar aqui sem problema, porque ela disse o seguinte: Iracema do Jardim Jatobá. Ela disse: não conto, já flagrei dois casos, no caso de traição, descubra, se você descobre, né? Já flagrei dois casos, um é meu vizinho, era isso que eu tava com medo de contar pra não comprometer você, viu, Iracema? Mas ela disse que pode contar, porque eles já separaram, cada um seguiu sua vida e provavelmente ela nem tem mais contato. Então é isso, ela já flagrou dois casos, um era vizinho e ela não conta, porque no final das contas a pessoa acaba ficando como fofoqueira ao invés de ter ajudado ou a pessoa que estava sendo traída.
0: Então,
1: faz
0: tá.
1: O seguinte, Cláudia.
0: Oi.
1: A gente vai agora pro intervalo comercial, né?
0: Sim.
1: Daqui a pouco eu vou contar a história da babá que foi da funcionária que foi agredida pela patroa. A funcionária estava grávida, 19 anos de idade, e aí desapareceu uma joia da patroa. A patroa achou que era funcionária, meteu a chibata nela, ameaçou de morte, ainda chamou um homem para ajudar a bater nela. Ela grávida, e daqui a pouco eu conto o final dessa história, porque tem um final e uma atualização de agora à tarde e a gente traz pra vocês. Claudinha.
0: Oi.
1: Enquanto você chama suas manchetes,
0: sim,
1: nosso telespectador Paulo, lá de Minas Gerais, mandou aqui uma mensagem pra mim, mandando eu fazer um negócio. Eu vou fazer esse negócio que ele mandou e volto daqui a pouco. Você chama aí as manchetes e a gente vai pro intervalo.
0: Tá certo. Nós vamos falar sobre Virgínia Fonseca e Vini Júnior. Virgínia Fonseca vem usar as redes sociais para dizer realmente, acabou tudo com o Vini Júnior ou segue firme com o jogador do Atlético do Real Madrid? E mais, vamos contar o assalto no velório, que acabou com perseguição, troca de tiros, e um dos bandidos foi conversar com o capeta. Cancelado o CPF.
2: Cancelado.
0: Cancelado, Netinho.
2: Essas não e outras. Não tem mais CPF.
0: Não tem não.
2: Essas e outras?
0: Aqui no Bafulê, a partir do próximo.
2: Próximo. Próximo.
0: Verdinha.
2: É contigo.
0: Verdinha. Jornalismo que fala a nossa língua.
2: A nossa língua! Nem quer, né?
3: Venha.
0: Venha.
2: Solta!

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0: Chocolate.
1: Como é o nome desse menino?
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4: 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Duas horas e quatro minutos. Não, tá não. Netinho Show aqui conosco. Netinho é um país. Netinho Souza com S. Porque se fosse com Z era...
3: Souza.
4: Então pronto. Vamos começar esse bloco do Bafulê com falando sobre Virgínia Fonseca e Vini Júnior. O casal Vivi, né? Todo mundo tá acompanhando. A Alisson ontem deu um banho de reportagem, fazendo uma costura sobre tudo que está acontecendo. E a crise, né? A crise entre o casal. E aí, Virgínia Fonseca, hoje, usou as redes sociais. A galera, a turma, a equipe do Léo Dias conseguiu abordar a Virgínia no aeroporto e perguntou: e aí, Virgínia Fonseca, como é que está a história? Bom, a gente vai contar. Agora você vai acompanhar aqui na TV Diário, da boca da própria Virgínia. E depois a gente quer perguntar, né, Alisson?
5: Verdade, vamos já perguntar aqui um negócio pra vocês. Vamos ouvir então Virgínia Fonseca, ela mesma, falando.
6: Pergunta que todos os brasileiros estão querendo saber nesse momento. O seu relacionamento com o Vini ainda continua, não continua?
7: Continua, a gente tá tudo certo, acompanha aí. Vocês vão ver, logo eu tô lá em Madrid com ele.
6: E é apaixonada por ele? Apaixonadíssima?
7: Com certeza. Ele é incrível.
6: E ele também é apaixonado por você?
7: Se Deus quiser.
8: E vai pra frente.
6: Pergunta que todos os brasileiros estão querendo saber nesse momento. O seu relacionamento com o Vini ainda continua, não continua?
7: Continua. A gente tá tudo certo. Acompanha aí. Vocês vão ver, logo eu tô lá em Madrid com ele.
6: E é apaixonada por ele? Apaixonadíssima?
7: Com certeza. Ele é incrível.
6: E ele também é apaixonado por você?
7: Se Deus quiser.
8: E vai pra frente.
6: Pergunta que o...
4: Então... Você ouviu, quem está acompanhando pela TV Diário viu que Virgínia Fonseca responde e coloca assim a mão assim na cabeça. E quem está acompanhando pela Verdinha e não vê, mas é esse gesto assim. Primeiro, segundo os especialistas, ela quando o repórter perguntou, ela já estava meio séria, como prestando atenção à pergunta, e ela recua. Percebeu, Alisson Marques? Ela recua o corpo. E logo em seguida, ela bota assim a mão. Muita gente diz que seria arrumando o cabelo. Não é, não seria. Ela estaria assim pensando. E depois ela diz então que tá tudo certo, tá com ele. E aí pergunta se tá apaixonada dela assim. Será que ele... Aí ela diz se Deus quiser. Então muita gente acha que nessa resposta da Virgínia Fonseca, os dois estão juntos por uma questão... financeira, de marketing, de autopromoção da carreira dos dois, menos por amor. E aí a gente quer perguntar, né, Alisson?
5: Verdade, a gente quer perguntar pra você. Quem acompanhou pela TV Diário e viu esse momento em que ela tá claramente constrangida, sem graça, é como se ela dissesse assim, é como se, tá? É uma opinião minha. Ah, eu vou ter que mentir, eu vou ter que dizer pro povo que tá tudo bem. Né? O jeitinho que ela se comporta, a leitura corporal, enfim, né?
4: O que vocês querem o que vocês querem ouvir? Eu vou dizer o que vocês querem ouvir.
5: Isso.
4: Que a gente estaria bem. Diante do que a gente contou, a gente quer saber de você. Você acredita nesse namoro?
5: E aí, você acredita nesse namoro? Você acha que realmente eles estão juntos ou não? Participe através do WhatsApp da Verdinha. Mande a sua mensagem através do 988-87-1306. 988-87-1306. Quem tá fora de Fortaleza, DDD85. Somente as 10 primeiras pessoas terão suas respostas lidas. Seja rápido e seja rápida.
4: Então tá, seguindo com o Bafulê.
5: Ó, eu tô aqui, inclusive, Cláudia Leite, investigando se já teve alguma interação entre eles, viu? Mas até o momento não.
4: Pois é.
5: Continua, ele não curtiu nada dela, ela continua sem curtir nada dele. O clima continua meio estranho.
4: Esquisito.
5: Pelo menos nas redes sociais.
4: E pra quem é, principalmente ela, que entra a cada uma hora, né? Ela posta de hora em hora. Ela mesma deu esse conselho pro Luciano Huck.
5: Exatamente. Né?
3: Ela passou um tempozinho sem postar, foi?
4: Foi,
5: ela passou só 24 horas e foi quando teve aquele problema da Luana Piovani, né? Aí ela explicou que é porque tava dando um tempo pra ficar com os filhos.
4: Pois é. Aí, você acredita mesmo nesse relacionamento, nesse amor? Ou é só marketing, é mídia, é interesse, é dinheiro, é grana, enfim?
3: Será que eles estão juntos, hein?
4: Pois é.
3: Será?
5: Participe da nossa pesquisa.

0: Que rola.
1: Ó, deixa eu mandar aqui um grande abraço e um agradecimento ao nosso telespectador e ouvinte, o Paulo. Ele tá em patrocínio em Minas Gerais.
2: Olha.
1: O Paulo tá acompanhando o Bafulê nesse momento. Paulo, gente boa aqui, participou aqui através do Bafulê,
0: que
1: falou
0: que
1: comigo.
0: Tem a ver com o Virginia.
1: Ele é muito gente boa. Posso mandar abraço não, Netinho?
0: Mas agora
1: Oxe, tô mandando abraço.
0: Pra quem?
1: Pro Paulo lá de patrocínio em Minas Gerais. Ah, tá. Um ouvinte, telespectador, gente muito boa. Obrigado, viu, Paulo, pela audiência e pela contribuição. Vamos agora contar a história da patroa que ela agrediu a empregada doméstica. Empregada doméstica, eu tô falando nesse tempo pra ficar mais fácil de se entender. Porque ela é funcionária, é a secretária do lar, lá na casa dela. E essa patroa, a Carolina Estela Ferreira dos Anjos, suspeita de agredir e torturar a doméstica grávida de 19 anos. Tudo isso aconteceu em São Luís, no Maranhão. Ela, gente, tem uma atualização agora sobre ela que eu vou logo contar, porque já é uma notícia nova. Já é nova a notícia e a gente tem que deixar bem atualizado. Foi presa. A patroa foi presa. Até antes de começar o Bafulê, um pouquinho antes, ela não tinha sido presa ainda. Ela tinha declarado que ia se entregar, que ia aparecer na delegacia de livre e espontânea vontade, mas não deu tempo. Ela foi presa. A polícia chegou aí à casa dela para dizer que ela tinha que ir para a delegacia depor. Quando chegou na casa dela, tinha uma outra funcionária. E a outra funcionária até disse assim: não, ela não tá aqui não. Ela saiu e ela só me ligou, mandando eu ir às pressas pra casa pra poder receber quem fosse atrás dela. Mas ela não tá aqui não. Ela saiu e ela sequer disse aonde estava. Ela é suspeita então de ter batido pra caramba muito na funcionária grávida de 5 meses. E aí, de acordo com o depoimento, a ex-patroa acusou a funcionária de ter roubado uma joia dela. Começou a fazer uma procura aí pelo objeto, pela joia, pela casa. Foram horas e horas procurando. Enquanto ela não achava a joia, ela batia muito forte na empregada. Batia com tapas, batia com socos, derrubando ela no chão, inclusive, sabendo que ela estava grávida, derrubando ela no chão e batendo até em um momento que ia contra a barriga dela, e a empregada se protegendo para evitar que recebesse as pancadas na barriga, né? A joia, na verdade, um anel, estava desaparecido e elas procurando e não achava. E aí o anel estava, depois foi achado, dentro de um cesto de roupa suja. Era como se o anel tivesse dentro de um bolso, dentro de alguma roupa da mulher, e a mulher tivesse acabado colocando no cesto de roupa suja, e ele ficou lá dentro, caiu dentro do cesto de roupa suja. Mesmo após... Vamos acompanhar a foto da patroa e a foto da empregada machucada, que ela ficou com muitos hematomas, inclusive ela foi à polícia para fazer a denúncia depois que ela foi agredida, né? Mesmo depois da joia ser localizada, as agressões continuaram, segundo a empregada. Ela afirmou ainda que, em um momento lá, foi ameaçada de morte pela patroa, caso a funcionária fosse à polícia. Ou seja, ela disse, ó, tu vai me denunciar? Pois se tu me denunciar, tu vai morrer. Ela disse que ela teve os cabelos puxados, foi derrubada no chão, teve tapas, teve socos, teve murro, e ela não parava, e nem se importava pela funcionária estar grávida. Ela não parava, era como se ela estivesse possuída de um grande ódio. Ela chamou um homem, a patroa chamou um homem, que foi até a casa. A funcionária disse que o homem era alto, forte, moreno, e nunca tinha visto esse homem antes. Foi até a casa e também começou a bater na funcionária e começou a ameaçar ela, dizendo que se ela fosse a polícia, ela ia morrer. Claro, a funcionária, depois que foi liberada pela patroa, foi correndo à polícia, fez a denúncia e a polícia, então, foi em busca da patroa. Como eu falei, ela não estava em casa, tinha uma outra funcionária que disse que foi chamada às pressas, mas ela foi presa agora hoje, no final da manhã. Essa patroa, a agressora, essa patroa que espancou a funcionária, acabou sendo presa em outro lugar, Teresina, no Piauí. Segundo relatos da doméstica, ela recebia apenas R$750 e cumpriu uma jornada de 10 horas por dia, fazendo várias atividades na casa, que não era apenas a atividade de secretária do lar, de empregada doméstica. Ela disse que era muito maltratada, disse que tinha apenas 30 minutos para comer e tinha que comer rápido, senão levava grito da patroa. Diz que precisava limpar a casa, cozinhar, lavar, passar roupa, cuidar de uma criança de 6 anos que era filho da ex-patroa, e o pagamento era feito ainda de maneira errada. Ela pagava os R$750 em pequenos pedaços e através de contas de outras pessoas, como se ela não quisesse deixar registrado que estava fazendo esse pagamento para a empregada. Todo esse relato também foi aí guardado pela polícia. A polícia segue fazendo mais investigações.

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1: André Almeida. Obrigado, Golden Boys. Estamos de volta, 6h20. Vamos falar de coisa boa? Vamos dar o papo pra falar de coisa boa? Ah, porque eu tô querendo, tô sentindo que tá chegando.
2: Ora!
1: É, Maílton Moraes, temos substituição na mesa de efeitos. Saiu o padre Glauber Souza e entrou o Maílton Moraes. Igual a ele, ninguém faz.
3: Obrigado, meu Deus!
1: O melhor do mundo.
3: O melhor do mundo.
1: É isso aí, Moraes, tamo junto. Você sabe quem é que é o melhor do mundo? Melhor do Brasil? Você sabe quem é que é o melhor do Brasil, Moraes?
2: Quem?
1: Quem é que é o melhor do Brasil?
4: Material de obra.
1: Ah, tocou o forrozinho, todo mundo já sabe. Quando toca o forrozinho, todo mundo já sabe. 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
1: 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Ô, Lucas, agora quem é que tava dando tchauzinho aí? Tinha alguém aí que tava com o braço levantado?
0: Quem é que tava dando tchauzinho?
1: Quem é que tava com o braço levantado e tava falando aí, ó? Porque eu acho... Quem é?
0: Tá no telefone agora, ó.
1: Tá no telefone. Tá falando com o cliente, é?
0: Seu Ivanildo.
1: Seu Ivanildo. Ei. Alô, seu Ivanildo. Pergunta aí se ele é torcedor do Ceará, do Fortaleza. Qual é o time que ele
0: torcedor
1: torce?
0: Torcedor do Ceará, do Fortaleza. Ceará. Ele é do Ceará.
1: Ceará. Olha aí. Seu Ivanildo, um abraço pra você. 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Tá ao vivo aqui no Jogada Segundo Tempo. Ganhando o abraço, ganhando o alô. E tá... 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

0: 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Valeu, Lucas, um abraço.
1: Um abraço.
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0: Vamos botar o povo pra falar? É você na jogada, torcedor.
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0: Fala comigo, torcedor.
3: Boa tarde, André. Boa tarde, Wilton Bezerra. Boa tarde a todos.
4: Oi.
3: Programa top. Darlan Abreu aqui nas ruas da capital do Ceará.
4: Isso.
3: Chamam a gente de corneteiro por aí, porque a gente tenta mostrar a verdade à galera. Fanatismo, que teme não enxergar. O Ceará tá assim desde quando? Os últimos dois jogos do Campeonato Cearense. Não jogou nada com aquela mudança louca e exagerada do treinador. Depois ele veio com o discurso de não precisar contratar porque o elenco é bom. E a gente está vendo que o elenco é limitado. E três, se nós continuarmos com ele, a janela vai abrir, ele vai contratar. Infelizmente, não sabe como, né? Que também não tem dinheiro. E vai ser esse Ceará aí segurando para não cair.
0: A bronca tá grande. O Erlito tava... Alô, Erlito! Lá na Solução, Solution.
4: Solution?
0: Tá com a gente.
4: Alô, gente buena?
0: Gente boa demais, conterrâneo.
4: Isso.
0: Erlito Tavares, ele tá dizendo, se o Mozart insistir com aquela zaga lenta e com um goleiro que demonstra intranquilidade, ele teme pela sorte do Ceará na Série B. Essa é a opinião do Erlito.
4: Bom.
0: Erlito, obrigado pela sua opinião, tá? Valeu, meu amigo, grande abraço. Vem aqui. Ele é doido pra vir aqui lhe conhecer.
4: Ah, não veio ainda.
0: Eu não sei, quero saber por quê.
4: Ô, Erlito, pô, qual é?
0: Qual é, Erlito?
4: Qual é, Erlito? Pô, conterrâneo.
0: Vem pra cá, pô. Vem pra cá a próxima semana, Erlito. Convite tá feito, tá bom? Vem aqui pra gente tomar um café.
5: Ô, André, aqui é o Otto aqui da Palmácia.
0: E aí, Otto?
5: Também tô preocupado com o Ceará, porque esse presidente do Ceará só bota o treinador pra fora quando não tem mais jeito. Já botou o outro quando caiu. Isso aí não tá dando certo e ele não ri.
0: Leo, tem uma bronca muito grande do torcedor do Ceará com o Moza, viu?
6: Principalmente pelos resultados, por algumas mudanças que ele acabou fazendo, promovendo no time alvinegro. Os resultados não estão colaborando com o comando técnico do Moza. Mas eu vejo que não é o momento de demissão. Ele tem uma sequência muito difícil, André. Já começou essa sequência complicada para o Ceará, teve esse confronto contra o Vitória, tem um Atlético Goianiense jogando em casa, depois aquela semana de jogo decisivo na Copa do Brasil com o Atlético Mineiro e o Fortaleza. Sequência muito complicada para o Moza. Ele começa a receber essa pressão do torcedor. E o que preocupa mais a galera alvinegra é o seguinte, ele acaba dando algumas entrevistas. O torcedor lembrou bem. Ele disse que o time já estava ajustado, não precisava de contratações. Foi uma das falas dele. E ontem ele ficou falando que estava satisfeito com a apresentação do time alvinegro e isso não caiu bem na torcida do vovô.
7: O Ceará tem que aguentar jogar os dois tempos, né? Ficar com disputa sobre o juiz não marcou, que vai marcar, não existe isso não.
0: Tá aí a opinião do torcedor.
8: Boa tarde a todos da bancada.
0: Boa
8: da
0: tarde.
8: Jogada. Aqui é Alex Castro, do Conjunto Palmeiras.
0: E aí, Alex?
8: Eu acho invocado o Ceará, quando ele é prejudicado, ele sabe fazer uma nota de repúdio. Eu quero ver reclamar quando é beneficiado.
0: Ah, mas quem é que reclama quando é beneficiado?
6: Nenhum clube, não existe.
0: Não é só o Ceará, não, mas.
4: Queremos agradecer.
0: São todos.
4: Porque a arbitragem foi boazinha.
6: Nota de agradecimento. Não tem.
4: Nota de agradecimento à pessoa.
6: Não tem repúdio.
4: Vamos lá.
9: Boa tarde a toda a bancada da jogada segundo tempo. Quem fala é Dauro da Serrinha.
0: E aí, Dauro?
9: Meu amigo, esse treinador tem que parar de dar desculpa agora, né? A desculpa dele é muito jogo, é campo, mas quando o campo tá molhado é por dois, a distância é por dois. Todo time tá em duas, três competições e só reclama disso aí.
0: Valeu, obrigado.
10: Boa tarde, pessoal da Rádio Vídeos Bares, da jogada segundo tempo. Daniel Farias falou aí sobre o diretor do Ceará procurar a comissão de arbitragem e tal. Isso aí, é por isso que tá tendo esses erros aí. Milton Bezerra sabe, quem reclama da comissão de arbitragem com a comissão de arbitragem é prejudicado. Só para terminar, o Ceará já entrou com um a menos ontem. Juan Alano.

0: só foi ocupar o lugar de outro aí, viu?
1: Realmente não foi bem não,
2: Alan. Boa noite, meus amigos. Boa. Rapaz, não adianta se sustentar, falar sobre erro de arbitragem. A arbitragem é para todos os times. Se a gente for retroagir ano passado, Ceará e Fortaleza, se fosse contabilizar os erros que tiveram de arbitragem, nenhum dos dois tinham caído.
1: É, isso é verdade.
3: Boa tarde, André Almeida.
1: Boa tarde.
3: Igual, grande Wilson Bezerra. Wilson, nesse comentário seu, ele deu total e absoluta razão.
4: Opa!
3: Eu vi esse jogo do Ceará ontem, ele jogou de igual para igual com o Vitória, até melhor. O que atrapalha o Ceará não foi só desse jogo de ontem, não, faz tempo. Desde que eu conheço futebol, sempre arbitragem atrapalha o Ceará. Ninguém marca nada a favor dele, não, mas contra.
1: Tá aí na bronca o torcedor. Gente, Fortaleza tá escalado. Fortaleza tá na pedra pro jogo de logo mais, Fernanda Alves.
5: Isso, e vem com muitas modificações, até mais do que o que a gente pensava, André. Porque ele vem da seguinte forma: com o Vinícius Silvestre, goleiro, com a 25 no gol, três zagueiros: Lucas Gasal, Luan Freitas e Ronald improvisado. E aí vem Rodrigo, Lucas Sacha, Rodriguinho, Vitinho, Wellington, Luiz Fernando e Miriteiro. É assim que vem a escalação do Fortaleza. Repetindo para você que nos acompanha: 25, Vinícius Silvestre; 3, Lucas Gasal; 4, Luan Freitas; 8, Ronald; 29, Rodrigo; 88, Lucas Sacha; 75, Rodriguinho; 11, Vitinho; 31, Wellington; 32, Luiz Fernando; e o 9, Miriteiro. É essa a escalação do Fortaleza para enfrentar o Confiança daqui a pouquinho, a partir das 7h30 da noite.
6: Quero saber. Quem vai pelo lado esquerdo aí, na defesa?
1: Vou lhe falar.
5: Rodriguinho.
1: Rodriguinho
6: e não Mucuri.
1: E o Wellington na direita. A gente vai conversar mais sobre isso. Só uma paradinha, ligeiro bala, para a gente tomar uma água. Na volta o assunto é esse: escalação do Fortaleza para pegar o Confiança. Voltamos já.

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2: Obrigado, Golden Boys. Estamos de volta com Jogada Segundo Tempo. Fernanda, repetindo pra gente na corridinha a escalação do time do Fortaleza para encarar a equipe do Confiança logo mais.
3: Vem da seguinte forma, com o goleiro Vinícius Silvestre com a camisa de 25 no gol. Aí vem três zagueiros. Luan Freitas com a 4, Ronald improvisado com a 8 e o 3. Lucas Gasal fazendo ali essa trinca de zagueiros. Lembrando que Gasal joga porque está suspenso do jogo contra o Avaí no final de semana. E aí vem o meio de campo com o Wellington de

0: de ala direito, com a camisa de número 31, Sacha no meio de campo com 88 e capitão, Rodrigo 29 e o 11 Vitinho. E na ala esquerda, Rodriguinho com a 75. E o ataque é o ataque titular, Luiz Fernando e Miritelho. Essa é a escalação que enfrenta o Confiança daqui a pouquinho no estádio Batistão.
1: Gostou, Lio Regóis?
2: Não, totalmente dessa formatação do Fortaleza. A partir do momento que você abre mão de laterais de origem para fazer essa formação, não concordo totalmente, porém o Carpini já vinha utilizando parte dessa formação no segundo tempo dos seus jogos. O Rodriguinho entrando como lateral pelo lado esquerdo, o Eriton sendo ala pelo lado direito. Foi assim que as coisas aconteceram no segundo tempo contra o Goiás. É uma repetição do plano de jogo da segunda etapa com presença de outros jogadores. Uma escalação do Fortaleza, um pouco diferente da habitual que a gente já estava acostumado a ver nos jogos da Série B do Campeonato Brasileiro, porém, é uma escalação com alguns atletas que vivem um bom momento e eu cobrava isso. Para uma partida eliminatória, de jogo único, você coloca em campo quem vive um grande momento. Quem vive hoje um grande momento com a camisa do Fortaleza é o Miritelo, pelo volume de gols marcados, e o Vitinho, que ajudou o time contra o CRB e fez uma grande partida contra o Goiás.
1: Os dois artilheiros do Fortaleza na temporada, cada um com 5 gols marcados. E a composição do meio de campo é, como disse a Fernanda, Rodrigo, Lucas Sacha, Rodriguinho na esquerda, Wellington na direita, Vitinho centralizado, com Luiz Fernando e Miritelho, WB.
3: Pois é, eu cheguei a acreditar que o time do Fortaleza não mexeria tanto. Nós fizemos aqui alguns cálculos, mexeria na defesa, no sistema de meio campo, mas no ataque tem o Luiz Fernando voltando e tal, a gente começou a observar no Curi, Maílton não joga. Aí começou o problema. É um time misto. Não é um mistaço que o Fortaleza manda a campo. Mas você já fica todo desnorteado, sabe? Você fica assim, meio sem pé e sem cabeça. O que é que eu vou dizer dessa formação? Luan Freitas,
0: isso,
3: pelo miolo. Brits não
0: Luan,
3: joga.
0: Luan Freitas na direita.
3: Na direita.
1: Luan Freitas, Ronald pelo
0: Ronald
1: miolo.
0: Pelo Ronald miolo e o Gasal na esquerda.
3: Já jogou por ali, saída de bola.
0: Isso.
3: E o
0: Gasal na esquerda.
3: Gasal na esquerda. Então fica o Gasal. Rodriguinho pelo lado esquerdo. Ah, grande. Isso. Sempre ele, Rodriguinho. Né? Pelo lado direito, eu pensei que ele era atacante, o Elton. Agora é ala. Entrou numa partida, fez circunstancialmente ali um papel de apoio, porque o jogo obrigava. Aí pronto, é uma das soluções do Fortaleza. No sistema do meu campo mudou tudo. Sai Pierre.
1: Pochettino.
0: Trazendo sai Rian. Só em relação à Copa do Nordeste, da pois última é. Escalação, que foi a contra o Sport, só tem 3 mudanças aqui. Porque do jogo contra o Sport na semana passada, no lado de esquerdo da defesa, em vez do Gazário, João Lucas, dentro da escalação do meio de campo, tinha o Prior, hoje é o Vitinho, e no ataque, no lugar do Miritelho, era o Lucas Emanuel. São as únicas mudanças que ele fez em relação ao jogo de que classificou Fortaleza contra o Sport.
3: Pois é, uma determinada faixa de campo, a gente já imagina o que pode acontecer, no outra não. É, fica difícil pra gente, fica difícil. Eu não conheço o time do Confiança, só tenho as notícias de que ele anda mal, perdendo até em treino, como eu gosto de brincar. E o Fortaleza, não sei o que é que vai ser, não. Não sei. E isso tira um pouco até, sabe, daquela noção do que é que pode ser o jogo.
1: Pois.
3: Fazer o quê? A maneira como os times acabaram encarando essa Copa do Nordeste, eu lamento profundamente. Eu pensei que agora, na hora de ir mais à frente, o Fortaleza fosse capaz de usar um time mais forte. Mas aí, tem a Série B, time lidera, é o que é mais importante. Então vamos dividir as preocupações.
1: Pois eu quero saber a opinião do Breno Rebouças. Estivemos juntos semana passada,
3: ah, home, rapaz.
1: Lá no Castelão, na partida em que o Fortaleza venceu o time do Sport por 2-0. Como a Fernanda disse, uma escalação que tem 3 modificações em relação ao time titular naquela ocasião, mas todos os atletas entraram, principalmente Vitinho e Miritelho com destaque. Os dois fizeram os gols já na semana passada que garantiram a vitória do Fortaleza e classificação, como também fizeram no final de semana. O que você achou dessa escalação do Fortaleza e do trio ofensivo com Vitinho, Luiz Fernando e Miritelho, Breno Rebouças?
4: Olha, André, não me surpreende de forma alguma esse time um pouco diferente. Até conversava com a Fernanda mais cedo sobre isso, porque claramente o Fortaleza não prioriza a Copa do Nordeste, mesmo tendo chegado a essa etapa e aumentando a sua possibilidade de título, porque afinal de contas faltam poucos jogos,

0: para disputar o título da competição, o Fortaleza pegou um adversário que não é dos mais fortes, mesmo tendo classificado como líder no grupo dele. O Confiança, de fato, é uma equipe que tecnicamente está abaixo do Fortaleza. Eu acho que isso ninguém discorda. Eu acho que o próprio pessoal do Confiança sabe disso. Eu acredito que quando o Confiança pegou o Fortaleza, eles olharam e falaram, poxa, adversário mais complicado aí pela frente e tal. Então, o Fortaleza podia fazer modificações, trazer um time um pouco diferente, que ainda assim eu acredito que vai ser competitivo frente ao Dragão no Batistão. E algumas peças eu já imaginava que fossem ser poupadas. Brits, Maílton. Eu falava ontem com a Fernanda, disse, Fernanda, acho que dos laterais vai ser gente poupado e acredito até que o Rodriguinho vai jogar de lateral. Não deu outra. Ele poupou os dois laterais, porque ele tem o Avaí domingo na Ressacada defendendo a liderança da Série B do Brasileiro. É óbvio que ele ia poupar no jogo de hoje, que ele ia algumas peças retirar e fazer um time misto, né? Como diz um amigo nosso ali, um misto quente. Mas é um time que eu acho que dá para competir sem muitos problemas com Confiança. E o ataque, aí ele traz um ataque que eu acho que todo torcedor tricolor quer ver no time titular. O Vitinho, que tá pedindo passagem, não é de agora, faz um tempo. O Militello, que vem marcando 5 gols nos últimos 6 jogos. E o Luiz Fernando, que é o principal atacante do Fortaleza na temporada até aqui. Esse ataque é aquela coisa, se eu vou mexer ali do meio para trás, se eu vou poupar algumas peças, eu vou botar artilharia com força máxima para ver se eu resolvo logo o assunto. Acho que essa é a cabeça do Carpini para o jogo de hoje e acho que essa é a intenção. Resolver sem precisar de penalidades, sem passar por esse desgaste, por essa questão psicológica que pênalti sempre traz. Acho que o Fortaleza vai para o jogo com um ataque para tentar resolver, de preferência no primeiro tempo, para que ele possa no segundo tempo administrar ainda mais, pensando no jogo do domingo contra a equipe do Avaí. Então não me surpreendo. Acho que é um elenco que dá para brigar sem problema nenhum por essa classificação, nesse jogo único, nesse jogo de mata. Gosto da defesa, acho que o Ronald, quando tinha jogado com os zagueiros, ele jogava centralizado, né? Ele tinha conseguido ir bem, então não vejo problema dele estar com o Luan e com o Gasal. E o que realmente deixa mais desconfiança é o jogador Wellington, que acabou indo bem no jogo passado quando entrou jogando de lateral, e o Rodriguinho, esse eu não espero muita coisa, mas que ele pelo menos não comprometa. Já ajuda se ele não comprometer, se ele não falhar, se fizer o feijão com arroz. Acho que é um bom Fortaleza para enfrentar o Confiança daqui a pouquinho no Batistão.
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1: Fernanda Alves sacou o

0: André, só para trazer aqui um comparativo, já que o Breno falou do que a gente conversava, para formar a provável escalação. E aí, quando nós fomos analisar, dentro da perspectiva do que trouxe Carpino, só há quatro alterações, assim, seguindo essa linha de raciocínio. Porque ele poupou três titulares que estavam no que a gente projetou, que são Maílton, Caon Rocha e Mucuri, e o Prior ele tirou e colocou o Vitinho na posição. Então ele poupa da equipe principal Brites, Caon Rocha, Mucuri, Maílton, Pierre, Rian e Pochettino. André.
1: É, muita gente.
0: E aí eu acredito muito que para esse duelo, essa questão da zaga para o jogo do domingo, ou ele vai com dois zagueiros, ou o Luan Freitas assume ali a posição do Gasal, que está suspenso para enfrentar o Avaí.
1: Muito bem, vamos fazer o seguinte, tomar uma água, intervalo rapidez, ligeiro bala, a gente volta já para falar mais ainda sobre esse jogo do Fortaleza contra o Confiança e muito mais. Não sai daí que tem o Moza falando com a gente hoje ainda também. Voltamos já.

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2: Estamos de volta com Jogada Segundo Tempo, 6 horas e 51 minutos, na tela da TV Diário, na Verdinha FM 92.5 e também no nosso canal Jogada. 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
0: Grande abraço, seu Gilvan e toda a turma. Daniel Farias, o Moza, falou depois da partida de ontem.
2: Pois é, André, falou, ficou chateado com a eliminação do Ceará na Copa do Nordeste, mas nas palavras dele ficou extremamente satisfeito com a atuação do time. É isso mesmo, ele ficou extremamente satisfeito com a atuação do Ceará. Vamos ouvir o Moza falando sobre isso.
3: Eu saí bem satisfeito do desempenho do meu time. E aí abri um parênteses para a entrega deles, que eu entendo que futebol é sempre o como, né? Como você ganha, como você perde. E aí eu tenho que abrir esse parênteses para exaltar realmente a entrega e a forma que os meus jogadores jogaram. E nós tivemos quase a chance ainda de empatar com dois jogadores a menos. E a partir da expulsão, aí o jogo realmente muda, né? Porque, né, assim, o que eu entendo, né? O jogo é tão físico e o Vitória é uma das características, talvez principais características da equipe do Vitória é realmente o perfil atlético dos jogadores, né? Então quando você tem um jogador a menos, e eu não me recordo agora o minuto que o Luiz foi expulso, né? Mas a metade ali do primeiro tempo, e aí você tem que mudar a estrutura para defender, você tem que mudar até a altura do campo que você vai defender. Eu saio triste com a desclassificação, mas extremamente satisfeito com o desempenho dos jogadores.
2: Como eu disse, triste com a eliminação, mas, nas palavras dele, extremamente satisfeito com a entrega dos jogadores. E aí, o que é que acha?
4: É um otimista,
0: extremamente,
4: né?
0: Extremamente satisfeito, é muito otimista.
4: Ele é muito otimista. Eu acho que ele tem que dizer isso mesmo. Ele deve estar aí chorando, né? Vocês já sabem das dificuldades. Pô, só fala em janela, assim, de contratação, com a maior facilidade. Sem medir, né, os problemas, falta grana, falta qualidade em jogadores do mercado. Nosso querido comentarista acha que não, que é possível garimpar e conseguir. Eu acho muito difícil. O time do Ceará, que está aí com esse sistema de defesa, meio campo, tem até opções. É isso mesmo. É isso mesmo. Esperar que com esse material a coisa funcione. Não adianta nem choro, nem vela. Nem fita amarela.
2: Só para concluir, André, trazendo aqui o cronograma do Ceará para os próximos dias. Hoje a equipe retornou aqui para Fortaleza, não teve treino. Amanhã se reapresenta, faz o único treino, só vai ser um treino, para o jogo de sábado contra o Atlético Goianiense. Então, pouquíssimo tempo aí de preparação para o Moza e um jogo importante no sábado, já que o Ceará não vence na Série B há 3 rodadas.
0: É, meu amigo, e a pressão tá aumentando, tá? Nos últimos 6 jogos, 1 vitória só, né?
2: Exatamente.
5: E são...
2: Maranhão.
5: Exato. E os jogos em casa, se não tiver vitória, viu, André? Situação complica ainda mais pro técnico do Ceará. Então, ele tem a grande oportunidade de pegar uma sequência em casa, de fazer bons resultados. Eu sei que os jogos não serão dos mais fáceis. Tem clássico contra o Fortaleza. Você vai encarar um Atlético Mineiro que é nível Série A do Brasileirão e encara um Atlético Goianiense. Vai começar com esse jogo do próximo sábado. Encarar o Atlético e tentar uma vitória, porque se essa vitória não vier, a pressão começa a chegar para o técnico Alvinegro para o restante da temporada.
4: Chega para todo mundo.
0: Chega para todo mundo, né?
4: Chega para todo mundo.
0: Negócio é sério.
4: Fim de papo?
0: Fim de papo. Valeu, Farias.
4: Farias.
2: Valeu, André. Até amanhã.
0: Valeu, Farias. Até amanhã. Um abraço.

0: Valeu, Liuê.
1: Valeu, André. Valeu, valeu WB.
2: Vamos lá. A paz dos sentidos.
0: A tranquilidade da carne.
1: E o sono dos espíritos.
0: É assim que a gente termina o nosso Jogada Segundo Tempo de hoje. Você que tá na Verdinha, fica agora com a transmissão de Fortaleza e Confiança, Confiança e Fortaleza. Também no nosso canal Jogada no YouTube. Você que tá na TV Diário, Alânio Pereira está chegando com o Verdinha Notícias. Valeu, gente. Valeu. Boa noite. Até amanhã.
3: Tchau. Só besteira.
0: Vai pra lá, pai.
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1: Boa noite pra você ligado na Verdinha FM 92.5. Também você que nos acompanha pela internet, no YouTube, no arroba Jogada SVM. Seja bem-vindo a mais uma noite de Copa do Nordeste. Hoje tá valendo vaga na semifinal, tá valendo classificação. Não é mata-mata, não. É só mata. É jogo único. E o Fortaleza entra em campo daqui a pouquinho no Batistão em Aracaju, buscando eliminar o Confiança, buscando eliminar o atual vice-campeão da Copa do Nordeste. E claro, chegar mais perto do título, chegar mais perto da busca pela quarta taça, o quarto caneco, que o faria ser o segundo clube a mais vencer a competição na história, a empatar com o Vitória, que também está vivo, que avançou ontem, mas o Fortaleza quer se manter na competição, quer brigar por esse título, tentar o seu segundo título, sua segunda conquista em 2026, sob o comando de Carpini, que vive um momento de mais tranquilidade. O Fortaleza não sabe o que é perder a 7 jogos, vive um momento mais estável na Série B, na Copa do Brasil e na Copa do Nordeste também. Conseguiu avançar com uma classificação emocionante contra o Sport. E afinal de contas, se você chega nessa fase eliminatória, se você chega no mata-mata, hoje especificamente apenas mata, você não vai abrir mão do título, né? Você não vai querer não disputar, não chegar à final, conquistar mais um troféu para sua galeria e, claro, colocar mais dinheiro no bolso. Porque afinal de contas, o campeão da Copa do Nordeste, se for o Fortaleza, vai ter embolsado no total 4,6 milhões. Não é irrisório. Não dá pra dizer que não é uma grana que faz diferença, principalmente depois de um ano trabalhoso no ano passado, complicado, terminou o ano com déficit. A Copa do Nordeste não chega a ser a Copa do Brasil em termos de pagamento. Mas, claro, oferece uma boa grana também e esportivamente, sem dúvida nenhuma, ser o campeão do Nordeste vale e vale demais. Por isso, o Fortaleza quer avançar hoje, mas não quer penalidade não, tá? Não quer sofrer, passar por aquela coisa de disputa de pênaltis que mexe com o coração de todo mundo. Quer ganhar no tempo normal, deste Confiança, jogando no Batistão. E o Confiança, que vive um momento ruim, que vive um momento complicado, vai tentar dar uma resposta ao seu torcedor. Afinal de contas, são 4 jogos consecutivos que essa equipe não sabe o que é vencer, não consegue ganhar uma partida.

0: partida e hoje quer fazer isso contra o Fortaleza, já que no passado Confiança sonhou alto, foi até a decisão, acabou caindo só para o Bahia na última parte da competição, foi o vice-campeão do Nordestão, sentiu esse gostinho de disputar a final e quer fazer isso mais uma vez. Promessa de um bom jogo, a bola rola daqui a pouquinho às 7:30 da noite no estádio Batistão para Confiança e Fortaleza. Eu sou o Breno Rebouças, conto a história do jogo para você. Ao meu lado, para fazer você entender tudo o que acontece nas quatro linhas, tem ele, ó, o comentarista que joga com a verdade, o Wilton Bezerra, com as informações do Leão e também do Dragão. Ela não deixa passar nada, a nossa fernandíssima Fernanda Alves, colocando tudo no ar para você no rádio, esse som de qualidade, puro, cristalino, tem o melhor do mundo. Maílton Moraes,
1: o melhor do
0: e para jogar no YouTube, para colocar para você no arroba Jogar SVM, para o mundo todo acompanhar a verdinha, tem os trabalhos técnicos do nosso Brunão, Bruno Quintino, conosco aqui também na live do YouTube. Que voz, hein, Bruno Quintino? Tudo isso com a coordenação de esportes do Sistema Verdes Mares, do Rafael Luiz Azevedo, a direção de esportes do Gustavo de Negreiros e a direção geral de jornalismo do Gustavo Bortoli. 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Eu sei que você não mexe nem pra lá nem pra cá. O radinho fica parado na FM 92.5 na verdinha, né? Também pela internet em várias frentes. 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E claro, no nosso YouTube, nosso arroba Jogada SVM, que tem a maior arquibancada virtual do rádio cearense. Eu tô de olho aqui, ó, já abraçando o Júnior Albuquerque, já abraçando o Ivanildo, o Luiz Carlos, vai chegando, vai deixando o like, que é de graça pra você, mas é muito importante pra gente, e vai deixando sua mensagem que eu tô de olho. Você torce com a gente aqui na verdinha. Quem também tem a TV por assinatura, na Sky, canal 790, tem o som da verdinha lá para você acompanhar, para você curtir. E claro, nas emissoras coligadas por todo o estado do Ceará. Portanto, vamos juntos, aumente o volume, puxa o segundo fone para a orelha aí para curtir futebol com a gente. Copa do Nordeste, quartas de final. Tá valendo vaga na semifinal e é hoje, é só um jogo, é jogo de mata. Aqui na Verdinha você acompanha com muito mais emoção, mas pra gente entrar pronto, preparado e querendo fazer a melhor transmissão do rádio cearense, é hora do nosso aquecimento.
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1: São 7 horas mais 5 minutos, 7:05 em 25 minutinhos. Tem bola rolando no Batistão para Confiança e Fortaleza. Por isso, sem perder tempo, vamos girar o microfone campeão de audiência da Verdinha. O microfone que faz eco na cidade quando tem bola rolando, quando tem futebol. Todo dia para você, né? Vamos girar o microfone campeão da Verdinha? Vamos trazer ela, que sabe tudo do Leão. Inclusive, sabe a escalação, como é que o Fortaleza vem. Carpini fez modificações. Conta tudo pra gente. Chega mais, Fernandíssima!
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2: Fernanda Alves! Fala, Brinão! Boa noite pra você, para o WB e todo mundo que acompanha a nossa transmissão. Daqui a pouquinho, Confiança e Fortaleza pela Copa do Nordeste. E o Tricolor de Aço já está escalado. Vem da seguinte forma, com o Vinícius Silvestre, goleiro, com a camisa de 25 no gol. Na lateral de... Aliás, três zagueiros. Vem Luan Freitas pela direita com a camisa de número 4, Lucas Gasal pela esquerda com a camisa de número 3 e o Ronald improvisado com a camisa de número 8. E o meio de campo vem formado com Wellington na ala direita com a camisa de número 31. Na ala esquerda vem o Rodriguinho com a camisa de número 75. O meio de campo com Lucas Sacha com a camisa 88 de capitão, Rodrigo com a 29 e o Vitinho também com a camisa de número 11. No ataque, Luiz Fernando com a 32 e Miritelho com a camisa de número 9. É assim que vem a formação de Thiago Carpini. Na corridinha para você que nos acompanha, Vinícius Silvestre, Vinícius Silvestre 25, Luan Freitas com a 4, Lucas Gasal 3, Ronald 8, Wellington 31, meio de campo com 88, Sacha 29, Rodrigo 11, Vitinho 77, Rodriguinho 32, Luiz Fernando, 9, Miritelho. É esta a escalação de Thiago Carpini

0: conseguiu vencer a equipe do Sport no sufoco e consegue a vaga para as quartas de final. E só a vitória importa para chegar às semifinais e enfrentar o Sport mais uma vez, já que a equipe lá do Leão da Ilha já está classificada, André. Ou, Breno.
1: Valeu. É porque eu acho que você confundiu, Fernanda Alves, por conta dos meus olhos azuis.
0: É, igual. Meus olhos igual, claros, foi exatamente.
1: Esse cabelo aloirado. Ela falou assim, é com você, André. Eu sou parecido com o André. Você
2: é parecido com o Vanderlei Cardoso.
1: Eu pensei que era com... Como é aquele que o Roberto Miller. Roberto
0: Miller. É que eu vim ainda meio... Eu vim do jogar no segundo tempo, ai, né? Ai. Eu tava ainda no automático.
1: É verdade. Eu compreendo, Fernando Alves. Você já ouviu ele, mas é hora de anunciar. Senhoras e senhores, por favor, aumentem o volume e prestem muita atenção. Porque é hora de ouvir não um comentarista qualquer. Não alguém que vem aqui dar uma opinião. Não. Nós vamos ouvir a maior opinião do rádio cearense. Os outros têm comentaristas. Só aqui nós temos o que joga com a verdade.
3: Na minha opinião,
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3: Boa noite. Aliás, eu já estou cansado de tanta benevolência, honestamente falando. Um abraço a todos. Eu confesso até uma certa desolação de minha parte. Todo mundo sabe da minha posição com relação a Copa do Nordeste. Eu compreendo as dificuldades. Isso não é calendário que se tem no futebol brasileiro. E principalmente no ano de Copa fica esta esbórnia, pode-se assim dizer. Então Fortaleza já tem compromisso na Série B, é líder da competição, é isso que lhe interessa mais. Não tiro a razão do Fortaleza. Agora é o tal negócio. O que é que oferecem ao distinto público? Um mistão. E isso nos tira, assim, uma certa capacidade de analisar as coisas. O que esperar desse time? Qual a forma que, afinal de contas, o Carpini vai colocar dentro dessa formação? O Carpini, que todo mundo sabe, apesar dos bons resultados, os resultados estão aí. Em termos de estatísticos, a coisa é boa. Mas a gente sabe perfeitamente que há uma insatisfação pela produção da equipe. Quer dizer, o torcedor ele fica imaginando, digamos assim, um futuro bem próximo que o time vai precisar para voltar à primeira divisão. E isso deixa inquieto, nervoso, exigente. E geralmente quem paga o pato é o treinador, o que não é novidade nenhuma. Mas está aí o time do Fortaleza. Né? Mexeu pra caramba, mantém o Vinícius no gol. O Eriton, que chegou aqui como atacante, agora é ala pela direita, porque jogou bem. Entrou nessa posição e fez um bom trabalho, usado circunstancialmente para uma função que, quando ele chegou aqui, ele não anunciou que seria isso. Mas é o tal negócio. É mistão, certas improvisações, dá uma rebobinada aqui e ali e dá para mandar um 11 aparentemente forte para campo. Eu só posso dizer isso. Esse Luan, o Ronald, que fica entre o Luan e o Gasal, pelo lado esquerdo, ele é aquele, digamos assim, o volante dos três zagueiros. E, naturalmente, que à frente nós temos Sacha e Rodrigo. Os dois com características defensivas, mais o Rodrigo. Sacha sai para o jogo, por que não dizer o Rodrigo também? Até havia me esquecido de suas incursões em muitas oportunidades, meio sem jeito, mas vai. E na frente o time tem Vitinho, escalado pela direita, mas me parece com o direito de flutuar ali com certa liberdade na frente para fazer o que fez de maneira mágica no seu último jogo, levando o time do Fortaleza a uma virada espetacular diante do Goiás. Militeiro, que vai vencendo os seus inimigos, aos poucos, marcando aqui e ali, mas não é a solução. Não é ainda o jogador que se mexe o suficientemente. E eu venho defendendo o Militeiro. Sempre dizendo, não é o goleador, o que fareja, que faz tudo. Não, não é. Ele é produto dos demais. O centroavante aparece para complementar o tal do último passe. Os senhores já ouviram falar no último passe? Aquele que é o último que deixa o goleador na cara? Pois é, ele é o homem que complementa esse trabalho. E o outro jogador é o Luiz Fernando, que é indiscutivelmente o melhor atacante que o time do Fortaleza tem. Com relação à confiança, para mim um

0: time totalmente desconhecido. Que não vem bem, a gente já sabe. Mas ninguém deve se fiar nesses papos não, sabe? De repente ele cria coragem, acha que pode ir para cima, que o time do Fortaleza não é realmente o titular. E o Fortaleza, claro, deseja continuar dentro dessa competição. Um dos nossos clubes caiu fora, no caso o Ceará. Então vamos esperar que o time do Fortaleza ultrapasse essa barreira na casa do inimigo, meu querido Breno.
1: Valeu, valeu, WB. Olha, tem gente participando com a gente já aqui na nossa arquibancada virtual. O Rambo tá falando assim, o Breno tá mais light, mais magro, no melhor estilo Rambo. Você acha que eu tô parecendo com o Rambo, WB?
2: Fala baixo.
1: O Rambo aqui, ó, aquele do Sylvester Stallone.
0: É ele,
1: o Rambo. Aliás, o Brunão não tá na live, né, a Fernanda Alves. E eu tava até conversando com o Bruno essa semana, né, que... Dos personagens do Sylvester Stallone, eu prefiro o Rambo do que o Rocky. Ele prefere o Rocky Balboa, o boxeador.
0: Acho
1: que Rambo é mais pesado, assim, mais forte, né?
0: Mais ágil. Fique com o Rambo, é melhor.
1: Rambo. É melhor. Vamos fazer o seguinte, eu vou fazer uma parada rapidinha, só o tempo da gente se ajeitar aqui. E na volta a gente fica em definitivo, porque os times já estão no aquecimento. Pelo menos o Confiança já está. A gente volta já com mais informação, com mais, mais sobre o jogo, né? Com mais sobre a partida. E daqui a pouco a bola rola para Confiança e Fortaleza, Copa do Nordeste, quartas de final. Jogo único, vale vaga na semi. E pode ir para os pênaltis, meus amigos. Se prepare, porque a gente não sabe até que horas a gente vai hoje, hein? Verdinha, meu jornalismo Deus. Que fala a nossa língua.
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0: Tá chegando, quem mais? O Jair tá conosco, Márcio, fala, ixi, o Márcio tá no secador aqui, fala que confiança vai ganhar, muita gente ligada com a gente, Júnior Albuquerque também, brigadaço pela audiência, pela preferência, minha gente.
1: Ora.
0: Olha só, Fernando Alves, você já trouxe a escalação do Fortaleza? Fala um pouquinho desse confiança pra gente, confiança vem num momento meio complicado, né, Fernandíssima?
2: Isso, a equipe do Confiança treinada pelo Cláudio Caçapa está a 4 jogos sem vencer. Tem sido melhor nas Copas que está participando, que é Copa do Nordeste e Copa do Brasil, do que nas competições que dependem dos pontos corridos, como é no caso da Série C do Brasileiro. Na Copa do Nordeste, a equipe não perdeu desde a estreia. O último resultado foi um 2-2 contra o Vitória, que garantiu esse primeiro lugar do Grupo B. Por isso que o jogo hoje é lá no Batistão. Mas tem essa cobrança do torcedor, já que vence esses 4 jogos sem vencer. O Cláudio Caçapa não conta com o Brenner Camilo, ele que foi suspenso, e também tem o Guilherme Nunes em transição. E aí a equipe vem escalada da seguinte forma, com o goleiro Rafael Pascoal no gol, com a camisa de número 1. Aí vem o lateral direito, Valdir Júnior, com a 2. Depois vem o Lucas Cunha, zagueiro, com a 4, junto do Ícaro, com a 3. E na lateral esquerda, Marcelo, com a camisa de número 6. Os dois volantes, PH, com a camisa 8, e Renilson, com a 13. E no ataque, e no meio de campo, vem o PK, com a 10. No ataque, João Pedro, com a 9, Iago, com a 11, e o Wellington, com a 7. Esta é a equipe que vem escalada por Cláudio Caçapa.
0: É, o Cláudio Caçapa que sabe que lá tem uma pequena pressão do torcedor. Eu falei durante a jogada segundo tempo, por parte da SAF não, de quem controla, mas por parte da torcida sim. E dá pra perceber que o Batistão tem uma pequena presença de público, né? Acho que muito fruto do momento do confiança. 4 jogos sem vencer, mal na Série C do Brasileiro, torcedor na bronca, por isso não chega tão próximo assim. E o Cláudio Caçapa na semana tinha falado sobre isso, da importância do torcedor chegar, de apoiar, de comparecer, porque é um combustível, né? Ele tá jogando em casa, mas ele não tem nenhuma vantagem de placar. O Confiança não joga por empate, por exemplo. Qual que é o regulamento, Breno? Jogo franco aqui. Quem vencer avança, se tiver empate, decisão nas penalidades. E esse Confiança, pelo menos de pênalti, é bom, porque esse ano já classificou 2 vezes, inclusive uma na Copa do Brasil, disputando nos pênaltis. Então, Fortaleza não é bom arriscar, não. Muito embora o Fortaleza também tenha sido campeão cearense nas penalidades, já conseguiu avançar esse ano em pênaltis, né? Daqui a pouquinho, então, os times vêm pra campo. Acho até que eles já fizeram aquecimento antes, Fernanda, porque eu tô olhando aqui, falta pouco tempo pra bola rolar, 10 minutos, e eles não estão em campo. Acho que eles já tinham feito o aquecimento anteriormente. Então já estão nos vestiários, já já eles voltam, já já eles retornam para a disputa dessa partida das quartas de final. O time do Fortaleza, que é o último a disputar junto com Confiança essa classificação, porque ontem nós já tivemos os outros jogos dessa fase de quartas de final. Nós tivemos ontem o Vitória vencendo a equipe do Ceará por 1-0, jogo que você acompanha na Verdinha. O Sport também vencendo a equipe do Asa num placar extremamente econômico, 1-0. E o ABC jogando contra a equipe da Juazeirense, ABC 4, aí foi goleada, tá? ABC 4, Juazeirense 0. O Vitória vai enfrentar o ABC na próxima fase da competição. E o Fortaleza ou Confiança, quem vencer, vai enfrentar a equipe do Sport. E aí são 2 jogos, né? Passa a ser ida e volta. Só as quartas de final, não entendi muito porquê, mas só as quartas de final é disputada em jogo único. A semi, a final, são disputadas em 2 partidas e é questão de pontuação, de soma de campanha, para ver quem vai fazer o segundo jogo em casa. Mas a primeira semifinal vai ser disputada entre Vitória e ABC, Fortaleza e Confiança, de olho no Sport. Quem avançar, podemos ter mais um clássico nordestino, né, WB?
1: Pois é, mas eu gostaria de uma outra visão com relação a esse jogo. O estádio, o Batistão, foi do tempo da febre dos estádios do Brasil, sabe? Que o Batistão foi construído para orgulho dos sergipanos. E a gente de longe, né, até admirava, achava que era um enorme estádio. Não é um pequenininho estádio, mas não é o grande estádio que a gente pelo menos enxergava de longe, né? Mas era tempo, volto a dizer, do tempo dos estádios. E entrava a política pelo meio, né? O regime que se vivia na época dizia assim, onde a arena vai mal, um time no nacional, né? E um estádio construído. Eram os tempos, né? De um futebol brasileiro que, diante das conquistas mundiais, de algumas perdas, ficava subindo, descendo do conceito do torcedor. Mas hoje nós temos aí estádios a granel, cada qual o maior, cada qual o mais templo.

0: de futebol, meu querido Breno?
1: Batistão, estádio Lourival Batista.
0: Isso.
1: Ele foi construído em 68, WB, e o primeiro jogo foi em 69. Então tem 56 anos o Batistão, né? Ele teve como jogo inaugural a seleção brasileira contra a seleção sergipana. E foi goleado, viu? Seleção brasileira 8, seleção sergipana 2. O Toninho Guerreiro, da seleção brasileira, fez o primeiro gol do estádio. Toninho Guerreiro, e o Batistão tem uma capacidade para 15.586 torcedores. Os times estão apontando ali no vestiário. O Fortaleza vai jogar de branco nessa noite de quinta-feira. O Confiança deve jogar de azul, o seu uniforme número 1, tradicional. Time do Fortaleza com o seu uniforme número 2, é a Glória, né, que chama essa camisa do Fortaleza, a camisa número 2. Então, só lembrando para você que quem vencer aqui hoje vai pegar o Sport em dois jogos, ida e volta na próxima fase. E nessa etapa da competição, nós temos o árbitro de vídeo, que nós não tínhamos na primeira fase. Então, o árbitro de vídeo, que ontem, inclusive, até entrou, fez intervenção na partida do Ceará, ele pode corrigir algum tipo de problema, algum tipo de erro da arbitragem, dar uma segurança maior, principalmente porque é um jogo só, porque não tem margem para erro, né? Jogo apenas de mata, como a gente está falando. Tava vendo aqui agora a imagem, lá no Batistão, aquele portão tradicional de estádio. Fernanda, eu que sou de que acompanho vários jogos interior, estádio de interior, e eu acho que você também, nostálgico, né? Essa imagem do Batistão. Olha o portão abrindo aí para os jogadores saírem, Fernanda.
2: Isso aí é muito tradicional. E assim, a gente que hoje acompanha o futebol aqui pela capital percebe a diferença, mas se, não está muito longe, não. Eu vou dizer muito longe na minha realidade, né? Lá na região do Cariri, tem a Arena Castelão, mas o Inaldão e o Mirandão são todos nessa perspectiva aí. Com essa portinha, o Morenão também, tem essa portinha clássica aí da saída dos atletas, tem... toda essa simbologia, esse gosto de estádio raiz.
1: Muito bem, são 7 horas e 24 minutos. Estão vindo para Campos dois times, juntamente com a arbitragem. A bola oficial acabou de ser pegada ali pelo árbitro. As equipes vão se alinhar. A gente vai para o protocolo de abertura da Copa do Nordeste. Torcedor do Batistão chega de maneira mais tímida, poucas pessoas, para um estádio com capacidade para 15 mil pessoas lá em Aracaju, Sergipe. O Dragão tentando avançar, tentando chegar de novo na semifinal. Ano passado foi finalista. O Fortaleza, que tem 3 títulos da competição, buscando o seu 4º caneco dessa Copa do Nordeste para se igualar ao Vitória e se tornar o segundo time que mais vezes faturou essa competição. O grande campeão é o Bahia, com 5 taças conquistadas. Só que o Bahia não joga a Copa do Nordeste esse ano porque esteve na Copa Sul-Americana, né? Jogou competição Conmebol, por isso ficou fora. Times já alinhados, perfilados. É hora da gente então ouvir a execução do hino nacional brasileiro como protocolo de abertura dos jogos no futebol brasileiro. Hino Nacional para você.

0: Hino Nacional Brasileiro executado no Batistão. É hora da ficha técnica do jogo. Vamos trazer as escalações das duas equipes, começando sempre pelo time da casa, pelo mandante. Por isso, é hora de escalar o Dragão.
1: Confiança.

Ícaro, capitão da equipe, e 4 para Lucas Cunha. Meio de campo tem 13 para o volante Renilson. Número 8, PH. Caindo mais pela direita, 7 para o Wellington. E o meia armador, camisa 10, é o PK. No ataque tem o camisa 11, Iago,

tricolor de aço no PC tem Vinícius Silvestre no gol, camisa número 25. Três zagueiros pela direita, quatro para Luan Freitas. Centralizado, jogando de zagueiro, camisa 8 para Ronald. E pela esquerda, veste a número 3, Gasal. O Fortaleza tem na ala direita, Wellington, camisa 31. No meio de campo, Rodrigo, camisa 29. E o 88, capitão da equipe, Lucas Sacha. Na ala esquerda, 75 para Rodriguinho. O ataque tem Vitinho pela ponta direita, camisa 11. Na ponta esquerda, 32 para Luiz Fernando. E o camisa 9 vem numa boa fase, é o goleador do Lion. 9 para Militello, é o time do Carpini. Arbitragem para o jogo vem do Maranhão. É o Paulo José Souza Mourão. Assistente 1, Ivanildo Gonçalves da Silva. Assistente 2, Rafael Costa Pinheiro. O quarto árbitro é o sergipano Marcel Felipe Martins. E o árbitro de vídeo é o José Ricardo Vasconcelos Laranjeira, da Alagoas.

0: Breno Rebouças.
1: Muito bem, 7 horas 29 minutos, um minutinho para a bola rolar, a Copa do Nordeste para você. Quase tudo pronto, os times já estão no gramado, vão se colocar ali cada um do seu lado para dar início. A gente vai saber quem é que vai dar o primeiro toque na bola. Fortaleza e Confiança, minha gente. Tava olhando aqui, inclusive, as estatísticas de Fortaleza e Confiança, as vezes que eles se enfrentaram. E recentemente a gente tem uma vitória para cada lado, inclusive, né? O Fortaleza venceu a última, o Confiança tinha vencido a anterior, mas isso em 21 e 20. Faz tempo que eles não se enfrentam, né? O último jogo foi lá em 2021 para Confiança e Fortaleza. E a gente vai trazer para você aqui rapidinho, enquanto o Confiança está ali no último momento de conversa. O Sassá, que é o experiente veterano, não é titular. A gente vai trazer para você aqui o histórico de Fortaleza e Confiança, né? Na história, os dois se enfrentaram já por 16 vezes, com 7 vitórias do Fortaleza, 4 empates e 5 vitórias do Confiança. A última vitória do Leão aconteceu no último jogo, em 2021, pelo Nordestão também. Foi, inclusive, jogando fora de casa. O Confiança perdeu em casa para o Fortaleza por 1-0 lá em 21. Em 2020, foi a última vitória do Confiança, também no Batistão, também pela Copa do Nordeste. Ganhou por 2-0. Voltam a se enfrentar, então, portanto, depois de 5 anos, o Dragão, o Leão. Confiança, que é um dos grandes lá do futebol sergipano, e o Fortaleza, um dos gigantes do futebol cearense, hoje medindo forças pela Copa do Nordeste, valendo vaga na semifinal. O árbitro vai autorizar, tem bola rolando no Batistão!
2: Confiança!
0: Breno Rebouças.
1: Domina o jogador Ronald, zagueiro central da equipe do Fortaleza, vai avançando, chega no círculo central, ele toca de lado, chamando pro jogo ali o jogador da número 4, que é o Luan. O Luan é quem, aliás, era o Gazal tá lá pela esquerda, o Luan tá aqui pela direita, a bola chega no Luan, ele se atrapalhou sozinho, deu um toque pra trás, voltou, recuperou, domina Luan Freitas, camisa número 4, ele vai avançando, vem marcação em cima dele, ainda o Luan, quem tava marcando de perto era o Iago, ele, o Luan sai tocando com o Ronald. Ronald vai acionando lá do outro lado, o Gazal tá com cabelo grande, por isso que eu não tava conhecendo, Fernando. Tá diferente o Gazal, né?
3: É, tá faltando um barbeiro.
1: Tá, o homem tá precisando passar onde o Glauber Souza vai pra fazer lá o cabelo dele.
3: Não, aí é louco.
1: Luan, porque o Glauber só paga metade. Luan, ele vai avançando, faz o toque pro Gazal, recebe a camisa 3 do Leão, dominando pela esquerda, ele para, ele pisa na bola, ele olha, ele vê pra quem passa, ele toca de novo com o Luan, trocam figurinhas os zagueiros do Fortaleza. Luan vai avançando, ele faz um passe vertical tentando encontrar o Vitinho tenta o domínio, a bola escapa dele, vai sobrar com o time do Confiança, é o Marcelo, recua de bola pro goleiro, Rafael Pascoal tem que dar o chutão pra frente porque vinha pressionando o Luiz Fernando, e virou um lançamento então pro João Pedro que recebeu, vai pra cima da marcação,

0: Balançou para cima do Luan, tentou cruzamento rasteiro na grande área, Sacha tirou, complementação, brigando pela bola, Wellington, ele com o jogador da número 11, que é o Iago. Wellington protege do mini, Marcelo faz pressão, ainda o Wellington vai chegando perto da bandeira de escanteio, de defesa, vai pro chão do Wellington, faz o toque pro Sacha, Luan acaba com a brincadeira, joga lá pra frente, o toque de cabeça do jogador Renilson, a sobra de bola vai ser no campo defensivo da equipe do Confiança, recuo de bola feito pelo camisa 4, Lucas Cunha, pro goleiro Rafael Pascoal vai despachar essa bola pro campo de ataque. Chutão, bola subiu, desceu, tentou cortar de cabeça a defesa do Fortaleza, Gazal chegou dando aquele chutão, carimbou a placa de publicidade e eu acho que ele deu prejuízo ali, viu, porque ficou manchada a placa de publicidade depois que o Gazal chegou chutando com força em cima dela. Dois minutinhos de bola
1: rolando. Se não pode um caderno que mas, dá pra manchar, valeu a bolada.
0: Mas um caderno é muito mais prejudicial do que uma bolada.
1: É, com toda certeza. Tem total razão. Sim.
0: Renilson, ele toca mais atrás. Renilson, que não é aquele, toca mais atrás. A bola volta pro Renilson pelo meio do campo. Ele tenta se livrar da marcação do Rodrigo. Joga na frente com o PK. PK toca mais atrás. Outra vez ele no Renilson. Ele vai tocando com camisa número 4, que é o Lucas Cunha. Lucas Cunha avança. Vai passar link de vídeo gramado. Não passa, mas prefere toque pro Marcelo. Marcelo já tá no campo de ataque e vai voltar pro campo de defesa. Rola a bola mais atrás pro jogador que veste o número 3, que é o Ícaro, capitão da equipe. Ícaro solta então na direita. Vai recebendo o Valdir. Valdir devolve no Ícaro. Ícaro faz o domínio. Levanta a cabeça. Vê pra quem passa. Passa então pro Lucas Cunha. Lucas Cunha vai cruzar de novo a linha de vídeo gramado. Já deu passe mais à frente pro Marcelo. Marcelo na esquerda. Abre jogada com o Iago. Boa tentativa. Era pro João Pedro. O Iago tentou checar pro João Pedro. A bola foi forte demais. Foi direto pra fora. Só lateral pro Fortaleza fazer a cobrança. Bola no jogo e taça na mão. 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Olha o Fortaleza trabalhando ali com o Lucas Sacha vai avançando, vai dar combate então João Pedro. Lucas Sacha deixou João Pedro para trás, ele dá o toque na bola aqui na direita para o jogador Wellington vai para cima na marcação, bom toque para o Lucas Sacha viu Vitinho passando, o Sacha vai passando para o Vitinho na grande área, jogou do lado de fora com o Wellington, preparou o pé canhoto, bateu o rasteiro para o gol, cai para fazer a defesa Rafael Pascoal, encaixa o goleiro do Confiança, Fernanda.
1: Foi mascada a bola. Quando o Wellington recebe a bola do Sacha, ele dá o chute e ela sai quicando no gramado. Por isso ficou falso para a defesa do goleiro Rafael Pascoal. Segue 0-0, Confiança e Fortaleza pela Copa do Nordeste.
0: Você tá falando baixinho, Fernando. Tá dando pra ouvir daqui, viu?
1: Três é minutos. É o meu fone mesmo.
0: 3 minutos e 50. Aliás, tem outra pessoa que doida por um fone. O toque bola atrás pro goleiro Rafael Pascoal. Rafael Pascoal, se souber como ele tá feliz. Rafael Pascoal, toque de lado. Deixa pro Ícaro. Ícaro vai jogar do outro lado, chamando pro jogo o Valdir. Recebe o camisa 2, Valdir Júnior. Ele parte pro campo de ataque com a bola dominada. Vai soltando pro Renilson. Renilson faz recolhimento. Aproxima-se do círculo central. Ainda o Renilson entra no grande círculo. Tenta passar. Encontra então o jogador Iago. Iago marcado por 3. Consegue uma enfiada de bola pro João Pedro. João Pedro na grande área. Invadiu pela direita, João Pedro chegou na pequena área, bateu pro gol, a bola vai passando em frente à meta e vai sair lá pela linha lateral. Não sei se ele quis finalizar, se ele quis tentar o cruzamento pra quem chegava na outra trave, mas bem coladinho na trave esquerda, ele jogou pela linha lateral do outro lado, Fernanda.
1: Pois é, e sem marcação, chegou o camisa 9 João Pedro da equipe do Confiança, chegou sozinho, aí fez uma jogada que aparentemente era um cruzamento, mas a bola passou em frente ao gol, não tinha ninguém pra receber. Fica aí, segue para a bola com Fortaleza, já que ela foi pela linha lateral.
0: É, e o passe do Iago WB, passe bonito, viu?
2: O jogador pelo lado esquerdo, e eu contei 4 zagueiros do time do Fortaleza. Todos pelo lado esquerdo da defesa. E o jogador, João Pedro, acabou penetrando sozinho, sem marcação. Agora eu não sei o que ele tentou fazer. Se dá o passe, o gol, eu sei que ele acertou lá, do lado de lá, né? Como diria um treinador lá de Petrolina, ele não deu com os 3 dedos, né? Como? Ele deve ter dito o seguinte, rapaz, eu tentei com os 5, não prestou.
0: Olha a bola enfiada de novo pro João Pedro. João Pedro pra cima da marcação do Ronald. Aí do João Pedro, a bola escapou um pouquinho. Jogou pro fundo pro Marcelo. Sacha chegou no ombro. Deixou o Marcelo de lado, a bola sai pela linha de fundo. É só tiro de meta. Você falou que ele jogou lá do lado de lá. Eu lembrei da Gil. Hoje que tá lá do lado de lá. 5 minutos, 46 minutos. Aqui conhece música, Fernando Alves. 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
1: Vou pesar o clima.

0: Não faça isso, não.
1: Porque eu não vou ver minha mãe, né?
0: Ô, Fernanda Alves, lamentável. Mas
1: estaremos trabalhando.
0: Estará, mas você estará com ela no coração e em pensamento
1: também. Em breve.
0: Olha o Rodrigo, trabalhando bola lá pela direita, lá pela esquerda, tentando encontrar o Rodriguinho. Bom passe do Rodriguinho pro Rodrigo, olhou pra grande área, preparou o cruzamento, ameaçou cruzar, trouxe pra outra perna, fez o levantamento, a bola com o jogador Vitinho, bateu! Gol!

0: Franco, um cruzamento perfeito do Rodrigo. Chegou na linha de fundo, trouxe para a perna direita, fez o levantamento, o Vitinho conseguiu dominar na entrada da pequena área, finalizar de pé canhoto e mandar pro fundo do gol. Vitinho marca mais um com a camisa do Leão. Goleirão até tentou evitar, mas a bola pegou nele, entrou, balançou, ganhando confiança. Vitinho anota o gol pra ele, Fernanda!
1: O Homem-Aranha tem faro de gol, isso é um fato. Ele consegue aí aos 6 minutos do primeiro tempo marcar o primeiro do Fortaleza. Rodrigo vem pela esquerda e faz o cruzamento. A zaga da equipe do Confiança ainda tenta o cabeceio, mas a bola sobra nos pés de Vitinho. Rafael Pascoal até que tentou tirar, mas já teve sucesso. A bola já estava dentro do gol. Mudou o placar no Batistão e balançou as redes. O Fortaleza. Tem um gol de Vitinho. Artilheiro do Fortaleza agora com 6 gols.
2: Confiança.
1: Tem 0.
0: Na hora do gol, 6 minutos passados, WB. Leão pula na frente, cedo, WB.
3: Pois é, rapaz. Mérito do jogador Rodrigo. Deslocou-se pelo lado esquerdo. Deu uma trava na bola e meteu na conta para Vitinho. Com a habitual categoria. Marcar aquele primeiro gol do time do Fortaleza. Começou bem, né, meu filho? 6 minutos de partida.
0: Atualiza aí o placar no YouTube. A galera tá falando, o Rambo, o Juranilson, Mirna, Liliane, todo mundo acompanhando, ligado aqui na Verdinha. É o Leão avançando então pra semifinal, mas tem muito jogo pela frente. Só tem agora 8, agora 9 minutinhos de bola rolando, tá só começando. Mas o Leão pula na frente e quer mais, e vem chegando, e faz um bom passe ali. O Rodriguinho tentou esticar essa bola, não vai chegar no jogador do Fortaleza, que era o Militeiro. É só tiro de meta pro Confiança fazer a cobrança. 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A Mirna tá falando, bora, Leão. A Cristina fala, tranquiliza logo, Leão, com outro gol. O Luiz Filho, bora, Leão, também. Todo mundo acompanhando. Obrigado, galera, pela sua audiência, pela sua preferência. E você que tá no rádio, você que tá ouvindo a Verdinha, você que dá carona pra gente, tá no carro, tá ouvindo. Obrigadaço pela sua preferência. A bola esticada pro João Pedro, centroavante da equipe do Confiança mais uma vez. Ele briga pela bola com o jogador Wellington. Melhor pro Wellington, rouba e deixa no Luan. Luan fez uma jogada perigosa, mas se livra da marcação do PK. E sai tocando com o Gasal. Gasal avança, ele faz o passe então ali pro Rodriguinho, recebe o camisa 75, ele toca mais atrás para o Gasal. Gasal recolhe mais uma vez, rola a bola lateralmente ali com o Ronald. Ronald tentou passe vertical então pro Vitinho, que vem para receber a bola. Vitinho para, pisou na bola, penteou, soltou do outro lado pro Gasal. O Gasal faz o recolhimento lá pelo lado esquerdo do campo, vai avançando o Gasal, se projeta Rodrigo, a bola é para ele. Rodrigo recebe, tem 3 jogadores ao redor dele, ele consegue se livrar, dá o tapa mais atrás pro Rodriguinho. Rodriguinho então faz uma inversão de jogada, chama no Ronald, que está centralizado lá no campo de defesa, entra no círculo central, rola a bola com o Luan Freitas. Luan Freitas faz um lançamento pelo alto, buscando o Vitinho, bola esticada demais, faz a proteção, a defesa, Ícaro deixou pro goleiro Pascoal, que tocou pra fora. Cede um lateral gratuito pra equipe do Fortaleza. O Rafael Pascoal ficou aperreado, Fernanda.
1: O homem se agoniou quando viu a chegada do ataque tricolor, e aí provocou esse escanteio, aliás, essa lateral pro Fortaleza, lateral já cobrado.
0: Já cobrado, e o Gasal é quem domina. Vai dominando ali à frente do círculo central. Tentou trabalhar com o Luiz Fernando. Toca mais atrás, outra vez no Gasal. Gasal faz o passe então pro Ronald. Ronald rola a bola então com o Luan. Luan Freitas é quem domina. Ele vai tentar esticar essa bola aqui do lado direito do campo pro Wellington. Chega junto com ele. O jogador João Pedro bota pra fora. Cede arremesso de mão pro tricolor fazer a cobrança. Lateral pro Fortaleza. O Cláudio Caçapa tá ali pertinho do lance. Tá observando, é o técnico da equipe do Confiança. Tem lateral pro Fortaleza cobrar. Quem vai pra cobrança é o Wellington. Ele joga pro Luan. Luan já gira jogo então ali com o Ronald, ajeita de cabeça, bota mais à frente, dá um tapinha de pé direito.

0: Direito para avançar, faz o passe vertical buscando Luiz Fernando, pediu um puxão, o árbitro deu. É falta em cima do jogador do Fortaleza, Fernanda.
1: Falta no atleta do Tricolor de Aço, camisa de número 2, o Valdir Júnior, quem fez aí a falta no Rodrigo. E já vai ter a cobrança aí para o Fortaleza, a equipe já se organiza. Geralmente o homem da bola parada nesse momento é o Rodriguinho. E a gente já espera aí só para organizar ali quem é que vai fazer a cobrança da falta. Falta perigosa para o Tricolor de Aço.
0: Tem falta para o Fortaleza fazer a cobrança. Tá chegando lá na bola, como disse a Fernanda, o Rodriguinho, tem o Luiz Fernando também e o outro é o Vitinho, né?
1: Vitinho, isso.
0: Três homens na cobrança. Luiz Fernando conversa ali com o Rodriguinho, mão na boca para ninguém saber o que eles estão falando. E o Fortaleza tem a chance de, aos 12 minutos na bola parada, tentar ampliar. Já dava mais tranquilidade, já dava mais calma. A gente estava falando já no jogar a segundo tempo que o Fortaleza deveria ter essa estratégia de resolver logo no primeiro tempo para descansar a galera. Luiz Fernando levantou na boca do gol, toque de cabeça do Luan. Vai sobrar com o Ronald. Ronald recebeu o calcanhar para jogar para a grande área. Chega a defesa tirando. Ronald vem para brigar pela posse. Quem fica com ela é o Iago. Iago dá o tapa mais à frente, vai descendo em velocidade o time de confiança, atacando com o Marcelo aqui pela esquerda. Marcelo brecou para tirar o Rodriguinho da jogada, ainda o Marcelo tapa na frente pro Iago em profundidade. Iago chegou no ombro junto com o Sacha, a bola sai pela linha de fundo, é tiro de meta pro Fortaleza fazer a cobrança. 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
0: Serginha. 13 minutos, vem de novo Fortaleza atacando com o Rodriguinho lá pela esquerda, ele toca mais atrás, chama o Rodrigo pro jogo, daí para Lucas Sacha, o capitão da equipe do Fortaleza hoje. Lucas Sacha gira, jogo com Vitinho. Vitinho recolhe aqui pela direita, ele faz o domínio com a perna esquerda, olha para trás, vai tocar mais atrás ali com o Ronald, começar tudo outra vez. 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Tem um lateral pro Fortaleza ao lado da grande área, lá pela esquerda. É aquele lateral que você pode jogar direto na grande área. Acho que é isso que o Fortaleza vai fazer. Lateral pro Leão, bem pertinho da bandeira de escanteio, lá pela esquerda. O Rodriguinho preferiu jogar mais atrás. Deixa com o Gasal, domina o camisa 3 do Leão. Ele solta jogo então pro Luan Freitas. Luan Freitas faz o domínio, olha pra frente, vê pra quem passa. O Sacha se apresenta, tem o Vitinho também. Vamos ver pra quem ele toca, é pro Vitinho. Vitinho recolhe de pé canhoto, ele vai trazendo pro meio. Lançamento pelo alto, buscando Luiz Fernando, corta de cabeça uma, duas vezes o Valdir, tira dali a defesa do confiança, volta com o Gasal. Gasal de cabeça vai ajeitando pro Rodriguinho, recolhe o camisa número 75 em cima da linha lateral, ele deixa no Sacha. Sacha escora rapidamente ali pro jogador Gasal. Gasal rola a bola pra Ronald, é o camisa 8 do Leão, tá dentro do grande círculo, fez um lançamento longo pelo alto buscando o Wellington, bola forte demais, o Wellington não vai chegar. É lateral gratuito pra equipe do confiança fazer a cobrança. 14 minutos e meio com Pitu, o futebol fica muito mais resenha. 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Abraçando o pessoal ligado. Deixa eu agradecer aqui o Geilson. Fala, Breno. Tá, o Breno, tô aqui em Conceição, em Tururu, acompanhando. Obrigado pelo elogio, Geilson. Abraços pra você. A Sheila também elogiando aqui. Brigadaço, Sheila, pela sua audiência, pela sua preferência. Almir Monteiro também ligado, acompanhando o nosso som. É você pelo arroba JogarSVM. 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De qualquer lugar do Ceará, do Brasil e do mundo, obrigado pela sua preferência. É isso aqui, WB. Obrigado pela sua preferência. 15 minutos de bola rolando. Primeiro tempo de jogo. Luan Freitas recebe. Ele gira jogo com o Lucas Sacha. Sacha pisa na bola, puxa mais atrás. Rola então de novo com o Luan Freitas. Luan tem o Rodrigo mais à frente. Prefere fazer recuo então para o jogador Ronald. Ronald faz o domínio. Ainda o Ronald vai avançando. Passe para o jogador Rodrigo. Rodrigo toca então lateralmente com o Gasal. Gasal vai pressionado. Joga então o recuo de bola para o Ronald. Ronald vai rolando para o jogador da número 4, que é o Luan Freitas. Luan Freitas tenta avançar. Ainda o Luan Freitas faz o lançamento longo para o Vitinho. Se passar, é perigoso. Passou. Vitinho cruzou para o Militelho. Chegou tirando a zaga. Camisa número 4, Lucas Cunha. Jogou para escanteio, Fernanda.
1: Tentava encontrar Militelho, camisa 9. Ali o Vitinho, quando recebe o passe, quando ele faz o cruzamento, chega para tirar a bola o camisa de número 4, Lucas Cunha, da defesa do Criciúma. Escanteio para o Fortaleza pela direita e vai para a cobrança o 75, Rodriguinho.
0: Rodriguinho para a cobrança do escanteio. Fortaleza vai pressionando nesse começo do primeiro tempo. Já

0: Vence por 1-0, mudou. O gol foi do Vitinho aos 6 minutos da primeira etapa. Mudou quem?
1: Vitinho, quem vai pra cobrança?
0: É Vitinho então quem vai fazer o levantamento. Rodriguinho vê para dar a opção daquele escanteio de mangas curtas um pouco mais atrás. Vitinho preparado. Vamos ver se joga na grande área ou se toca no Rodriguinho. Foi para a cobrança, levantou primeira trave, tem desvio da zaga, afastando dali. Vai voltar para o Rodriguinho, ajeitou de cabeça para o Vitinho. Vitinho briga com a marcação. O último toque foi do jogador do Confiança. A bola vai sair, saiu, é lateral. Lateral para o Fortaleza fazer a cobrança. Ele vai deixar para o Wellington cobrar. Lateral pertinho da grande área. Se o Wellington quiser, vai jogar lá dentro, mas não é o que ele faz. Ele toca mais atrás, ele chamando para o jogo o Luan. Luan rola a bola para Ronald. Ronald é o zagueiro da sobra, ele toca no Lucas Sacha, hoje vestindo a braçadeira de capitão, ainda o Lucas Sacha, vai avançando, o Iago cerca, o Lucas Sacha faz um lançamento pelo alto, buscando aqui, o Wellington matou no peito, botou no gramado, bola não saiu, o último toque foi do jogador João Pedro, lateral para o Fortaleza, mas João Pedro falou que houve ali um toque na boca do estômago dele, desabou o camisa 9 do Confiança, Fernanda.
1: Tá ali no chão, o atacante recebeu ali, segundo ele, um toque no estômago, a gente percebe que há uma cotovelada do Wellington, mas é um movimento mais de jogo na nossa interpretação do que é algo proposital, ficou ali, como diz no bom cearense, e o Breno, sem forgo, o camisa número 9, João Pedro.
0: Mas vou te falar, depois de ontem o cara fica escaldado com esse negócio de VAR, viu, Fernando? Fica escaldadíssimo,
1: mas os dois já se cumprimentaram ali. De fato, o João Pedro ficou sem fôlego, a pancada na boca do estômago, quem já sentiu sabe. E segue o jogo.
0: Deixa eu abraçar meu amigo Eugênio lá em Caracaraí, lá em Roraima, ligado com a gente. Abraço pra você. Olha o time do Fortaleza com o Gasal. Enfiada de bola pro Rodrigo. Rodrigo fintou o marcador. Rodrigo de fora da área pra esquerda. Bola explode em cima do Ícaro. Volta pro Sacha. Ele arma com o Rodriguinho na direita. Rodriguinho botou na frente da marcação. Fez o cruzamento. Bola passou. Mas vai chegar pra afastar o Valdir. Mandá-la pro campo de ataque. 18 no primeiro tempo. 1 pro Fortaleza. 0 pra equipe do Confiança. O Leão vai avançando. 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Verdinha, daqui a pouquinho, Verdinha! Porque o Ronald fez o lançamento pro Luiz Fernando, de cara a cara pro gol, vai marcar, bateu! Pra fora! Perdeu uma grande chance, o camisa 32 do Fortaleza, Fernanda!
1: Sem acreditar, Bruno Rebouças, como é que ele vem pela esquerda, consegue essa bola sozinho, consegue avançar ali pela defesa, quando faz o chute, não consegue finalizar no gol e estava livre, viu? Ele tinha condições de conseguir ali marcar, mas foi interceptado. O goleiro, na nossa impressão, ele teve um toque na bola, mas de fato o Luiz Fernando perdeu aí essa oportunidade. Grande oportunidade de ampliar o placar ao Fortaleza aos 19 minutos do primeiro tempo.
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0: 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Aqui, 19 minutos do primeiro tempo, vem descendo o time do Confiança. A bola fica com o jogador camisa 8, que é o PH. PH tenta o passe à frente pro Iago. Iago joga mais atrás. Quem vem para o Nero é o PK. Tem PK e PH. Quem tá com a bola é o PK. PK avançou. Vem marcação. Ele rola a bola pro Ícaro. Ícaro domina. Levanta a cabeça. Passa então aqui na esquerda. Vem para receber o jogador da 9, que é o João Pedro. João Pedro joga mais atrás, chamando ali o camisa número 3, que é o Ícaro. Ícaro rola a bola pelo centro do campo, ali com o camisa número 8, que é o PH. PH joga a bola do outro lado, vem chegando o PK pro Wellington. O Wellington, a bola vai chegando com o jogador número 13. Vai o Renilson. Renilson esticou essa bola então aqui com o Iago. Iago pela esquerda, puxou pro meio, arriscou de longe. Mal demais. O Iago jogou direto para fora. É só tiro de meta. O chute horroroso do Iago, Fernanda.
1: Que sejam todos assim, Breno Rebouças. Ele tentou ali fazer o cruzamento camisa 11 quando recebe a bola, mas ele só colocou a bola pela linha de fundo. Colocou as mãos à cabeça também depois de perceber o que fez. Tiro de meta para o Fortaleza já cobrado. Segue 0 Confiança, 1 Fortaleza pela Copa do Nordeste.
0: 20 minutos de bola rolando, 20 passados, é primeiro tempo de jogo, Fortaleza atacou com o Militelho, rolou bola lá na direita para o Rodriguinho, ele não conseguiu evitar a saída pela linha lateral, é só lateral para o time do Confiança fazer a cobrança. 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

0: É da nossa gente. Tá tudo bem agora? Tá tudo certo? É hora então de opinião no microfone da Verdinha. É hora de ouvir o comentarista que joga com a verdade.
1: Olha, o Fortaleza se serve, né? Fortaleza tem total domínio da partida. O jogador Vitinho chegando um pouco de trás, com liberdade inteira de movimentos. O Militeiro mais um pouco na frente, marcado, tem que se mexer mais. O Rodriguinho passando, entendeu? O Eriton pelo lado direito, aqui para nós. Uma coisa muito bem inventada, viu? Uma boa invenção. Bicho é danado. E o time do Confiança até aqui tem se mantido na defensiva. Aqui ali tentando sair numa escapada dos jogadores João Pedro e Iago, mas sem o menor sucesso. Enfim, 1-0 para o Fortaleza é pouco, porque Luiz Fernando perdeu uma grande oportunidade de marcar o segundo.
0: Menino Sacha ia derrubando o Carpini agora, viu? Faltou nada, Fernanda, para ele derrubar o Carpini.
2: Foi fino, viu?
1: Para você não me tirar do time.
2: Breno, e só um detalhe. O Carpini vestiu um colete laranja para poder identificá-lo melhor, já que se aproxima muito da cor do uniforme da equipe do Confiança.
0: Sim, sim. E eu vou te falar, meu pai tinha abuso disso, de técnico com colete. Ele tinha abuso quando o técnico mexia colete. Vitinho, vai pra cima da marcação do João Pedro, toca mais atrás, deixa no Wellington. Wellington rola a bola então ali pro Luan. Luan começa tudo de novo com camisa número 8, que é o Ronald, o zagueiro da sobra do Leão. Gazal, passe vertical, tentou pro Luiz Fernando, foi desarmado, a bola sai, mas a lateral pro Confiança fazer a cobrança. Olha, o IWB.
1: E tem colete desse que é a prova de bala, professor.
0: Você sabe quem gostava de treinar com colete? Sim. O Lula Pereira.
1: Era, né?
0: Ele gostava de ficar na borda do campo com colete. Ficava muito.
1: Rapaz, que mala aí, rapaz. É todo tempo. Aí é. Rapaz. Olha aí que besteira, grande.
0: É, 23. Ah, 23 minutos, é primeiro tempo de jogo. É 1-0 pro Fortaleza, o gol foi do Vitinho, o Homem-Aranha, o Spider-Man. Aos seis minutos. Ó, o João Pedro, joga a bola mais atrás. Acabou entregando pro Militeiro, ajeitou pro Lucas Sacha. Lucas Sacha vai puxando o contra-ataque, deixa no Militeiro, toca mais atrás outra vez. Bola vai ficando com o Rodrigo, já disparou o Luiz Fernando, bola pra ele. Luiz Fernando recebeu, tem Rodriguinho correndo por dentro. Lá pela esquerda, Luiz Fernando olhou pra grande área, vai atrasar o jogo pro Rodrigo. Rodrigo desacelera, deixa a bola no Ronald. Fortaleza todo no campo de ataque. Luan Freitas é quem domina, olha pra grande área, vamos ver o que ele faz, toca curtinho, deixa no Lucas Sacha, recebeu o camisa 88, ele faz o passe então ali pro Gazal. Gazal encontra o jogador que é o Rodriguinho, vai trazendo para o meio. Rodriguinho vai carregando, vai conduzindo, encontra Vitinho, domina o camisa 11 do Leão, autor do gol, ainda o Vitinho, deixa no Sacha. Sacha recebe, faz o passe então na ponta direita pro Wellington. Wellington pra cima da marcação, balançou, sacudiu, levou pro fundo, ainda o Wellington passou no Marcelo. Marcelo por baixo de carrinho. O árbitro não deu falta, Fernanda?
2: Não, a arbitragem interpretou que não foi falta. Ele deu o carrinho ali no Wellington, totalmente no atleta. Vixe. Quando ele tenta o chute, mas a arbitragem mandou seguir o jogo.
0: Mas foi só nas pernas do jogador,
2: WB. No mocotó.
1: Talvez ele queira um bufete a mais, entendeu? Um empurrão, um pisão.
0: Não é nem o Neymar.
1: Pelo amor de Deus. Se isso não for falta, né? Tá feia coisa, meu filho. Desse jeito.
0: É, mas sim, o Samir Chaudi.
3: Meu
0: Deus. O Samir falou hoje lá no congresso lá que a arbitragem está evoluindo, está melhorando.
3: É.
0: 24, agora 25. 25 minutos. Olha o Iago de fora da área. Riscou a bola, explode no Rodrigo. E vai sobrar com Fortaleza, vai deixar essa bola sair. Vai não, vai tentar o Wellington. E o último toque foi dele, ó. Ele tentou passar, chutou em cima do jogador, mas pegou nele. Lateral pro Confiança. Marcelo fez a cobrança. Renilson é quem domina. Tá comigo. Renilson coloca mais atrás. Deixa ali no jogador da número 8, que é o PH. PH solta então pro Valdir. Valdir recebeu. Ele solta então curtinho ali com o da número 3, que é o Ícaro. Ícaro faz o passe. Encontra o jogador Marcelo. Deixou o Vitinho pra trás. Marcelo avançou. Chegou perto da grande área. Levantou pra boca do gol. Ronald de cabeça tirou a sobra de bola com Fortaleza. Luiz Fernando de puxeta manda lá pro campo de ataque. Toca a cabeça o Ícaro. A bola vai sobrando com o time do Fortaleza. É Rodrigo quem recebe, quem domina, quem vai progredindo. Ainda o camisa 9 do Leão. Rodrigo não vai com muita pressa. Vai marcado de perto pelo camisa 7, que é o jogador Wellington. Ainda o Rodrigo, ele faz o recolhimento. Ele solta então ali pro Luiz Fernando. Luiz Fernando puxa mais para trás. Vai chamando o Ronald mais uma vez. Ronald gira o jogo com o Luan. Luan domina. Tenta o passe. Vitinho é quem recebe. Ainda o Vitinho, de pé canhoto, fez um levantamento por elevação na grande área pro jogador. Luiz Fernando ajeitou de peito. Militeiro dominou. Tenta o giro. Militeiro bateu pro gol. Bola carimba os queixos do jogador Ícaro. E não vale mais nada, porque eu acho que o Luiz Fernando estava em posição irregular. Futebol. Ô, rapaz. 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
3: 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É primeiro tempo de jogo, deixa eu abraçar. Daqui a pouco eu falo porque desce o Fortaleza com o Luiz Fernando. Fintou o marcador, bateu de fora da área. A bola passa em frente, o gol e vai pra fora. O Luiz Fernando experimentou de onde deu e quase levou o perigo. Teve desvio aí, eles estão indo pra cobrança de escanteio.
4: Sim, o goleiro defendeu, Breno. Justamente ele vem pela esquerda, arrisca de fora da área e quando faz o chute, há um toquinho ali da mão esquerda do goleiro Rafael Pascoal, escanteio para o Fortaleza mais uma vez pela direita e vai ali para a cobrança o camisa 11, Vitinho.
3: Ele deu uma triscada na bola, Fernando Alves,
4: só triscou.
3: Exatamente. É. Escanteio para o Fortaleza fazer a cobrança. Quem vem para a bola é Rodriguinho, pequeno Rodrigo, Little Rodrigo. Rodriguinho para a cobrança no pé direito, levantou para o meio da grande área, cabeçada do Gazão. Espalma, Rafael Pascoal manda para escanteio, Fernanda.
4: Chegou ali de surpresa o zagueiro, camisa 3, Lucas Gazão, pulou mais alto que todo mundo, mas mais uma vez defendeu o Rafael Pascoal depois da cobrança de escanteio. Mais uma vez... esquinado para o Fortaleza pela direita e Rodriguinho segue para a cobrança.
3: Mais um escanteio, os zagueiros do Leão estão na grande área. O Gazal é bom de jogo aéreo, né? Vitinho também foi, agora são dois na cobrança. Se for o Vitinho é com a perna esquerda, ele sai da bola. É o Rodriguinho mesmo, no pé direito o Rodriguinho partiu para a cobrança, levantou, segunda trave, de novo, foi o Luan que cabeceou, foi o Gazal mesmo, nos braços do goleiro Rafael Pascoal. Esse Gazal sobe alto para fazer a cabeçada. 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Galera ligada com a gente. Tem o Fael, tem a Cristina, tem a Leda, tem a Mirna, tem o Milton Gregório, tem a Glícia. Obrigado, gente, pela preferência, pela audiência. Você que está no rádio dando carona para a gente. Obrigadaço. Obrigado por sintonizar na Verdinha. Olha o time do Confiança dominando no campo de defesa com camisa 4, que é o Lucas Cunha. Lucas Cunha abre então ali na direita, vem para fazer o recolhimento, briga pela bola. O Wellington fica no chão, pede falta, arbitragem marca. Falta em cima do Wellington, camisa 7 do Confiança, Fernanda.
4: Ficou pelo chão ali o atleta do Confiança, camisa 7, próximo do círculo central. Falta feita ali pelo Rodriguinho, camisa 75. A arbitragem já marcou a falta, segue os jogos. 1-0 para o Fortaleza.
3: E vem o Marcelo, deixou o Vitinho para trás. Ele joga pela esquerda com o João Pedro. João Pedro solta para o Iago. Iago faz recuo de bola para o Renilson. Renilson recebe e vai girar jogo lá com o zagueiro central, número da 4, que é o jogador da 4, Lucas Cunha. Lucas Cunha no Valdir. Valdir impulsionou para o Wellington. O Wellington puxa para o meio. O Iago se apresenta. O Wellington toca nos pés do Militelho. Obrigado, o Militelho diz. Militelho, ele toca no Rodrigo. Rodrigo vai levar para o campo de ataque. Já passou. Bola no Luiz Fernando. Domina o camisa 32 do Leão. Ele brecou, ele tocou atrás, deixou no Rodrigo. Rodrigo vai ver quem tá mais ali sem marcação, toca no Sacha. Sacha joga pro Gazal, Gazal faz recolhimento, ele joga mais à frente ali, buscando espaço com o Luiz Fernando. Luiz Fernando trabalha com o Rodrigo, volta no Luiz Fernando. Fortaleza vai atacando, ele solta atrás ali pro Ronald. Ronald deixa no Luan. O Fortaleza parece que não tem pressa de acelerar o jogo. A bola chega no Wellington, mas vence por 1-0, gol do Vitinho. O Wellington é quem domina. O Wellington vai tocar outra vez mais atrás pro Ronald, camisa número 8. Ronald conduz, tá dentro do círculo central. Ele solta a bola então ali pro Gazal. Recolhe o camisa 3 do Leão. Vai fazer outro recuo no Batistão. O tempo corre no ritmo da bola. Meia hora, 30 minutos do primeiro tempo. Placar da Verdinha marca.
5: Confiança.
3: Confiança tem 0. O Leão tem 1. Contigo, Fernando, narra aí. Comigo dá jogo. Oh. Você tá curtindo o Copa do Nordeste aqui na Verdinha. Tá valendo vaga na semifinal e o Leão tá avançando. Deixa eu abraçar meu amigo.

0: O Fábio Girão, ligado com a gente, acompanhando, ouvindo a Verdinha, abraços pra ele. Meia hora, é hora de opinião no microfone da Verdinha. WB, você fala já, porque o Militelho vai tentar atacar, vai pro chão, pede falta, arbitragem marca. WB, confiança praticamente não ameaça o Fortaleza, né?
1: Não ameaça. Agora, o Militelho está ali numa selva de pernas, digamos assim. Ele joga muito marcado. Fortaleza aluga meio campo. Parte de um domínio permanente da bola. Ele evidentemente quer acelerar, mas encontra problemas pela falta de espaço, mas tem um domínio absoluto do jogo, já teve condições até de ampliar esse marcador, não fosse aí uma grande intervenção desse goleiro Rafael. E esse Wellington pela direita, né? Ele faz a festa, viu? Dá o seu showzinho particular. Olha aí o Confiança.
0: Lá vem o Confiança tentando ali com o PH. PH dominou, vai para o PK, na verdade. PK tocou então de lado para o Wellington. Wellington recebe, Valdir passou. Ainda o Wellington deixa de novo com o PK. PK recebe, é o meio armador da equipe do Dragão. Ele rola a bola para o Marcelo. Marcelo tá por dentro pela esquerda. Abre jogada mais ainda na canhota para o jogador da 11, que é o Iago. Iago rola a bola pelo meio do campo, chama no Renilson para o jogo. O Confiança não consegue progredir. O Fortaleza não dá espaço. PK, ele solta a bola. Vai avançando então ali. Wellington para Valdir, Valdir puxou da direita para o meio, o PK pediu, PK domina, Fortaleza compactado, PK tentou de fora da área, bola pega no Rodrigo, vai sobrar lá atrás com camisa número 4, que é o Lucas Cunha. Lucas Cunha deixa no Ícaro, Ícaro recebe, é o capitão da equipe do Confiança. O time sergipano tenta avançar. Quem domina então de novo mais uma vez é o Lucas Cunha. O árbitro parou porque a bola tá murcha. É bola murcha, Fernanda.
2: Vai trocar aí a bola da competição, que é a asa branca, né? A bola da Copa do Nordeste. É. Murchou de tanto apanhar no jogo e olha que só tem 33 minutos.
3: Meu Deus.
2: E aí a arbitragem fez a mudança aí e vai dar bola ao chão, já que estava com a equipe do Confiança, quando tem também um atleta do Fortaleza no chão. A gente está só tentando identificar quem é, que é o Rodrigo. Ficou ali pelo chão sentindo dores no tornozelo direito. Conversa com o árbitro ali para entender se vai entrar o departamento médico do Fortaleza para fazer o atendimento ao atleta.
0: 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Lá vem o Zombo de novo com o PH, enfiada de bola, errada, bola sobra com o time do Fortaleza. A recuperação é do Rodriguinho, ele chama o Gasal para o jogo mais atrás. Gasal foi pressionado pelo João Pedro, faz o lançamento, sobra com o Lucas Cunha, ele toca errado. Militelho recupera para o Fortaleza, chega no Vitinho, enfiada de bola, dá para o Luiz Fernando. Lucas Cunha se joga na bola no meio do caminho e evita que ela passe a ser um bolão para o Luiz Fernando. Vem de novo o time do Confiança. Recuperação do Fortaleza com o Rodriguinho. Rodriguinho esqueceu a bola, perdeu, vai pro chão, fica com a bola o PK, ainda o camisa número 10, rola a bola pro Valdir. Valdir toca errado, de graça pro Luiz Fernando, retoma o Fortaleza. Luiz Fernando deixa no Sacha, Lucas. Sacha olha aqui pro lado direito, vê o Vitinho, domina o camisa número 11, já passou para receber o Wellington, bola para ele, é o Wellington quem tem a posse, daí pro Vitinho, recolhe o camisa 11, faz o passe mais atrás. Quem faz o domínio agora é o camisa número 4, que é o Luan Freitas para Ronald. Ronald faz recolhimento, Gasal faz o domínio. Gasal tentou o toque mais à frente. Quem vem para dominar é o Rodriguinho, outra vez no Gasal. Gasal faz ali o toque, rolando bola aqui na esquerda, na direita para o Luan. Luan Freitas recolhe, joga no Ronald. O Fortaleza não tem pressa, troca passes no seu campo de defesa. Ronald vai jogando o jogo ali para o jogador Luan Freitas. Luan Freitas avança. Aí ele joga a bola então aqui para o Wellington. Tá em cima da linha lateral. O Wellington para o Sacha. Sacha faz um lançamento pelo alto para o Vitinho. Dominou, saiu de frente para o gol. Vitinho parou, ele contra o Ícaro. Vitinho rolou, Luiz Fernando de cabeça ajeitou para o goleiro fazer a defesa. Acho que ele tentou ajeitar para o Militelho, mas ficou de graça para o goleiro Rafael Pascoal, Fernanda.
2: Isso, quando ele faz a defesa, consegue de forma muito rápida. Olha o Confiança.
0: Lá vem um homem com João Pedro. João Pedro bateu para o gol. Pegou em dois tempos o Vinícius Confiança. Silvestre. Um lançamento do goleiro direto para o camisa número 9. Ele conseguiu entrar na área, mas o Vinícius Silvestre estava atento, não teve muita dificuldade. Primeira finalização, eu creio, do Confiança em 35 minutos na WB.
1: É verdade, lançamento do goleiro. É impressionante como o Vitinho está à vontade do time do Fortaleza, hein? Ele é o grande organizador. Ele domina, sai um pouco da área, rapaz, com liberdade, sabe? Com a categoria, com a folga. Impressionante. Eu acho que o lugar dele.
0: Luan fez passe para o jogador Luiz Fernando, ajeitou de cabeça para o Militelho, chegou brigando com a defesa do Confiança e perdeu. Tenta recuperar o Leão. Eu concordo contigo, viu, WB? Acho que ninguém vai tirar mais o Vitinho daí tão cedo, viu? Nessa ponta direita do time do Fortaleza. 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E vem chegando o Fortaleza, linha de fundo, dominou.

0: O Rodrigo evitou a saída, deu um bom toque pro Rodriguinho, entrou da grande área, preferiu rolar mais atrás pro Vitinho, entra a defesa e corta com o Renilson. 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Certinha. É domingo, hein? O Alexandro tá falando, tô gostando da postura do time, já era pra estar no mínimo 2-0 pro Fortaleza. Obrigado pela audiência, obrigado pela preferência, é a nossa arquibancada virtual. A maior do rádio cearense, você sabe que aqui na Verdinha é sempre muito melhor. Abraçando também a Cristina, Fernanda, Maia. Todo mundo vai chegando, vai deixando like, tá? Já deixou o seu like, já clicou no gostei, já deixou no joinha aí. Show de bola, agradeço. E deixa a sua mensagem também pra gente interagir com você. Olha o time do Fortaleza, trabalhando bola. Lucas e Sacha quem recebe. Vai começar de novo ali com o Ronald. Ronald faz recolhimento. Ele solta a bola então pra Gasal. Gasal faz o passe pro Lucas Sacha pelo meio. Lucas Sacha tenta o passe vertical do Luiz Fernando. Fernando devolvendo o Lucas Sacha. Lucas Sacha fez a enfiada de bola para o Wellington. Na grande área, o Wellington trouxe para o pé canhoto, bateu nos braços do Rafael Pascoal. No centro do gol, fez a defesa, o camisão do Confiança, Fernanda.
1: Foi rasteiro e fraco demais o chute do Wellington quando recebe o passe do Lucas Sacha. Ficou fácil para Rafael Pascoal fazer a defesa, mas ele consegue ali fintar um atleta da equipe do Confiança e tentar ampliar esse placar no estádio Batistão. Mas segue o placar. Um Fortaleza, zero Confiança, pelas quartas de final da Copa do Nordeste.
0: Sabe o que eu tô pensando aqui, WB? Que o Carpini tá olhando pro jogo e pensando assim, rapaz, dava pra ter poupado, era mais gente.
2: É, pelo menos até aqui, mas esse placar de 1-0 não é muito seguro não, né? Ele tem naturalmente que chegar a 2 e descansar, e dosar em 10 dias. Porque 1-0, de repente esse time consegue um gol aí, aliás o João Pedro chegou 2 vezes, e aí o Fortaleza vai ter que fazer um pouco mais de força e vai se desgastar. Portanto, o time, pela produção, esse placar incompatível, né, com a verdade do jogo, não confessa o que existe dentro da partida, e o Fortaleza já poderia estar, no mínimo, aí com uns 3-0 dentro desse primeiro tempo.
0: E o Lucas Sacha derrubou o João Pedro e levou o amarelinho, Fernanda.
1: Isso, amarelou para o 88, Lucas Sacha, primeiro amarelo do jogo.
0: Amarelo para o camisa 88, falta para o time da Confiança, é uma falta no corredor central, é de uma distância média, tá? Se tiver alguém que chute com força aí, pode levar perigo. Aí para a cobrança da falta o time da Confiança, todo de azul. Aliás, você sabe, Fernanda, que essa história de todo de azul... É, um amigo meu estava uma vez numa festa, todo dia. Um amigo meu que ele é famoso, sabe? Aí eu falei pra ele, cara, você tá bonito, todo de azul, mas todos sabem que você dá muito autógrafo. Falta pro time do Fortaleza. Vai pra cobrança o camisa 2, Valdir, mandou direto, tem desvio! Caiu pra defender o Rafael Pascoal, Fernanda. Dá muito autógrafo.
1: Defendeu o Vinícius Silvestre aí depois da cobrança da falta feita pelo Confiança. Houve um pequeno desvio de quem estava na barreira, mas ele conseguiu defender, já repôs a bola em jogo, segue o placar 1-0.
0: Segue o placar de 1-0. Autógrafo, Fernanda. Lucas Sacha, sai jogando então ali com o Luiz Fernando. Samuel Macedo dá muito autógrafo também. A Luiz Fernando tenta avançar, estica a bola ali pro jogador. Esticou a bola na frente, tem recuo de bola pro Gasal. Gasal no Ronald, Ronald recebe, tenta avançar, faz seu passe vertical. Era pro Vitinho, a bola passa por todo mundo, vai sobrando facilmente com o Marcelo. E o Marcelo puxa o contra-golpe pro time do Confiança. Acelerou o camisa número 6, chegou ao lado da grande área. Vem junto com ele o Rodrigo, ele não sabe mais o que fazer com a bola. Derrubado o Marcelo, falta. Rodrigo fez essa falta desnecessária, porque o Marcelo já tava perdidinho, não sabia o que fazer, Fernanda. Conseguiu uma falta agora.
1: Gratuitamente, porque quando ele chega ali para fazer a marcação junto do camisa de número 3, que é o Gasal, junto ali do Rodrigo, eles já estavam dominando a situação. E o Marcelo estava perdido com a bola, tentando achar um espaço. Ele faz a falta e agora fica uma falta muito perigosa para a equipe do Confiança, do lado esquerdo e bem próximo também da grande área.
0: Falta para o Confiança, vai virar aquele escanteio menorzinho, né? Como diria Antero Nieto, filhotinho de escanteio. Um escanteio em miniatura, podemos dizer assim. Tem falta para o time do Confiança. O Vinícius Silvestre está organizando ali a sua barreira, organizando os jogadores. Na bola parada, o Confiança tem mais possibilidades, porque com a troca de passes está mais difícil de chegar. Mas na bola parada, o Fortaleza tem que evitar da bola parada para o Confiança. Quem está na cobrança é o próprio Marcelo. Marcelo, camisa 6. Vai para a cobrança da falta. Dois jogadores na barreira. O Vitinho e tem também ali o Wellington. Bateu direto para o gol. Tem desvio da zaga para afastar, tirar o perigo. A sobra vai ser com Confiança. Quem fica com ela é o Wellington. O Wellington tenta um passe. Roubada de bola do Fortaleza. Desce na velocidade, Rodrigo. Rodrigo puxando o ataque. Enfiada de bola para o Militelho. Vai sair de frente para o gol.

0: pênalti, é do camisa 9, é de Miritelho, marcando mais um, repetindo a dobradinha com o Vitinho. Miritelho, passe do Rodrigo, saiu de frente pro gol, era ele e o Rafael Pascoal. Aí ele falou, agora sou eu e você, bateu cruzado, a bola ainda pega na trave e vai morrer no fundo da rede. Miritelho faz o segundo, o Leão leva um placar mais confortável pro intervalo. Miritelho anota o gol pra ele, Fernanda!
1: É um perigol! Não tem jeito, Breno Rebouças. Aí faz mais uma vez o sexto dele, desta vez vestindo a camisa do tricolor de aço. Mais uma vez, Rodrigo vem ali pela esquerda, consegue fazer um passe açucarado pra a camisa de número 9. Ele recebe a bola, só ele e Rafael Pascoal sozinhos. Ele leva a melhor, balança as redes do Batistão e muda o placar.
2: Confiança!
1: Tem zero. Tem dois. Gol dele, centroavante, Miritelho.
3: Breno Rebouças.
0: Na hora do gol, 41 minutos. WB repetindo a dobradinha de gols. Miritelho junto com o Vitinho. E o Rodrigo, duas assistências, hein, WB?
4: Pois é, jogada contra a golpe, né? O time do Confiança meteu-se a besta, tentou adiantar suas linhas, tomou o contra-ataque. Você destacou muito bem. Mais um passe preciso do Rodrigo, hein? Que tá bem no jogo. Não só pelos passes dos dois jogos, nos dois gols, mas pela movimentação constante dentro do jogo. Aliás, 2-0 está sendo um placar até legal com o time do Confiança, que não merece confiança.
0: É, esse Confiança não é de confiança não, viu, WB? Vai empilhando a sua quinta partida consecutiva sem vitória. Fortaleza 2-0. E aí é margem para no segundo tempo tentar administrar, né, WB? Já é mais tranquilo, 2-0. E vem o Iago. Consegue o toque ali pro João Pedro. Devolução pro Iago. Na grande área, esqueceu a bola. Tentou bater cruzado. A bola passa em frente, o gol e vai para fora. É tiro de meta pro Leão, mas o Iago levou perigo, Fernando.
1: Justo, porque ele tentava encontrar o Wellington, camisa 7, que até chegou na área, mas não há tempo para pegar essa bola. Ela só passou pela frente do gol do Fortaleza e foi pela linha de fundo. Mas chega o Confiança aí, o Dragão tentando marcar o primeiro na partida. Segue 2 Fortaleza, 0 Confiança.
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5: Certinha!
0: 44, o tempo regulamentar no primeiro tempo vai acabar. Vamos saber quanto vai ter de acréscimos. Fortaleza vencendo por 2-0. Vai avançando para a semifinal da Copa do Nordeste. Vai enfrentar o Sport. É duelo de leões. Fortaleza classificou para essa etapa enfrentando essa equipe do Sport. Num jogo complicado, num jogo que venceu no finzinho. Vem mais emoção por aí, vem mais batalha de felinos em dois jogos, um no Castelão, outro na Ilha, pela Copa do Nordeste. Tem falta para Confiança, pode ser o último lance do primeiro tempo, que eu acho que o árbitro não deu acréscimos não, hein? Vai para a cobrança o Valdir, levantou na boca do gol, de cabeça afastou a defesa, sobra de bola com o Iago, tocou no Valdir, tem chute, bola explode até no jogador, até, acho que pegou no juiz também, mas ficou fácil para o goleiro Vinícius Silvestre, quer dizer, não pegou no árbitro, então o jogo tinha parado. Diga lá, Fernando, de acréscimos.
1: Mais 3 minutos, vamos até 48.
0: Até 48 tem jogo nesse primeiro tempo. 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Fechamos, Maílton. Olha o time do Fortaleza com o Gasal. Faz um lançamento pelo alto, direto para fora. Só lateral para o Confiança fazer a cobrança no seu campo de defesa. Daqui a pouco tem um intervalo com os craques da Verdinha. Vamos ouvir os jogadores de Fortaleza e Confiança. Vamos ouvir também o comentário do Wilton Bezerra. Tem muita informação para você. É já já no nosso intervalo. Falo com os craques da Verdinha. Olha o Confiança, toca mais à frente. Proteção do Wellington, faz pressão ali para roubar a bola o Rodriguinho. O Rodriguinho acabou fazendo falta em cima do Wellington. A arbitragem tá parando e tá marcando. Abraçando a galera ligada com a gente no YouTube. Wagner Carvalho tá chegando. Já falei aqui do Alexandro. Já falei aqui também o Vandir, também tá conosco, tá acompanhando o nosso som. Obrigado, galera, pela preferência, pela audiência. É o Fortaleza batendo Confiança por 2-0. É só o primeiro tempo, avançando para a semifinal da Copa do Nordeste, emendando agora 8 jogos consecutivos

Sem saber o que é perder, Carpini está conseguindo dar uma estabilidade nessa equipe. Olha o Marcelo, ele vai puxando da esquerda para o meio. Rola a bola mais atrás, chamando para o jogo, camisa número 3, que é o Ícaro. Ícaro solta então para o Lucas Cunha. Lucas Cunha abre jogada na direita. Quem vem para receber é o Wellington. O Wellington, o Valdir está mais atrás pedindo, ele prefere toque para o Lucas Cunha. Lucas Cunha deixa então ali com camisa número 3, capitão da equipe, o Ícaro. Ícaro joga na canhota, vem para receber aqui em cima da linha lateral o Iago. Iago olha para o meio, vê para quem passa, vai tentar o lançamento. Sacha chega para cortar, mete o pé na bola e manda lá para o campo de defesa do time do Confiança.

0: No Valdir, o Valdir lateral tá, já tá alinhado com o zagueiro lá, Renilson tentou trabalhar mais à frente, vai pro chão o jogador PK, pede o Wellington pede falta, vem pra cobrança ali o camisa 11 que é o Iago, Valdir joga então ali com o PH puxa pro meio, ele choca então, nossa senhora Leira, deixa com o Renilson encontra aqui na esquerda o Marcelo vai pra cima da marcação, tentou o toque no jogador Iago recebe, João Pedro tá pedindo, ainda o Iago marcado de perto, faz o toque mais atrás para o PH gira jogo então com camisa 4 que é o Lucas Cunha tenta conduzir, chega a marcação no meritelho, ele faz o passe vertical para o Wellington recebe do lado direito ao lado da grande área, acabou o campo para ele, a bola acaba saindo lateral para o time do Confiança fazer a cobrança, vamos ver quem vai para a bola, vai ser o último lance do primeiro tempo, o último lance da primeira etapa é cobrar e acabar 48 pelo meio já, o cronômetro já bateu o que o árbitro prometeu, vai terminar a partida, ele ainda marcou um escanteio, ainda vai dar tempo de ter um escanteio, Fernando.
1: Mais um escanteio aí para a equipe do Confiança pelo lado do lado direito, perdão. Vai para a cobrança do camisa 2, Valdir Júnior.
0: Valdir. É nome de jogador, Valdir, da Lula?
2: É, tem também, Valdir Bigode.
0: É, tinha Valdir Papel.
2: Valdir Papel, sim, é. Tá certo.
0: Escanteio, Valdir levantou na boca do gol, toque de cabeça foi do Lucas Cunha, tira depois o defensor do Fortaleza. Quando apita o árbitro, final do primeiro tempo.
3: Confiança.
0: 0 pro Confiança. 2 pro Lion.
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0: Intervalo de jogo, Fortaleza vencendo com os gols do Vitinho e do Meritelho. Parece o jogo passado, né? Cada um marcou duas vezes. Hoje cada um marcou um já. E o Rodrigo, hein? Rodrigo tá bem na partida também. Esses e outros destaques chegando com ela. A nossa Fernandíssima chama a mulher, Mailton.
4: Fernanda Alves.
1: Fortaleza, neste momento, vencendo a equipe do Confiança pelo placar de 2-0. Gols marcados pela dupla dinâmica. Vitinho abre o placar aos 6 minutos e Meritelho aos 40 consegue o segundo gol do Fortaleza, que neste momento vai se classificando para as semifinais e vai enfrentar o Sport. Destaques importantes, além dos dois gols, para o Rodrigo, o camisa 29, com duas assistências na partida para o gol do Vitinho. Ele faz o passe pela esquerda e depois repete a mesma situação para o gol do Meritelho. Fica agora as expectativas pensando no segundo tempo, já que Carpini deve conversar com o elenco, tá com um placar aí favorável, mas que não deve diminuir o ritmo, pensando em ampliar e deixar tudo mais tranquilo. É uma das metas do Carpini também com a equipe do Fortaleza. Ele que tem à disposição do banco de reservas para mudanças, Breno, Brites, Pierre, Pochettino, Mucuri, Rosseto, Mailton, Cauã Rocha, Rian, Prior, Paulo Baia e Kaique. Já a equipe do Confiança perdendo o jogo e também a classificação está na bronca o torcedor e Cláudio Caçapa vai conversar com os atletas no segundo tempo para tentar reverter o resultado. Ele, Cláudio Caçapa, que tem no banco de reservas Matheus Emiliano, Lohan, Eduardo Moura, Mantovani, Matheus Julião, Fabrício, Gustavo Nicola, Maicon Aquino, Danielzinho, Andrei Quintino, Matheus Ludic e Sassá. Breno, daqui a pouco a gente vai aguardar quem é que vai conversar com a gente. Tranquilo. Mas aí eu deixo pra você tocar, porque a gente volta no segundo tempo, trazendo os detalhes de Confiança e Fortaleza, com o Tricolor de Aço na frente, 2-0, garantindo vaga na semifinal.
0: Valeu, Fernanda Alves. Ô, bolachinha boa, meus amigos. É intervalo de jogo. Eu vou fazer o seguinte. Ô, Fernanda Alves, quando você falou, quase não sai a palavra experiência, acho, né? Me lembrou, sabe o quê? O sanduíche ishi. Bom, enquanto ele toma um copo d'água aí pra descer aqui a bolachinha, eu vou pro intervalo rápido e na volta ele explica pra gente tudo o que aconteceu nesse primeiro tempo de 0 Confiança 2 Fortaleza. Verdinha, jornalismo que fala a nossa língua.
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0: Russas. Estamos de volta aqui na Verdinha e Fortaleza vai eliminando Confiança. Foi pro intervalo com 2-0 no placar. Tá avançando pra semifinal e vai pegar o Sport na próxima fase. Claro, tem todo o segundo tempo pela frente ainda. Meritelo, Vitinho marcaram, Rodrigo com 2 assistências. Esse é o resumo do jogo pra você até aqui. E Fernanda, vou te falar, viu? Eu atestei que a bolachinha é boa, viu?
1: Eu vi aí, você mastigando.
0: É boa pra caramba essa bolachinha. Traga mais vezes, viu, WB? É hora.
2: Trazer meia saca, né?
0: Meia saca?
1: É meia saca, Ave Maria.
0: Eu acho pouco.
1: Pra alimentar a rádio toda.
2: Meio litro de refresco pra pegar o entalo. Aí fica bom.
0: Eu vou fazer o seguinte, já que eu comi a bolachinha, eu vou tomar água ali pra tirar o entalo. E é hora de você analisar o jogo. Senhoras e senhores, é hora da gente entender como foi a construção desse placar de 2-0 pro Fortaleza. E quem comenta e explica pra gente é o comentarista que joga com a verdade.
3: O melhor do mundo.
0: Na minha opinião.
4: O Wilton Bezerra.
2: Olha, meus amigos, leitura fácil desse jogo. Leitura fácil, porque o time do Fortaleza dominou amplamente o seu adversário, o Confiança. É evidente que antes do jogo a gente não fazia ideia do que se teria. Inclusive, aquela minha posição contrária à utilização de times mistos dentro de uma competição, no meu modo de ver, ainda muito importante como a Copa do Nordeste. Mas sobre esse assunto nós já falamos em outras oportunidades o suficiente. Fortaleza veio com jogadores aí, dentro desse mistão que foi anunciado, jogadores que acabaram desequilibrando. Citaria para começo de assunto o Rodrigo. Rodrigo, fazem ainda restrições, acham que ele não é bem um jogador para ser considerado titular em qualquer formação que o Fortaleza tenha no seu sentido de meio campo. É claro que esse Rodrigo ele não tem uma sofisticação no seu futebol, mas ele é um trabalhador. Ele é um jogador que, dentro de campo, se empenha, ele faz o movimento de área a área, ele tem condição física para isso. E nessa partida de hoje, ao lado do Sacha, os dois formaram o sistema de meio campo, eu não diria nem de proteção a coisíssima nenhuma, mas de construção de jogadas, porque o time do Fortaleza jogou de maneira inteiramente adiantada. Os seus três zagueiros, o jogador Luan, o Gasal e o jogador Ronald, que fica entre os dois, eles jogaram quase que na metade do campo, se adiantaram. Fortaleza pagou aluguel, IPTU, pagou tudo aí, alugou meio campo. E os seus alas se serviram, menos o Rodriguinho, até pela sua pouca capacidade de apoiar. Mas o Wellington pelo lado direito, jogador difícil de ser marcado. Quando ele desce, ele desequilibra, conduz com a canhota, bota para fecha, para o meio. É um jogador que pode, na verdade, vejam bem, se revelar de muita utilidade numa posição onde, na verdade, o Fortaleza não tem problema porque tem o Maicon. Então, o time do Fortaleza, adiantando suas linhas, passando a cercar o adversário a partir do meio campo, aí, de qualquer forma, é inevitável isso. Ele cria um problema, porque ele carrega, ele empurra o 11 adversário totalmente para o seu campo. Aí os espaços diminuem. É aquela conta que a gente sempre

0: faz. Imaginem, quase dois times na metade dos 110 por 75, se essas forem as medidas desse campo. Então, claro que apesar do domínio sempre ampliado, as oportunidades de gol ficam bem difíceis. Só que não foi o caso desse primeiro tempo, porque o time do Fortaleza marcou cedo, aos 6 minutos, através de Vitinho, que é outro destaque do time do Fortaleza, fez 2-0 com o Miriteiro já aos 41 minutos de partida, mas entre um gol e outro, o time do Fortaleza deixou de ampliar esse marcador em várias oportunidades. Mas a história começou com uma jogada, vejam bem, destruída pelo atacante, aliás, são dois atacantes, o João Pedro e o Iago. São aqueles que merecem um pouco mais de atenção, de marcação por parte da defensiva do Fortaleza. Ele recebeu um passe em profundidade, perdeu o ângulo, ninguém sabe se ele bateu no gol ou tentou dar o passe. O fato é que o centroavante do time do Confiança estragou a jogada. A partir daí, o Fortaleza mandou no jogo. Marcou com o Vitinho aos 6 minutos. Foi uma jogada desenvolvida pelo Rodrigo pelo lado esquerdo. Ele dá uma travada na bola, leva para o pé direito, cruza e Vitinho entre os zagueiros de uma forma, digamos assim, sem uma aproximação maior do zagueiro. Ele tem a liberdade de aprumar e mandar para o gol. 1-0, 4 minutos, 1-0 para o time do Fortaleza, com esta narração do nosso Breno Rebouças. Dali, Breno.
1: A bola com o jogador Vitinho, bateu! Gol!

0: Vasco. Um cruzamento perfeito do Rodrigo. Chegou na linha de fundo, trouxe para a perna direita, fez o levantamento. O Vitinho conseguiu dominar na entrada da pequena área, finalizar de pé canhoto e mandar pro fundo do gol. Vitinho marca mais um com a camisa do Leão.
1: Pois é, Vitinho tá bem no jogo, com liberdade. Quem fica fixo é o Meriteiro, ele volta um pouco para buscar o jogo. Luiz Fernando fecha da ponta para o meio como de hábito. Enfim, o time do Fortaleza se sentiu inteiramente à vontade. O Edson pela direita, meio campo adiantado. A defesa com preocupação apenas em dois jogadores, a movimentação do Iago e do João Pedro. Quer dizer, o Fortaleza não tem problemas para desarmar o adversário. Ele próprio fica em dificuldades, se complica e facilita a tarefa do Fortaleza. Depois de 1-0, aí o Fortaleza emendou uma série de chances. Perdeu aos 18 minutos com o Luiz Fernando. A jogada foi do Ronald. Aos 27, o Luiz Fernando de novo. E desta feita o Rafael fez uma difícil intervenção. Até o Gasal, pegando um escanteio de cabeça, forçou ao Rafael também uma outra intervenção. Até que aos 35 minutos por aí, o time do Confiança conseguiu, digamos assim, um único ataque, uma finalização através de João Pedro, que o jogador Vinícius defendeu. E logo aos 37 minutos, foi o Eriton que botou o Rafael para trabalhar. Então, os senhores percebam que o time do Fortaleza criou uma sequência de oportunidades, dominou inteiramente, serviu-se no campo contrário, sem maiores problemas. Eu, sinceramente, não fazia ideia do que Fortaleza teria pela frente. E a gente fica, né, com aquela desconfiança. De repente, o time da casa, ele acaba se assanhando, ele tem planos um pouco mais ousados, corajosos, mas não foi isso que aconteceu. Realmente, o Fortaleza se impôs como se estivesse em campo com sua equipe principal, com seu time titular. Aos 41 minutos, Meriteiro. Foi uma tentativa de saída da equipe da Confiança. É aquela história, né? Não, fica muito na defesa, não ataca, não é ousado. É porque não tem condição. Porque se for, vai levar na volta, vai levar no contra-ataque. Não tem condição de se sustentar. O retorno é que é o problema.

0: é aquilo que eu sempre digo, de uma forma muito popular. É a ida, né, do caminhão e a volta sem carga. Aí fica difícil. Foi isso que o time do Confiança tentou fazer. Resultado, levou um contra-ataque rápido do Fortaleza e quem? Rodrigo, de novo, meteu um passe em profundidade preciso para que Militello marcasse o seu gol. 2-0 para o time do Fortaleza, um placar até pequeno, miúdo para a superioridade e para as facilidades que o time do Fortaleza encontrou dentro de campo. A exemplo do último jogo, Militello, depois de Vitinho, voltando a marcar para o time do Fortaleza, o que lhe vai dando a confiança para agarrar essa camisa nova do time tricolor. 41 minutos, Breno, dizia desse jeito, Fortaleza 2, Confiança 0.
1: A sobra vai ser com confiança, quem fica com ela é o Wellington. O Wellington tenta o passe, roubada de bola do Fortaleza, desce na velocidade Rodrigo, Rodrigo puxando o ataque, enfiada de bola para o Militello, vai sair de frente para o gol, Militello para marcar o segundo, bateu, gol!

0: chute, é do camisa 9, é de Miritelho, marcando mais um, repetindo a dobradinha com o Vitinho. Miritelho, passe do Rodrigo, saiu de frente pro gol, era ele e o Rafael Pascoal, aí ele falou, agora sou eu e você, bateu cruzado, a bola ainda pega na trave e vai morrer no fundo da rede.
1: O Wilton Bezerra,
2: 43, Iago, bom jogador. Esse João Pedro e Iago são jogadores rápidos com alguma qualidade. E ele voltou a ter uma oportunidade para o time do Confiança, numa das poucas investidas da equipe do futebol de Aracaju. É, me parece que já tem uma movimentação de modificação, mas daqui a pouco a Fernanda Alves vai trazer. Enfim, meus amigos, um placar de 2-0, que na verdade não falou sobre o jogo. Fortaleza teve condições de dar uma despachada aí, no mínimo por uns 4-0. Mas de qualquer maneira, 2-0 já dá aquela confiança, aquela tranquilidade para dosar mais as energias. Tem sido essa a preocupação do Fortaleza. Bom, tem a hora do papo, dizem que é da reza. Vai começar o segundo tempo e eu convoco o narrador Breno Rebouças, que está realmente com a bola toda. Dali, Brenão!
3: Breno, ele vive Rebouças, grande fase, viu, WB?
2: Tô de volta.
4: Breno Rebouças.
2: De volta aqui no microfone da Verdinha, Fernando Alves, três mudanças. Fernando Alves, não invente não, viu? Três mudanças na equipe do Confiança, Fernanda.
3: Três alterações do técnico Cláudio Caçapa. Sai o volante PH e entra o Gustavo Nicola. Sai o Wellington e entra Matheus Julião. E sai o Marcelo para a entrada do Eduardo Moura. São as três primeiras mudanças.
2: Bola rolando para o segundo tempo.
1: Confiança.
2: Olha o time do... Vai dominando o time do Confiança, Lucas Cunha, passe errado, Rodrigo roubou bola para o Fortaleza, Miritelho rolou para o Luiz Fernando trouxe para o meio, bom passe da grande área para o Rodriguinho, linha de fundo, cruzou, chega travando, Valdir manda para escanteio, esquinado para o time do Fortaleza com menos de um minuto de bola rolando.
3: Já chega o Fortaleza aí atacando, consegue um passe ali, Luiz Fernando encontra Rodriguinho, mas a zaga da equipe do Confiança consegue defender. Com isso, escanteio para o Fortaleza e não tem nenhum minuto de jogo ainda. Na cobrança, o 75, Rodriguinho.
2: Tem escanteio para a equipe do Fortaleza fazer a cobrança, vem bola para a área do Confiança, Rodriguinho autorizado, vai fazer o levantamento com a perna direita, prefere tocar mangas curtas ali com Vitinho no bico da grande área, Vitinho devolveu para o Rodriguinho, levantamento na segunda trave. A bola passa por todo mundo, vai pra fora, é tiro de meta pro Confiança fazer a cobrança. Agora sim, o primeiro minuto de jogo já foi embora, o Leão vence por 2-0, é um segundo tempo com um placar bem confortável, mas começa mordendo, começa pressionando o time do Fortaleza.

0: Fortaleza. Começa aí fazendo pressão o tricolor. Tenta avançar. Tenta descer para o campo de ataque. Fernando Alves, está certinho aí a imagem da live? Dá uma conferida, por favor. Tentando descer o time do Confiança para o campo de ataque. A bola vai sobrando. Tá. Joga mais atrás. Agora que eu entendi, Fernando Alves. Agora que eu entendi aqui. O erro era aqui, Fernando Alves. Agora deu certo.
1: Tentou Confiança com o João Pedro.
0: Na grande área. João Pedro tocou mais atrás para o Iago. Bola pega no Ronald. Chega Vinícius Silvestre mandando para frente. Mandando lá para o campo de ataque. Mas vai voltar o time do Confiança. Vai buscar espaço, tem levantamento na grande área, passou direto para fora, não chegou nem a sair não. O Wellington faz a proteção, roubaram de bola do Confiança, deu mole o Wellington, mas na sequência ele recupera para o time do Fortaleza, deixando o Luiz Fernando deixa para trás ali o Gustavo Nicola, vai para o chão, falta do Nicola em cima do Luiz Fernando, Fernanda.
1: Puxou o camisa 32, o 18 da equipe do Confiança, é Gustavo Nicola, que acabou de entrar na partida. Quando tentava criar o contra-ataque, o atacante do Fortaleza foi ali puxado pela camisa. Falta para o tricolor de aço dentro do campo de defesa.
0: Pelo meio, 2 minutos e meio, segundo tempo de jogo. Lançamento do Fortaleza para o campo de ataque. A sobra é com o Rodrigo no círculo central. Marcação do PK em cima dele. Rodrigo deixa o PK para trás. Nicola também vem mordendo. Rodrigo dá o tapa então aqui para o Rodriguinho. Rodriguinho recebe, gira para um lado, gira para o outro. Tava de costas ali para o campo de ataque. Recuo feito para o Gasal. Gasal recua mais ainda, chamando para o jogo goleiro Vinícius Silvestre. Vinícius joga por elevação ali para o Gasal. Gasal recebe, tenta partir para o campo de ataque. Fez a enfiada de bola para o Militeiro, devolveu no Gasal. Gasal de novo pelo alto. Lançamento para Luiz Fernando. Lucas Cunha faz a proteção, recuou pro goleiro. Luiz Fernando vai lá conferir. O goleirão se atrapalhou e jogou para escanteio, Fernando. Que passe foi esse do Pascoal?
1: Do desespero esse passe aí, porque o Lucas Cunha chega ali para fazer a marcação no Luiz Fernando, consegue tomar a bola e faz o recuo para o goleiro Rafael Pascoal, mas aí ele cede escanteio de forma gratuita para o Fortaleza pelo lado esquerdo. Já vai se organizar ali para fazer a cobrança, vai para a bola o 75, Rodriguinho.
0: É falta, é escanteio, perdão para o time do Fortaleza. Rodriguinho na bola, preparado, capricha, Rodriguinho. O terceiro para fechar o caixão, Rodriguinho. Vai na cobrança de esquinado, vai jogar na grande área, Rodriguinho. Na grande área estão os zagueiros do Leão, estão o Luiz Fernando e o Vitinho também. Vamos ver quem aqui vai subir. Levantamento feito para o meio da grande área. Tira a defesa do time de Confiança. A sobra de bola vai ser com o Leão. Lucas Sacha é o único homem no campo de defesa. Sacha já impulsionou aqui na esquerda para o Rodriguinho. Rodriguinho recebe, tabelou com o Rodrigo. Devolução para o Rodriguinho ao lado da grande área. Levantou para o Militeiro de cabeça para fora! Na pequena área, sozinho, livre de marcação. Ele cabeceou errado, Fernanda!
1: De graça, perdeu aí o camisa 9 Militeiro, depois de um belo passe do Rodriguinho pela esquerda, faz ali a assistência e faz o cruzamento, na verdade, e ele quando faz o cabeceio, ela passa pela segunda trave do goleiro Rafael Pascoal. Faltou ângulo para o camisa 9 do Fortaleza fazer o terceiro na Arena Batista.
0: O WB, camisa 9 não pode perder um gol desse aí não, WB.
2: É, foi um passe tanto do Rodriguinho. É, Rodriguinho tá tirando o sarro dele nesse jogo, hein? Tá indo pelo lado esquerdo com a maior facilidade e tal. Tá descontando aí tanto tempo sem jogar, né? Bem.
0: É, tem isso. Não é isso? 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
0: Traga mais vezes, WB, viu? Essa bolachinha é boa, viu?
1: Quer provar depois.
0: Isso no intervalo é bom demais, Armaria.
2: E o preço? Baratinha.
0: Se você trouxer meia saca, só dá pra mim.
1: Ora! Ave Maria. Você tá, 5 milhões. Não, você tá vivendo aí menos 50 quilos. É outro, isso aí é pra outra pessoa.
0: Pois é.
2: Calma, pessoal. Calma. Vamos trabalhar primeiro.
0: Trabalhar, negado. Lançamento feito aqui pelo time do Confiança. É Valdir quem domina, bota no chão. Passa no Rodriguinho, ainda o Valdir carregou pelo meio. Rola mais atrás com Gustavo Nicola. Gustavo Nicola tenta passar, deixou o Sacha pra trás. Tabelou com o Iago, era pro Nicola de volta. Luiz Fernando rouba dele. Luiz Fernando recua, dá o toque ali pro Gasal. Gasal está jogando legal ali com o Rodrigo. Rodrigo foi atropelado pelo Nicola. Esse Nicola só sabe chegar batendo, viu? Toque mais atrás é pro Luan. Luan faz a esticada ali pro jogador Militeiro. Militeiro rolou do outro lado pro time do Fortaleza. Tenta descer, era com o Wellington, já perdeu a posse. Se a bola sair pela linha de lado, lateral para o Confiança fazer a cobrança. 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

0: pela sua preferência e o like, já deixou? Já clicou aí no gostei, no joinha, no curtir? Aí sim, aí eu te agradeço. Ó, confiança, bola alçada para a área do Fortaleza. Vinícius Silvestre vai lá em cima, faz a defesa e vai repor a bola em jogo. Quando temos seis minutos e meio do segundo tempo, Fortaleza 2, Confiança 0. É o Leão avançando para a semifinal da Copa do Nordeste. Vai enfrentar o Sport na próxima fase em dois jogos. Não é só mata, vai ser mata-mata na próxima fase do Nordestão. Goleiro, o Pascoal, dá um chutão pra frente, estava pressionado, a bola vai chegar no Iago, Iago recebe, foi puxado o pé de falta, ele marcou impedimento, acho que o Iago vinha voltando de posição irregular, Fernanda.
1: Exato, ele estava mais adiantado e aí a arbitragem marcou impedimento para a equipe do Confiança.
0: Lá em Cajazeiras, tá ligado com a gente o Rambo, Cajazeiras, lá na Paraíba, obrigadão pela audiência. Olha o jogador PK, do time do Confiança, marcado duplamente. Ainda o PK precisa recuar a bola, deixa no Lucas Cunha. Luiz Fernando vai pressionar. Pascoal, goleirão, chega chutando lá pro campo de ataque. Vai ficar com o Gasal de cabeça, já mandou lá pra frente. Vai ficar fácil de novo com o jogador goleiro Rafael Pascoal. Cata com as mãos e vai repor a bola em jogo. Sete minutos e meio, segundo tempo de jogo no Batistão. Fortaleza vence por 2-0. Vitinho e Meritelho marcaram para o Leão. A bola com o Gustavo Nicola. Ele tenta partir para o campo de ataque com ela dominada. Ainda o Gustavo Nicola faz a enfiada de bola vertical para o PK. PK já perdeu para o Gasal. Gasal arrumou ali para o Rodriguinho. Rodriguinho, o Sacha tentou devolver no Rodriguinho. Mal, Sacha. Jogou pela linha de lado. Lateral para o Confiança fazer a cobrança. Já cobrado Valdir. Valdir chama para o jogo ali o camisa número 4, que é o Lucas Cunha. Deixa no Gustavo Nicola. Gustavo Nicola para, pisa na bola, vê para quem passa, rola a bola mais atrás. Vai chamando para o jogo. O jogador da número 3 é o... Aliás, o 3 saiu, Ícaro. Quem é esse? É o 13. É o Renilson que tá ali agora. Renilson, ele sai jogando ali com o Gustavo Nicola. Nicola para Lucas Cunha. Lucas Cunha tenta o passe pro Valdir. Devolução pro Lucas Cunha. Tá pedindo o Renilson. Ele prefere o Gustavo Nicola. Nicola enfiada de bola vertical. Tenta chegar pro PK. PK perdeu pro Rodriguinho. Briga pela bola ainda. Rodriguinho dá o passe à frente. A bola vai sobrar com confiança. É Lucas Cunha outra vez. Chamando pro jogo. Não, não saiu o Ícaro, não, Fernando. Tá aí em campo, camisa 3.
1: Não,
0: né?
1: Então, as saídas foram as seguintes. Saiu 6, Marcelo. Entrou 14, Eduardo Moura. Saiu 7, o Wellington. Entrou 16, Matheus Julião. E saiu o 8, PH, para a entrada do 18, Gustavo Nicola.
0: Já é que eu tinha anotado camisa 3 aqui, pelo amor de Deus. Vixe. O Matheus Julião, WB, entrou no lugar do camisa 7, do Wellington, tá? Tenta avançar o time. Oi. Do Fortaleza. Ficou no chão ali. Tem jogador do Fortaleza caído, Fernanda.
1: Tá no chão o Sacha, ficou ali pelo chão, camisa 88, depois de falta, sentindo dores ali no tornozelo direito. A arbitragem tá atenta, conversando com o atleta para saber como é que fica a condição, mas foi ali uma chegada do atleta do Confiança no tornozelo direito do atleta.
0: Aqui o ouvinte manda, a Socorro tá dizendo, o WB está quietinho, queremos ouvi-lo. Por isso eu te pergunto, WB, segundo tempo, Fortaleza parece que mesmo com 2-0 ainda tem sede, né?
2: É, a gente se interessa pelo jogo, isso é bom. Para o jogo não ficar esvaziado. Ele mantém o jogo sob controle. A equipe do Confiança tenta sair, não consegue. E o time do Fortaleza, evidentemente, num determinado momento, ele vai marcar, ficar mais folgado no placar e completar o plano, né? Que é, de qualquer maneira, poupar. É, poupar, dosar, porque é jogo em cima de jogo. E vem aí a Série B e depois a própria... Copa do Nordeste.
0: E do Brasil.
2: E Copa do Brasil e Copa da Padroeira e um bocado de coisa mais. Não falta futebol nesse país.
0: O que você acha de fazer a Copa do Pau da Bandeira?
2: Ótimo, beleza. Com primeira rodada exatamente em Barbalha.
0: Lá vem o Leão atacando com o Luiz Fernando pela esquerda. Olhou para a grande área, preparou o cruzamento. Devolveu para o Rodrigo. Rodrigo recebe. Joga lá atrás com o Gasal. Domina o camisa 3 do Leão em cima da linha que divide o gramado. Ele faz o passe mais atrás ainda para o jogador Ronald. Ronald faz a enfiada de bola. Tentou tocar nela o Vitinho, mas a bola escapa do Vitinho. Fica fácil com a zaga do Confiança. Recuou para o goleirão. Vitinho deu pressão em cima do goleiro. O goleiro driblou o Vitinho. Rapaz, que homem frio, viu? Esse Rafael Pascoal. Avalia se soubesse jogar com os pés. A bola com o time do Confiança. É Renilson quem domina, tenta avançar. Vitinho vai para tentar roubar a bola dele. Confiança vai trocando passes no seu campo de defesa com o zagueiro Ícaro. Ícaro conduz, entra no círculo central. Ele solta a bola então pro Lucas Cunha. Lucas Cunha passou pro campo de ataque e devolveu mais atrás no Gustavo Nicola. Gustavo Nicola vai avançando, não encontra ninguém, busca linha de passe, passe vertical pro Iago, tentou pro PK, entrou o Gasal, cortou a bola, voltou com o João Pedro, escorou de peito, sobra com o time do Confiança. Nicola ajeitando com o Renilson, girou do outro lado, lá pela esquerda com o jogador da número 16, que era o Julião. Recuo de bola feito ali para o jogador que era o Ícaro. Inverteu jogada, chamou o Valdir na direita, entra Rodrigo de cabeça,

0: Pela linha de lado, sede lateral pro time Operário, time do Confiança. Vai pra cobrança do arremesso, lateral Valdir. Pode jogar na grande área se quiser. Pode fazer do lateral um latereio. Vamos ver o que ele vai fazer. Valdir preparado. Ele joga no Gustavo Nicola. Nicola na grande área pro João Pedro. Recebeu linha de fundo. Marcação colada nele do Gasal. Devolução pro Valdir aqui na direita. Cruzamento pra grande área. Tentou uma bicicleta. A bola vai sobrar com a defesa do time do Fortaleza. Recuperação do time do Confiança. Tenta avançar. É o Ícaro. Olhou pra área. Jogou no Valdir. Devolução para o Ícaro. Ícaro olha pra área, mas rola de lado. Deixa ali com o jogador. Chute de fora da área. Mal, Renilson. Pegou mal na bola. Mandou longe o gol, Fernanda.
1: Longe demais, o camisa 13 da equipe do Confiança mandou a bola, recebeu ali o passe, tentou chegar na área do Fortaleza, o que tem sentido a dificuldade o Dragão, e na oportunidade desperdiçou aí o camisa 13 da equipe sergipana. Segue 2-0 para o Fortaleza.
0: 12 minutos, pode deixar, WB. Eu também faço esse serviço para você. Tentando descer o time do Fortaleza. Militelho, ajeitou com o Vitinho. Devolução do Militelho, toque errado. A sobra de bola com o time do Confiança. O goleirão sai tocando de lado. Deixa ali no Renilson, no Julião. Julião recebe, faz o lançamento. Bola vai chegar no jogador João Pedro, mas ele bota pela linha de lado. Lateral para o Fortaleza fazer a cobrança. 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
0: 13 minutos do segundo tempo, 13 passados. Fortaleza vence 2-0. O Confiança troca passes no seu campo defensivo. Ícaro impulsionou ali pro Renilson. Renilson para Gustavo Nicola. Devolução no Renilson. Fortaleza tenta roubar essa bola ainda no campo de ataque. Quase consegue, mas a bola sobra com Iago. Iago avançou. Iago rola a bola então aqui lateralmente com Valdir. Valdir carregou. Ainda ele toca atrás. Deixa com Gustavo Nicola. Gustavo Nicola, quem tem a posse, para. Pisa na bola, puxa para trás. Aponta, ninguém se apresenta. Ele salta então ali no jogador número 4, que é o Lucas Cunha. O Lucas Cunha girando o jogo com o Julião. Julião é ele quem recebe agora. Vai tentando avançar. A bola do Eduardo Moura pro Julião. Volta no Eduardo Moura. Eduardo Moura para Gustavo Nicola. Gustavo Nicola no círculo central. Ele tem a posse. Ele tenta passar de lado aqui pro Lucas Cunha. Lucas Cunha vai puxar pro meio. Fortaleza se fecha bem. Não dá espaço pro Confiança trocar passes. Ícaro solta a bola então no Eduardo. Eduardo Moura. Daí pro Matheus Julião. Matheus Julião vai para cima da marcação do Wellington. Ele toca mais atrás. Vai chamar pro jogo o jogador Eduardo. Eduardo inverteu jogada, fez um lançamento da esquerda para a direita, tentando buscar ali o jogador Iago. O Gasal chega para afastar. Manda aquele chutão lá para o campo de ataque, que é o campo de defesa do Confiança. 14 minutos, segundo tempo de jogo. 2 Leão, 0 Dragão. 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Olha o Confiança de novo, tentando chegar. A bola com o jogador número 14, que era o Eduardo. Eduardo deixa pro Gustavo Nicola. Enfiada de bola pro Valdir. Vai sobrar com o Renilson. Jogou pro Matheus Julião. A bola foi muito alta. O Matheus Julião não chegou, ela sai. Lateral pro Fortaleza fazer a cobrança. 15 minutos de jogo, segundo tempo, WB.
6: O time do Fortaleza relaxa um pouco, né? Como que de maneira proposital, dando um pouco de campo para que o Confiança saia dessa retranca e ele possa naturalmente trabalhar com mais espaço. Quer dizer, se dá o luxo, né, desse tipo de situação, porque é superior, tem um placar ao seu favor, aí o jogo acaba ficando, né, mais relaxado, um pouco mais arrastado. Mas vejamos qual o perfil da partida depois disso. Olha aí, ó. Aqui ali um lance, sabe, estragado sem menor preocupação. Tomara que não caia a qualidade para a gente ter, na verdade, que torcer para que o jogo termine.
0: 16 minutos, é o segundo tempo de jogo. Mais de 1000 pessoas com a gente aqui no YouTube. Obrigado, galera, pela audiência, pela preferência. Deixa o seu like aí, tá? E a sua mensagem, que eu abraço todo mundo. Alex Prudêncio tá conosco, a Irani, o Francisco Carlos. Quem mais? Quem mais tá chegando aqui? O Mauro Portela, abraçaço, Mauro. Carlos

0: Fontenelle, o Interessâncio, também ligado com a gente. Obrigado, galera, pela preferência, pela audiência. É bom ter você ligado aqui na Verdinha e você que está no rádio. Aí aqui eu agradeço mesmo quem sintoniza FM 92.5. 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É o Confiança agora quem tem mais a posse, quem tem mais a bola, mas é como o WB explicou, o Fortaleza tá mais esperando, né? Tá vencendo por 2-0, não precisa se desgastar tanto. E eu acho que o Carpini daqui a pouquinho vai mexer já pra poupar algumas peças. Aliás, ele assiste jogo igual o Bel Ferreira, né, Fernando?
1: Sim, de cócoras. Fica agachado ou acocorado.
0: Acocorado. Fica aí.
2: É.
0: Antigamente o pessoal falava de coca, ó.
1: Eu ia usar essa expressão, mas eu achei melhor não.
0: Mas é boa, é uma boa expressão. Ó, o Wellington, tenta descer lá pela direita. Minha nossa senhora, foi um golpe de judô.
1: Vai,
0: o cara
1: é
0: pegou.
1: Deus.
0: Rapaz, Fernando, é um ipom aí, viu?
1: Rapaz, o Iago, camisa 9, agarrou nos dois ombros do Wellington, girou e derrubou. A arbitragem nem cartão deu, viu, Breno?
0: Eu queria ver ele derrubar uma pessoa do meu tamanho, assim. Não derrubava, galera. Aí não derrubava, mas o Wellington é fácil.
1: Eu ia perguntar agora há pouco se você consegue ficar de cócoras e você me solta uma dessa.
0: Claro que eu não consigo, Fernando. Claramente esse lance aí do João Pedro pra cima do Wellington valeu pelo menos um Yoko, né? Não sei se foi Ipom, mas pelo menos um Yoko foi. A bola com o time do Fortaleza. Tentou, nem existe mais, né? Só o Cocá
1: e falta teve. Aliás, nem cartão teve, viu? Vale ressaltar.
0: Aí o Yoko existe, não existe é o Cocá. A bola com o time do Fortaleza, se livra da marcação o Luan. Ele solta a bola mais atrás ali com o Ronald. Ronald domina, o jogo tá parado por quê? O que que aconteceu? O que o árbitro paralisou? Acabou alguma coisa? Não, caiu aí o jogador do Confiança, tá no chão. Eu acho que é o Matheus Julião, hein? Ou é o Isso. Julião ou é o Eduardo?
1: O Matheus Julião tá com a mão ali no ombro direito e aí ele paralisou a partida.
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0: Breno Rebouças. 19 minutos do segundo tempo. Vai ser histórico, viu, WB? Seu comentário hoje. 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E o bom é que eu tenho certeza que ninguém vai chamar a gente. Então tá tranquilo, viu? Vai ter substituição aí no Lion. Carpini já chamou alguém aí, Fernanda?
1: Chamou, ele chamou o 7, quer dizer, que é o Pochettino.
0: Ó, o Rodriguinho cruzou na grande área, a bola passou, mergulha a zaga, volta pro Rodriguinho, ao lado da grande área, pela esquerda, ele contra a marcação, ainda o Rodriguinho passou o pé na bola, levantou, segura a trave pro Militelho, se jogou nela, mas não achou, ela foi pra fora, tiro de meta. Fala, Fernanda.
1: Vão entrar Pochettino, Maílton e Kaique. E aí já começam as mudanças. Sai o 31, o Wellington. E entra o 22, Maílton. Sai o 9, Militelho. E entra o 99, Kaique. E vai entrar Pochettino, camisa 7. Aguardar que acredite vai sair o Vitinho, viu? Isso mesmo. Sai aí o Vitinho com a 7. Aliás, o Vitinho com a 11. E entra o 7, Pochettino. Só recapitulando. Sai o 31, o Wellington. E entra o 22, Maílton. Sai o 11, Vitinho, autor do gol. E entra o 7, Pochettino. Sai também o 9, Militelho. E entra o 99, Kaique. As três primeiras substituições de Thiago Carpini.
0: Mudou, foi no atacado, WB. E olha, eu achava que ele ia colocar os jogadores com menos minutagem. Ia deixar essa galera, Pochettino, Maílton, pro jogo de domingo.
4: Não, mas não, olha,
0: ele bota essa galera e eu vou dizer um negócio. Confiança que se prepara aí, viu?
4: Pois é, você entender o seguinte, não se pode esperar muita intensidade, pode até ocorrer. Passa a ser um jogo de preparação, né? Passa a ser um treino. Quer dizer, bota o pessoal para jogar, para não ficar inerte, né? Então vamos repetir aí, o Kaique entrou no lugar do Militelho, é isso?
1: Sim.
4: O Pochettino no posto do...
1: Vitinho.
4: E o Maílton no lugar do...
1: Do Wellington.
4: Ué, tá certo. espetar o pessoal para aquecer, para trabalhar, né?

0: Perfeito.
1: Pode pagar ficar o feijão. Parado, não. Pagar o feijão. Feijão tá caro.
0: Tá caro.
1: Como disse o nosso Liuê.
0: E ele entende, porque ele vai sempre ao supermercado e ele sabe que tá caro.
1: É, rede de supermercado é com ele.
0: É, ele gosta. Ele gosta de supermercados. Ih, olha o Kaique roubando bola. Quase rouba a bola do goleiro Rafael Pascoal. Rafael Pascoal tá arriscando, viu? Rafael Pascoal tá arriscando.
2: Homem, tu te sai de problema.
0: 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O José Valdência tá ligado lá em São Luís do Curu. Abraço pra ele. O Baixinho também, Baixinho do Brega, de Recife, torcendo pelo Fortaleza. Olha o que ele falou. Estou torcendo para o Fortaleza só para lascar o Sport. Ele é lá de Recife, minha tá ligado nossa. Aqui. Obrigado pela audiência. Pela preferência, 22 minutos, segundo tempo de jogo, 2 Fortaleza, 0 Confiança. Deixa o like aí, contribui com a gente, é gratuito para você. 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Bola contida do Fortaleza, quem domina é o Rodriguinho. Ele solta no Gasal. Gasal toca de primeira do Sacha. Sacha já rola a bola mais à frente. Era pro Luiz Fernando, a bola acaba saindo pela linha de lado. Lateral pro Confiança fazer a cobrança. Quem vem pra cobrança do arremesso lateral é o Valdir. Vamos ver pra quem ele joga. O Carpim tá ali só observando. A bola mais atrás, Ícaro é quem domina. Ícaro tenta avançar, ele toca ali com o jogador Eduardo. Eduardo faz a devolução pro Ícaro. O Lucas Cunha me parece que tá jogando quase de lateral agora, o camisa 4, lançou na grande área, corta de cabeça o Gasal. A sobra é com o Gustavo Nicola, deixa no PK. PK se livra da marcação, mas dá um drible para trás, chega no Eduardo. Eduardo Moura vai avançando, Moura solta então pro Gustavo Nicola, dentro do grande círculo ainda o Gustavo Nicola solta pro PK. PK rola a bola com o Lucas Cunha. Lucas Cunha tenta o passe mais à frente, busca espaço com o Valdir pela direita, recuo de bola para o Gustavo Nicola. Nicola pisou na bola, penteou, soltou mais atrás, vai deixando ali para o camisa 3, que é o Ícaro. Ícaro joga a bola para o Eduardo Moura. Eduardo Moura deixa então no Matheus Julião. Matheus Julião faz o toque mais atrás, chamando o Ícaro de novo. O time do Confiança não consegue uma brechinha para atacar. O Fortaleza se fecha bem ali com o jogador da 4, que é o Lucas Cunha. Lançamento pelo alto para o Matheus Julião. Cabeceou, tentou chegar no João Pedro. Rasga a defesa do Fortaleza com o Luan e joga pela linha de lado. Cede arremesso de mão para o time do Confiança fazer a cobrança. E já joga mais atrás. Quem vem para fazer o domínio? Toca mais à frente. Busca espaço ali com o jogador da número 18, que é o Gustavo Nicola. Gustavo Nicola encontra o Ícaro. Ícaro recebe no círculo central, ainda o Ícaro vai avançando, solta mais à frente pro camisa 2, que é o Valdir. Valdir marcado de perto pelo Rodriguinho, tem que fazer recuo de bola pro camisa 4, Lucas Cunha, daí para o Ícaro. Ícaro domina, solta pro Gustavo Nicola. O Confiança só fica tocando de um lado pro outro, não consegue avançar. A bola para Renilson. Renilson olha pra frente, busca o passe vertical, mas tem muita gente de branco na frente dele. Ele solta então lateralmente pela direita com o Lucas Cunha. A devolução no Renilson. Renilson recebe, rola a bola então pro Ícaro, tenta subir o camisa número 3, ele toca de lado com o Eduardo Moura. Eduardo Moura faz o passe então pro Julião, obrigado a recuar no Eduardo Moura, mais um recuo de bola pro Ícaro. O Confiança não consegue sair pro campo de ataque. A bola para Lucas Cunha, vai a caça ali o jogador Luiz Fernando. Lucas Cunha tentou pro Matheus Julião, Matheus Julião evitou a saída pela linha de lado, domina pelo lado esquerdo do campo, toca mais atrás, chamando pro jogo o jogador Eduardo Moura. Eduardo Moura para Gustavo Nicola. Gustavo Nicola rola então ali com 13, que é o Renilson. Renilson vai passar pela direita, encontra o jogador da 11, que é o Iago. Iago tenta jogar mais à frente com o Valdir. Valdir protegeu, devolveu no Iago, tentou entrar na grande área. Sacha chega jogando pela linha de fundo. Escanteio para o Confiança, Fernanda.
2: Escanteio para a equipe do Confiança, porque tentava mais uma vez chegar na área tricolor. Camisa 11, que é o Iago, tentava ali o cruzamento, mas Sacha, para evitar a chegada dele, colocou a bola pela linha de fundo. Escanteio pela direita, na cobrança, o 2, Valdir Júnior.
0: Valdir Júnior na cobrança do esquinado, levantou, segura a trave, cabeçada, foi do Gasal para afastar. A bola sobe e desce, vai cair com o Pochettino, briga pela bola o Pochettino, ele não sabe cadê a bola, ele girou, ele perdeu. A bola sobra com o time do Confiança, recuo de bola feita então ali para o Matheus Julião. Julião encontra o Gustavo Nicola, Gustavo Nicola vem na marcação, Rodrigo, Gustavo Nicola toca no Julião mais uma vez. Julião joga para o Gustavo Nicola, tá na altura do meio do campo, ainda o Gustavo Nicola tenta conduzir no passe vertical, o passe horroroso, e a bola vai pela linha de lado, lateral para o Fortaleza fazer a cobrança. 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
1: É, eu diria que é uma